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0: Acerta o seu relógio, Moçambique, são 7 horas.
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0: 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Partimos ao encontro do Bloco das Notícias com Belisário Macão.
2: Bom dia, fecha hoje a primeira jornada da pool de apuramento ao Moçambola com a realização das partidas Escola de Sargentos de Ibuano e Ferroviário de Gaza para a Zona Sul, MM Legend de Mucuba, Planície de Impado e Associação Desportiva Xingal, Ferroviário de Climane pela Zona Centro e Desportivo de Nacala, Muxenga Futebol Clube de Lixinga pela Região Norte. De ontem, destaque para a Liga Desportiva que alcançou o resultado mais desnivelado da ronda inaugural após golear em casa o Tamusa Costa de Sol da Massinga por 7-1. O treinador Adil Dassado prefere valorizar os 3 pontos aos números.
3: São números, o que conta mais é os 3 pontos, então esse número não quer dizer nada, porque no final das contas o que vai valer são os pontos. Daqui para frente é pensarmos já no próximo jogo, vamos com cautela, passo a passo. Então vamos pensar no próximo jogo, claramente que entramos com todos os jogos para dar o nosso máximo e procurar a vitória.
2: O treinador do Tamusa Costa Sol da Massinga, Salvador Cumbi, justifica a goleada com as adversidades que diz que a equipa enfrentou.
4: Bom, de princípio diria que jogamos em cima de bastantes adversidades, de ordem organizacional. O que motivou é que em 15, 20 minutos oferecêssemos 3 golos de bandeja. Não havia justificação alguma de termos que sair dos primeiros 30, 45 minutos a perdermos com aqueles números. Portanto, o que pesou bastante no jogo de hoje é a questão física, sobretudo, questão física.
2: Na Machixe, no campo municipal Valdemar de Oliveira Fernandes, o Machege de Maputo baqueou diante dos Barões da Massinga. Os Magnatas venceram por 1-0. Na Zona Centro, o histórico Téxtil do Punga mantém a senda vitoriosa registrada durante o campeonato. Este sábado foi a Chimoio bater o Transes Kappa Company por 1-0. O treinador do Transes Kappa, Dino Daniel, lamenta que o mercado esteja fechado.
5: Cheguei no fim nesta equipe. Não temos mais tempo para reforçar. E são os jogadores que tenho. Irei trabalhar mais para ver se nos próximos jogos voltamos mais diferentes.
6: Quais são os setores que mostraram fragilidade?
5: Setor ofensivo, muito mais os pontos de lance. Tivemos várias oportunidades e teremos concretizado. Parece que a equipe tem jogadores que não estão preparados para jogar a ponta. Mas há que trabalhar, fazer um trabalho psicológico, pés de acreditar, para os próximos jogos voltamos mais diferentes.
2: Por seu, o treinador do Téxtil do Punga, o brasileiro Fabinho Pedalada, valoriza os 3 pontos.
7: Vamos sair daqui com os 3 pontos, vamos comemorar agora. Sim, foi um jogo bom, um jogo difícil, uma equipe muito qualificada, a equipe deles, fez o nosso jogo ficar bom também. E foi isso, ganhamos, fizemos os 3 pontos, trabalho cumprido esse final de semana, pensar já no próximo jogo agora.
2: Técnico do Téxtil do Punga, o brasileiro Fabinho Pedalada, na reação à vitória este sábado por 1-0 no Chimoio diante do Transes Kappa Company, no arranque da pool de apuramento ao Moçambola. Na outra partida, na Zona Centro, o Machege do Chimoio foi à beira ganhar ao Sena Futebol Clube por 2-1. Já na Zona Norte, as Águias Especiais de Lixinga infligiram 3-0 ao Sporting de Nampula, em pleno estádio municipal, 1º de maio. No futebol feminino, o Costa de Sol profligou este sábado o Cosmos de Maputo por 15-0, em partida da jornada 12 do campeonato da cidade de Maputo. Nas outras partidas, o Black Bulls bateu o Machege por 3-0, mas Chaquene e Ferroviário empataram por 0-0. O Costa de Sol lidera a prova com 30 pontos, mais 2 do que a ABB na segunda posição. Em Nampula, o Joaquim Patins clama por apoio.
8: O secretário-geral da Associação de Hóquei em Patins em Nampula, Luís Amado, sublinhou que o apoio visa a aquisição de material desportivo e reabilitação de recintos de jogos. Amado reiterou a necessidade de potenciar e dinamizar o desenvolvimento da modalidade a nível da província, que atualmente enfrenta severas limitações logísticas. Segundo a fonte, a província conta com jovens talentosos e interessados em praticar hóquei em patins, mas a falta de patins, stickers, bolas e equipamentos de proteção tem travado o surgimento de novas equipas e massificação do desporto.
9: Era uma modalidade que já estava toda ela esquecida e até hoje já temos o hóquei em patins na província de Nampula. Sendo assim, reforço acerca dos lugares apropriados para realizar o hóquei em patins. Fiz um torneio que ultimei há pouco, que até os meninos corriam no buraco, mas com a falta da organização, as infraestruturas um pouco estragadas. Mas mesmo assim, nós não desistimos. Segunda, nós temos uma ação que nos ocorre como os treinadores. Chegamos a formar alguns atletas, mas chega um tempo que eles já murcham por falta de competições fora, tanto no nacional tanto no distrito, acabam abandonando.
8: Luiz Amado, secretário-geral da Associação de Hóquei em Patins em Nampula, retirando que a associação não consegue avançar sozinha sem o suporte da Direção Provincial da Juventude, Emprego e Desporto e do empresariado local. A RGM Desporto, Calixto Pedro, Nampula.
2: Foram as notícias. Bom dia.

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0: Boa tarde, semana prodigiosa para o futebol moçambicano. Mambas terminam primeiras duas jornadas no topo do Grupo J de apuramento a CAN 2027 em primeiro lugar. 4 pontos, tal e qual o campeão africano Senegal. O Sudão chegou aos pedaços a meio de semana e saiu goleado do Estádio Nacional do Zimpeto. 4-1.
1: Foi aquilo que eu disse na antevisão do jogo, o resultado que nós tivemos no jogo passado frente ao Senegal só teria relevância se nós eventualmente ganhássemos esse jogo. Acho que os jogadores, eu tenho que ser iniciativas em dar os parabéns à minha equipa, à minha seleção, todos aqueles que jogaram, os que não jogaram, os que estrearam, os que ficaram por entrar. Um ambiente fantástico entre todos e isso reflete-se naquilo que é a nossa dinâmica. Nós já vemos a jogar juntos há 5 anos, com alguns ajustamentos, mas de qualquer forma sempre com foco naquilo que é o nosso objetivo. E os nossos objetivos passam fundamentalmente para estarmos sempre em grandes competições.
0: O próximo oponente de Moçambique é a Etiópia, 11 de novembro. Guima, falha a partida.
1: Não podemos ter o Guima para o primeiro jogo em novembro por causa de 2 amarelos e vamos ter que fazer alguns ajustes. Espero que todos esses estejam em condições plenas para poder ajudar na próxima jornada dupla de novembro.
0: No entanto, as próximas campanhas podem contar com mais futebolistas naturalizados, cujos processos estão em andamento nas instâncias de tutela. O presidente da Federação Moçambicana de Futebol, Faisal Sedat, avança alguns nomes.
2: O senhor Rajani está muito avançado. O Domingues está no Moreirense, Salveiro também. E tem mais um outro, são 3 ou 4. Mas pedimos a quem de direito, principalmente... Há casos que estão ainda na CISA, outros estão no Ministério do Interior, já há mais de 6 meses. É isso que eu sempre digo, né? Se houver vontade política, tudo é mais fácil. Nós temos jogadores com a umbrella moçambicana, com costelas moçambicanas, que querem jogar pelo país. E há um pouco de demora, mas esperamos que as entidades entendam que daqui a pouco vai começar as eliminatórias com o Mundial. A partir do próximo ano, então vamos ter precisado de alguns jogadores com alguma responsabilidade e alguma experiência.
0: Em alta estiveram os Bambinhas, vice-campeões da Taça COSAFA de Sub-20. Aliru Kuna foi o melhor jogador do torneio, do qual emergiram valores como Kensan Machel, Diego Pelembi, Martinho Comissar. Em plena semana de conquistas, a seleção de Sub-23 foi a Gaborone buscar a taça, alusiva ao 60º aniversário de independência do Botswana. A seleção olímpica venceu por 2-0. O presidente da República, Daniel Chapo, assistiu ao jogo e gostou do que viu.
3: Foi um jogo muito bem disputado, muito bem, portanto, tanto na primeira parte como na segunda parte, realizado. E queremos mais uma vez endereçar os parabéns aos nossos irmãos do Botswana pelos 60 anos de independência. Nós já no ano passado comemoramos 50 anos de independência. E futebol é isso. Futebol é festa, é alegria, é emoção, é cidadania. Como viram, 2 países irmãos aqui a comemorarem juntos os 60 anos e temos que continuar a fazer isso.
0: Na reação à vitória sobre o Botswana, o selecionador nacional Chiquinho Conda aproveitou o ensejo para lamentar a desistência do país do torneio de apuramento aos Jogos Olímpicos.
1: Eu acho que nós não devemos desistir de nada. Nunca se pode desistir absolutamente de nada. Temos que lutar e é isso que nos ensinaram, é o nosso ADN. Nós nunca desistimos, somos persistentes e vamos à luta perante todas as adversidades. E é pena, de facto, não poder dar mais jogos deste calibre para que eles possam evoluir. Mas belíssimos jogadores que aqui estão, com muito potencial e com uma margem muito grande para poderem evoluir. E nós aproveitamos esse momento, num curto espaço de tempo, para dotá-los de conhecimentos e valências para poderem almejar a equipa A, porque é importante também, paulatinamente, esses mesmos entrarem. Eu tenho a coragem, isso eu sei que eu tenho, de introduzi-los paulatinamente. Já esteve lá o Edson, que fez um jogo belíssimo hoje, o Oscar, o Guebuza, o Keynes Zavala, o Kimis Zavala, o Keynes infelizmente está lesionado, mas temos Chamito, e o Alcides não esteve aqui, a mãe está doente, infelizmente não pode estar presente.
0: E nos gabinetes foram aprovados os estatutos da Federação Moçambicana de Futebol, ao abrigo dos quais os limites de mandatos passam a estar emparelhados com os da CAF e os da FIFA. Abre-se por isso mesmo espaço a 3 mandatos consecutivos na liderança federativa. Faisal Cidade pode concorrer a mais um.
4: A preocupação do Ministério não está no terceiro mandato. Concretamente, eram a questão da votação nos votos da Liga Moçambicana de Futebol. Não é a própria Liga Moçambicana de Futebol, mas era a própria, os dois clubes. Já que a FIFA diz one association, one vote, uma associação, um voto, por que a Liga Moçambicana de Futebol tinha 2 votos? Eu acho que é um dos pontos que foram discutidos e com razão da parte do Ministério. Então nós tivemos que aplicar também, explicar à FIFA que também tem que ser um voto, uma associação. Neste caso, a Liga Moçambicana de Futebol, o seu associado, poderão participar aqui 2 clubes, não é? A própria Liga não vota. Nós incluímos os associados, mas o voto terá que ser porque todos eles também terão o único voto. Este foi o mais focado e badado. Os outros eram alguma integração em relação a alguma lei, adequar à lei do desporto. Volto a dizer, em nenhuma ocasião falou-se do terceiro mandato. O Ministério concorda, não tem nenhum problema, nenhuma reticência nesse aspecto. Portanto, eram outros 3 ou 4 aspectos que retificamos.
0: Um inspetor-geral do desporto, em entrevista à RM Desporto, disse que não foi respeitado o contraditório durante o processo de revisão pontual dos estatutos da Federação. O presidente da mesa da Assembleia Geral, Teodoro Watt, esclarece.
5: Nós respondemos ao contraditório. E não sei se há contraditório do contraditório, mas eu não posso comentar as posições de um inspetor-geral. Estamos a falar do inspetor-geral do Ministério que é a nossa tutela. O que podemos dizer é que nós assumimos que as preocupações que nos foram apresentadas pelo Ministério eram corretas. É verdade que não era a posição dominante na Federação, mas eu entendi, e foi já a posição consertada, de que faziam sentido as preocupações que foram colocadas pelo Ministério. Algumas das disposições podiam estar dissonantes com a vontade do legislador constitucional e também que alguns aspectos não eram consonantes com a lei do desporto.
0: O ministro da Juventude e Desporto, Kaifadine Manasse, diz que o governo não está para lutar pelo protagonismo com as federações desportivas e sublinha que nenhuma destas se deve sentir com autoridade para se impor ao executivo.
6: Esse poder nasce da lei do Estado. Não pertence à federação, nem a quem a dirige. Só é legítimo quando for exercido nos termos da lei e ao serviço dos moçambicanos. Não cabe, por isso, a nenhuma federação ou associação disputar autoridade com o Estado. Federações e associações são parceiras do governo e essa parceria assenta no respeito pelo governo, pelas instituições do Estado e pela lei. Temos assistido a tentativas de criar desordem no desporto nacional e de pôr em causa a autoridade do Estado. Digo com toda clareza, não o permitiremos. Ninguém está acima da lei no desporto. O governo combaterá estas práticas com firmeza em todas as modalidades.
0: Já é conhecida a lista dos 14 convocados por Nadir Narotam para a CAN de futsal, que vai decorrer no Reino do Marrocos entre 12 e 21 deste mês. André Mangue, Eugênio Mendes, Xavier Márcio, Dércio Zandamela, Bílio Levesene, José Oitmani, Ziraldo António, Fernando Souza, Chumi Júnior, Vasco Maossi, Ecan de Castro, Taimo Reginaldo, Mário Jona e Mauro Costa. A seleção viaja na máxima força para Casablanca, como refere o selecionador Nadir Narotam.
7: O grupo neste momento encontra-se muito bem, graças a Deus livre de qualquer lesão ou mazela neste momento, o que é muito positivo. Eu acredito que se calhar poderá ter sido a nossa preparação onde tivemos menos problemas em relação a esse aspecto. A alteração da data do campeonato africano, na minha opinião, veio agregar e veio acrescentar alguma vantagem, porque tivemos a questão da maior parte dos atletas que compõem esta convocatória e que compunham a convocatória pré-convocatória, estando, portanto, até então, até a altura da pré-convocatória, a competir nos seus respectivos clubes. Os campeonatos estavam a decorrer, os atletas estavam a jogar, e isso para nós foi vantajoso, porque conseguimos aproveitar o melhor que estes mesmos atletas estavam a desempenhar nos seus clubes, e depois, durante a preparação, a ajustar consoante aquilo que era a nossa necessidade, os nossos blocos de treinamento, ajustar aquilo que precisamos ajustar e, sobretudo, encontrar forma de pôr estes atletas a jogarem como equipa.
0: Moçambique está integrado no grupo B da CAN de futsal, tal qual Angola, Egito e Tanzânia. O nosso país estreia-se no dia 13 diante de Angola. Dois dias depois, defronta o Egito, no dia 17, bate-se com a Tanzânia. No grupo A estão as seleções da Argélia, Líbia e Zâmbia. Jogos da AUSC Maputo já está em contagem decrescente. Foram oficialmente lançados na capital do país os Jogos da Juventude da Região 5. A competição realiza-se entre 3 e 14 de dezembro, reunindo jovens atletas de 10 países da África Austral. A primeira-ministra Maria Bem-vinda Levi apela à classe empresarial a abraçar a iniciativa.
8: O governo está empenhado em assegurar as condições necessárias para que Moçambique cumpra cabalmente o seu papel de anfitrião. Mas é igualmente necessário reconhecer que a realização destes jogos tem uma dimensão que constitui uma responsabilidade partilhada. É neste espírito que apelamos ao setor privado, às empresas nacionais e internacionais, às instituições financeiras, aos parceiros de cooperação e às demais entidades interessadas para que se associem aos Jogos da Juventude da AUSC Região 5, Maputo 2026. A dimensão desta iniciativa permite diferentes formas de participação. Há espaço para o patrocínio financeiro, mas também para contribuições em equipamentos e material desportivo, transporte, alojamento, alimentação, tecnologia, comunicação, assistência médica, logística e outros serviços necessários à realização do evento. Os nossos parceiros devem encarar os jogos como uma oportunidade para associar as suas marcas e instituições a uma iniciativa de dimensão regional. E os dois testemunhos que nós ouvimos expressaram de forma cabal como é que fazem a associação do seu patrocínio ao desenvolvimento do desporto e à proteção da juventude.
0: Com os jogos da AUSC a chegarem, o professor Inácio Bernardo aponta para alguns constrangimentos.
9: O grande problema para nós neste momento tem a ver com o pavilhão da Universidade Eduardo Mondlane, o Estrela Vermelha, a Politécnica, o pavilhão da Liga Desportiva e o Corte de Ténis. Portanto, são essas cinco infraestruturas que merecem-nos muita preocupação, porque, conforme sabe, o sítio que nós levantámos no fim, que foi a questão do Centro Cultural do Banco de Moçambique na Matola, oferece as condições muito boas para a prática do netball. Era uma grande preocupação que nós também tínhamos, por isso tínhamos pensado na Manhanga ou na Jusina, e aí tínhamos fazer muito mais trabalho, mas tratando-se do espaço da Matola, do Banco de Moçambique não há muita necessidade, é só uma questão das marcações. E também transferimos o ténis e vamos transferir algumas modalidades de combate para o Centro Cultural Moçambique-China, que também tem todas as condições. O único problema é montar os tatames e esses aspectos todos.
0: Moçambique será o ponto de encontro da juventude desportiva da região. Confirmados, Moçambique, África do Sul, Angola, Botswana, Eswatini, Lesotho, Malawi, Namíbia, Zâmbia e Zimbábue. 10 países, 12 dias de competição. Entre 3 e 14 de dezembro, os olhos da região 5 estarão voltados para Moçambique. Está assim retratada a semana desportiva aqui na República de Moçambique. Boa tarde.
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0: Acerta o seu relógio, em Moçambique são 8 horas.
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5: 8 horas e 6 minutos. Votos renovados de um feliz domingo na nossa companhia. Você que está aí. Vamos continuar a ouvir muita música moçambicana. É assim, o domingo de manhã. Quarta-feira à noite. Aproveitamos também as mensagens que vão caindo à caixinha. Sabermos quem está do outro lado, está a ouvir a nossa música.

Ora viva, bom dia, mestre. Uma bunda boa música que estou a dançar com a minha família nesta rádio. Quero que está a fazer festa seja coroado com vitória de Planície de Mpande, na Zambeza, na tarde de hoje. Sou Tito Pacato da cidade. Ah, então está a antecipar aí a festa, Tito. Viva muito, bom dia. Estou bem, não sei aí o tio. Ontem foi o meu dia de aniversário. Tio, estou ligado a partir de onde? Mavoco. Sou Afonso. Obrigado, Afonso. Ora viva muito, bom dia, Marmabunda. Aqui António Matias de Lixinga. Parabéns para o Costa do Sol.

Davi Vaqueiro, aproveitar o canal para saudar aos amigos do canal, o Cota Nhansengo, o Abreu, o Alberto, o Saidon, a Rosa, a Bié, a Laura, o Ponja, o Armindo Vilanculos, o Mutício, o Machope, o Cota Rafique, a Tessa Tomás, a Jamita, Carlos, o Tatuzi, o Manuel Cardoso, aqui o Romão Zifrino, a partir de 10.

Ora viva, muito bom dia, Mano Mabunda, ligado a partir de Chimoio, parabenizo a todas as equipes que ganharam ontem. É Elvigildo, é isso, é Elvigildo na área. Obrigado, Elvigildo. Continuam aí ligado à sua estação.

0: 8:11. Vamos também olhar algumas notícias que marcam a atualidade. É sabido que já arrancou a corrida pelo acesso ao Moçambola, o histórico teste de Pungue, depois de uma campanha, portanto, irrepressível no campeonato, sem nenhuma derrota. Ontem, em Chimoio, bateu o Transcampen por uma bola sem resposta. Vamos ao encontro do Deni Kassam para trazer esse apontamento de reportagem.
1: São números, o que conta mais é os 3 pontos. Então, esse número não quer dizer nada, porque no final das contas o que vai valer são os pontos. Daqui para frente é pensarmos já no próximo jogo, vamos com cautela, passo a passo. Então, vamos pensar no próximo jogo. Claramente que entramos com todos os jogos para dar o nosso máximo e procurar a vitória.
2: O resultado justificou a pressão e o domínio exercido pelos polícias de Lixinga. Não obstante as inúmeras oportunidades desperdiçadas pelo Sporting de Nampula ao longo do jogo. No fim da partida, o treinador Fernando Machatini das Águias Especiais de Lixinga disse que a sua rapaziada respondeu positivamente à instrução técnico-tática desenhada nos treinos da semana.
3: Nós preparamos este jogo primeiro a respeitar o adversário e nós tínhamos em mente, começando o jogo em casa, a nossa obrigação era de ganhamos o jogo, mas fizemos isso com muito respeito, com todo o respeito sobre o adversário e tivemos cada oportunidade que a gente teve, principalmente na segunda parte, fomos felizes nas substituições, conseguimos marcar 3 golos em pouco tempo, que nos levou a esta nossa moral de continuarmos a sonhar com o próximo jogo.
2: Por sua vez, o treinador Paiô Amarchand do Sporting de Nampula disse que o seu conjunto a jogar fora de casa foi ousado, porém não soube finalizar as oportunidades criadas durante os 90 minutos.
4: Para aquilo que foi traçado durante a semana, era jogar num bloco médio-baixo e tentar explorar os espaços que eram criados nas costas da defesa. Durante a primeira parte conseguimos criar várias oportunidades e finalmente não conseguimos finalizar. E só podemos nos queixar de nós mesmos. Tivemos uma contrariedade, uma lesão do nosso central, mudamos uma peça e praticamente partiu-nos aquilo que estava traçado. Mas pronto, não, só podemos nos queixar de nós mesmos, o adversário não tem culpa disso. Mas também, infelizmente, é que fomos praticamente condicionados pela equipe de preto. Mas não quer dizer que isso foi o culminar da nossa derrota.
2: Com o resultado de Águias Especiais de Lixinga 3-0 Sporting de Nampula, as Águias lideram a Série A da fase regional norte de apuramento ao Moçambola do próximo ano com 3 pontos, sendo seguidas pelo Sporting de Nampula na segunda posição com 0, e o último lugar pertence ao Atlético de Montepés, que esteve de fora esta jornada. Mércio João, a partir de Lixinga.
0: Ouvimos o Mércio João a partir de Lixinga, dando conta que a Águias Especiais impuseram ao Sport de Nampula, portanto, por 3-0, em partida realizada no Estádio Municipal, 1 de maio.
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0: 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Demos conta que o histórico Têxtil de Pungue, depois de uma campanha irrepressível no campeonato, sem nenhuma derrota, ontem em Chimoio, bateu o Transcampen por 1-0. Também contamos com Deni Kassam para trazermos esse apontamento de reportagem. Está tudo a posto, Deni?
6: O único golo da partida entre o Transcapa Company e o Têxtil de Pungue surgiu aos 37 minutos, quando o manso defesa da equipa da casa desviou involuntariamente um remate de Geraldo, médio da formação Fabril da Manga, traindo o guarda-redes Zacarias. Na segunda parte, o Transcapa entrou mais aguerrido em campo, mas faltou a pontaria necessária para contrariar a defensiva do Têxtil de Pungue. O 1-0 manteve-se até o apito final, garantindo à formação Fabril os 3 pontos. No final da partida, o treinador do Transcapa de Chimoio, Dino Daniel, queixou-se da ineficácia dos seus atacantes.
7: Estivemos bem os outros aspectos, só que meramente que cheguei no fim nesta equipe. Não temos mais tempo para reforçar, e são esses jogadores que tenho. Irei trabalhar mais para ver se nos próximos jogos voltamos mais diferentes.
8: Quais são os setores que mostraram fragilidade?
7: Setor ofensivo, muito mais os pontos de lance. Tivemos várias oportunidades e teremos concretizados. Parece que a equipe tem jogadores que não estão preparados para jogar a ponto. Mas há que trabalhar, fazer um trabalho psicológico, pés de acreditar, para os próximos jogos voltamos mais diferentes.
6: Por seu turno, Fabinho Pedalada, treinador dos Fabris da Manga, disse sair do Estádio Municipal de Chimoio com sentimento de missão cumprida.
9: Vamos sair daqui com os três pontos, vamos comemorar agora. Sim, foi um jogo bom, um jogo difícil, uma equipe muito qualificada, a equipe deles, fez o nosso jogo ficar bom também. E foi isso, ganhamos, fizemos os três pontos, trabalho cumprido esse final de semana, pensar já no próximo jogo agora.
6: Rescaldo do jogo, Trangescapa de Chimoio 0, Têxtil de Pungwe 1, referente à primeira jornada da Série B da fase regional centro de apuramento Moçambola 2027. De Chimoio, Dine Kassam.
0: Muito bem, Dini. No Sul, o Majed de Maputo avergou, portanto, na visita aos Barões da Macinga, no Municipal Valdemar de Oliveira, as reações com o repórter Aveline António, que vai nos trazer esse apontamento de reportagem.
10: Militares desmantelados na Machis, Machad perde por uma bola diante dos Barões de Massinga no arranque da pool de acesso a Moçambola do próximo ano. Os militares controlaram as operações, mas os magnatas foram calculistas e certeiros. O meio-campista Stélio, na segunda parte, marcou o único golo da partida na sequência de um pontapé de canto cobrado por Di Maria. O treinador dos Barões, Zito Maeu, fala de uma vitória importante para a campanha da sua equipa na pool.
11: Foi um bom jogo vencer em casa para um adversário que não é fácil, como o Machad. Complicaria-nos as contas se tivéssemos perdido este jogo ou empatássemos, porque Machad, naquilo que deu para perceber, não é uma equipa que precisa decidir jogar a desprezar. É uma equipa que corre do primeiro ao último minuto, mas nós também estivemos bem defensivamente. Do ponto de vista na transição ataque-defesa-ataque, a nossa equipa teve algumas dificuldades, mas que na segunda parte acabou estando bem. Já na segunda parte arriscamos com tudo ou nada, porque um empate também não nos serviria.
10: No Machejo, o comandante Lalas diz que os militares caíram na emboscada dos magnatas numa tarde que não deviam ter saído do quartel.
12: Tanto na primeira parte, tanto na segunda parte, não consegui reconhecer a equipe. Faz parte do futebol, acontece. Acho que o nome da pool mudou um bocadinho de chip. Tudo bem, temos um número de jogadores, é maior número, de facto, que nunca jogou pool de apuramento. Mas é um jogo de futebol que eles deverão estar mais à vontade, nunca com qualidade, com uma assistência boa, mas eles não conseguiram responder. Sofremos num golo, uma bola parada, e assim o jogo foi.
10: Rescaldo do jogo Barões de Massinga 1, Machad 0, pontuável para a primeira jornada da pool de acesso a Moçambola pela Zona Sul. Na próxima jornada, os Barões de Massinga vão jogar a Chinavani diante do Incomate e o Machad fica de fora devido ao número ímpar de equipas na Série B. RM Desporto, Dinhambani, Avelino António.
0: Grande Avelino, obrigado. Resultado mais, portanto, volumoso, registrou-se na Matola, onde, a jogar em casa, a Liga Desportiva de Maputo bateu o Temusa Costa do Sol da Massinga por 7-1. E o treinador Adil da SAD desvaloriza os números, sublinha que o que conta são os 3 pontos. Vamos então ao encontro do técnico.
1: São números, o que conta mais é os 3 pontos, então esse número não quer dizer nada, porque no final das contas o que vai valer são os pontos. Daqui para frente é pensarmos já no próximo jogo, vamos com cautela, passo a passo, então vamos pensar no próximo jogo, claramente que entramos com todos os jogos para dar o nosso máximo e procurar a vitória.
0: Do outro lado do Temusa Costa do Sol, da Massinga, o técnico Salvador Cumbi justifica a goleada averbada com a adversidade que a equipe, portanto, enfrentou ao longo do jogo.
13: Bom, de princípio, diria que jogamos em cima de bastantes adversidades, de ordem organizacional. O que motivou é que em 15, 20 minutos oferecêssemos 3 golos de bandeja. Não havia justificação alguma de termos que sair dos primeiros 30, 45 minutos a perdermos com aqueles números. Portanto, o que pesou bastante no jogo de hoje é a questão física, sobretudo, questão física.
0: Portanto, são ecos da corrida pelo acesso ao Moçambola que marcam destaque para o seu domingo, dia 4 de outubro de 2026. Dia da Paz. Vamos também trazer outras mensagens que continuam chegando a Caxias. Ora viva, muito bom dia, viva Mano Mabunda. Sou Luís Fernando Amunço, da Marinha na Catema, em Cassano. Estou na escuta da música moçambicana. Uma força para o meu Majedje de Maputo, que perdeu ontem, mas ainda temos muitos jogos. Abraço para toda a família, o Amunço, o Mocilo Tembe na terra do Rando. Um bom trabalho, estamos juntos. Continua aí o Mocilo. Bom dia, mestre Mabunda. Desejo boa sorte para o Ferro Verde Quilimano. De meu Cuba, cumprimentos para a família e amigos, um bom domingo para todos. Ofensio da Praia do Bilhete. Ora viva, muito bom dia, RM Desporto. Bom dia, Cota Mabunda. Aqui fala o Xando, mais conhecido por Cota Zidane, a partir de Nampula, natural da Zambeza, na Macura, Malé Sete. Quero parabenizar o meu filho, o Xando António, que hoje completa 9 anos de idade, dizer que o pai ama muito a ele, seja um menino bem educado, íntegro, para os clubes zambesianos que vão a pulo, boa sorte para irem ao Moçambola 2027. Para ti, cuide-se, estamos juntos, um bom trabalho. Obrigado aí, parabéns para o seu menino, completa hoje 9 anos. Viva, muito bom dia, Mabunda. Sou Alberto da Zambésia, na Macura. Gosto muito do teu programa. Mando abraço para a família, esposa Sinalva, a filha Albertina e Leona. Leona? Então, parabéns aí às filhas. Muito bem, continua aí ligadinho ao canal. Sou o menino prodígio, estou na área, nas quatro linhas, ligado ao desfile da música moçambicana. De folga amanhã, a música será forte. Um forte abraço a todos os madodas do 80 e 90. Assina menino Colin, que está aí na área. Obrigado, menino Colin. Ora viva, muito bom dia, madodas. Sou Rashid Armando, a partir de Lixinga. Parabéns para a equipe de quem? De Ganito, ontem. É isso mesmo. Qual a equipe que ganhou ontem? Está Ganito ontem. Vai ser a equipe que ganhou ontem. Mesmo assim, obrigado aí pela mensagem. Bom dia, aqui Elvis de Inhamban. Queria saber se Desportivo de Nacala está na Puli ou não. Vamos lá ver. Viva, muito bom dia, RM Desporto. Bom dia aqui a Rony, força para a equipe de Tete. Saúdo também ao mano Simone, Jacob, Jaime e Ricardo. Ricardo. Obrigado, então vocês continuam a escrever aí para a caixinha. Já sabe que é o 8439-29500 para as mensagens. A turma hoje está de folga, nem todo mundo está fora de jogo. Vamos lá espreitar se já chegou o primeiro Madoda ou não. Não está quase ninguém, não está lá ninguém, estão todos fora de jogo.

0: Fernando Raposo.
1: Precisamos realmente do vosso trabalho para que o nosso trabalho que seja assim, que chegue ampla a todo o país. Nós, os artistas, louvamos muito o RM do Esporto pela atividade que faz para nós e queremos que sempre continue assim, divulgando os nossos trabalhos.
0: Os trabalhos vão sendo divulgados aqui na Rádio da Unidade Nacional, que toca música moçambicana de Lejalé. Calixto Ferré, minha preta.

0: Vamos namorar. Namorar é tipo sorte, sorte, sorte. Vamos combinar.
1: 8h33.
0: Vamos lá durar.
1: Este é o Calixto Ferreira com Minha Preta.
2: Essas mensagens, estes telefonemas, é tudo que a gente, por vezes, a gente espera de motivação, de estímulo para a gente poder continuar. E sentir isso de vindo de Moçambique todo, você não sabe como é que a gente está com o peito em cima. Nós pessoas estamos, só tenho que agradecer a eu e a minha team, a minha equipe. Significa que estamos a fazer um trabalho, um bom trabalho. Beijão para vocês e bom descanso. E aproveitar este momento para deixar com facilidade para vocês poderem, se não... E-mail vai ficar um pouco mais complicado, mas existem aí as nossas páginas do... Todo mundo tem Facebook, eu creio. Mesmo o Instagram, é Calixto Ferreira Oficial. Temos o PVT lá, Calixto Ferreira Oficial. Temos o PVT lá e ali vocês podem ter o meu contacto. Vocês vão falar diretamente comigo e tudo fica simplificado. Agradeço mesmo a vocês todos e mandar um beijinho para a minha família. Acho que tenho família em todo esse Moçambique. Um beijo a todos vocês e um bom descanso.
1: Agradecemos aí, Calixto Ferreira. 8h35. Sicana está a descansar, é domingo, muito bem. Pode interagir connosco a partir de já para a nossa primeira janela. Porque hoje o destaque vai... A pule de apuramento para o Moçambola 2027. Vamos ao encontro dos primeiros campeões.

0: Para a nossa janela, a partir de já está disponível o 82-310-576-6. 82-310-576-6. Vamos ouvir os primeiros campeões para este dia domingo, dia da pá. Tu também vai deixar ficar aí as suas mensagens. Então vamos a isso. Vamos ao encontro do primeiro campeão para a nossa primeira janela. Cá está. Bom dia, campeão.
1: Bom dia, mano Mabunda.
0: Bom dia, bom dia. Com quem falo?
1: Epa, diretamente de Mucatine, o Ito.
0: Ito de Mucatine. Portanto, está connosco desde as primeiras horas, Ito.
1: Ah, estou contigo desde as 5, mano Mabunda.
0: Muito bem, muito bem. Então, quem nos diz, bom, Ito?
1: Bem, mano Mabunda.
0: Sim, o seu comentário, já sabe que temos aí a pule de apuramento.
1: Escutei o relato ontem da Liga Esportiva. Parabenizar pelo resultado. É sempre bom entrar a ganhar, dar mais confiança com qualquer resultado do set. Dar mais confiança ao trabalho do treinador, os jogadores todos. É uma Jedi que não conseguiu, que não é o fim, mas sim é como termina, né? Como desde o treinador é como termina. E parabenizar para as equipes que conseguiram bons resultados na pool, que não é somente a pool, mas também deve se organizar, não como o Machaquene que esteve e não está a conseguir bons resultados. É preciso também equipar com os bons jogadores, que o Moçambola é uma prova que exige muita coisa. E saudar a todos os ouvintes da RM Desporto de Azeu, o Pastor Mazaia, Zepeto, Deco, Emalazzi, que está em Macaneta, e os meus filhos em Mucatine, e os meus amigos também, a todos, Mabaúde, que está em Mucatine neste momento, a ouvir a rádio, e o Valdemar. Bom trabalho, mano Mabunda, até às 10.
0: Até às 10, estamos juntos, Ito. Obrigado pela sua participação.
1: Já não.
0: Vamos ouvir no Mais Campeões, neste dia feriado, dia da pá. Você também pode deixar ficar o seu comentário, temos aí a pool. Para 82-310-576-6. Vamos ouvir o segundo. Bom dia, campeão.
2: Ora, viva, muito bom dia.
0: Bom dia, tudo bem, menino Colo?
2: Tudo, meu seu grande DJ, muito bom, como está?
0: Aqui está tudo bem. Desportou cedo hoje?
2: Ah, escutei desde as 5, estou contigo.
0: Muito bem, muito bem. Então, o que é que nos diz, menino Colo?
2: Bom, dizer a todos os campeões um bom feriado. Para ti também, claro, meu caro DJ.
0: Muito bem, igualmente.
2: E também parabéns pelo apuramento e estamos juntos, né?
0: Estamos juntos, obrigado aí. Boa preparação para o 80-90 de amanhã, né?
2: Sim, porque amanhã.
0: Hoje já se foi o menino Colo. Mesmo assim, obrigado aí pela sua participação. Vamos continuar a ouvir mais campeões para 82-310-576-C. Cá está mais um 20 linha. Bom dia, campeão.
3: Ah, mano Mabunda, muito bom dia.
0: Bom dia, bom dia. Tudo bem?
3: Aqui estou bem. Você também aí, mano Mabunda?
0: Aqui está tudo bem. É só voz?
3: Essa voz pertence ao Romão de Ferino Manteiga, a partir de Tete.
0: Ô, Romão, como é que vai, Tete?
3: Ah, Tete, nesses 4, 5 dias estamos e parece que estamos em Lixinga. Com uma temperatura amena.
0: Muito bem.
3: Sim, mano.
0: E qual é o seu comentário, Apul?
3: Eu primeiro quero comentar a vitória da Liga Esportiva de Maputo ontem. Foi uma vitória convencível, não inconvencível, convencível. Espetar 7-1 é uma obra. é que esses golos não acontecem muito mais aqui em Moçambique, né? Por isso a Liga, penso que é um candidato para Moçambola. Não só por jogo de hoje, todo jogo da taça, Liga Jogabete, que se jogou com as equipas de Moçambola, os gostadores.

0: tugesairi da cidade de Brasília de Songo é muito difícil, mano Mabunda. São quilômetros, quilômetros. É isso que eu queria dizer, mano Mabunda. E continuação de um bom trabalho para si. E bom dia de hoje, esse dia de paz. Paz para todos os moçambicanos e para aquele que está a escutar. Muito obrigado, Mabunda.
1: Estamos juntos, obrigado pela sua participação.
0: Obrigado, até às 10.
1: Às 10, estamos juntos. Oito e quarenta e dois é a nossa primeira janela para ouvir o seu comentário. 82-310-576-6. Tá cá mais um 20 linha. Bom dia.
2: Bom dia, Mano Mabunda.
1: Bom dia, tudo bem?
2: Tudo, não sei para Mano Mabunda.
1: Aqui também, Eurico.
2: Eu próprio, Mano Mabunda.
1: Deixa participar nada. O seu comentário.
2: É, Mano Mabunda, para o apoio, quer dar força a todas as equipas que conseguiram ganhar esta semana. E para terminar, saudar todos os campeões de A a Z. E para Mano Mabunda, bom trabalho. Estamos juntos até às 10. E amanhã, segunda-feira, nos 80-90, estaremos juntos, Mano Mabunda. Muito obrigado.
1: Estamos juntos, obrigado pela sua participação.
2: Obrigado, mano.

0: vamos ouvir outro campeão. Bom dia.
1: Bom dia, Mano Mabunda.
0: Bom dia, com quem falamos?
1: Luiz Fernando Almoço, Vila da Marinha Catembe, em Cassane.
0: Cassane, Luiz, já está a participar o seu comentário.
1: Ah, dois parabéns para todas as equipas que venceram na pole. Então, parabéns, meu Majedipa. Perdemos o primeiro jogo, mas há muitos jogos para jogar. Ah, dou os parabéns para todas as equipas que ganharam. Os que perderam, fica para a próxima jornada, que é a segunda jornada. E também dou boa sorte hoje para o Portugal mais logo. Mano Mabunda, dou um abraço para todos os campeões, o meu filho também na África Sul, para toda a minha família, o Amusi. Até amanhã, 80-90. Bom trabalho.
0: Até amanhã, estamos juntos. Obrigado pela sua participação.
1: Obrigado, bom trabalho.

0: Vamos ouvir mais um campeão. Bom dia.
1: Meu DJ, Emílio de Mabunda, salam aleikum, bom dia, como é que estás?
0: Aqui está tudo bem, não sei como é que anda aí, com o tráfico desaparecido.
1: Ando, estás na situação que aconteceu, não é? Yeah. Mas está a melhorar e acredito que depois já vamos conversar em off, não é?
0: Yeah. Muito bem.
1: É verdade. Oh, Mabunda, eu estou preocupado aqui. O que é que se passa com o Incomad? Não vai jogar a pula. Anunciaram que ia jogar, mas agora não vi o Incomate ontem. O Incomate Chinavana.
0: Por acaso não tenho aqui mesmo a indicação do jogo do Incomate. Provavelmente
1: até
0: não jogou.
1: Até liguei para o Raul, se alguém souber alguma coisa, eu gostaria de saber, porque é assim, Mabunda. Eu pertenço à Associação Provincial Bol do Maputo, né? O Incomate é um clube em que eu na altura treinava uma equipa aí durante quase 14 anos na província de Maputo. Tenho muita estimação pela equipa do Incomate, né? Eu gostaria de saber alguma coisa porque é o secretário-geral, o Vasco Manguera, é o presidente da Associação Provincial do Maputo, todos são meus amigos, né? Inclusive até o próprio presidente da CNAF,

0: Marcel, ainda era um garoto quando ele apitava os jogos lá na província. Estava lá na província de Maputo, doutor Marcel, né? E eu gostaria saber e lamentar também a derrota do meu Majedi, não é? Uma vez foi também, porque se as forças populares têm que apoiar a equipa das Forças Armadas, né? Em particular, o líder do Majedi é muitíssimo meu amigo. Yeah. E quero destacar também a vitória do Chester de Funga. Nós queremos equipas como o Chester para umbrearem com os outros. Ainda ouvi uma reclamação do treinador dessa que perdeu por 7-1. Parecendo que não, ele exprimiu aquilo que na verdade está a acontecer. Diz que, olha, o cansaço, a saída tardia de lá, ainda não tinham a certeza se vinham jogar ou não. Imagina percorrer quase 600 km em cima da hora. Eu desconfio que aquilo deve ter só chegar, sentar um bocado, almoçar para ir jogar, né? Sinceramente, não é? São dessas equipas que entram no Moçambique, depois reclamam, não têm condições ou não. Se a direção lá dessa equipa que perdeu de Inhambane por 7-1, os atletas não são máquinas, são humanos. Se não têm condições, não arrisquem, então. É? E muito bom trabalho para esse ministro aí. Acredito que o próximo jogo vão poder ter forças para ombrear. E um grande abraço. E tenho fé que o meu Black Bull seja no domingo da próxima semana, que vamos jogar com o Vilancur. Já apresento meu pai, Ginaldo Lagi, o Belemo, ao Selma, ao Tilico, Mansur Lagi, o Anas. É um grupo de choques, Faisal, meu tio Aníbal Sofiano, Caida, e tantos, Maulana Abdul Majid, e nosso Mufti Adam, Maulana Shabalal. Vamos fazer uma prece, vamos fazer doar para o nosso Black Bulls, vamos fazer doar para que Moçambique também haja paz, que a nossa também seleção dos Mambinhas e os Mambas possam ter uma boa representatividade. Um grande abraço, uma bunda, felicidade. Paz, Noel do Lalgi, domingo estaremos juntos. Um bem-aja para todos, felicidades.
1: Obrigado, Cota Rafik, estamos juntos, desejar aí um feliz domingo.
0: Obrigado, Mabunda. Gostei de ouvir que correu bem lá, apesar que não estive lá. Estás de parabéns. E ao meu padrinho Nhancengo e a nossa representante Amélia Stoy, irmã de um grande avançado centro, o homem que marcou o primeiro golo da seleção de Moçambique, Pedro Salvador Stoy. E muito obrigado. Felicidades, Mabunda.
1: Estamos juntos, estamos juntos. 8h50, vamos ao encontro do último campeão para esta nossa primeira janela. Cá está, bom dia, campeão.
2: Bom dia.
1: Sim, com quem temos o prazer de falar.
2: Primeiro, eu queria fazer uma bunda, só pedir me retirar aquele cartão vermelho, pai. Jô.
1: Onde que andou para levar o cartão vermelho?
2: Como não participei
1: no baile?
2: No baile. Ouvi que é para mandar uma bunda que me der cartão vermelho.
1: Tem que justificar o cartão vermelho.
2: É de justificar, é bom.
1: Muito bem. Já está a participar o seu comentário.
2: Júlio Silaúla partiu de Prédio Bilhão.
1: Prédio Bilhão, só podia. Então. Sim, sim.
2: Mano Mabuna, é triste. Imagina só. Só ontem, tal começar o apoio, o treinador estava a reclamar da viagem, 600 quilômetros, sem descanso e horizontal. Imagina só no Moçambique. Então, era melhor a equipa que vem, que não está preparada. Não vale a pena participar no público. Boa sorte para todas as equipas. Espero que passe a equipa da província de Maputo, porque foi uma equipa da cidade. Não for isso, ou uma equipa de gás. Mano Mabunda, continuação de um bom trabalho e boas festas. Aqui não tem como, com chuva, a temperatura não está boa. Mas estamos juntos.
1: Estamos juntos, obrigado aí. Fizemos assim a nossa primeira janela, 8h52. Vamos avançar com os meninos que recebemos na semana passada. Estiveram aqui na quarta-feira. Meninos de um palmo e meio. O Shalen e Austin.

senhora ficou para trás esta dupla, os meninos Shellen e Austin, com essa bonita composição. Vamos avançar, são 8h55, renovamos para já votos de uma ótima manhã na nossa companhia.

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0: 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Vamos às notícias uma vez mais com Belisário Macamo.
2: Bom dia, fecha hoje a primeira jornada da pool de apuramento ao Moçambola com a realização das partidas Escola de Sargentos de Ibuano e Ferroviário de Gaza para a Zona Sul, MM Legend de Mucuba, Planície de Impado e Associação Desportiva Xingal, Ferroviário de Climane pela Zona Centro e Desportivo de Nacala, Muxenga Futebol Clube de Lixinga pela Região Norte. De ontem, destaque para a Liga Desportiva que alcançou o resultado mais desnivelado da ronda inaugural após golear em casa o Tamusa Coxa de Sol da Massinga por 7-1. O treinador Adil Dassad prefere valorizar os 3 pontos aos números.
3: São números, o que conta mais é os 3 pontos. Então, esse número não quer dizer nada, porque no final das contas o que vai valer são os pontos. Daqui para frente é pensarmos já no próximo jogo, vamos com cautela, passo a passo. Então vamos pensar no próximo jogo, claramente que entramos com todos os jogos para dar o nosso máximo e procurar a vitória.
2: O treinador do Tamusa Coxa Sol da Massinga, Salvador Cumbi, justifica a goleada com as adversidades que diz que a equipa enfrentou.
4: Bom, de princípio diria que jogamos em cima de bastantes adversidades, de ordem organizacional. O que motivou é que em 15, 20 minutos oferecêssemos 3 golos de bandeja. Não havia justificação alguma de termos que sair dos primeiros 30, 45 minutos a perdermos com aqueles números. Portanto, o que pesou bastante no jogo de hoje é a questão física, sobretudo, questão física.
2: Na Machix, no campo municipal Valdemar de Oliveira Fernandes, o Machage de Maputo baqueou diante dos Barões da Massinga. Os Magnatas venceram por 1-0. Na Zona Centro, o histórico Téxtil do Pungo mantém a senda vitoriosa registrada durante o campeonato. Este sábado foi a Chimoio bater o Transes Kappa Company por 1-0. O treinador do Transes Kappa, Dino Daniel, lamenta que o mercado esteja fechado.
5: Cheguei no fim nesta equipe. Não temos mais tempo para reforçar. Esses são os jogadores que tenho. Irei trabalhar mais para ver se nos próximos jogos voltamos mais diferentes.
6: Quais são os setores que mostraram fragilidade?
5: Setor ofensivo, muito mais os pontos de lance. Tivemos várias oportunidades e teremos concretizado. Parece que a equipe tem jogadores que não estão preparados para jogar a ponta. Mas há que trabalhar, fazer um trabalho psicológico, pés de acreditar, para os próximos jogos voltamos mais diferentes.
2: Por seu, o treinador do Téxtil do Pungo, o brasileiro Fabinho Pedalada, valoriza os 3 pontos.
7: Vamos sair daqui com os 3 pontos, vamos comemorar agora. Sim, foi um jogo bom, um jogo difícil, uma equipe muito qualificada, a equipe deles, fez o nosso jogo ficar bom também. E foi isso, ganhamos, fizemos nossos 3 pontos, trabalho cumprido esse final de semana, pensar já no próximo jogo agora.
2: Técnico do Téxtil do Pungo, o brasileiro Fabinho Pedalada, na reação à vitória este sábado por 1-0 no Chimoio diante do Transes Kappa Company, no arranque da pool de apuramento ao Moçambola. Na outra partida, na Zona Centro, o Machage do Chimoio foi à beira ganhar ao Sena Futebol Clube por 2-1. Já na Zona Norte, as Águias Especiais de Lixinga infligiram 3-0 ao Sporting de Nampula, em pleno estádio municipal, 1º de maio. No futebol feminino, o Coxa de Sol profligou este sábado o Cosmos de Maputo por 15-0, em partida da jornada 12 do campeonato da cidade de Maputo. Nas outras partidas, o Black Bulls bateu o Machage por 3-0, Machacane e Ferroviário empataram por 0-0. O Coxa de Sol lidera a prova com 30 pontos, mais 2 do que a ABB na segunda posição. Em Nampula, o Joaquim Patins clama por apoio.
8: O secretário-geral da Associação de Hóquei em Patins em Nampula, Luís Amado, sublinhou que o apoio visa a aquisição de material desportivo e reabilitação de recintos de jogos. Amado reiterou a necessidade de potenciar e dinamizar o desenvolvimento da modalidade a nível da província, que atualmente enfrenta severas limitações logísticas. Segundo a fonte, a província conta com jovens talentosos e interessados em praticar hóquei em patins, mas a falta de patins, stickers, bolas e equipamentos de proteção tem travado o surgimento de novas equipas e massificação do desporto.
9: Era uma modalidade que já estava toda ela esquecida e até hoje já temos o hóquei em patins na província de Nampula. Sendo assim, reforço acerca dos lugares apropriados para realizar o hóquei em patins. Fiz um torneio que ultimei há pouco, que até os meninos corriam no buraco, mas com a falta da organização, as infraestruturas um pouco estragadas. Mas mesmo assim, nós não desistimos. Segunda, nós temos uma ação que nos ocorre como os treinadores. Chegamos a formar alguns atletas, mas chega um tempo que eles amurcham por falta de competições fora, tanto no nacional, tanto no distrito, acabam abandonando.
8: Luiz Amado, secretário-geral da Associação de Hóquei em Patins em Nampula, retirando que a associação não consegue avançar sozinha sem o suporte da Direção Provincial da Juventude, Emprego e Desporto e do empresariado local. A RGM Desporto, Calixto Pedro, Nampula.
2: Foram as notícias. Bom dia.

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1: 9 e 7. Entramos para a nossa

ligou pra trás, Mista Ama, com tempo. Já conferimos o Gestácio Fernandes com casamento. Vamos avançar com mais propostas.

0: 9:18, vamos avançar para ouvir o Carlos Lina a partir de Cabo Delgado. Uma batuqueira.
1: Chacuetu!

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2: Em Moçambique são 10 horas.
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2: As notícias com Albino Miam, bom dia.
4: Bom dia, amigo Mabunda, bom dia, caro ouvinte. A jornada inaugural da Pool de Apuramento da Moçambola do próximo ano encerra este domingo com o seguinte programa de jogos: Esfa, Ferrovia de Gaza, MM Legend de Mucuba, Planície de Padue e Associação Desportiva Xingal, Ferroviário de Quelimane. Na Zona Norte teremos o Desportivo de Nacala a bater-se com o Muxenga Futebol Clube. Ontem, na ronda inaugural, a nível das duas séries, verificaram-se resultados muito interessantes. Começamos com a Liga Desportiva de Maputo, que alcançou o resultado mais desnivelado da primeira jornada, ao bater em casa o Temusa Costa Sol da Macinga por 7-1. O treinador Adil Dassad prefere valorizar os 3 pontos aos números.
5: São números, o que conta mais é os 3 pontos, então... Esse número não quer dizer nada, porque no final das contas o que vai valer são os pontos. Daqui para frente é pensarmos já no próximo jogo, vamos com cautela, passo a passo. Então vamos pensar no próximo jogo, claramente que entramos com todos os jogos para dar o nosso máximo e procurar a vitória.
4: Adil Dassad, treinador da Liga Desportiva de Maputo. O Temusa Costa Sol da Macinga justifica a goleada com as adversidades com que a equipa enfrentou para jogar com a Liga.
6: Bom, de princípio, diria que jogamos em cima de bastantes adversidades, de ordem organizacional. O que motivou é que em 15, 20 minutos oferecêssemos 3 golos de bandeja. Não havia justificação alguma de termos que sair dos primeiros 30, 45 minutos a perdermos com aqueles números. Portanto, o que pesou bastante no jogo de hoje é a questão física. Sobretudo, questão física.
4: Questão física pesou para que o Temusa Costa Sol da Macinga perdesse por 7-1. Na Machis, o Machete de Maputo baqueou diante dos Barões da Macinga. Os Magnatas venceram por 1-0. O Textil de Pungwe mantém a senda vitoriosa e venceu o Trangés Kabakamban por 1-1 sem resposta. Agora vamos falar de hóquei em Nampula, com o repórter Calixto Pedro.
7: A Associação de Hóquei em Patins em Nampula solicita apoio ao governo e parceiros para reerguer a modalidade. O secretário-geral da Associação de Hóquei em Patins em Nampula, Luís Amado, sublinhou que o apoio visa a aquisição de material desportivo e reabilitação de recintos de jogos. Amado reiterou a necessidade de potenciar e dinamizar o desenvolvimento da modalidade a nível da província, que atualmente enfrenta severas limitações logísticas. Segundo a fonte, a província conta com jovens talentosos e interessados em praticar hóquei em patins, mas a falta de patins, stickers, bolas e equipamentos de proteção tem travado o surgimento de novas equipas e massificação do desporto.
8: Era uma modalidade que já estava toda ela esquecida e até hoje já temos hóquei em patins na província de Nampula. Sendo assim, reforço acerca dos lugares apropriados para realizar o hóquei em patins. Fiz um torneio que ultimei há pouco, que até os meninos corriam no buraco, mas com a falta da organização, as infraestruturas um pouco estragadas. Mas mesmo assim, nós não desistimos. Segunda, nós temos uma ação que nos ocorre como os treinadores. Chegamos a formar alguns atletas, mas chega um tempo que eles já murcham por falta de competições fora, tanto no nacional, tanto no distrito, acabam abandonando. E depois também é uma perca e é um duelo de um treinador que já fez, conseguiu formar a ele, mas por último não fez as competições. Cerca do material do hóquei. É um material que é muito gostoso. E se até insistir hoje com o material do hóquei, foi através das fotografias, as encomendas, lançado pela rede social, que o Portugal, por uma vez, nos forneceu o material do hóquei em patins. Então, assim, é o reforço e nós estamos firmes e até vamos continuar a compartilhar o hóquei em patins aqui na província de Nampula.
7: Luiz Amado, secretário-geral da Associação de Hóquei em Patins em Nampula, retirando que a associação não consegue avançar sozinha sem o suporte da Direção Provincial da Juventude, Emprego e Desporto e do empresariado local. A RGM Desporto, Calixto Pedro, Nampula.
4: Do hóquei volta ao futebol, segunda ronda da pool de apuramento a Moçambola do próximo ano, nas três regiões do nosso país. Recapitulamos os jogos de hoje. No norte, Desportivo de Nacala, Moxenga Futebol Clube. O jogo arranca às 14h30 no campo do Ferroviário de Nacala. Esfa de Boane, Ferva de Gás, aqui na Zona Sul. A partida também arranca às 14h30 no campo da Liga Desportiva de Maputo. Associação Desportiva Xingal, Ferroviário de Quelimane, no campo municipal 25 de setembro, em Moatice, com arranque às 14h35. MM Legends Futebol Club e Planície de Pádua jogam no campo do Ferroviário de Quelimane, na cidade do mesmo nome. A Federação Portuguesa de Futebol está a desdobrar-se para Cristiano Ronaldo regressar à seleção, depois de abandonar a seleção portuguesa, quando esta preparava-se para jogar com a Dinamarca. É que a seleção portuguesa de futebol está a perder patrocinadores. A marca Portugal está a perder, enquanto a marca CR7 está a ganhar. Ronaldo, era expectável que fosse a Lisboa hoje reunir com o presidente da federação e também Jorge Jesus, mas a imprensa espanhola, onde Ronaldo está, em Madrid, na sua casa de Madrid, ele anuncia que Ronaldo marcou viagem para amanhã, para Riad, para juntar-se ao Al Nassr. Tudo indica que Ronaldo não pretende mais voltar à seleção portuguesa. Bruno Fernandes, subcapitão, apelou ao CR7 para que regresse à seleção e, se for para despedir-se, que se despeça em campo com golos. Foram as notícias. As próximas, quando forem 12:02, inseridas no Magazine da Tarde. Saudações.
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10h24, música para brilhantar esta manhã dominical, levar até si muita animação e boa disposição. Espero que esteja a desfrutar desta manhã do primeiro domingo do mês. Domingo especial, não é? 4 de outubro é Dia da Paz. Que haja muita paz. Não se esqueça que a paz começa no nosso interior e vai se espalhando ao nosso redor. Seja a paz na vida dos outros. Bom dia para si, feliz dia da paz e ótima escuta onde quer que se encontre e com quem quer que esteja. Sou Jaime Tamajai, a sua companheira de viagem até às 14. Espero bem que a nossa emissão chegue até si em perfeitas condições de audição e que seja do seu inteiro agrado.

Pois é, e é com este louvor que vamos celebrando este Dia da Paz. 4 de outubro, não é? É Dia da Paz e Reconciliação Nacional. Pois é, hoje celebramos a paz, a união e o compromisso de construir um Moçambique cada vez mais próspero, inclusivo e harmonioso. Feliz Dia da Paz.

sim a vida, sim ao amor. Afinal, a paz é responsabilidade de todos. Feliz Dia da Paz. São 10 horas e 37 minutos. Renovamos os votos de um bom dia, bom fim de semana e ótima escuta onde quer que se encontre e com quem quer que esteja. A esta altura colocamos à sua inteira disposição a nossa central de mensagens para que possa enviar a sua mensagem para amigos e familiares neste dia consagrado à paz e reconciliação nacional. 85 20 25 93 1. Repito, 85 20 25 93 1. É o número do nosso WhatsApp e está à sua inteira disposição. Bom domingo e continuação de ótima escuta. Para os incomodados vão os nossos votos de rápidas melhoras, na esperança de que voltem logo ao convívio familiar.

Dimas com esta curula, que significa a paz, neste 4 de outubro. Volto a recordá-lo que o nosso WhatsApp continua à sua inteira disposição para que possa enviar a sua mensagem. É 85 20 25 931. A corrida Moçambola do próximo ano. Para esta tarde estão agendadas as partidas ESFA de Boane, Ferroviário de Gaza, pela Zona Sul. Sendo teremos os encontros MM Legends de Mocuba, Planície de Mpadue e a Associação Desportiva de Xingal, Ferroviário de Calimana. No norte, batem-se o Desportivo de Nacala e o Moxenga Futebol Clube. Emoções para acompanhar aqui na sua antena de eleição. 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Os jogos realizados ontem na abertura desta ronda tiveram os seguintes desfechos: Liga Desportiva de Maputo 7, Temusa de Massinga 1, Barões de Massinga 1, Magiaja de Maputo 0, Sena Futebol Clube 1, Magiaja de Chimoio 2, Trans SK Company 0, Teste de Lepunga 1 e Águias Especiais de Lixinga 3, Sporting de Nampula 0. Desporto e música aqui na sua antena de eleição. Bom dia, bom dia, bom dia, bom dia, bom dia. Bom fim de semana, sempre ligadinho a este canal dos campeões.

estamos já a 2 minutos das 11. Vamos lá saber quem escreveu e para quem através deste canal dos campeões. Haz é conversa, é diálogo, é ouvir, é união, é amor. Feliz Dia da Paz para todos nós e feliz domingo para todos. Bom dia, Manamita, e bom trabalho. Obrigada. Esta é do Abelário Munguambe de Congolote. Abraço aí, Abelário. Feliz Dia da Paz para si, campeão. Sucessos e continuação de ótima escuta. Bom dia, Mana Jaimita Majaia. Como está? Bom dia. Não podia estar melhor. Eu estou bem na graça do Senhor. Maravilha. Mana, estou aqui para saudar os meus pais, Mariana Zaqueu Kumbula e Pedro Jimo Temba. A minha filha Iana. Amigos Tito Stembe, Maburacha, Maurício Patolas, Inácio Nhaca, Luiz Fernando Amusse e Diogo Maculuve. Para Mana, feliz Dia da Paz e bom trabalho. Oba, obrigada. Sou Homicídio Tembe, a partir da cidade de Matatiel, na África do Sul, a 900 quilômetros da cidade de Maputo. Abraço aí, Homicídio. Bom domingo, campeão. Cuide-se e continuação de ótima escuta. Bom dia, Mana Jaimita. Bom dia. Sou o Luiz Fernando Amusse, da Vila da Marinha, na Catembe, em Cassana. Desejo saudar a minha mãe, Rosa Vicente Chirinza. Meus irmãos, Titos, Jeremias, Manuel, André, Felipe, Marcos, Tido, Violeta e Berta. Desejo um bom domingo e dia da paz para todos os moçambicanos. E um rala para o Homicídio Tembe, na África do Sul. E bom trabalho para ti, Manamita. Obrigada, Amos. Feliz Dia da Paz. Cuide-se e continuação de ótima escuta. Não fique fora de jogo. 85-20-25-93-1 é o nosso WhatsApp e continua à sua inteira disposição.

música para acompanhá-lo neste final de manhã dominical. Vamos lá saber quem escreveu e para quem, através deste canal dos campeões. Bom dia, mana da voz de ouro da RMD. Bom dia, manda cumprimentos para todos os ouvintes da RMD. Esta é do pastor Majaia dos Impetos. Bom dia para si, campeão. Feliz dia da paz e continuação de ótima escuta. Bom dia, Manamita. Bom dia. Como está? Não podia estar melhor. Permita-me usar a tua linda voz para saudar toda a família Gove, em especial os meus filhos Belinha, Ciara, Maura, Emanuel e Dene, que tenham um fim de semana longo cheio de sucessos. Manamita, tenha um bom trabalho. E cuide-se. Este é do Maurício de Micajuína. Com prazer, campeão. Obrigada pela atenção. Abraço aí, feliz dia da paz, cuide-se e continuação de ótima escuta. Ora viva, mana Jamita, bom dia, tudo bem? Não podia estar melhor, eu estou bem na graça do Senhor, maravilha. Feliz dia da paz para todos os moçambicanos, sou Armindo Vilanculos. Abraço, Vilanculos, feliz dia da paz para si também, cuide-se e continuação de ótima escuta. Venho por este meio saudar todos os residentes do bairro de Micajuína, especial os do quarteirão 21. Mana, tenham um bom feriado. Obrigada. Esta é do Maurício de Micajuína. Abraço, campeão. Continuação de ótima escuta. 11:08. Bom dia, locutora da nossa RM Desporto. Bom dia. Ligado a partir da cidade da Machis. Maravilha. Desejo um bom final de semana desportiva a todos os desportistas deste canal e um bom feriado, em especial a minha esposa Milagrosa, filhas a Inícia e a Liana. Esta é do Nelson Chorne Guilundol. Sucessos para si, campeão. Feliz dia da paz e continuação de ótima escuta. Mais uma começa assim. Ore, é a oração que nos faz pisar em um chão que ainda não existe. Esta é do ouvinte André Pequenino, da cidade de Pemba. Sucessos para si, campeão. Feliz dia da paz e continuação de ótima escuta. 85-20-25-93-1 é o número do nosso WhatsApp. Está à sua inteira disposição para que possa enviar a sua mensagem. Feliz domingo.

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7: Este é o canal certo, no momento certo, no local certo e para a pessoa certa. 11h22. Para trás os nossos compromissos comerciais. Seguimos musicalmente até ao meio-dia e um minuto, altura em que, em simultâneo com a Antena Nacional, levaremos até a si o Jornal Desportivo.

O Nelson Divan abrilhantou e muito a festa dos 50 mais 1 da Rádio Moçambique. 11h26. Continuação de um bom domingo e ótima escuta onde quer que se encontre e com quem quer que esteja. Para os incomodados, vão os votos de rápidas melhoras num dia em que Portugal recebe a Noruega no Estádio do Dragão às 21h45, em encontro a contar para a quarta e antepenúltima jornada da fase de grupos da Liga das Nações, sabendo de antemão que os quartos de final estão à distância de uma vitória ou até mesmo de um empate. É no meio da polémica espoletada pelo abandono de Cristiano Ronaldo que Portugal recebe a Noruega encontra a contar para a quarta e antepenúltima jornada da fase de grupos da nova temporada desportiva 2026-2027 da Liga das Nações. A equipa das esquinas levou a cabo uma primeira volta demolidora, com 3 vitórias conquistadas ao cabo de tantos outros jogos, com 7 golos marcados e 3 sofridos pelo meio, pelo que lidera o grupo 4 de forma isolada com 9 pontos, mais 6 do que Dinamarca, do Noruega e País de Gales, que se encontram imediatamente atrás na tabela. Significa isto que lhe basta voltar a fazer aquilo que fez há precisamente uma semana no Ullevål Stadium, onde levou a melhor sobre os escandinavos por 2-1 para assegurar o apuramento para os quartos de final. Isto, embora até um empate possa bastar, desde que não se verifique o mesmo desfecho no encontro entre País de Gales e Dinamarca. Se nenhum destes dois cenários se verificar, não restará alternativa a não ser aguardar pelas 2 últimas rondas, nas quais a equipa das esquinas irá medir forças primeiro com a Dinamarca a 14 de novembro no Estádio Municipal de Braga e depois com o País de Gales no dia 17 do mesmo mês no Cardiff City.

O show da bola, 11 29 85 20 25 93 1. O nosso WhatsApp continua à sua inteira disposição. Obrigada pela boleia.

Pois é, depois dos 40 é que são elas, não é? Então, quer espreitar a nossa central de mensagens. Bom dia, mana Jotayama, bom dia! Parabéns a todas as equipas que venceram ontem na jornada inaugural de acesso ao Moçambola 2027. Para hoje, dou muita força às equipas do Planície de Impádua, que joga em Quelimane, e ADC, que joga em Moatice, diante do Ferroviário de Quelimane. Espero que as duas possam vencer. Feliz Dia da Paz. Esta é do Saidone Júnior. Obrigada, Saidone. Feliz Dia da Paz para si também. Sucessos e continuação de ótima escuta. Bom dia, mana Jotayama. Bom dia. Feliz Dia da Paz para todos os ouvintes da RMD. Estou ligado a partir do bairro de Mavalane. Obrigada pela preferência. Feliz Dia da Paz para si, campeão. Sucessos e continuação de ótima escuta. 85-20-25-93-1 no nosso WhatsApp e continua à sua inteira disposição para que possa enviar a sua mensagem.

Música de vários quadrantes e para todos os gostos neste final de manhã deste dia consagrado a paz e reconciliação nacional. 85 20 25 93 1. O nosso WhatsApp continua à sua inteira disposição.

O velho continente, a Espanha, conseguiu vencer a República Checa na fase de grupos da Liga das Nações, com o lateral direito do Sporting Fresneda a ser titular pela primeira vez no encontro em que Yamal voltou a ser decisivo. Deixe-me só recordar os nossos campeões que o WhatsApp está disponível somente para mensagens. Não insista em ligar, envie sua mensagem, está bem? A seleção de Espanha manteve o pleno de vitórias depois de conseguir um triunfo importante frente à República Checa por 3-1 naquela que foi a terceira jornada da fase de grupos da Liga das Nações e que contou com Fresneda no 11 titular pela primeira vez na sua carreira. Depois de 2 jogos em que conseguiu os 3 pontos em partidas com muitos golos, a La Roja voltou a ter de puxar dos galões para conseguir sair vitoriosa diante da Chequia, após também ter batido a Inglaterra por 3-2 e a Croácia numa goleada por 4-1. Com este resultado, a Espanha consolida o primeiro lugar do grupo 3 da Liga A da competição, quebrando o recorde de mais jogos sem perder na história do futebol internacional, com 41 partidas sem conhecer o sabor da derrota. Assim vai o desporto. Bom domingo para si.

7:30 e Gal Costa aqui nesta Antena dos Campeões. Lá fora, a seleção da Argentina aplicou uma expressiva goleada por 7-0 sobre o Burkina Faso em encontro particular realizado no Estádio Monumental. Gianluca Persiani foi mais uma vez titular e até se estreou a marcar pela sua seleção, fazendo ainda uma assistência. Depois de já ter vencido a Bolívia por 4-0, a formação orientada por Lionel Scaloni somou o segundo gordo, beneficiando das debilidades do conjunto africano que enfrentou uma autêntica odisseia na viagem até solo argentino. O voo fretado que deveria transportar a delegação para a Argentina foi cancelado inesperadamente e a equipa ficou

derretida em Marrocos, tendo chegado apenas 6 horas antes do jogo. E mais, os jogadores da seleção principal decidiram não viajar em protesto contra as condições oferecidas e foi chamada a seleção sub-23.

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3: São 12 horas e 2 minutos. Boa tarde. Acompanhe já a seguir o Jornal Desportivo.
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0: Muito boa tarde. Seleção Nacional de Futsal viaja ao estágio em Casablanca. Encerra hoje a disputa da primeira jornada da Pool de Acesso ao Moçambola 2027. Estas são as manchetes que fazem a atualidade deste jornal desportivo da tarde, com a edição e apresentação de Carlos Calisto e sonorização de Mauro Chamis. Para já, fazemos votos de uma ótima companhia. Mais uma vez, boa tarde e seja bem-vindo. A Seleção Nacional de Futsal viaja hoje para Casablanca, onde vai efetuar um curto estágio no quadro da sua preparação para o Campeonato Africano das Nações, a decorrer de 12 a 21 deste mês em Rabat, no Reino de Marrocos. O Cinco Nacional pretende aproveitar este período de estágio para consolidar os processos de jogo e definição da estratégia final antes do arranque da prova. Falando em conferência de imprensa, o presidente da Comissão Nacional de Futsal, Pedro Rocha, garantiu que estão acauteladas as condições técnicas e logísticas para assegurar a preparação ideal da comitiva.
1: Em termos logísticos, temos tudo organizado, tudo preparado. Estamos focados para a realização de uma prova boa, com uma equipa técnica experiente, com atletas também com alguma experiência e com atletas de uma fase transitória do futsal que temos vindo a projetar e a trabalhar nesse sentido. Está tudo a correr conforme previsto. E acreditamos que vamos conseguir alcançar os nossos primeiros objetivos. Vamos continuar a desenvolver a modalidade, representar o país, que é, acima de tudo, um orgulho para todos, estar mais uma vez nesta competição que é o CAN. Em termos globais, temos, obviamente, tudo organizado, tudo preparado, que é o mais importante. Obviamente, estas logísticas são sempre alguns valores elevados, mas, obviamente, temos conseguido organizar as coisas todas dentro da Federação. E o que mais nos tranquiliza neste momento é que temos tudo organizado a tempo e horas para conseguirmos participar e fazer uma boa campanha no CAN.
0: Presidente da Comissão Nacional de Futsal, Pedro Rocha, abordando publicamente as questões logísticas e técnicas do 5 Nacional. O objetivo de passar de fase, avançar para as meias finais e tentar chegar à final foi formalmente assumido pelo selecionador nacional de futsal, Nadir Narotan.
2: O nosso objetivo traçado, tanto a nível, portanto, do elenco que compõe a Seleção Nacional, é sem sombra de dúvidas melhorar aquilo que foi a nossa campanha na última edição do Campeonato Africano em 2020. Portanto, passa sobretudo de passar a fase de grupos, estando automaticamente inserido numa semifinal, e quem sabe podemos fazer se calhar um brilharete ou as tripas de coração para tentar fazer o nosso melhor. Mas sem sombra de dúvidas que a nossa ambição principal e o nosso objetivo principal é sobretudo passar a fase de grupos e estar presente na meia-final. O grupo neste momento encontra-se muito bem, graças a Deus livre de qualquer lesão ou mazela neste momento, o que é muito positivo. Eu acredito que se calhar poderá ter sido a nossa preparação onde tivemos menos problemas em relação a esse aspecto. Nós daremos continuidade àquilo que é o nosso trabalho de preparação quando da chegada a Marrocos. Temos delineado aquilo que poderão ser os dias do estágio pré-competitivo, o que não implica necessariamente que possamos ter 2, 3, 4 jogos de controle. A nossa vontade poder alinhar pelo menos entre 1 a 2 jogos de controle antes da competição, mesmo para poder medir a temperatura dos atletas, tirar algum nervosismo, alguma ansiedade e, acima de tudo, também criar alguma segurança. Porque a partir do momento em que chegamos a Marrocos, já estamos focados naquilo que é o objetivo principal. Então, tudo que for agregar compatibilidade, valências, responsabilidade, acima de tudo, identidade da nossa Seleção Nacional, será bem-vindo. Esforços e trabalhos estão a ser feitos para que nós possamos ter um estágio pré-competitivo com normalidade, dentro do expectável, e acredito que está tudo controlado em relação a esse aspecto. Neste momento não tenho nenhuma informação dos jogos, nem dos possíveis adversários, mas quero acreditar que pelo menos iremos fazer alguns jogos. Quantos não sei, com quem também não sei. Mas é aquilo que eu costumo dizer, para a realidade que nós todos estamos habituados, tudo o que vier para nós é bônus.
0: Selecionador Nacional de Futsal, Nadir Narotan, assume como objetivo passar de fase, avançar para as meias finais e tentar chegar à final do CAN 2027, a decorrer de 12 a 21 deste mês em Rabat, no Reino de Marrocos. No Rei Futebol, a Escola de Sargentos de Boane recebe esta tarde o Ferroviário de Gaza no fecho da primeira jornada do Grupo A da Pool Zonal Sul de acesso ao Moçambola 2027. O jogo está marcado para as 14h30 no campo da Liga Desportiva de Maputo, no bairro da Matola C. O técnico da equipa da Escola de Sargentos de Boane, Zuma, diz estar preparado para jogar e vencer, sempre com o devido respeito pelo adversário, Rigoberto Sissano.
3: Ativo para justamente atacar essa primeira jornada. Mas mesmo assim, não baixamos os braços, continuamos justamente a fazer um trabalho, arranjando algumas equipes cá no distrito de Boane, para justamente aprimorar aquilo que vão ser os nossos princípios de jogo diante deste Ferroviário de Gaza. E dizer que ficamos felizes porque aquilo que pretendíamos ou aquilo que pretendemos está sendo alinhavado na medida em que as coisas foram fluídas. Relativamente aos atletas, temos praticamente 80, 90% dos atletas aptos, porque alguns, como sabe, alguns atletas nossos são estudantes daqui da escola e se encontram a fazer seu trecinho uma situação de estágio em outros quartéis para atender aquilo que é o propósito deles como militares. Os que ficaram aqui são esses que estão a trabalhar conosco e são esses que estão a dar boas indicações para atacarmos esse jogo contra a Ferroviária de Gaza aqui em casa. E diante dessa mesma situação da preparação, foi bom porque mandamos alguém para ele fazer algum scouting do jogo em que o próprio Ferroviária de Gaza fez com o Ferroviária de Maputo no fim de semana passado e vimos alguns pontos ali. É verdade que, pronto, um jogo de treino é diferente de um jogo normal, mas tiramos alguns pontos ali que podem nos ser úteis justamente para atacarmos essa primeira jornada aqui na nossa casa.
4: Treinador da Esfa Futebol Clube, Zuma, prometendo tudo fazer para atacar a pool de apuramento com toda garra. Rigoberto Chissano, da Turquia da Matola.
0: Já o treinador do Ferroviário de Gaza, Maduro, sabe que será um jogo difícil e garante que o seu conjunto está focado, determinado e pronto para lutar por cada lance. Francisco Nelson.
5: O técnico da turma locomotiva de Gaza, Maduro, diz que vai ao embate com o objetivo claro de vencer fora de portas, pois a sua equipa está em condições para o efeito. Maduro explica que os seus jogadores estão avisados sobre a importância de ganhar nesta primeira jornada numa competição relevante para se chegar ao tão almejado Moçambola.
6: Eu penso que não vamos meter o trabalho laboratório. Vamos trabalhar em campo e vamos trabalhar aspecto tático da equipe. Acho que estamos a precisar um pouco e a finalização. E dizer, não vamos mudar a tonalidade do trabalho, mas trabalhamos em campo e mais nada. Porque estamos a trabalhar dia após dia, então digo que sim.
5: Treinador do Ferroviário de Gaza, Maduro, e antevisão de jogo frente aos Sargentos de Boane, projetado para este domingo na Matola, província de Maputo. Riame Desporto, Francisco Nelson, em Xaxai.
0: Na zona centro do país, o MM Land de Mucuba defronta o Planície de Impado e de Tete para o Grupo A. O embate está marcado para as 14h30 no campo do Ferroviário de Climane. Para o Grupo B, a Associação Desportiva Xingal de Tete mede forças com o Ferroviário de Climane no campo municipal de Tete. Ganhar e lutar até o fim são as palavras de ordem do técnico da Associação Xingal de Tete, Momad Rafik.
7: O timoneiro da Associação Desportiva de Xingal, Custódio Baruque, afirma que o emblema não pode nem deve desperdiçar pontos, uma vez que joga no seu meio.
8: Está a haver uma boa resposta dos atletas. Estamos num ambiente favorável. O trabalho é positivo. Eu penso que vamos fazer um bom jogo. Sabemos que há de haver dificuldade, adversidade. Estou a trabalhar os jogadores em todos os aspectos. O aspecto psicológico, o aspecto técnico, tático, até o físico, para darmos uma boa resposta no domingo. Tenho conversado com os jogadores, vamos fazer o nosso máximo para ganhar. Pelo menos os jogos de casa, nós temos que mandar, temos que ganhar todos.
7: Entretanto, o avançado e meio campista do representante da província de Tete garantem estar focados na conquista dos 3 pontos.
9: Vanildo Mucibo, ponta de lance. Por acaso, arrancou já há 3 semanas atrás, né? Se não tivemos um pouco de descanso, então estamos preparados para primeira jornada.
7: Como é que avalia esse treino de adaptação ao relevado?
9: Está tudo bem.
7: Palavra de ordem, a jogar em casa frente ao Ferroviário de Climane.
9: Ganhar os 3 pontos.
7: Vais marcar?
9: Vou marcar.
10: Alcino Sabino Bazima, está sendo muito boa. Desde o primeiro dia que tivemos a conta que vamos participar na pool, tendo em conta do nosso adversário, que é Ferroviário de Climane, a preparação está sendo muito boa, estamos aqui nesse relevado e foi muito bom. Temos mais amanhã, que é quinta, sexta e sábado, e vamos fazer frente ao jogo no domingo.
7: objetivo para esse jogo?
10: Sou vitória e nada mais.
7: A formação da Associação Desportiva de Xingali em divisão da estreia em alta na Pool Zonal Centro, na recepção do Clube Ferroviário de Quelimane, para a Série B, este domingo na cidade mineira de Matiz, em Tete. Mohamed Rafik, em Tete.
0: Na região norte do país, o Desportivo de Nacala joga diante do Mushanga Futebol Clube de Lixinga no campo do Ferroviário de Nacala. Os canarinhos de Nacala ambicionam ganhar na ronda inaugural do certame. Calixto Pedro.
11: O técnico do Desportivo de Nacala, André Amis Volguzelho, sublinhou a importância estratégica de derrotar o conjunto de Lixinga nesta ronda inaugural. Segundo o timoneiro dos canarinhos da Maiaia, vencer o primeiro embate será fundamental para consolidar os níveis de confiança do plantel e ditar o ritmo rumo à qualificação.
12: Respeitamos muito uma grande equipe. Diria que será um bom jogo nessa jornada que vamos enfrentar o conjunto e que também o Desportivo está-se a preparar no sentido de chamilhar as pontes, no sentido também de fazer concorrência como também se está a concorrer. E nessa outra ideia, nós estamos preparados nos aspectos táticos, técnicos, físicos, para podermos contrariar aquilo que são as expectativas.
11: André Amice, treinador do Desportivo de Nacala, afirmando que o objetivo traçado pela equipa técnica passa por carimbar o mais rápido possível o regresso do conjunto ao principal escalão do futebol nacional, o Moçambola, mas para tal deve derrotar o Mushanga Futebol Clube neste domingo. RM Desporto, Calixto Pedro, Nampula.
0: Ontem, no arranque da competição, na Zona Sul, a Liga Desportiva de Maputo goleou o Temusa Costa do Sol da Massinga por 7-1 para a Série A. Na Série B, os Barões da Massinga derrotaram o Magia de Maputo por 1-0. A equipa dos Magnatas da Massinga já sonha com o Moçambola 2027. Avelino António.
13: Depois da vitória diante do Machete por 1-0 este sábado no arranque da Pool, o treinador dos Barões de Massinga, Zito Maheu, pede a união de todos para levar a equipa ao Moçambola. Maheu entende que o apoio de todos pode ser determinante para qualificar a equipa ao Campeonato Nacional da Primeira Divisão do próximo ano. Sugere uma excursão para Chinavane para o jogo da segunda jornada próximo fim de semana, frente ao Incomate, o campeão da província de Maputo. Maheu promete uma equipa aguerrida no Canavial, até porque uma vitória coloca os Barões bem próximos da finalíssima da Pool pela região sul.
14: Neste momento precisamos de todos. Barões tem uma boa equipa e tem um bom conjunto. Que eles acreditem em nós e saibam que somos uma equipa que, quando está no campo, luta desde o primeiro ao último minuto. E lá vamos jogar com o Incomate, não vamos desprezar o adversário, vamos fazer o nosso máximo. Os três resultados é que ditarão. Mas ir para perder também é algo que nós não queremos. Uma vitória seria muito útil para nós.
13: Treinador dos Barões de Massinga, Zito Maheu, pedindo apoio incondicional de toda uma província para qualificar os Barões de Massinga ao Moçambola do próximo ano. RM Desporto, Dinhambane, Avelino António.
0: Já na zona centro do país, para a Série A, o Trans SK Company perdeu em casa com o Teste Lupung por 0-1. Dini Kassam.
15: O 1-0 manteve-se até o apito final, garantindo à formação Fabril os 3 pontos. No final da partida, o treinador do Trans SK de Chimoio, Dino Daniel, queixou-se da ineficácia dos seus atacantes.
16: Irei trabalhar mais para ver se próximos jogos voltamos mais diferentes.
15: Por seu turno, Fabinho Pedalada, treinador dos Fabris da Manga, disse sair do estádio municipal de Chimoio com um sentimento de missão cumprida.
17: Ganhamos, fizemos as 3 pontos, trabalho cumprido esse final de semana, pensar já no próximo jogo agora.
15: Rescaldo do jogo Trans SK de Chimoio 0, Teste Lupung 1, referente à primeira jornada da Série B da fase regional centro de apuramento Moçambola 2027. De Chimoio, Dine Kassam.
0: Para a Série B, o Sena Futebol Clube de Marromeu baqueou diante do Magia de Chimoio por 1-2. Na região norte do país, as Águias Especiais de Lixinga bateram o Sporting de Nampula por 3 gols sem concorrência. Mércio João.
18: O resultado justificou a pressão e o domínio exercido pelos polícias de Lixinga, não obstante as inúmeras oportunidades desperdiçadas pelo Sporting de Nampula ao longo do jogo. No fim da partida, o treinador Fernando Machatini das Águias Especiais de Lixinga disse que a sua rapaziada respondeu positivamente à instrução técnico-tática desenhada nos treinos da semana.
19: Conseguimos marcar 3 gols em pouco tempo, que nos levou a esta nossa moral de continuarmos a sonhar com o próximo jogo.
18: Por sua vez, o treinador Paiô Amarchand, do Sporting de Nampula, disse que o seu conjunto a jogar fora de casa foi ousado, porém não soube finalizar as oportunidades criadas durante os 90 minutos.
20: Não conseguimos finalizar e só podemos nos queixar de nós mesmos.
18: Com o resultado de Águias Especiais de Lixinga 3-0 Sporting de Nampula, Mércio João, a partir de Lixinga.
0: Na linha dos 7 metros, a equipa sênior feminina de handebol da Laranja Mecânica venceu ontem o Machakene no jogo mais importante da quarta jornada do campeonato da cidade de Maputo. Carlos Langa.
1: A Laranja Mecânica venceu este sábado o Machakene por 22-19, jogo da quarta jornada do campeonato de handebol sênior feminino da cidade de Maputo. A capitã da Laranja Mecânica, Chelsea Edir, diz que o triunfo é fruto de muito trabalho.
21: Foi satisfatório, lutamos até o último minuto e conseguimos alcançar nossa vitória. Na posição que estamos não é tão satisfatório porque estamos a lutar para poder manter o pódio, lutar para a próxima jornada, ficar numa das posições. Queremos o primeiro, mas vamos lutar para isso. Na próxima jornada, nós lutamos para vencer todos os jogos.
1: Pela banda tricolor, Lourdes Muyanga diz que a equipa perdeu devido a erros defensivos.
22: A equipa aproveitou-se dos nossos erros e sagrou-se vencedora neste jogo. Pois embora acredito que em termos de golo continuamos em segundo lugar, vamos agora para a segunda volta e vamos trabalhar que é para irmos à final, como eu esperava. Todos temos o objetivo de ficar em primeiro lugar, ninguém quer fazer uma competição e sair a perder. Então todos vamos trabalhar com garra, união e alcançamos aquilo que é o nosso objetivo de ficar em primeiro lugar.
1: Aí neste sábado, o Majedi Senior venceu as veteranas do Majedi por 28-22. Em seniores masculinos, o Maotas venceu o clube da Namahancha por 52-22 e o Machakene bateu a Pantera Azul por 27-26.
0: Na bola ao cesto, o torneio de mini basquetebol está de volta na cidade de Maputo. Albino Muyambo.
23: O projeto movimenta 150 crianças com 11 anos de ambos os sexos, provenientes de 5 núcleos, nomeadamente Bairro da CUP, Malhangalene, Jardim, Pula Nascimento e Vila Olímpica. A iniciativa tem por base a realização de um torneio anual da modalidade. As equipas técnicas e os monitores que integram o projeto promovem um desenvolvimento integral, assente na superação de desafios e no alcance de objetivos. A antiga basquetebolista nacional Carla Budan é coordenadora do projeto.
24: Nós somos um projeto social que usa o basquete como uma ferramenta educacional, onde elas desenvolvem habilidades pessoais, de artes, desenvolvimento pessoal, finanças, self-defense e outros.
23: No núcleo da Vila Olímpica, o destaque vai para as gêmeas Luna e Prudência, de 11 anos. Pertencem a uma família de desportistas. Ambas têm uma grande complexão física. Mesmo com 11 anos, a Luna impõe respeito com a sua estampa física.
25: Basquete é um desporto com mais contacto e às vezes é difícil. Mas nós temos que conseguir arranjar um tempo para podermos fazer um desporto. Por exemplo, futebol, natação e tudo o que nós queremos aprender.
23: Tal como a sua irmã gêmea Luna, joga basquetebol há 3 anos e já tem planos para o futuro.
25: Basquete é muito bom, só que tem muito contacto e às vezes é difícil para algumas pessoas. Então, de vez em quando, devemos arranjar um tempo para descansar.
23: Gêmeas Luna e Prudência, inseridas no projeto de mini-basquete que acontece na cidade de Maputo, todos os sábados no pavilhão da Escola Secundária da Malhangalene.
0: Chegou a hora de nos despedirmos. Obrigado por estarem desse lado neste domingo, onde celebramos o Dia da Paz. Uma despedida calorosa de Mauro Jamis na sonorização e Carlos Galisto na edição e apresentação. Um excelente Dia da Paz a todos os nossos ouvintes.
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Gabriela, o pensador, e Lulu Santos aqui na sua antena de eleição RM Desporto, o canal certo, no momento certo, no local certo e para a pessoa certa. Volto a espreitar a nossa caixinha mágica. Boa tarde, Mana Jaimita Majaia. Boa tarde. Como está? Não podia estar melhor. Comigo está tudo bem. Oba, maravilha. Venho por este meio desejar ao único representante boa sorte na primeira jornada. Mana, faço-te um desafio para que no próximo encontro dos mambas seja Mana a gritar o já engoliu. Aceita o desafio? Claro que não. Feliz dia da paz, obrigada. Não te esqueças de, ao chegar a casa, mandar um forte abraço a Daniela e ao Robertinho. Com prazer. Esta é do Nelson Machado a partir de Bobola. Cuide-se, como tu dizes. Obrigada, campeão. Faço o mesmo. Sucessos, feliz dia da paz e continuação de ótima escuta. Desafio não aceite. A paz, Mana Jaimita, a paz. A paz deve-se viver e permanecer nos nossos corações, nos nossos lares. A paz para minha costelinha, Janeta, meus filhos Arthur, Dulce, Edith e o Fernando. Esta é do Benedito, do bairro da Costa do Sol. Abraço, campeão. Feliz dia da paz. Cuide-se e continuação de ótima escuta. Ora viva, Mana, boa tarde e bom feriadão a todos os campeões. Olá, boa tarde, mando abraços para todos os manhambanas da Machix. Para ti, Mana, bom trabalho, obrigada. Este é do Beto Tonela de Inhagoia. Feliz dia da paz, campeão, sucessos e continuação de ótima escuta. Boa tarde, minha bênção. Tudo bem aí? Olá, não podia estar melhor. Aqui Odete Macimba. Venho por este meio desejar feliz dia 4 de outubro a todos os campeões de A a Z. Para si, muita paz. Que assim seja, minha querida. Muita paz para si também. Cuide-se e continuação de ótima escuta. Obrigada pelo carinho. São 12h36. Boa viagem.

No Velho Continente, na terceira jornada do Grupo A3, a Inglaterra goleou na Croácia um resultado histórico, já que foi a maior derrota do conjunto croata na história da sua seleção nacional de futebol.

Pois é, a Inglaterra resolveu-se na segunda posição do grupo 3 da Liga A, da Liga das Nações, e passou a somar 6 pontos ao golear fora a Croácia, terceira com 3. Capitão Harry Kane aos 8:53 minutos, Jude Bellingham aos 21, autor de 3 assistências, Anthony Gordon aos 39, Bukayo Saka aos 45:68 e o suplente Morgan Rogers aos 87 marcaram para os britânicos, cujo melhor desempenho na Liga das Nações rendeu a medalha de bronze em 2019. Os croatas, vice-campeões em 2023, perderam uma partida oficial em casa pela primeira vez em 3 anos e averbaram mesmo a derrota mais expressiva da sua história, sendo que a Inglaterra nunca tinha feito tantos golos no mesmo jogo desde a chegada do técnico alemão Thomas Tuchel. O duelo deveria ter decorrido a porta fechada por razões disciplinares, mas foi assistido por mais de 6 mil crianças convidadas pela Federação Local, conforme permitem os regulamentos, e uma centena de adeptos visitantes. Os dois primeiros colocados das 4 pools da Liga A ascendem aos quartos da Liga das Nações, cujo troféu é detido por Portugal, recordista de êxitos com 2 em 2019 e 2025. Na Liga B, a Suíça cimentou a liderança do grupo B1 com uma reviravolta diante da Eslovénia por 2-1, tendo lançado perto do fim Adrian do Braga e chegado aos 9 pontos, 5 acima dos visitantes. A Eslovénia foi alcançada pela Escócia, terceira, que se estreou a vencer na visita à Lanterna Vermelha Macedónia do Norte por 2-0, ainda a zeros. Quanto à Liga C, a Finlândia venceu com reviravolta em casa a Albânia por 2-1 e assumiu o comando da Pool C1 com 7 pontos contra 6 dos Balcânicos, 4 da Bielorrússia e 0 do Lanterna Vermelha San Marino. Já no grupo C4, Islândia e Estónia ganharam nas respectivas recessões a Bulgária por 3-0 e ao Luxemburgo por 1-0, sendo que os nórdicos continuam na frente com 7 pontos e os bálticos subiram à vice-liderança com 5.

Sidney Magal a espalhar a sua, o seu perfume musical nesta tarde de domingo. A celebração do Dia da Paz e Reconciliação Nacional. Abraço bem forte para os incomodados com fotos de rápidas melhoras.

Pois é, o amor não é para economizar, até porque a vida sem amor é insípida, não é? Estamos a 9 minutos das 13 ou 1 da tarde, como preferir. Seguimos musicalmente neste Dia da Paz. Espero que esteja a passar bem, que tenha um fim de semana longo fantástico e bem ligadinho a esta antena dos campeões. Vamos a mais um compromisso comercial.

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País e Planeta, muito boa tarde. Está a começar mais uma viagem de informação do desporto nacional e internacional até muito perto das 18 horas neste domingo especial para os moçambicanos, 4 de outubro, dia da paz, dia em que a paz tem que começar no nosso interior, espalhar-se pelo nosso redor e depois a nossa vizinhança, porque só assim construir-se-á um verdadeiro sentimento de compaixão uns para com os outros. Está a começar o domingo esportivo, num dia que as atenções ficam voltadas para a conclusão da primeira jornada das fases regionais sul, centro e norte de apuramento a Moçambola da próxima temporada. É a Pool que já está em andamento desde ontem, com uma goleada na zona sul com a Liga Desportiva diante do Temusa Costa Sol por 7-1. Ainda no sul, Barões de Massinga bateram Machês de Maputo por 1-0. No centro, o Sena Futebol Clube perdeu em casa diante do Machês de Chimoio por 1-2. E o Trans SK Kampani perdeu em casa diante do Teste de Punga por 0-1. No norte, as Águias Especiais golearam o Sporting de Nampula por 3 bolas sem concorrência. A jornada prossegue na tarde de hoje com Escola de Sargentos de Buano e Ferroviário de Gaza, MM Legends de Mucuba, Planície de Impádue, Associação Esportiva do Xingal e Ferroviário de Quelimane e Desportivo de Nacala, Moxenga Futebol Clube.

0: 14:15, Canal Esportivo de Rádio Moçambique Simultâneo Mundial com a Antena Nacional para mais um Domingo Esportivo, edição para 4 de outubro. É o primeiro domingo do 10º mês do ano em curso. Contagem regressiva para a organização de mais uma edição dos Jogos da Juventude da Zona 5 do continente africano, aos que está em marcha. 31 de outubro corrente é a data limite para Moçambique apresentar todas as condições logísticas para a organização desse evento.
1: Vem aí os Jogos da AUSC na cidade de Maputo. A competição realiza-se entre os dias 3 a 14 de dezembro próximo, reunindo jovens atletas de 10 países da África Austral. Moçambique será o ponto de encontro da juventude desportiva da região. O futebol vai acontecer em Tiumen, no complexo da Associação Black Bulls, segundo Inácio Bernardo, da comissão organizadora.
2: Precisamente também mais um ou dois hotéis que vamos ter ao nível da cidade e vamos ter também um hotel na Matola, porque a componente de futebol fala mais ou menos de 24 a 26 equipas, entre as quais 10 femininas e 14 masculinas. Portanto, o quartel-general de futebol vai ser todo ele na Matola, conforme sabe, os jogos vão ser na Arena de Algie. Então, praticamente, neste momento estamos numa fase de afinar a máquina, reforçar os pontos onde ainda não estamos bem, para que a 4 de dezembro possamos...
1: Ainda há desafios no que tange à organização do evento. A título de exemplo, o pavilhão da UEM e os cortes do Jardim Tunduro.
2: O grande problema para nós neste momento tem a ver com o pavilhão da Universidade Eduardo Mondlane, o Estrela Vermelha, a Politécnica, o pavilhão da Liga Desportiva e o Corte de Ténis. Portanto, são essas cinco infraestruturas que merecem-nos muita preocupação, porque, conforme sabe, o sítio que nós levantámos no fim, que foi a questão do Centro Cultural do Banco de Moçambique na Matola, oferece as condições muito boas para a prática do netball. Era uma grande preocupação que nós também tínhamos, por isso tínhamos pensado na Manhanga ou na Judina, e aí tínhamos fazendo muito mais trabalho, mas tratando-se do espaço da Matola, do Banco de Moçambique, não há muita necessidade, é só uma questão das marcações. E também transferimos o ténis e vamos transferir algumas modalidades de combate para o Centro Cultural Moçambique-China, que também tem todas as condições. O único problema é montar os tatames e esses aspectos todos.
1: Inácio Bernardo, da Comissão Organizadora dos Jogos da AUSC, os Jogos da Juventude da Região 5. Estão confirmados Moçambique, África do Sul, Angola, Botswana, Eswatini, Lesoto, Malawi, Namíbia, Zâmbia e Zimbábue. 10 países, 12 dias de competição. Entre 3 a 14 de dezembro próximo, os olhos da Região 5 serão virados para o nosso país.

0: 14 horas e 18 minutos depois dos Jogos da Áustria. Antes de centrar atenções no futebol, falamos agora do ciclismo e da avaliação que se faz em Nampula da sua participação no primeiro campeonato nacional da modalidade.
1: Franganito Wissitomo disse que apesar de ser a primeira vez que competem num cenário desta dimensão, a comitiva de Nampula alcançou posições de destaque na tabela classificativa. Wissitomo anotou igualmente que os resultados não são nada mau, pelo contrário, superaram as expectativas para os atletas estreantes, demonstraram o potencial do ciclismo de Nampula e abrir boas perspectivas para o futuro do desporto na região.
2: O balanço que faço nesta realização do primeiro campeonato nacional do ciclismo é bastante satisfatório. Esta é a primeira vez a delegação de Nampula a seguir-se a nacional e lá eles ocuparam uma posição significativa. Estou a referir um ocupou no quarto lugar e o outro ocupou em sexto lugar. Então são posições não naquilo que nós desejávamos, que é primeiro e terceiro lugar. Sendo a primeira vez os atletas de Nampula a participar no nacional, junto com atletas de renomes, atletas que já fazem competições na África do Sul, em Malawi, Tanzânia, e te louvar porque, primeiro, esses foram para lá, não contanto que vão encontrar essa posição. Quarto lugar, sexto lugar, é normal, porque sendo a primeira vez, se calhar eles estavam nervosos, não sabiam o que iriam encontrar, mas foram para lá, viram que tudo é possível. Olha, no ciclismo daqui em diante, e vamos esperar uma maravilha, porque primeiro já conseguiram alguns parceiros.
1: Franganito Wissitomo, presidente da Associação Provincial do Ciclismo de Nampula, fazendo uma avaliação positiva da participação dos atletas locais no Campeonato Nacional de Ciclismo que decorreu na cidade de Chimoio, província central de Manica, em setembro último. 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
0: 14 horas e 26 minutos, canal esportivo da Rádio Moçambique. Estamos então em domingo esportivo para 4 de outubro de 2026, num dia em que vamos então dar destaque à primeira jornada das fases regionais de apuramento a Moçambora da próxima temporada, mas também no espaço A Casa do Futebol teremos como convidado o selecionador nacional de futebol de praia, Saidat Mové, que está então a preparar a operação Tanzânia rumo à fase final da Taça de África de Nações da modalidade, ultrapassar este primeiro e único obstáculo rumo então à fase continental. É o principal objetivo. Mas para já seguimos viagem até o município da Matola, ao campo da Liga Desportiva, para o encontro entre a Escola Sargentos de Moane e o Ferro Verde Gaza. Chamo então a atenção os companheiros já posicionados no campo da Liga, Arlindo Majate e também o Alexandre Zandamela. Muito boa tarde.
11: Sim, boa tarde, Castro. Boa tarde aos ouvintes do canal desportivo da Rádio Moçambique. Estamos exatamente no campo da Liga Desportiva de Maputo, numa altura em que as três equipas vão, dentro de alguns instantes, dar entrada aqui ao retângulo de jogo, campo da Liga Desportiva de Maputo, num campo que não está a registar ainda, digo ainda, porque a conta-gotas... os espectadores vão, os assistentes vão aparecendo, é verdade, vamos aguardar que até lá ainda chegue algum número para presenciar este jogo entre a Escola Sargentos de Boane e o Ferroviário de Gaza, num dia em que o sol vai espreitando, não com alguma intensidade, mas clareando, é verdade, ali ainda tendo em conta o nosso posicionamento no nosso posto fixo de reportagem, vai então encandeando ali o relvado da Liga Esportiva de Maputo com a Escola Bissargentos de Boane, que se vai apresentar com Vitorino, Nguenha, Paruque, Magaia, Issa, o capitão Muzonga, Micas, Gugu, Julinho, Ito e Moussagi. O técnico é o Zuma. O Ferroviário de Gaza, com calor rico, Barroso, Juma, é o capitão da equipa. Vidal, Júlio, Vasco, Jenny, Beito, Domingos e Gugu. O técnico chama-se Zé da Vida, ou mais conhecido pelo o seu nome, mais conhecido por Maduro, numa altura em que também já tinha aqui o Alexandre Zandamela. Vamos então aos suplentes de Gaza. Os suplentes: Buxil, Sidónio, Gabriel, Cabilá, Gerson, Calor, Clenter, Pelembe e Monhé. Os suplentes da equipa locomotiva de Gaza: Magudo, Alonso, Mazuzi, Anifo, Tomás, Revaldo, Lhacama, e Jotamo vai dirigir este encontro à senhora Joana Guambe, que será assistida por Venastácio Cossa e Margarete Gimo. Júlio Muyanga é o quarto assistente. Nós somos Francisco Cossa, na responsabilidade da logística. Afonso Boane vai tratar nos comandos do som. Alexandre Zandamela nos comentários, eu, Arlindo Majete, no relato. Alexandre, boa tarde em direto. Já vai principiar o encontro, as duas equipas já perfiladas naquilo que é a saudação de estilo nesta primeira jornada. É o caminho para o Moçambola. Boa tarde, Alexandre.
7: Muito obrigado, Arlindo Majete, e obrigado a todos os nossos ouvintes. Bom, saudamos-lhes para este desafio entre a ESFA, portanto, a Escola de Sargento das Forças Armadas, que se localiza em Boana, na província de Maputo, e o Ferroviário de Gaza, portanto, que representa esta província na qualidade de campeão. Espero-se uma grande partida de futebol. São duas equipas que não estão no mesmo campeonato, mas conhecem-se, pois já se defrontaram em ocasiões anteriores. Eu tive a ocasião de ver o jogo em Xai-Xai, da Taça de Moçambique, entre o Ferroviário de Gaza e o Incomate. Tanto ganho pelo Incomate, uma bola sem resposta. E devo dizer que não fiquei com uma boa impressão do Ferroviário de Gaza nessa altura, e calculo que agora, tratando-se da prova que dá acesso ao Moçambola, e tendo em conta que a província de Gaza anda muito sedenta em ter o Moçambola, portanto, no seu território, já faz muito tempo que a província de Gaza não se faz representar o Moçambola. Portanto, todas as atenções, todos os corações dos gazenses, tudo aquilo que é o envolvimento, tudo aquilo que é o investimento para que se regresse ao Moçambola, ou gravita em torno deste Ferroviário de Gaza. Daí que se esperar que o Ferroviário de Gaza possa se suplantar, possa, acima de tudo, conseguir essa qualificação. Mas, acima de tudo, também teremos essa formação da Escola de Sargentos das Forças Armadas de Boane, participou no campeonato provincial e que tem estado a dar boa conta de si mesmo. Portanto, eu espero que a partida seja ao nível daquilo que se deseja. Portanto, uma grande partida aqui neste campo da Liga Esportiva de Maputo, que não apresenta muita gente, mas claro que temos mais pessoas do Ferroviário de um lado e pessoas também que apoiam a formação das Forças Armadas, da Escola de Sargentos das Forças Armadas.
11: Prontos, Castro, dentro de alguns instantes vai soar o apito da senhora Joana Guambe para esta partida entre a Escola de Sargentos de Boane e o Ferroviário de Gaza. Até já.
12: Muito obrigado, até já. 14:30, daqui a pouco voltamos então ao município de Matola. Ainda hoje também, para esta jornada inaugural, teremos na Zona Centro duas partidas: MM Legends do Mucuba, planície de Impadoe de Tete, Ação Esportiva do Xingal e Ferro Vado Climane no Norte, Desportivo de Nacala, joga diante do Muxenga Futebol Clube da província do Niassa. 14:32, antes de voltarmos e centrar atenções no futebol, vamos ao remate. Vamos apreciar esta jogada. 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
13: Bem-vindos a mais um remate, Mister.
14: E que semana surreal no nosso desporto, Beli. Tivemos vitórias gigantescas e uma energia contagiante em todo o país. Será que sentiste essa vibração?
13: Senti, Jaime. Tem vivido cada segundo no Estádio Nacional dos Impérios. Os mambas cilindraram o Sudão por 4-1, com dois golos de Chamito, esteve inspirado, e ainda vimos golos de Witty, um grandíssimo golo, e de Ricardo Guima.
14: Jogo espetacular que valeu a liderança do Grupo J a par do Senegal na qualificação para a CAN 2027.
13: Os mambinhas brilharam também na Matola, batendo a Namíbia por 3 bolas sem resposta, 1-0 redondinho, garantindo o bilhete direto para a CAN no Ghana no próximo ano.
14: E não só! Na modalidade da bola ao cesto, os locomotivas do Chivev conquistaram o tricampeonato nacional da Liga Musal frente ao Machaquene.
13: E na bola na mão, estamos a falar de voleibol de praia Zona 6, a nossa dupla Vanessa Muyanga e Ana Paula Sina Portar conquistou a medalha de ouro numa grande final 100% moçambicana. Aqui o ouro estava garantido.
14: Pois é, mas reparaste num detalhe curioso?
13: Não.
14: Futebol, basquetebol, voleibol, todos estes desportos jogam-se com uma rede.
13: É isso, Jaimita, nós somos autênticos reis da rede.
14: Olha que o nosso desporto está a mudar de patamar, mister.
13: Saímos do desporto recreativo Estamos a entrar para o mundo da alta competição.
14: Pois é, agora o negócio é sério e o jogo não se ganha só no campo.
13: Com certeza, na alta competição não basta ter talento apenas. Talento? Todos têm.
14: Pois é, o segredo da vitória, Misters, é a preparação.
13: A preparação técnica, tática, física e mental dos atletas, Mister.
14: E tudo isso começa com um bom descanso, Mister.
13: Exatamente. Sabiam que o sono profundo recupera os músculos?
14: É verdade, Mister. O sono profundo não só recupera as forças e energias para o próximo jogo, mas também repara os músculos e evita lesões e doenças nos teus atletas.
13: Mas hoje, Mita, quem é que estraga o nosso sono profundo?
14: Não sabe, Jobeli? O Team Moss!
13: Exatamente! Para sermos reis da rede no campo, temos de ser reis da rede também no quarto.
14: Afinal, a rede garante-nos o sono profundo e a recuperação total.
13: E como cuidamos deste equipamento, Mister?
14: Simples. Uma rede nova tende a arejar a sombra durante 24 horas antes de ser usada. Oh, nada de lavar no primeiro dia.
13: Lave-a só quando estiver apenas suja. No máximo, 3 a 4 vezes, atenção, por ano.
14: Pois é, lavagem manual suave com sabão de barra neutro, sem lixívias e secagem sempre à sombra.
13: Cuidada bem, uma rede garante-te 3 a 5 anos de sono profundo, profundíssimo, pronto para a alta competição.
14: Querem saber qual é o truque para esticar bem a rede? Então prestem atenção.
13: Antes de entrares na tua cama, metes 3 cantos da rede bem encaixados debaixo do colchão.
14: A seguir, entre na rede e só puxas o último canto. Você já está pronto para um sono profundo.
13: E se dormes numa esteira, um bocadinho de areia em 4 meias velhas ou plásticos e metes nos 4 cantinhos interiores da rede.
14: Olha que o peso das meias segura a rede bem colada ao chão e fecha qualquer entrada aos mosquitos.
13: Uma tática simples que garante sono profundo.
14: Pois é, o rei da rede no quarto é o rei da rede no campo.
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12: 14:37, é o Domingo Desportivo de 4 de outubro de 2026. Pergunto se já rola bola no campo da Liga Desportiva, nesse encontro entre a equipa do Esfa e do Ferro Vá de Gaza.
11: Assim, 3:24, 0-0.
12: Muito obrigado. Passagem também pelo campo do 25 de setembro em Moatize, onde joga a Associação Esportiva de Xingal e Ferro Vá de Climane. E Ivan Brás, boa tarde.
16: Boa tarde, Castro Jorge. Boa tarde, ouvintes do Canal Desportivo da Rádio Moçambique. Sim, com 5 minutos de jogo, mantém-se ADC 0, Ferroviário de Quelimane também 0.
12: Ainda hoje temos os jogos MM Legends de Mucuba, Palência de Impado e Desportivo de Nacala, Muxenga Futebol Clube. Vamos também atentamente acompanhar estas partidas. 14:37, iniciamos então a nossa viagem com o relato do jogo da cidade da Matola entre o Esfa de Buane e o Ferroviário de Gaza.
11: Sim, numa altura já o disse, com quase 4 minutos e 15 segundos, Andamela, bom, vamos ter que redesenhar algumas situações, os números das que vem estampada nas camisolas da equipa do Ferroviário de Gaza, outros são mesmo a metade, antiguidade em posto.
7: Bom, deixa-me primeiro, Arlindo, desejar a todos os moçambicanos um feliz 4 de outubro, portanto, dia da paz e da reconciliação nacional. Na verdade, esta formação do Ferroviário de Gaza, portanto, apresenta, portanto, alguns números não são visíveis, não é bem assim. A verdade é que não existem, porque não sei se no início do jogo ou antes do jogo rasgaram-se, praticamente já deixaram de se ver. E é preciso que as equipas tenham decência, tenham dignidade e, acima de tudo, gosto próprio, porque quem se prepara ou quem almeja participar na prova maior do nosso futebol, os seus pagamentos têm que ser outros. A sua pretensão, a sua apresentação no campo tem que ter também outra dignidade, outro valor. e isto não dignifica aquilo que é a instituição ferroviária de Gaza. Portanto, gostaríamos de chamar a atenção aos dirigentes deste clube, desta formação em particular, para que revejam essa situação, porque, conforme dissemos e repetimos, não dignifica rigorosamente nada.
11: Numa altura em que é um pontapé de canto com a formação de Gaza beneficiar-se do pontapé de baliza, porque a bola foi enviada para lá da linha final. Era uma altura em que o Espa de Boana jogar de camisola vermelha, que elas são azuis, as meias é que são também azuis. O ferroviário de Gaza, com o seu já habitual equipamento dos ferroviários, camisola listrada verde e branca, calção verde, meia. As meias é que são a verde. Olha ali a formação do ferroviário de Gaza. Vai sair por intermédio de Domingues. Tentativa de chegar ali ao defesa dos sargentos de Boane, que acaba tirando o esférico para lá da linha lateral. Lançamento para a equipa de Gaza, numa altura em que é possível dizer que o ferroviário de Gaza joga-lhe postos para a zona mais interior da matola, ou uma chave, se quiserem, e acontece o inverso. Isto para quem conhece este campo do ferroviário, da Escola de Sargentos de Boane, que joga da nossa esquerda para a nossa direita, ou do norte a sul, vai então um pontapé de baliza para a formação dos sargentos, com a bola a ser colocada no traço superior da área de baliza. É o guarda-redes Vitorino que endossou ali para o companheiro de equipa. Vai a equipa de Gaza, vai o Júlio Mês, é o nome dele, chama-se Júlio. A bola chegar ainda com alguma dificuldade ali ao Vitorino. Vitorino vai pontapear, a bola viaja em parafuso para o meio campo adversário. E é o jogador de Gaza, tenta aliviar. É o tal com o número que está
17: no taco, quase. É no Sintético Municipal, 25 de setembro, na cidade de Mineira do Matese. Espetáculo! Está feito!

0: Klimanen. A passagem do minuto 9. Remate fortíssimo, indefensável. 1-0 para o Ferroviário de Klimanen. O momento do Rafika até então nas celebrações não consegui identificar o autor do golo.
1: Bom, a formação do Ferroviário de Klimanen marca pelo camisola 14, Fred.
0: Portanto, Castro Jorge e ouvintes, a partir do minuto 9, União Desportiva, Associação Desportiva do Xingale, 0, Ferroviário de Klimanen 1, com golo do camisola 14, Fred.
2: Está então desfeita a igualdade nesta inicial partida entre estas duas equipas no 25 de setembro em Matiz. A Ação Esportiva de Xingale já perde diante do Ferroviário de Klimanen por 0-1. Voltamos então à Matola.
3: Na Matola estamos agora quase com 9 minutos. Leiria usando a mela dentro de alguns instantes para a primeira pincelada deste 0 ESFA. Escola de Sargento. Escola de Sargentos de Boana, sim, que está mais correto, e também 0 para o Ferroviário de Gaza. Olha a formação dos sargentos, olha o Julinho, bola chega ali ao número 13 da equipa, é o Bito de Gaza, devolve mal para o Julinho, agradece, está pelo corredor do meio, desvia tudo para a esquerda, está deslocado o homem das forças, ou da Escola de Sargentos de Boana, que é o número 26, o Ito, e a bola chega sem problemas ali ao guarda-redes da equipa de Gaza, o Calão, numa altura em que já vamos com quase 10 minutos desta etapa inicial, 0 para a equipa da Escola de Sargentos, 0 para o Ferroviário de Gaza, Zandamela. O que é que estamos a ver neste 0-0?
4: Bom, deixe-me primeiro, como um pormenor de reportagem, dizer aos nossos ouvintes que a senhora árbitra que dirige esta partida, a senhora Joana Guambi, está de parabéns, porque é uma das árbitras contempladas, portanto, com as insígnias da FIFA, participou numa formação, portanto, como árbitra internacional, e recebeu, portanto, estas insígnias, ela mais duas colegas, portanto, como árbitras assistentes, portanto, ela é árbitra principal, e tem duas colegas, portanto, como árbitras assistentes, que receberam também as insígnias da FIFA, portanto, como árbitras internacionais. Agora, em relação ao jogo, os primeiros 10 minutos, portanto, têm sido caracterizados por alguma monotonia, mas com alguma relevância no jogo, portanto, atacante da formação de Boane. Contudo, sem que os treinadores até aqui tenham sido, os treinadores não, os guarda-redes, até aqui tenham sido ameaçados.
3: Bola, há uma falta ali de um jogador da equipa de Boane. Bola para os homens de Gaza, o Ferroviário, devolvem para o Caló, número 12, o guarda-redes, dispara de longe, é para a ponta esquerda, aparece primeiro um Guenha a fazer a devolução com muita força, a bola vai para a grande roda, vai para o número 13, vai para o Bito, vai para o Micas, é o homem de Boane, primeiro com peito, empurra ali para o seu companheiro de equipa, é o Moussagi. Moussagi tentava jogar para quem? Para o Ito, a bola foi desviada, agora recuperação da equipa de Boane com um cruzamento a ser largo, mas também para lá da linha final, e vai ser marcado o pontapé de baliza para a equipa de Gaza. Vai ser entregue o esférico ao guarda-redes Caló para colocação no traço superior da área da sua própria baliza. Ele que vem trajado completamente de negro, camisola, calção e também as meias. A bola vai na direção do capitão, que é o Juma, ponta peia com força. A bola cai ali no espaço do outro, é o capitão também. Curiosamente, os dois envergam camisola com o mesmo número, 14. De Boane, Issa é o capitão, 14 de Gaza, é o Juma, é o capitão da equipa dessa formação de locomotiva de Xai-Xai. A bola vai na direção de Nguenha, Nguenha tenta disparar, estava ameaçado para o meio campo adversário, livre de qualquer opositor, o jogador de Xai-Xai mete, é na direção, tentava sim jogar para frente, é o camisola número 12, é o Rico,

0: do Gugu tentar chegar ali o número bom, o número 17, creio que é o Júlio, porque os números são as metades, já o dissemos, já confirmou o Alexandre Zandamela, até porque alguns nem existem. Se, bom, só tem a cor, uma metadinha, um bocadinho, um amarelado, que temos que tentar adivinhar para saber de quem é o proprietário, o dono daquele número. Veja o 7, não tem o número, só tem... Para quem tem o número 7, só tem a parte de cima. A parte da barriga, a cabeça já não existe. Aliás, existe a cabeça, a barriga que desapareceu. Contrariamente, Zanamela, os números da Escola de Sargentos do Bueno são bem visíveis. Veja assim, vou. E é a Escola de Bueno, por intermédio do número 16, Mechazi. Zanamela tentou tirar e tirou o guarda-redes, mas adiantou demasiadamente o esférico. E essa foi-se perder de lá, para lá da linha final.
1: Sim, um ataque bastante perigoso da formação de Boan, pelo lado direito, da forma como ataca. Prontos, conseguiu portanto, passar o guarda-redes, mas a bola estava bastante adiantada e foi perder-se pela linha de cabeceira.
0: Número 13, o Bito tenta puxar o cerco para o lado direito. Ali na direção do Gugu. Gugu acaba metendo pelo corredor central para o Vasco, recua, mete ali para o capitão e Juma abre os braços, não tem apoio, vai para a direção de Gugu, Juma para o Barroso, Barroso 23, mete no espaço do Jenny para o número 23, que é o Barroso. Barroso para o guarda-redes, que é o Caló para o capitão, que é o Juma. Em cima dele todo adversário, dá-se pelo nome do Meicas, pontapeia para o meio campo contrário. O homem de Boano faz a cobertura, aguenta a carga, está ali a equipa de Gaza, remata ao lado, mas acreditou o homem de Gaza, acreditou que ainda poderia, enfim, evitar pontapé de baliza em benefício da escola de Boano, e acabou por fazer o cruzamento para um guenha sair da equipa de Boan. Acaba esperando de qualquer maneira para o Julinho. Julinho mete na direção de Gugu. Há dois Gugus, um na escola de Boan, um número 11, e outro Gugu de Ferroviário de Gaza, que é o número 18. E o quarto árbitro, o senhor Júlio Mianga, chama pelo Domingues camisola número 8, Alexandre, não vi o que teria acontecido, confesso. É numa altura em que vai sair, bom, há uma falta que a senhora deixa impune.
1: Mas sobretudo, o senhor Venestas Costa, portanto, quem é o assistente, com muita rodagem, portanto, um veterano, a deixar, portanto, passar essa falta aqui, precisamente, portanto, debaixo do seu nariz.
2: Qual é o tempo de jogo aí na Liga?
0: 16 minutos, 0-0.
2: Muito obrigado. 14 horas e 49 minutos. Seguimos agora a viagem até o sintético 25 de setembro na Vila de Matiz, na cidade de Matiz. E no caso, para esse, Ação Esportiva de Xingal 0, Ferrova de Climane 1.
3: Numa altura em que o cronômetro do canal desportivo da Rádio Moçambique assinala 17 minutos, mantém-se o 0-1 favorável a equipa que veio da capital provincial da Zambésia, o Ferroviário de Quilimane, que vai beneficiar de um pontapé de canto na sua ponta direita em instantes iniciais, com esta equipa de Quilimane a dar sinais de querer controlar o jogo perante um ADC que vai acordando à medida que o jogo vai decorrendo nesta primeira parte. A canto, metro quarto círculo na ponta direita do ataque da equipa do Ferroviário de Quilimane, trajada de equipamento, calções brancos, a camisola, esta é verde, bola já batida para a área contrária, subiu o guarda-redes com os punhos, mas o árbitro diz que foi tocado ali o guarda-redes da equipa da ADC, o mafioso, no interior da sua área de baliza, por isso mesmo a ponta pé livre já executado para a equipa da Associação Desportiva de Xingala, bola metida ali no círculo central para a direção do companheiro de equipa, tenta ali uma mutação de flanco. A bola faz dois batimentos aqui na meia-direita, meio terreno ofensivo da equipa da ADC. Ultrapassa a linha lateral, o árbitro vai dar reposição lateral para a equipa do Ferroviário de Quilimane. Camisola 17 vai jogar ali para o companheiro de equipa. O passe fica interceptado. A bola ultrapassa a linha lateral. Vai ser reposição para a equipa do Ferroviário de Quelimane. Junto ao banco técnico onde está Bartolomeu Maria, técnico da equipa do Ferroviário. Arremesso é feito adiantado, mas a bola ganha muita velocidade. Ultrapassa a linha lateral. A reposição para a Associação Desportiva do Xingal. Camisola 14. Ernesto recolheu, rodou, meteu no círculo central.

0: Direção do companheiro de equipa Ivo. Dá atrasado para o companheiro de equipa. Este dá lado a lado, de central para central. Vai trocando a bola a equipa da Associação Desportiva de Xingal. Passe longo para o primeiro levado. Ao contrário, subiu ali o camisola 11. O Sebastião desviou, mas a bola ficou redondinha para a defesa da equipa da Ferroviário de Quilimane. Diz obrigado, vai embora. Já meteu para o companheiro de equipa na minha direita, recolheu com o pé direito, com a parte interior, deixou curto para o companheiro de equipa ali, na zona defensiva, faz um levantamento para o meio terreno contrário, em mutação de flanco, a bola fica na cabeça do homem desse salto desportivo de Xingal. Já recolheu, deixa para o companheiro de equipa, este jogo é recuado. Camisola 20, calmamente, vai encostar Sidrek para a direção do guarda-redes mafioso, joga outra vez para o companheiro de equipa Ernesto, joga para Yuri, Yuri para Sidrek, Sidrek é para o mafioso, no interior da sua área da penalidade com o pé esquerdo, vai movimentando ali com os braços, pede movimentação de seus colegas, já bateu com muita força, primeiro levado ao contrário. A bola fica redondinha no homem da equipa do Ferroviário de Quilimane. Já meteu para o meio terreno ao contrário para o companheiro de equipa camisola 4. Deixa atrasado ali o Fred para a direção do companheiro. O 14, autor do golo, mete para a ponta direita. Atenção, Ferroviário de Quilimane pode marcar o cruzamento. Limpa! Chegou primeiro a defesa do Ferroviário, não, Ivan, é da Associação Desportiva de Xingal. A corte, mas a insistência porque o corte foi momentâneo. Olha o Ferroviário de Quilimane, remata ali de muito longe, mas a bola resbala contra o corpo do defensor da equipa da Associação Desportiva do Xingal. E depois a bola ultrapassa a linha lateral à reposição. Já é efetuada por parte da equipa do Ferroviário de Quilimane, mas recupera a posse de bola a equipa da Associação Desportiva do Xingal. No interior da sua área da penalidade, calmamente. Camisola 20, Cidric movimentou para o guarda-redes mafioso. Este encostou para a esquerda. É para a direção do camisola 5. Ailton levantou para o meio campo contrário. Há um cabeceamento, mas entretanto o árbitro da partida, Bertone Lifiando, diz que foi com falta que o homem de Quilimane fez seu lance. Por isso mesmo, aponta pé livre. Mohamed Rafik, 21 minutos desta primeira parte. ADC 0, Ferroviário de Quilimane 1. Que leitura se pode fazer até então?
1: Durante os primeiros 20 minutos, jamais a formação do Ferroviário de Quilimane, que o próprio a Associação Desportiva de Xingal, há que ter em conta que a formação de casa não consegue transportar a bola para além da linha divisória.
0: Portanto, uma pincelada rápida do Mohamed Rafik quando rola a bola aqui no sintético. Já dissemos, Castro Jorge, ouvintes, tarde propícia para um jogo de futebol. Céu completamente nublado, o sol não aparece, temperatura fresca na casa dos 26 graus. Vento ligeirinho, portanto, condições propícias. Rola a bola no sintético. Bola pingada para o meio terreno, defendido pela equipa do Ferroviário de Quilimane. Em ataque está a equipa da Associação Desportiva de Xingal. Por camisola 17, na ponta direita, faz um cruzamento em esforço, depois o árbitro assistente ali com a banderola a indicar que a bola ultrapassou a linha final. Por isso mesmo, aponta pé de baliza para o Ferroviário de Quilimane. Necas camisola 1, totalmente trajado de preto, inclusive as luvas, vai pontapear. Já bateu com muita força para o meio terreno ao contrário, a bola vai viajar para o cordão lateral direito, como ataca a equipa do Ferroviário de Quilimane. Há um corte defensivo por parte do homem da DC. Depois a bola fica ali na posse do atacante da DC. Atenção, está na área, vai cair, vai ao chão, fica ali a pedir qualquer coisa, mas Berto Lifiando diz que foi jogada limpa, manda seguir. O guarda-redes Necas já pontapeou para o meio campo contrário, fica ali caído o atacante da equipa da Associação Desportiva de Xingal. É verdade que esteve em vantagem posicional, mas acabou por se atrapalhar. Foi uma carga do homem, no entendimento do árbitro, também no meu entendimento aqui, com o olho atento no lance, para que o nosso ouvinte não perca nenhum lance. Aponta pé livre para a Associação Desportiva de Xingal. É no meio campo contrário, junto à linha divisora. Já meteu na ponta direita para o companheiro de equipa. Vai recolher, tem que jogar recuado, pediu apoio. Ninguém aparece, depois acaba por entregar o passe ali para o companheiro de equipa. Para o companheiro de equipa não, é para o adversário que faz um pontapé para cada linha lateral. Vai ser lançamento para a Associação Desportiva de Xingal. A meio de meio terreno contrário, corredor lateral direito, o lançamento é feito para a direção de Yuri, faz a mutação de flanco, mete para a área contrária, depois fica primeiro a defesa da equipa do Ferroviário de Quilimane, recolheu, rodou, depois faz um corte pressionado pelo atacante da equipa da Associação Desportiva de Xingal, atirou a bola para lá da linha lateral. A lançamento, mais um para a equipa anfitriã. Arremesso já foi executado de forma atrasada, é para a direção do camisola 14, Ernesto, recolheu, meteu no círculo central para o companheiro de equipa, este faz a abertura para a direita, para o camisola 2, joga curto para Yuri, Yuri joga atrasado, a bola vai ficar aqui junto ao banco técnico da equipa da Associação Desportiva do Xingal, treinada por Custódio Paruque. Recuperou a camisola de hoje, é o Nobre, jogou atrasado para o companheiro de equipa ali no interior da área da penalidade. Cidrek dá para o corredor central para a direção de Ernesto. Ernesto vai trocando a bola calmamente, a equipa da Associação Desportiva do Xingal, perante uma marcação aí, zona por parte da equipa do Ferroviário de Quilimane, que está em vantagem a partir do minuto 9, com um golo marcado por Fred no remate ali a sobrar no interior da área. Numa altura em que temos a primeira substituição para a Associação Desportiva do Xingal, vai entrar com camisola 9. Ricardo, parece-me que saiu o Sebastião com camisola 11. Mohamed Rafik, o que é que significa esta substituição nesta primeira parte?
1: Obviamente, o treinador parou que vai tentar aumentar o caudal ofensivo, a ter em conta que o meio campo não está a funcionar. A formação de ADC não consegue transportar a bola da defesa para o ataque. E este jogador número 9, Ricardo, que acabou de entrar, é o médio ofensivo.
0: Olha o ferroviário de Quilimani na área, contrário ao cruzamento rasteiro, limpa a defesa da Associação Desportiva de Xingale. A bola fica ali na posse do homem da Associação Desportiva de Xingale, o recém-entrado Ricardo com o pé esquerdo faz um levantamento para o lado esquerdo. Chega primeiro o homem da equipa do ferroviário de Quilimani, faz o corte, a bola fica na posse do jogador da equipa da Associação Desportiva de Xingale, camisola 7, chama-se Shelton. Meteu para o companheiro de equipa, passe ficou interceptado, a recuperação por parte da equipa do ferroviário de Quilimani, camisola 7, já levantou para o meio terreno contrário. A bola faz um, dois batimentos, chega primeiro o defensor da equipa da Associação Desportiva de Xingale, faz ali um imposto de cabeça, a bola vai para as mãos do guarda-redes, estava ali a banderola no ar, mas entretanto o árbitro manda seguir, rola a bola no sintético. Transmissão mundial do canal desportivo da Rádio Moçambique a partir do sintético municipal, 25 de setembro, na cidade de Mineira do Matize. Você é um campeão, obrigado por estar ligado. Rola a bola, camisola de hoje, recolheu sobre a linha divisória, acordou lateral direito, parou, olhou, levantou a cabeça, abriu os olhos, vai procurar para o companheiro meio desmarcado, meteu para a direção de Ricardo, vai conduzindo pelo corredor central, faz ali uma mutação de flanco, mete na ponta esquerda, vai chegar, recolheu já no interior da área, mas está no ar a banderola. É, o árbitro manda seguir. Atenção, cruzamento, desvio. Bem, já estava lá dentro. Levou muito tempo o árbitro da partida para entender que já estava no ar a banderola, numa jogada em que deu golo, portanto, invalidado, porque o árbitro foi sinalizado aqui pelo seu assistente por um fora de jogo tirado do ataque da equipa da Associação Desportiva de Xingale. Mas o Mohamed Rafik, deixa-me dizer que este Ricardo entrou para dar outra dinâmica, para dar mais acutilância, poder de perfuração e corte a esta equipa da Associação Desportiva do Xingale, e já está a resultar nesta jogada.
1: Bom, há que realçar de que o meio-campista Ricardo, que vem lá das bandas de Angonia, é experiente, já jogou para a formação do Xingal de Tete e alguns clubes cotados desta província. Obviamente que vai dar uma outra frescura ao meio-campo da formação de ADC.
0: 26 minutos travados nesta primeira parte. Mantém-se a Associação Desportiva do Xingale 0, Ferroviário de Quilimani 1, com golo marcado ao minuto 9 por intermédio do camisola 14, Fred. É a equipa do Ferroviário de Quilimani que vai para mais uma jogada de ataque ali no meio terreno contrário. A bola ficou na posse do jogador da equipa da Associação Desportiva do Xingale, pressionado pelo atacante da equipa do Ferroviário. Uma equipa muito pressionante ali no último terço. Acabou por obrigar que o homem da Associação Desportiva do Xingale despachasse a bola para lá da linha lateral. A reposição, arremesso já executado de forma adiantada, mas é momentâneo porque a posse de bola fica para a equipa da Associação Desportiva de Xingale por intermédio de Yuri. Já deu para o companheiro de equipa aqui na direita, para a direção do Nobre. Perdeu a bola, mas a bola volta outra vez para a posse da equipa da Associação Desportiva de Xingale. O árbitro auxiliar entendeu que a bola ultrapassou a linha lateral, por isso mesmo a reposição manual para a equipa trajada de calções brancos e camisolas verdes, Ferroviário de Quilimane. Rola a bola, recuperação por parte da defesa da equipa da ADC. Depois oferece bola ali para os homens do Ferroviário de Quilimane. Recuperação outra vez por parte da ADC, que vai embora por Richard. Essa entrada do Richard passou por um, depois é tocado, vai ao chão, a falta, a ponta pé livre. Este Richard é o jogador do 11 inicial. Se a Associação Desportiva de Xingale quer uma equipa mais construtiva, mais transitiva, com boa circulação de bola. Ponta pé livre já executado, a bola ficou na direção do Richard, outra vez recém-entrado, está a dar trabalho, está a dar vantagem qualitativa ali no meio campo da equipa da Associação Desportiva de Xingale. Recuperação por parte da equipa do Ferroviário de Quilimane. Cá o capitão já levantou ali para o companheiro de equipa do setor ofensivo, a bola ficou na posse do jogador da equipa da ADC, ganhou mais recuado, tem que jogar ali para o companheiro de equipa. Vai a finta, já passou, meteu aqui para a direita, para a direção do camisola 2, Nobre. Cabelo pintado, já meteu para meio terreno contrário, o passe fica interceptado aqui junto à linha divisora, corredor lateral esquerdo, como defende a equipa do Ferroviário de Quilimane. O passe metido, mas a recuperação por parte da equipa da Associação Desportiva do Xingale. É passe outra vez do Ricardo, recém-entrado, para o companheiro ali na dianteira, mas acaba por chegar primeiro o corte do homem do Ferroviário de Quilimane, por isso mesmo a reposição lateral para a equipa da Associação Desportiva do Xingale.
2: Tempo de jogo?
0: Bola, 28 minutos desta primeira parte. Castro mantém-se. Associação Desportiva do Xingale 0, Ferroviário de Quilimane 1.
2: 15 horas e 1 minuto, voltamos então ao campo da Liga Desportiva no município de Matola. O campo da Liga no município de Matola, com 27 minutos decorridos, mantém-se o 0 a 0 entre esta equipa dos Sargentos do Buane e do Ferroviário de Ferroviário de Gaza, diga-se. Qual Climane? Gaza. 0 a 0 Zandamela, já um cartão amarelo para Barroso aos 24 minutos. O Barroso viu o cartão amarelo.
3: Olha, rindo a ti, um momento de grande emoção nesta partida, pela forma como as duas formações estão a jogar. Portanto, um espetáculo está-se a viver aqui no campo de Liga Super do Maputo, uma partida equilibrada. É verdade que tivemos um momento em que aqui em Maputo tivemos mais Gaza do que Maputo, em que a formação locomotiva, portanto, dominou territorialmente, esteve a jogar mais tempo no meio terreno contrário, face ao recuo da formação dos Sargentos de Boane, mas estes também aos poucos portanto, conseguiram crescer, e neste momento estamos a ter uma partida equilibrada, uma partida bastante emotiva, uma partida que, porém, tem estado a ter uma arbitragem um bocadinho atabalhoada por parte da senhora Joana Guambi, assinalar, portanto, faltas ao contrário, mas isso não tira mérito aquilo que é este jogo, porque neste momento, como dissemos, uma partida muito, muito emotiva e com resultado imprevisível até esta altura que nos aproximamos da meia hora.
2: No Maltranga, a formação dos Sargentos vai forçando ali o ataque por intermédio de camisola 25, que é o Julinho. Julinho mete na direção de um companheiro seu de equipa.
0: Golo! Espetáculo! Está feito! Gol!

0: de Climanen. A passagem do minuto 31, cruzamento açucarado, subiu. Ali na quina da área de baliza, no primeiro poste. Desvio letal de cabeça, guarda-redes mafioso. Ficou ali aos papéis, vendo a bola ir caprichosamente ao fundo da rede, fazendo 2-0 para esta equipa do Ferroviário de Climane. Mohamed Rafiki pareceu-me ser o camisola 26, Kelvin, o autor do golo.
1: O autor do golo é o camisola número 28, Odile, num cruzamento de bola parada, do lado esquerdo do ataque da formação forrasteira. Odilo saltou mais alto tudo todos, introduziu a bola no poste esquerdo do guarda-redes mafioso. Agora com 2-0 a situação fica mais complicada para o combinado orientado por Custódio Paru.
0: Portanto, Castro Jorge, ouvintes, a passagem do minuto 30 nesta primeira parte ainda. O Ferroviário de Climane amplia a vantagem, chega ao 2-0 com golo marcado por camisola 28, Odilo.
2: Voltamos a Matala.
3: Sim, Matola, já com 30 minutos da primeira parte, mantém-se 0, Escola Sargento Zuboana, 0 para o Ferroviário de Gaza. Bola foi movimentada para o Barroso. Barroso impura ali para o companheiro, que é o Dominguez, vai para o chão, a juíza, neste caso vertente, a senhora Joana Guambe, a não considerar uma ação faltosa. A bola vai para Jenny. Jenny traz-a para o capitão. É o Juma. Juma faz a abertura ali para frente para o Bito. Bito levanta a cabeça, atravessa a fronteira. Está no meio campo adversário. Está tapado. Retorna para o sítio inicial da defesa. Vai para o Juma. Juma joga ali para quem? Não joga para ninguém. Joga, é o Barroso, aliás. Barroso é o único homem que viu o cartão amarelo. A bola na direção de Bito. Bito para o meio campo adversário. A bola sobra ali para o homem de Bueno, número 25, Julinho. Mas a bola acaba por transpor a linha lateral. Lançamento para a formação de Gaza. É na direção do número 18. É o Gugu. Gugu obriga os homens de Bueno a desviar para lá da linha lateral. Lançamento para Gaza na direção de Bito. Bito pontapeia de qualquer maneira para um Guenha. Guenha mete na direção do Muzunga. Muzunga faz abertura ali para o 26, que é o Ito. Entrega positivamente a Rico. Fica ali com o esférico número 2 de Gaza. Vai Gaza no meio campo adversário. Atenção, dispara de longe para as mãos. Para as mãos ali do guarda-redes Vitorino. Bom, Zandamela, estamos agora com 32 minutos. É o primeiro remate digno de Real Siesta do jogador da equipa de Gaza, com uma defesa, não daria apertada, mas de muita atenção para o guarda-redes Vitorino.
4: Olha, Arlindo, vivemos uma partida, por estas alturas, uma partida bastante emotiva, como dissemos, no entanto, a pecar por não existir remates. Tanto o guarda-redes Vitorino como o guarda-redes Caló não têm estado a ser solicitados com frequência, daí que o jogo tem sido ao nível do meu que não tem sido consistente, não tem sido ataques continuados, não tem sido ataques até de certa forma trabalhados, e isso acaba por ser anulado tanto pelas defensivas, tanto de um lado como do outro lado. Portanto, eu penso que falta ao jogo aquilo que devia ser, portanto, ataques mais consistentes, remates, jogadas na grande área contrária, jogadas bem construídas. Portanto, toda esta moldura, todo este adorno tem estado a faltar. Há sim emoção, sim, realçamos aqui ao nível do meu campo, mas o ataque não tem estado a falhar. Deixe-me dizer também que assistimos também, portanto, aqui a uma disputa de claques. Temos aqui, portanto, próximo de nós, embaixo, a claque do Ferro Verde de Gaza. E aqui ao nosso lado, a claque da formação da Escola de Sargentos das Forças Armadas de Boano.
3: No Maltrenga, a formação de Gaza vai tentar sair para intermédio de camisola número 8. Dominguez joga ali para o companheiro, que é o Júlio. Júlio, a bola chega até a equipa de Boano. Vai sobre a asa esquerda, ultrapassa a divisória. Está no meio campo da equipa do Ferroviário de Gaza. Tentava jogar para o companheiro da equipa. Apareceu Rico com o pé esquerdo a fazer o corte. A bola vai na direção do número 8. Vai na direção do Dominguez. Vai para o Rico. E há falta, diz o juiz da partida, do homem de Boane. E vai ser marcado pontapé livre para a formação de Gaza. A bola foi posta em movimento na direção de Jenner. Jenner para o Barroso. Barroso para a área da marca de penalti para o guarda-redes Caló. Vai Caló movimentar para a esquerda para o Barroso. Barroso com o pé esquerdo faz o pontapé para a frente. Tenta solicitar a corrida ali de Gugu. E o Nguenha vai para o chão. Ele defesa. O que é que diz o juiz? Diz que há falta sobre o Nguenha da equipa de Boane, pelo que será marcado o pontapé livre para a formação de Boane com 35 minutos 0 a 0. Entre estas duas formações, quando digo estas, refiro-me exatamente à Escola Sargentos de Boane e também ao Ferroviário de Gaza. A bola vai na direção de Bito. Bito para Juma. Juma para o Bito. Bito tentava tirar ali do adversário. Faz o pontapé para a atmosfera. Para o número 22. Eu para o Jenny. Jenny vai para o número 8. Este é o Domingues. Domingues deixou-se levar pelo adversário e perdeu. Levou muito tempo usando a mela para a senhora Joana Guamba Pitar.
5: Sim, estará com, a acontecer com a Joana. Mas a verdade é que tem estado a ser desatenta em alguns lances. Por exemplo, este lance que aconteceu agora, portanto, foi mesmo próximo de si, mas acabou por se atrasar, portanto, na sua decisão.
3: Olha ali o atraso do Rico para a redes Caló. Caló recolhe, vai fazendo ali um compasso de esfera no interior da área da marca de penalti. Mandou o esferro para o Juma, pontapé para a frente, tentou solicitar a corrida ali de Bito, faz a abertura, vai para o Bito, não corta a defensiva, sai a equipa de Boane, vai para a esquerda, bola sobra ali para o pé direito do homem de Gaza, retorna para os jogadores da equipa de Boane, para o número 16 que é o Moussagi. Moussagi joga na direção de Parruque. Parruque vai para... tentava meter na direção de Julinho, cortou a defensiva de Ferroviário de Gaza, está na grande roda, bola atirada, é para o número 12, é o Rico. Rico atira ali para o companheiro, bola retorna para o Rico, é com o pé esquerdo, bola movimentada na direção de Gugu, ganha ali o número 7, ganha o Vasco, abriu para o lado direito, atenção, é para o Júlio. O que é que faz o Júlio? Vai lhe meter para o cruzamento por cima. Cruzamento é por cima do travessão da baliza. A guarda de Vitorino dá à direita a marcação do pontapé de baliza para a formação de Boane. E é o Vitorino ele que se encarrega de fazer a movimentação para a esquerda para o Parruque. Parruque endossa.
5: Que do ponto de vista de ataques, de remates, os locomotivas têm estado na mão de cima. Portanto, vão porfiando, vão cada vez mais jogando no ataque. E pode ser que não espante se chegarem portanto, ao golo antes do intervalo, porque neste momento tem sido a formação mais atacante. Repetimos, a formação de Boane constrói bem, portanto, a saída, chega no meu campo, mas tudo se destrói, portanto, quando chega a vez do ataque, porque aí há muita atrapalhação, há muito jogo concentrado, não há desmarcações e isso acaba por tirar portanto, todo o brilho da defesa para o ataque.
3: Numa altura em que a juíza Joana Guamba pita para a falta que foi cometida ali pelo jogador, camisola, creio que é o número 16 de Boane Moussagi. Bola passa em movimento, a equipa de
0: golo! Espetáculo! Está feito outra vez! Gol! Reduz a Associação Desportiva do Xigala! Jogada de combinação, triangulação, Yuri, numa primeira instância, passe açucarado para o companheiro de equipa ali no interior da área da penalidade, bateu contra o corpo da defesa na recarga, Richard, recém-entrado, pisou na bola, levantou a cabeça, bateu um rebate forte, rasteiro, a bola ali na confusão, na zona de gol, um desvio letal, a bola foi parada. fundo das malhas, fazendo assim o 2-1 para a equipa da Associação Desportiva do Xingal e Mohamed Rafik.
1: Um remate de Richard na entrada da grande área do lado esquerdo do ataque. A bola encontra no defesa Américo. Este, na tentativa de desviar o esférico, faz outro gol. Assim está pintado no 25 de setembro. ADC 1, Ferro Verde Climane 2.
0: Portanto, Castro Jorge, ouvintes, quando vão 41 minutos jogados aqui no Sintético Municipal 25 de setembro, a Associação Desportiva do Xingale reduz para 2-1.
2: Já são 3 golos marcados nesta tarde, 15 horas e 13 minutos. Voltamos então ao campo da Liga, onde não há golos.
3: Sim, não há golos. Com 40 minutos, agora vai um livre, de alguma forma que posso dizer que o livre vai levar algum... Bom, é um livre que pode levar algum perigo. É verdade que é fora da cabeceira, da linha principal da área da marca de penalti. Barreira da Escola de Sargento são mesmo candidatos às forças, são as Forças Armadas ainda da escola, como diz o nome, Escola de Sargentos de Boane, e é uma barreira formada por 4 jogadores de Boane contra os 4-3, abandonam 2, eram 4, fica o Jenny e também o número 23, que é o Barroso. Vai partir o jogador, bom, quem que será? É o número 7, com o pé esquerdo, bateu contra a barreira, é o Vasco. O Vasco acaba por permitir a intervenção do adversário com a bola a viajar para fora da quadra e o arremesso indica, o senhor Venda está se coça, é para a formação de gás. Vai ali o Domingues, tenta passar, penteia o esférico, tem pela frente do adversário. Tentou inventar, levou muito tempo para se desfazer do esférico, permitiu a intervenção do adversário. E é um. Bom, o 23 tem um número visível, sim, agora sim.
2: Arlindo?
3: O número que está às metades, ou quase que não existe, é o 25. Sim, Castro.
2: Deixa-me só deixar, é uma redundância desnecessária. Deixa-me só informar que já há golo na cidade portuária de Nacala, no jogo entre o Desportivo de Nacala e o Moxenga Futebol Clube. Indicação é de que o Desportivo de Nacala já vence por 1-0. O golo foi marcado aos 30 minutos.
3: É na Rádio dos Campeões, onde você tem informação pontuada agora com Castro Jorge, de dizer a verdade daquilo que está a acontecer no outro canto onde está-se a jogar. Veja a equipa dos de Boane, é por intermédio do camisola, creio que é o Júlio. Ali é o Júlio, não, é o Muzonga. Muzonga tenta movimentar com o corte a surgir para lá da linha lateral. Lançamento para o capitão da equipa, que é o Issa. Issa joga para quem? Joga para a esquerda. Vai para lá o capitão do Ferroviário de Gaza, faz a cobertura perante ali a presença, creio que é o número 25 ou 26, o Ito de Boane. A bola acabou por se perder para lá da linha final. Pontapé de rede para Gaza, para Caló, com 43 minutos. Estamos à ponta final deste encontro. Estamos a sensivelmente 2 minutos, mais coisa, menos coisa, vai terminar. É verdade. E agora?
5: Sim, segundo as novas regras, portanto, o guarda-redes do Ferroviário de Gaza levou mais tempo, portanto, muito tempo, aliás, para fazer a reposição. E neste momento a bola vai beneficiar a formação do Sergentes de Boar, portanto, através de um pontapé de canto. É preciso que os jogadores não se esqueçam, portanto, das novas regras, portanto, que estão em vigor, porque há um tempo disponível para que o guarda-redes, nesse caso concreto, pudesse fazer a reposição e este ultrapassou esse tempo e é um pontapé de canto a beneficiar os sargentos de Boane.
3: E os sargentos de Boane a beneficiar-se do pontapé de canto perfilados ali ao longo das duas áreas, bola movimentada para o segundo poste, corta a defensiva, carrega a formação de Boane, carrega o 23, carrega ali o Micas, abriu na direita para o Muzonga, Muzonga bate contra o corpo do adversário, vai a equipa de Boane, vai o número 5, vai o Paruque. Tenta o remate, corta a defensiva, carrega a formação de Gaza, tenta o túnel, atenção à equipa de Boane, atenção ao camisola 26, atenção ao Ito, recuperação da equipa por intermédio da bola, por intermédio do Muzonga. Muzonga permite a intervenção do Gugu. Gugu joga para frente, vai para lá o homem de Boane, vai o camisola número 4, vai ali o Muzonga, recolhe. Bateu a meia altura para o meio campo contrário, para o peito do companheiro e para o 16. 16 e um Messagi, para o Ito. Ito tenta jogar, corta a defensiva. E o juiz da partida diz que não há falta, mas é um jogador de Bueno que está ali sentado a contorcer-se com alguma coisa. Olha a formação de Gaza, olha o Gugu, olha o remate fraquinho. E Gaza vai sair por intermédio de Domingues, remate contra o corpo do seu colega. Na circunstância, o número 7 do Vasco, 2 minutos ainda, vai rolar o esférico aqui no campo da Liga. Levanta a placa o senhor Júlio Muyanga. Olha a equipa de Gaza, tenta sair, bola mobiliada para o meio campo adversário, vai para a equipa do homem de Sargentos de Buani e todo mundo ficou parado, Zanamela, mas a verdade é que a bola não chegou a ultrapassar a linha lateral.
5: Não saiu a bola, não atravessou a linha lateral, portanto esta reclamação por parte do banco do Ferro Verde de Gaza, mas sem necessidade, porque eles estiveram desatentos. E o professor Venestácio Costa esteve a acompanhar o lance e a bola não chegou de sair.
2: Se a bola não saiu aí no município da Matola, a bola entrou em Nacala. O Desportivo faz 2-0 diante do Moxanga Futebol Clube.
3: Só mais segue o Desportivo. Veja só a equipa de Buane, por intermédio de Gugu, tentava o cruzamento. A bola foi para lá da linha final por detrás da baliza. Diga lá, iremos até um minuto 47. Falta um minuto para o final deste primeiro tempo. 0 Buane, 0 Gaza. Ferroviário. Calou a tira na direção do capitão, chama-se Juma, vai para cima dele, um Messagi, pontapeia para não comprometer, para o meio campo adversário, vai na direção de Nguenha, atrás ali com o joelho e é para o guarda-redes Vitorino, tem sido um mero espectador Vitorino nestes últimos minutos. A bola vai na direção de Nguenha, Nguenha levanta a cabeça, olha ali para o posicionamento dos seus companheiros, também dos jogadores adversários. Vai o corte, bola para Vidal. Vidal era para o Domingues. É um Guenha que devolve. Dentro de muito pouco tempo mesmo vai apitar o juiz de encontro. É o Bito. Bito mete ali para o companheiro. É o Júlio. Júlio tenta passar. Vale com algum esforço para o Gugu. E o atraso é da defesa. É numa altura em que já atingimos 1 minuto 47. A senhora Joana Guambe vai apitar dentro de alguns instantinhos para o final do encontro nesta primeira parte, com 0 Buane, 0 Gaza. Bola a ser movimentada na direção é do número 12, é o Rico. E neste preciso momento, bom, levou apito a boca, agora sim. Termina a primeira parte. Joana Guamba diz que já viu tudo. 0 para a equipa da Escola Sargentos de Buane. 0 também para o Ferroviário de Gaza. Castro.
2: Muito obrigado. 15 horas e 21 minutos. Estão então terminadas as primeiras partes dos jogos que estamos nesta tarde a acompanhar. Um pouco por todo o país. Também já terminou, em indicações que tenho, na cidade portuária de Nacala, com esse Desportivo de Nacala 2, Moxanga Futebol Clube de Lixinga 0. Esfa de Moane e Ferro de Gaza empatam sem abertura de contagem, enquanto que a Ação Esportiva de Xingal perde em casa diante do Ferroviário de Climane. 15 horas e 21 minutos, está na sintonia do canal desportivo e do seu Domingo Desportivo.
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6: E cá estamos de volta com a nossa rubrica Grande Penalidade.
7: A rubrica onde aprendemos a vencer a malária com as derrotas dos outros.
6: E a grande penalidade de hoje, Mr. Velada, capital do Free. Sabe onde fica?
7: Ah, sei, claro, sei. Lá nos ex-matacas, lá. Niassa, capital provincial.
6: Cidade atenção. De Lixinga, onde o Mércio traz-nos a história à volta da fogueira.
7: Olá, Mércio.
8: Olá, dupla. A cidade de Lixinga a responder com a sua característica principal, o frio. Mas estes dias junta-se com algum pinguinho de chuva, o que acende ainda mais alerta sobre a malária. Hoje vamos conversar com o ponta de lança das Águias Especiais de Lixinga, equipa desta província do Niassa que está na alta competição de futebol da República de Moçambique. Vamos lá ouvir a história deste atleta.
9: 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No de malária, o Rauria, onde o Rurunga, o Manil, o Rurunga, o Tenda, o Luman, o Rurua.
8: Larva com Lumamo e com Nadilaudi.
9: E agora, o Gailonda, jira na garoni mbe boroni gurugulo wa ko
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9: kala kala nambo kala kala be kini mbe den dan no be kini mbe kulaje na net an jige lo shuba taro mbama vintela be na yo na gan na aguentar di nono.
8: O nosso entrevistado a dizer que sabe sim que malária é uma doença letal e ele já ficou acamado por conta da malária. Foi lá, mas para o distrito de Mandimba, onde ele disputava jogos do recreativo e teve de faltar alguns jogos para poder atender a doença e não poderia exatamente ir ao jogo. Foi ao hospital, teve o tratamento, mas também o aconselhamento sobre a importância da prevenção da malária.
6: Sabes o que é que eu estava aqui a pensar, Beli?
7: Oh, não. Só se fores a pensar alto, Jaimita.
6: Ok. Vou pensar alto, mas bem alto. Por que será que um atleta faz aquecimento antes de entrar no jogo?
7: Mas isto é claro, Jaimita. Para evitar lesões.
6: Ah, é? Então toda a equipa vai fazer aquelas danças antes do jogo para não ficar lesionada, certo?
7: É.
6: Então por que é que querem evitar lesões?
7: Oh, Jaimita, é para poder ganhar. Um atleta lesionado nem sequer joga.
6: Ah, então por que que não dormem debaixo da rede no quarto e não usam repelente no quintal?
7: Porque ainda somos amadores, oh, Jaimita.
6: Exatamente, era exatamente isso que eu queria ouvir de ti, oh, Billy. Para muitos de nós, o campeonato começa quando estamos nas quatro linhas, enquanto lá fora, o campeonato joga-se 24 sobre 24 e 7 sobre 7.
7: Estás cobertinha de razão, Jaimita. Vamos lá escutar a nossa águia.
6: Vamos a isso.
9: Barei nando um bode cabane bane de malária. É, não com bode malária, bele. Dando a ururua onde é marer. É, bele, não com bola ou algum pira, na regueira o nyumba. É, o rodo andor, pena, é de hoje, unista marquito. Marquito, marquito, tio.
8: Ela a dizer que depois de ter ficado doente, começou a tomar mais cuidado sobre a malária. Começou a proteger-se, mas também a apoiar lá em casa, a cuidar o ambiente, principalmente a tapar os charcos que têm sido promotores da reprodução de mosquitos e a implementação de outras ações que visam a prevenção desta malária. Ele disse também que é importante que todos na sociedade estejamos unidos para a prevenção e o combate da malária.
6: Sabe o que é que estava aqui a pensar, ó, Beli?
7: Pensa alto, Jaimita.
6: Estava aqui a pensar que a malária é uma grande professora.
7: Como assim, Jaimita? Explica.
6: Beli, parece que só com a malária é que a gente aprende.
7: Infelizmente, temos cabecinhas duras hoje, Jaimita.
6: Feito a tua, Beli.
7: É, não me provoca, ok.
6: Mister, não sejam que nem o Beli, hein? No próximo treino, por favor, use os primeiros 5 minutos para falar de malária, falar de nutrição, falar de aquecimento e para falar tudo aquilo que é importante para ser um campeão fora do jogo.
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1: 15 horas e 28 minutos, edição dominical de desporto para o dia 4 de outubro de 2026, o Dia da Paz na República de Moçambique. Seguimos em frente nesta nossa edição de hoje.
2: Em Maputo, o alarme do José tocou pela terceira vez, porque o jogo foi para prolongamento às...
1: Às 15h30 voltamos então aos recintos esportivos que na tarde de hoje acolhem estes jogos, que é um intervalo, nos dizem que o Esfa de Boane e Ferro Vadegaz empatam sem abertura de contagem. O MM Legends do Mucuba e o Planície de Impado estão nesta altura a jogar. Vamos então tentar atualizar o resultado, enquanto que a ação esportiva do Xingal perde em casa diante do Ferro Vadeclimane por 1-2 em Nacala. O desportivo local vence o Moxenga Futebol Clube por 2 bolas sem concorrência, jogo que também está no intervalo. Pergunto se já temos artistas de regresso em Moatize?
3: Negativo, Castro Jorge.
1: Muito obrigado. E na Matola?
4: Matola, estamos no intervalo.
1: Ok. Vamos então fazendo o compasso de espera para o regresso das equipas e termos então a etapa complementar destas mesmas partidas que estamos aqui a acompanhar em direto.

plano internacional, hoje é dia de jogos para a Liga das Nações Europeias em futebol, na Liga A. Às 20h45 teremos os jogos Grécia-Alemanha, Holanda-Sérvia, Portugal-Noruega e País de Gales-Dinamarca. Na Liga B teremos Kosovo-Áustria e Irlanda-Israel. Na Liga D, nesta altura decorre o minuto 30 do Azerbaijão 1, Lituânia 0. Às 18h começa o Malta-Andorra. No continente africano, às 15h30, deve estar para já a começar na qualificação para o torneio dos sub-23, o Sudão do Sul, Djibouti.

15 horas e 31 minutos. Indicação que chega de Kilimani dá conta de que o MM Legends de Mucuba e Planície de Empado estão igualados a uma bola ao intervalo. Portanto, quadro de resultados ao intervalo nos jogos de hoje: Esfa de Boane 0, Ferrovai de Gaza também 0, na Zona Sul. No centro, MM Legends de Mucuba 1, Planície de Empado e também 1. E ainda São Esportivo de Xingal 1, Ferro Verde Climane 2. No norte, Desportivo de Nacala vence Buxenga Futebol Clube por 2 bolas sem concorrência.

0: 15h33, Domingo Desportivo de 4 de outubro de 2026. Volto então a perguntar se já temos artistas de regresso ao relevado no campo da Liga. Ainda não. Motiz?
1: Ainda não, Castro Jorge.

0: 15h34, a seleção nacional de futsal deixou hoje a capital do país rumo ao Marrocos, onde vai participar na edição 2026 da Taça de África de Nações. Moçambique chega alguns dias antes para fazer então um estágio pré-competitivo, onde vai realizar alguns jogos de controle antes do arranque então da competição do nosso continente. Entretanto, em Nampula já se fazem os preparativos para o acolhimento do Campeonato Nacional da Modalidade. Calixto Pedro.
1: O presidente da Associação Provincial de Futebol de Nampula grande que estão criadas todas as condições logísticas e organizacionais para a província acolher o Campeonato Nacional de Futsal. Janor Pastola referiu que a competição que arranca no próximo mês de novembro promete movimentar a região e ir além do desporto e promoção do mosaico cultural. Segundo o dirigente máximo do futebol em Nampula, o trabalho de preparação assegura que as infraestruturas e o apoio às equipas cumpram as exigências da prova. O evento é visto como uma oportunidade única para colocar Nampula no mapa do desporto nacional e dinamizar o turismo e cultura local através do recebimento de delegações de várias províncias do país.
2: Tudo está a posto. São 16 equipas que vão disputar o nacional. No entanto, a província de Nampula, felizmente, as equipas que estamos inscritas na FIFA Connect, significa que estão em condições de participar no Nacional de Futsal. Estamos a trabalhar para que o evento seja um sucesso. Aqui não vamos deixar esse troféu, palavra de ordem, campeão ser de Nampula. Toda a população viesse a apoiar as nossas equipas que vão disputar lá. O que nós queremos é que se encha o pavilhão, de modo que em cada jogo que participa a província de Nampula, por favor, nós já somos conhecidos como acolhedores. Então não vamos deixar essa nossa referência.
1: Janor Pastola, presidente da Associação Provincial de Futebol de Nampula, garantindo que Nampula está preparada em todos os aspectos para acolher o Campeonato Nacional de Futsal. RM Desporto, Calixto Pedro, Nampula.
0: Obrigado, Calixto. 15h36. Esta continua sendo a companhia amiga do canal esportivo da Rádio Moçambique, aqui onde você nunca está fora de jogo.
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0: 15h37. Vamos então regressar para os jogos da fase de apuramento para o Campeonato Nacional de Futebol da Primeira Divisão. Estamos a acompanhar em permanência 2. O Esfa de Bona 0, Ferro Verde Gaza também 0. E ainda a Ação Esportiva do Xingale 1, Ferro Verde Climane 2. Já atualizamos que o MM Legends e o Palência de Empado empatam uma bola. E o Desportivo de Nacala está a derrotar o Moxenga Futebol Clube por 2 bolas sem concorrência. Começa então por este regresso pelo campo que não viu golos ao longo dos primeiros 45 minutos. Exatamente o campo da Liga.
4: Sim, Castro, neste preciso momento as equipas retornam para as quatro linhas, vão caminhando com o quarteto de arbitragem. Creio que dentro de alguns instantes teremos então este 0 Escola de Sargento Boana, ainda 0 Ferro Verde Gás.
0: Ok, muito obrigado. E em Tete, já temos então a bola a rolar?
5: Afirmativo, Castro Jorge com os primeiros 29 segundos desta segunda parte, melhor dizendo. Mantém-se o resultado, Associação de Xingale 1, Ferro Velho de Quelimane 2.
0: Vamos então ficar por aí.
5: Bobedo Rafik, segunda parte com alterações. Que leitura se pode fazer olhando para aquilo que foi a primeira parte e perspectivando esta segunda parte?
6: Bom, ambas partes mexeram nos seus xadrezes. A formação da ADC, obviamente, vai querer aumentar o caudal ofensivo para ver se chega ao golo de empate e depois faz a reviravolta. O Ferro Verde Quelimane, esse 2-0 interessa-lhes, vão poder controlar esse 2-0 até onde puder. Mas deixe-me aqui dar a César o que é de César, fazermos uma retificação do golo da formação do Ferro Verde Quelimane. Quem é que marcou foi Kelvin e não Edilo, como contrariamente tínhamos avançados. de, quanto ao jogo da Pulo Zonal Centro, outro representante da província de Tete, que é o Planície de Empado, que está a jogar nestes instantes na cidade de Quelimane, vai empatando a uma bola frente ao MM Legend. A última informação que tivemos a partir da direção da formação do Planície de Empado.
5: Portanto, o Castro Jorge, esta pincelada aqui no Municipal Sintético 25 de Setembro, onde o jogo já rola com 1 minuto e 55 segundos, está caído. O homem da Associação Desportiva do Xingal, Berton Lefiando, é árbitro principal. Primeiro assistente, Bismul do Majimba. O segundo, Benedito Lucílio, quarto árbitro, Venâncio Waia. Vamos ter pontapé de baliza para o conjunto verde-branco, Ferro Velho de Quelimane. Pontapé longo do defensor da equipa do Ferro Velho de Quelimane. A bola ultrapassar a linha divisória, ficar na posse do homem da Associação Desportiva do Xingal. Mas é momentâneo, porque recupera a posse de bola a equipa do Ferro Velho de Quelimane. Agora pela direita, ponta direita, cruzamento para a área contrária. Atenção, remate, bateu por cima. Boa jogada de ataque agora por parte do Ferro Velho de Quelimane, com uma incursão aqui pela direita, cruzamento ali. O segundo poste, mas ainda muito longe da baliza. Tirou o remate, a bola ganhou muita altura. Rola a bola no sintético, com a posse de bola para a equipa da Associação Desportiva do Xingal. A meio do seu meio terreno defensivo, vai trabalhar ali, vai lutar ali com o companheiro de equipa. Ganhou Yuri, depois fica caído ali na disputa de bola. Berton Lifiando, o árbitro da partida, ali muito próximo. Interrompe o jogo, vai ali assistir o homem da Associação Desportiva do Xingal, que já se levantou com a ajuda do árbitro. Rola a bola, aponta pelo livre. Bola já cobrada de forma curta. Ernesto encostou para o companheiro de equipa. Tem que jogar recuado ali para a direção do camisola 20. Sidrek joga para o companheiro de equipa lá do lado de central para central. Depois cai ali com uma infelicidade. Quase, quase comprometia, mas acaba por chegar o companheiro de equipa para fazer a emenda. A posse de bola para a equipa do Ferro Velho de Quelimane. Na recuperação no meio campo contrário, já meteu na ponta esquerda para o companheiro de equipa. Este mais para a linha do fundo. Bateu o cruzamento, mas já estava no ar a banderola por parte do primeiro assistente, Bismul do Majimba, fora de jogo. Já executada de forma rápida ali, depois aparece na pressão o atacante da equipa do Ferro Velho de Quelimane. Toca na bola, perde-se outra vez pela linha de fundo, aponta pé de baliza para o mafioso. A Associação Desportiva do Xingal, que não bate as bolas, joga curto ali, guarda-redes para o defesa para o guarda-redes. Vai trocando calmamente, já bateu o meio campo contrário sobre o corredor central, recolheu o círculo central. Richard recolheu, encostou o 9 para a meia direita para o companheiro de equipa, solicita a corrida do companheiro de equipa. Um pouco mais à frente, o passe devolvido para Richard outra vez. Chega primeiro o homem da equipa verde-branca, do Ferro Velho de Quelimane, o defensor atira para lá da linha lateral, por isso mesmo. A arremesso! Já executado de forma atrasada para a equipa trajada de equipamento totalmente azul, com alguns detalhes brancos e um pouco de amarelo na parte frontal. Os números são brancos também. A Associação Desportiva do Xingal, visível à distância, facilita-nos a interpretação aqui por parte da nossa equipa de reportagem. Rola a bola para a Associação Desportiva do Xingal, que voltou transfigurada nesta segunda parte. Quer chegar ao gol de empate, mas por outro lado o Ferroviário quer ampliar. Posse de bola para a equipa do Ferroviário de Quelimane. O capitão encostou, curto para o companheiro de equipa, mete para frente, solicita a corrida do companheiro de equipa. Chega a primeira defesa da equipa da Associação Desportiva do Xingal. Jogo atrasado para o quadrante mafioso. Mafioso jogou aqui para a esquerda para o companheiro de equipa, camisola 16, recolheu, deu para o companheiro ali no corredor central, é para Yuri, faz um chapéu bonito, espetáculo, recolheu no peito, baixou para o terreno do jogo, faz a abertura para a direita para o companheiro de equipa, ali é para a direção do camisola 2, o Nobre, recolheu, jogo atrasado, mais atrasado aí no passe de Sidrick para o guarda-redes mafioso. Mafioso com o pé esquerdo outra vez para Sidrick, vai construindo a equipa da Associação Desportiva do Xingal ainda no seu meio terreno defendido. Vai ficar a posse de bola para a equipa do Ferroviário. Um remate de muito longe ao lado. Mohamed Rafik, esta equipa da Associação Desportiva do Xingal, voltou tal como na primeira parte, com dificuldades em ligar o jogo do meio campo para o ataque.
6: Realmente, a formação da ADC é uma equipa que pouco chuta a bola, sai a jogar de pé para pé e vai encontrando esta dificuldade, sobretudo na transição da bola de defesa para o meio campo. Mas espero eu que com estas mexidas da formação de ADC vai acordar, vai despertar, de modo em que volta a encarar o jogo de peito aberto para sair daqui com os três pontos.
5: Bem, deixa-me dizer que no que diz respeito à assistência, ao público aqui no Municipal Sintético 25 de Setembro, bom número, atendendo que a temperatura é favorável, já dissemos tarde e amena, a temperatura propícia, portanto o público afluiu em massa para ver este primeiro jogo, fase regional, pool de apuramento para o Moçambola 2027, entre a Associação Desportiva do Xingal 1, Ferro Velho de Quelimane 2. A arremesso, é para a Associação Desportiva de Xingal. Camisola 16, o capitão deu atrasado para o companheiro de equipa, já perdeu. Olha a recuperação para o formador de Quilimane. O cruzamento rasteiro direitinho às mãos do guarda-redes mafioso. Diz obrigado, recolheu, já pontapeou para meter no contrário. A bola faz um, dois batimentos. Vai direitinho às mãos do guarda-redes Neca. Recolheu, depois jogou curto ali outra vez no interior da sua área da penalidade. Vai solicitando aproximação do companheiro de equipa, ninguém aparece. Já pontapeou com muita força em direção ao meio terreno contrário, cordão lateral esquerdo, como ataca a equipa verde e branca, o ferroviário de Quilimane. Depois chegou o homem da equipa da Associação Desportiva de Xingal, não chega junto, disputou a bola. Esta ultrapassou a linha lateral. Bertone Lifiano diz que há reposição para a Associação Desportiva de Xingal. A bola está em Ernesto no corredor central, círculo central. Deu para o companheiro de equipa aqui na esquerda, o capitão Camisola 16. Encostou mais à frente, Carlitos. É para a direção do Richard. Richard recolheu. Vai fazendo uma maldade sobre o adversário. Simula para cá, para lá. Jogo atrasado. É para o companheiro de equipa, o Ricardo. O Ricardo dá ali para a direção do... Foi o Yuri que tentou o remate ali à entrada da área da penalidade contrária à zona frontal. Mas o remate esse não ganhou enquadramento desejado, perdeu-se para lá da linha de fundo, por isso mesmo, a pontapé de baliza para o Ferroviário de Quilimane. Bola já metida ali para o meu campo de ataque para a equipa do Ferroviário de Quilimane. Recolheu a camisola 4, procura para o companheiro desmarcado, faz uma mutação de flanco, faz ali um cruzamento, a bola fica fácil para as mãos do guarda-redes mafioso. Mafioso, já arremessou, é para a direção do Richard, recolheu, roda, é um espetáculo este Richard, no momento Rafik, diga-se que agora entendo porque que rapidamente o técnico Custódio Paruk lançou-lhe ainda na primeira parte, porque transformou na sua entrada, transformou esta equipa da Associação Desportiva do Xingal de noite para dia ou de água para vinho, se preferir.
6: Richard, um jogador de estatuto baixo, camisola, joga bem com o pé esquerdo, já dissemos, vem lá. Das zonas da Angônia, este jogador tem sabido ser e estar dentro da

0: Esportivo da Rádio Moçambique. 15 horas e 47 minutos. Vamos então regressar ao campo da Liga, onde está 0-0.
1: Sim, com 7 minutos decorridos nessa segunda parte, mantém-se o 0-0. Atenção, equipa de Gaza. Atenção, Domingues. Cruzamento ao lado. Aliás, ao lado do alvo, não em termos de ao lado. A bola até acabou por não se perder, Zandamela, mas grande jogada do Domingues. Não soube aproveitar. Jogador de Gaza tinha tudo para fazer remate, acabou por, enfim, não sei o que queria fazer.
0: Bom, 15 horas e 47 minutos.
1: Para o
0: vamos dar apenas um tempinho aí ao Arlindo para ver se bebe um golo de água. Vamos então regressar ao campo de Matisse.
2: É Matisse, vamos com 10 minutos desta segunda parte. Mantém-se a Associação Desportiva do Xingal 1, Ferroviário de Quelimane 2, resultado com que fomos a intervalo. A segunda parte já rola a bola, quando vamos ter reposição lateral para a equipa da Associação Desportiva do Xingal, que ganha uma reposição por demora. A equipa do Ferroviário de Quelimane levou mais de 5 segundos para a execução, portanto o árbitro deu para a equipa contrária. Quando temos substituição, a segunda para a Associação Desportiva do Xingal, sai com camisola 10, Ivo. Entra o Joshua. Rola a bola no sintético. Bola em guarda-redes de mafioso. Faz um drible ali sobre o atacante da equipa do Ferroviário de Quelimane. Depois joga para o companheiro de equipa. Este tenta meter para o meio terreno contrário. A bola rasbala contra o corpo do atacante da equipa do Ferroviário de Quelimane. Ultrapassa a linha lateral. Por isso mesmo, a reposição lateral é para a equipa da Associação Desportiva do Xingal. A meio do seu meio terreno defensivo, vai jogar atrasado para a direção do companheiro de equipa. Este atrasado mais ainda é para o guarda-redes mafioso. Joga para Ernesto. Ernesto para Yuri. Yuri recolheu. Livre de marcação. Faz abertura para a esquerda. Bem jogado para o Carlito. O capitão recolheu 16. Vai lutar com o adversário mais forte. O homem da equipa do Ferroviário de Quelimane já recolheu. Encostou para o companheiro de equipa. Fred recolheu com o pé esquerdo. Vai para cá, para lá. Para cá, para lá. Mete para o companheiro de equipa. Solicita a corrida do companheiro de equipa. Ponta direita. Cruzamento muito mal. Acaba por atirar a bola para lá da linha final. Por isso mesmo. A ponta pé de baliza para o guarda-redes mafioso. Já ajeitou a bola, jogou curto para o companheiro de equipa, para a direção do camisola 20, chama-se Cidric. Cidric para o mafioso. Bem, momento de Rafika, a Associação Desportiva do Xingal arrisca, e de que forma jogar ali no interior da área de baliza?
3: Perder por 1, perder por 10, vem dar na mesma, e a Associação Desportiva do Xingal não tem nada a perder. Mas deixe-me aqui dizer de que a formação de ADC já efetuou duas substituições, entrou Cado e Joshua para os lugares de Nobre e Ivo. Após seguir os forasteiros, entrou Abdul Camisola 8 para o lugar de Bruno Camisola número 23.
2: Rola a bola com posse de bola para a equipa do Ferroviário de Quelimane. Depois aparece ali um pontapé. De qualquer maneira, a bola ultrapassa a linha lateral. Por isso mesmo, vai ser a reposição lateral para a equipa da Associação Desportiva do Xingal. O conjunto azul, arremessa do capitão Carlitos. Arremessou longo. Ficou ali para o desvio, mas não conseguiu ficar em posse de bola. Depois, atenção, ganhou a área. Pode marcar a equipa da Associação. Cruzamento! Aparece a defesa da equipa do Ferroviário de Quelimane. Com o peito amorteceu, deixou a bola redondinha para o guarda-redes. Já jogou para a esquerda para o companheiro de equipa. Esticou o passe meio terreno contrário. Depois a recuperação por parte do homem da Associação Desportiva do Xingal. Ele lutou com o adversário. A bola ultrapassa a linha lateral. O árbitro diz que vai ser reposição lateral para a Associação Desportiva do Xingal. Estamos no sintético municipal. 1-2, vai vencendo a equipa do Ferroviário de Quelimane, a Associação Desportiva do Xingal, que vai ao ataque por Richard, vai ao chão. O árbitro diz que a falta perigosa é no corredor lateral direito, ali na quina da área, meio campo ofensivo da Associação Desportiva do Xingal. Bem, num daqueles remates que pode dar golo numa execução direta. Vejo ali muito perto para fazer a cobrança o Richard, o Ricardo, camisola 9 da Associação Desportiva do Xingal, mas também vejo o camisola 14, que está ali o Ernesto, também Yuri. Os três vão ali negociando a execução deste pontapé livre. Olha o pontapé livre, é perigoso. Micro barreira composta por três jogadores, o guarda-redes vai ali orientando ali casamento no interior da área da penalidade. Se a bola tocar no véu da noiva, eu vou gritar. Olha o livre. Richard vai ali calmamente. Vai tirando as medidas. O árbitro da partida já se posicionou numa zona em que possa ter boa visibilidade do lance. Vai autorizar. Agora sim, Richard. Já soou o apito. Richard bateu. Defesa. Segura do guarda-redes, Neca. O rebate que arrancou aplausos aqui por parte do público presente aqui no Municipal Sintético 25 de Setembro.

0: Chegou com perigo a baliza contrária à Associação Desportiva de Xingale.
1: Neca já bateu para o meio campo contrário, a bola ficou na posse do homem da equipa do Ferro Velho de Quilimane, camisola 8. Na circunstância, é o camisola 28. Na circunstância, é o Dilo, tentou passar sobre o adversário, a bola ultrapassou a linha lateral, por isso mesmo, a reposição para a equipa verde, o Ferro Velho de Quilimane. Vai ser no meio terreno contrário. A meio do meu terreno, corredor lateral direito. Arremessou curto na direção do companheiro de equipa. Este devolveu o passe. É para a camisola 22. Vai trabalhando a bola. Solicita o companheiro de equipa. Já meteu. Ali para a frente do ataque. A bola é cortada. Recuperação por parte do Ferro Verde Quilimane. Camisola 7. Faz a abertura para a direita. É para o 22. Pisou na bola. Levantou a cabeça. Bateu o cruzamento. Mas muito mal. A bola perdeu-se pela linha de fundo. Por isso mesmo, o árbitro vai dar pontapé de baliza para o guarda-redes mafioso. Mafioso tocou de curto para o companheiro de equipa ali para a direita, para a direção do Cedric. Cedric levantou para a meia terreno contrário, a bola vai chegar primeiro para o corte defensivo por parte do homem da equipa do Ferro Velho de Quilimane, tirou a bola para lá da linha lateral, por isso mesmo vai ser a posição para a equipa da Associação Desportiva de Xingale. Já executada, mas há um arremesso agora para a equipa do Ferro Velho de Quilimane. Arremesso já executado, ali sobre a linha divisora, arremessou para a meia terreno contrário, há um corte, depois a bola fica ali na dividida, recupera a equipa da Associação Desportiva de Xingale pela direita ali, tenta fazer a incursão, tenta passar por todo mundo, não passa, há um corte por parte do Ferro Velho de Quilimane, tira a bola para lá da linha lateral, por isso mesmo a lançamento, mais um para a equipa azul, Associação Desportiva de Xingale. Arremesso foi feito curto, depois o passe fica atrasado, é para a direção do companheiro de equipa ali no meio do meio terreno defensivo, vai trabalhando com o pé esquerdo, solicita o corte do companheiro de equipa, mete na ponta esquerda, o passe vai ficar no corredor central, é para a direção do camisola 7, faz a mutação de flanco, o passe fica interceptado, recuperação da equipa verde e branca, Ferro Velho de Quilimane, rapidamente a bola metida para o meio terreno contrário, ao lado esquerdo, vai ali correndo, marcado por Cidric, vai tentar ganhar a linha do fundo, vai a simulação para cá, para lá, pedalada, cruzamento mafioso. Recolheu o mafioso rapidamente, já jogou para Yuri, jogo ganha intensidade nesta altura, Yuri dá para o companheiro de equipa, recolheu o 8, rodou, evita o adversário, depois é tocado, vem ao chão, o árbitro manda seguir da lei de vantagem, rola a bola, mas há fora de jogo.
2: Qual é o tempo de jogo?
0: Castro Jorge, vamos com 16 minutos, segunda parte, mantém-se Associação Desportiva do Xingale 1, Ferro Velho de Quilimane 2.
2: Muito obrigado, vamos então regressar ao campo da liga.
3: Sim, agora já com a garganta reposta. Obrigado, Castro, porque o soluço em algum momento nos prega susto. Olha, Zandamela, a equipa de escola de Sargento Sabuano já operou 4 mexidas. Já mexeu, entrou Calor, Clenter, Pelembe e Monhé para as saídas do Muzunga, Gugu, Ito e Musashi. O que é que estará a pretender? É verdade, a primeira pretensão é chegar ao golo para sair daqui com vitória, mas o gás ainda não mexeu.
4: Sim, acho da parte da formação de Boane, da formação militar de Boane, são estas metidas, aliás, que têm a ver com o reforço do meu campo, o reforço do ataque. O treinador, portanto, Zuma, pretende reforçar o ataque nesta tentativa, porque viu durante a primeira parte que o seu adversário, em algum momento, se assenhoreou dos acontecimentos, esteve mais tanto a jogar no ataque e a sua equipa terá faltado, portanto, esta característica atacante, esta polivalência atacante, esta insistência atacante, daí que tirou, portanto, estes quatro, primeiro dois no momento e outros dois, portanto, há pouco tempo, nesta tentativa de oferecer maior frescura ao meu campo na construção e, portanto, no ataque, na tentativa de, portanto, de chegar ao golo. O seu colega, portanto, do Ferro Verde de Gaza, ainda não respondeu com a mesma substituição, mas acredito que falo-á dentro de pouco tempo, porque precisa dessa frescura, precisa de reforço, precisa também, portanto, de reforçar cada vez mais o seu ataque. Portanto, o jogo não perdeu muito, portanto, da sua emotividade, porém, portanto, continuou a pecar por esta ausência de lances mais vistosos, lances que realmente façam com que o público possa vibrar.
3: Na altura em que há um jogador...
4: Não, mas a senhora Joana Guambe... Arlindo, a senhora Joana Guambe tem estado a cometer uma série de erros, portanto, particularmente nessa segunda parte, uma falta claríssima ali à entrada da grande área do sargento de Boane, portanto, uma falta pertencente ao Ferro Velho de Gaza e ela, portanto, a não apitar. Portanto, ia mostrar neste momento o cartão amarelo a um jogador do Ferro Velho de Gaza. Pode ser, não estou a vaticinar isto, mas ela continuar neste tom pode estragar realmente o espetáculo que até aqui está bom e manchar, portanto, o seu nome, sabendo perfeitamente que a senhora Joana esteve há pouco tempo num curso da FIFA, ela foi, portanto, recebeu a sina da FIFA, ela é árbitra internacional e está neste momento, digamos, num grande teste e não pode manchar a sua imagem e as suas capacidades, suas qualidades no jogo, neste jogo aqui da Pula do Avalamento.
3: E o quem viu o cartão amarelo é o Jenny. O Jenny viu o cartão amarelo aos 17 minutos. Jenny do Ferroviário de Gaza, portanto, viu o cartão amarelo nesta segunda parte, já aos 17 minutos, portanto, o cartão amarelo por reclamar a juíza, foi reclamar a juíza por qualquer motivo, provavelmente daquela falta não assinalada. Atenção à formação.
2: Deixa-me só atualizar então outro jogo na cidade de Portuária de Nacala. 3 para o Desportivo de Nacala, 0 para o Moxenga Futebol Clube. E os 3 golos são do mesmo atleta. Portanto, um hat-trick de Beto a dar então este Desportivo de Nacala 3, Moxenga Futebol Clube 0.
3: E aqui estamos agora com 18 minutos da segunda parte. O resultado teimosamente mantém-se em 0 para Bueno, 0 para Gaza. Estou-vos a falar da escola de sargentos de Bueno e também do ferroviário de Gaza, numa altura em que a escola por intermédio de Mica senta a pontapiar para a entrada à área, saiu o guarda-redes escalão, mas Mica estava na posição irregular e a bola vai para Domingues. Domingues tenta passar, vai pelo corredor central, ganha o homem do de Bueno, bola movimentada na direção do recém-entrado Kleinter. E entra ali um central que é o camisola número 7, Vasco, atira para o Júlio. Júlio tenta passar, atenção, remate. Bom, assim também não se chega ao golo, Zanamela. Muito torto o remate da posição frontal para a linha lateral.
4: Não, o jogador do Ferro Verde de Gaza, quer dizer, terá acontecido uma distração, uma despreciência, porque o guarda-redes do sargento estava fora dos postes. Ele tinha tempo para pensar, ter um melhor enquadramento e não rematar daquele jeito. Ele não é esquerdino, rematou com o pé esquerdo. Portanto, são essas situações que fazem com que os treinadores realmente fiquem fora de si, fiquem chateados com os seus jogadores, porque, na verdade, uma oportunidade que o Ferro Verde de Gaza acaba perdendo neste momento aqui no campo da Liga Desportiva de Maputo.
3: Numa altura em que a formação de Gaza tenta ensaiar por intermédio de camisola número 12, Eurico, vai ganhar a formação dos sargentos de Bueno. Bola na direção do recém-entrado número 7, Pelembe. A bola foi para lá da linha lateral e é lançamento para a equipa de Gaza. 25 é o Vidal. Bola movimentada, direção do guarda-redes, que é o Caló. Saiu da sua zona de jurisdição para fora da sua área maior, ou área da marca de penalti. Vai para o domínio ali do número 8, que é o Domingues. Domingues recupera junto à linha lateral, tenta passar, vai simulando. Para cá não vem, para lá também não vai. Manda para trás para o Vasco. Vasco tenta o cruzamento. Muito chegada grande área, carrega a formação de Gaza, carrega o Bito. Atenção ali a presença do Paruque a evitar a aproximação do jogador da equipa de Gaza. Vai o 19, atenção, tentativa de cruzamento, a bola acaba ficando ali no pé direito do capitão. É do ferroviário de Gaza, Juma atira para lá da linha lateral e é lançamento para a formação dos sargentos. Bola na direção do capitão da equipa, o Issa. Issa tentava jogar para o Micas, é para o corredor central. Corta a defensiva, corta para o que? Vai para o Issa. Issa já, bom, me parece que o Issa entregou a braçadeira ao recém-entrado Monhé. Já não é o Issa o capitão, é o Monhé. Monhé é o nome dele, atenção. E a bola vai na direção de Gaza. Vai para o número 17. 17 é o Júlio. Júlio tenta movimentar, atrasa para o... E agora, Zanda?
4: O que dizer perante esta brincadeira que a gente vai assistindo de vez em quando com esses jogadores do Ferro Verde de Gaza, quando tem oportunidade, pura simplesmente brincam, pura simplesmente desperdiçam oportunidades. Há pouco tempo, portanto, neste lance do parte do Domingues, que de Domingues, aquele Domingues, o Pelembe, não tem rigorosamente nada, apenas o nome, porque o Domingues, aquilo que conhecemos, o grande craque, de certeza que não faria coisa dessa natureza, porque quando se tem a bola, tem que se pensar, tem que se parar, olhar, tentar as embarcações e não, quando a bola chega, tentar o remate de qualquer maneira. Foi isso que o Dr. fez e realmente, quando todos os seus colegas estão na grande área a solicitar tanto o cruzamento, ele acabou por estar de qualquer maneira. Enfim, é muito difícil chegar ao golo quando se joga dessa forma.
3: Numa altura em que a equipa de Gaza vai mexer, retorna para o banco suplente, gera-lhe a cama, camisola número 20. Olha, Gaza tenta sair, bola movimentada pelo corredor do meio, para o número 7, para o Vasco. Vasco ativo. Bom, agora há muitos jogadores caídos, minuto a minuto, agora é um outro. A instante teve um ali, creio que é o número 22, agora é um outro jogador que está ali sentado da equipa de Gaza. A senhora Joana Guambe mexe o bolso, creio que vai tirar cartão para alguém. Vai tirar cartão para alguém e vai entrar camisola número 20. Numa altura, Zandamela, que é chamada a equipa médica de Gaza.
4: Sim, portanto, foi chamado o massagista do Ferro Verde de Gaza, numa altura em que estamos a ver aqui o número de eficiência. Vai fazer, há de haver uma substituição e acredito que será, portanto, a sair o jogador que está sendo neste momento assistido, porque vimos ali o gesto do guarda-redes a solicitar, portanto, a substituição. E então pedir uma maca também. Olha, o cartão amarelo ali para o jogador, tanto que vai ser substituído.
3: É o Rico, camisola.
4: Exatamente, porque quando eu vi pelos seus gestos, quando a árbitra chegou, portanto, enfim, poderá ter proferido algum propério e a senhora Joana Guambe a não perdoar.
3: Estamos agora com 24 minutos, já com esta introdução da maca nas quatro linhas, para a saída do Rico, número 2, já viu o cartão amarelo, será transportado para fora da quadra e para o seu lugar vai entrar Nhakama, número 20, que está ali junto ao senhor Wilson Muyanga e não Júlio Muyanga. Júlio é o pai. Fizemos aqui a coração. Francisco Machel, ele veio mesmo para chamar a atenção a esta situação. O quarto árbitro é o senhor Wilson Muyanga e as nossas sinceras desculpas. É verdade, Júlio pai, Wilson é o filho, é quem está aqui no campo de liga como quarto árbitro. Agora Gaza, por lesão, teve mesmo que operar esta primeira substituição. Sai o guarda-redes da equipa de Gaza, portanto o Caló. Pontapé para o meio campo contrário, ganha Nhakama, vai movimentar, atenção ali ao Domingues, vai para a face lateral da área, tenta o cruzamento largo. Largo para lá, bom, não chega a ultrapassar, vai para o chão o jogador da equipa de Gaz. Bom, ela é um pontapé de baliza, mas Zanda, a senhora Joana Guambe leva muito tempo para levar leva muito tempo para essa redundância, para apitar e fazer parar o jogo. Naturalmente tínhamos o pontapé de baliza e levou largos minutos para sinalizar a saída da bola.
4: E é preciso, bom, que ela evite apitar por exigência do jogador. Sim, Castro.
5: Deixa-me só atualizar, porque isto tem que ser mesmo assim. 4-0, Desportivo de Nacala, golear o Moxenga Futebol Clube. Agora são 4 contra nenhum da equipa de Uniassa.
4: E do mesmo jogador?
5: Ainda vamos confirmar.
4: Ótimo. Mas dizia Arlindo que a senhora Joana Guambe não tem que apitar por pressão dos jogadores. Tem que apitar dentro daquilo que ela vê, dentro da legalidade e dentro daquilo que aprendeu e aplicar tanto aquilo que são as regras. A verdade é que ela tem estado a demorar, leva muito tempo, interrompe, portanto, situações de jogo apenas por uma falta que aconteceu, sei lá, talvez a 30 segundos. Ela tem que ser equilibrada, portanto, nas suas atuações, sob pena, como dissemos, de ter que vir tanto a estragar esse espetáculo que neste momento
0: é muito
4: desagradável, faltando apenas os gols.
0: Equilibrada balança no Sintético Municipal, 25 de setembro. Grande golo!

0: sequência de um ponto pé livre. Rebate forte, rasteiro. A bola ficou a sobrar no interior da área da penalidade. Yuri recolheu, rodou, bateu forte. O guarda-redes Neca ficou obrigado a assistir. A bola foi caprichosamente ao ângulo superior de esquerdo da baliza do guarda-redes Neca, fazendo assim 2-2 no momento de Rafiki, com o golo de Yuri a dar o empate ao ADC.
1: Agora sim, tudo na mesma. Jogo mais aberto, a parte vai se abrir, vão se abrir para o ataque do lado do Fraverde Kliman, na tentativa de desfazer-se deste empate. E do lado da equipa da casa, agora acredita de que é possível chegar ao terceiro e sair daqui com os 3 pontos.
0: Portanto, Castro Jorge, ouvintes, a passagem do minuto 29 desta segunda parte, a Associação Desportiva do Xingale chega ao empate com o golo de Yuri.
2: Muito obrigado. Voltamos então ao campo da Liga, onde não há golos.
3: Não há golos, já estamos com 28 minutos e o técnico Zé Davido, mais conhecido por Maduro, faz sair o Domingues e entra Tomás Zanda, número 11.
4: Sim, o Domingues estava extremamente cansado, já não se enquadrava no jogo. O Castro disse há pouco tempo que faltam golos, mas também faltam ideias, falta disciplina do ponto de vista tático. Portanto, falta muita coisa para que estes jogadores consigam chegar ao golo. Os jogadores da escola de Sargento de Boano, assim como os jogadores do Ferroviário de Gaza. Assim o jogo assiste mais concentrado na zona do meio campo, e os ataques são esporádicos, e quando estes acontecem também são de uma forma muito, muito complicada. Os jogadores são complicativos tanto quando chegam ao ataque, os remates de qualquer maneira. Portanto, desta forma é difícil chegar ao golo. E vamos assistindo tanto a este 0-0. O que vale é que, bom, pelo menos já alguma motividade nas bancadas, os adeptos do Ferroviário de Gaza, portanto, aplaudirem. Aqui ao nosso lado, os adeptos da Escola de Sargentos de Boano também aplaudirem a sua equipa. Pelo menos nesse aspecto, está a valer a pena.
3: Está a valer a pena. Veja Gaza, veja ali um Lhacama, vai para o corredor central, é perseguido por alguém. É, o Issa corta a defensiva, bola atrasada na direção do guarda-redes Vitorino, abertura para a direita, é para o número 13, é uma gaia, dispara de qualquer maneira para o meio campo adversário, corta ali a defensiva, é devolução da equipa de Boane por intermédio do número 19, que é o Klinter. A bola chega até a área de Caló e é com o pé direito que ele vai ajeitando. Aproxima-se quem? Aproxima-se o Klenter, é o número 19, pontapé a Caló, de qualquer maneira, para o meio campo adversário, vai para lá uma gaia, bola devolvida pelos jogadores da equipa de Gaza, vai para o número 7, que é o Vasco, desvia para o número 17, que é o Júlio, é Júlio do mês, e atenção, do nosso calendário, e há um pontapé. Vai a equipa de Gaza, vai para o Bito, tenta o cruzamento, atira ali o 27, é o calor mete mal, vai Gaza, vai carregando, vai o capitão da equipa de Boane, vai o camisola número 8, vai o Munhé, a bola vai na direção de Issa, vai para o recém-entrado de Gaza, o número 11, o Tomás. Recolhe o Tomás, mete ali para o companheiro, tenta o cruzamento, vai evitando o ponta, porque a bola... viajasse para lá da linha final, conseguiu controlar, é o jogador da equipa de Boane que atira contra o pé direito do número 11, Tomás, e a bola foi para lá da linha lateral e é lançamento para a equipa de Boane. Bola tirada para fora, o corte foi do 23.
0: Golo! Espetáculo!

0: Associação Desportiva do Xingala. Jogada de insistência, contra-ataque rápido. Um primeiro remate de Yura, bola embateu na travessão. Na recarga, Richard bateu forte rasteiro. É verdade que nunca tentou esboçar uma reação para aquela bola, mas aquela bola levava selo de golo. Foi caprichosamente para o fundo da rede, fazendo a reviravolta aqui no campo municipal 25 de setembro, na cidade de Moatize, onde ficou assim o marcador. A Associação Desportiva do Xingale, 3, Ferroviário de Quilimane, 2, momento Rafik.
1: Está feita a reviravolta no sintético 25 de setembro. A formação de ADC inconformada com este resultado, com o empate de duas bolas, insistiu, pisou no acelerador. Yuran tirou as medidas, fez um potente remate, mas foi a trava a negar o golo. Na recarga, o meio campista Ambulo, que veio, Ricardo, que veio lá das bandas de Angônia, introduziu a menininha para o fundo da baliza do guarda-redes Necas do Clube Ferroviário de Quilimane. Assim está pintado o marcador no sintético. ADC 3, Clube Ferroviário de Quilimane 2.
2: Portanto, Castro Jorge, peço tempo de jogo.
0: Vamos com 34 minutos da segunda parte.
2: Muito obrigado. Qual é o tempo de jogo no campo da Liga?
3: 33 minutos.
2: Bom, confesso que não consigo ceder à tentação de regressar à vila, à cidade de Moatize, para esta reviravolta épica. Vamos então acompanhar alguns momentos com esse 3-2 desta equipa da Ação Esportiva de Xingal diante do Ferroviário de Quilimane.
0: Castro Jorge, deixa-me dizer que esta segunda parte as equipas voltaram transfiguradas. Esta equipa da Associação Desportiva do Xingale voltou para mexer com o marcador, voltou com as cordas encostadas ali a equipa do Ferroviário de Quilimane, e foi assim que chegou ao golo para uma celebração muito eufórica nas bancadas. Rola a bola para a equipa da Associação Desportiva do Xingale, o cruzamento ao lado, a bola ultrapassa a linha final, por isso mesmo a pontapé de baliza para o guarda-redes Neca. Está em desvantagem a turma que veio da província de Zambézia, o Ferroviário de Quilimane, que esteve em vantagem por 2-0. Agora está a ver o marcador virar-se contra a equipa do Ferroviário de Quilimane. Rola a bola para a equipa da Associação Desportiva de Xingale. Richard recolheu a bola ali junto à marca do metro, quarto círculo, ponta esquerda do ataque da equipa da Associação Desportiva de Xingale, trajada de equipamento azul. Já perdeu a bola, ficou na posse do homem da equipa do Ferroviário de Quilimane. O defensor faz a abertura para a esquerda, é para o companheiro de equipa, este mais à frente, a meio do meu terreno, cordão lateral esquerdo, vai combinar o companheiro de equipa, metro, passe da faixa central, e se faz a mutação de flanco. A bola chega para o camisola 22. É um fantasma para nós, porque não temos na nossa constituição o Medo Rafik, camisola 22 da equipa do Ferroviário de Quilimane. Rola a bola, é para a equipa do Ferroviário de Quilimane.
3: Ora aí está!

0: do Ferroviário de Gaza. Gugu, cruzamento do lado direito, grande jogada. E Gugu não se fez da rogada, tirou a contar. A bola foi parar no fundo da malha. Estava feito o primeiro golo da equipa de Gaza, mas há que realçar aqui a grande jogada do camisola número 11, Tomás, acaba por fazer o cruzamento da Mela de Belife. E Gugu apareceu no sítio certo, tirou a contar e fez o único ainda, o primeiro golo da partida para a equipa de Gaza.
1: Não, um grande golo este do Gugu, porque repare que é um cruzamento, portanto, do Tomás. Há uma defesa, portanto, incompleta, portanto, e a bola sobra claramente para o lugar onde se encontrava o Gugu, sozinho, o guarda-redes, portanto, dentro dos postes, mas praticamente batido, e o Gugu, portanto, abriu aqui o ativo. Como colorário, da forma como o Ferroviário de Gaza, portanto, está a jogar, nós já havíamos dito na primeira parte que, do ponto de vista do ataque, o Ferroviário de Gaza era mais produtivo, o Ferroviário de Gaza era mais criativo, e nessa segunda parte, portanto, tem sido a equipa que melhor ataca, portanto, a equipa mais inconformada com o resultado, e a chegar, portanto, de uma forma justa e meritória a este golo, portanto, e passar a ganhar uma bola sem resposta aqui no campo da Liga Desportiva do Maputo. E oxalá a formação do Sérgio Boano também acorde, portanto, desde a zona que se encontra, para que o jogo se torne cada vez mais espetacular.
0: Portanto, Castro 0, Escola Sargentos de Boana 1, Ferroviário de Gaza, marcou Gugu, 1:34.
2: Ok, vamos então regressar à cidade de Motize para os próximos 4 minutos.
3: É Motize a lançamento para a equipa da Associação Desportiva do Xingal, e vai ser na sua zona defensiva, projeção lateral, área da penalidade, lado esquerdo. Bola já arremessada, um pontapé longo para o meio campo contrário, contra-ataque rápido. Vai recolher o homem da Associação Desportiva de Xingal, recolheu, vem frutindo para o corredor central, joga para a direção de Uri. Acorde defensivo, limpou a defesa do Ferroviário de Climane, que acordou no jogo com esta reviravolta, esta remontada, se preferirem. Rola a bola, passe longo, a solicitar o companheiro de equipa ali na ponta do ataque da equipa do Ferroviário de Climane, no conjunto verde, mas vai direitinho às mãos do guarda-redes mafioso. Recolheu, já bateu com o pé esquerdo para o meio campo contrário, a bola vai chegar para um batimento do relevado, vai chegar Richard, recolheu o 9, faz a proteção, depois vai ao chão, é tocado, foi com falta, mas Berton Lifiando manda seguir, rola a bola, é posse de bola para a equipa do Ferroviário de Climane, já bateu com muita força, a bola ganha altura, ganha profundidade, ultrapassa a divisora, vai ficar no peito do homem do Ferroviário de Climane, depois dá aqui para o companheiro de equipa, este encosta para a meia direita, é para a direção do companheiro camisola 7, caso particular do Nelson, mete para o companheiro de equipa, é para o camisola 10, o camisola 10 tenta ali fazer uma rotação, uma maldade sobre o adversário, depois divide a bola, o árbitro cruza as mãos ali na cintura, diz que não há nada, segue o jogo, rola a bola para o Ferroviário, camisola 7 pisou, faz um cruzamento ali ao contrário, só pode marcar a equipa do Ferroviário de Climane. Há uma mão, a falta, portanto, a castigar a mão ali do atacante da equipa do Ferroviário de Climane, quando temos dois jogadores caídos da Associação Desportiva do Xingal, Mohamed Rafiki, na sequência destas jogadas que o árbitro Berton Lefiando cruzou os braços na cintura, diz que segue o jogo.
4: São dois jogadores da formação da ADC, Ricardo e Yuren. O árbitro Luciano não quer paragens nesse jogo. Quando é assim, quer jogo corrido e o que está-se a ver neste momento.
3: Portanto, foi esse então o entender do árbitro, que não havia nada. Também há bocado numa jogada em que envolveu o Richard. A verdade é que foi no interior da área da penalidade. Foi tocado pelas costas no pé de apoio. Talvez o árbitro Berton Lefiando tenha considerado que o defensor da equipa do Ferroviário de Climane foi ali de forma involuntária, que tocou nos pés do apoio do Richard, por isso mesmo não concedeu o penalti, mandou seguir, rola a bola. Vamos ter jogadores da equipa do Ferroviário da ADC abandonar o relevado, o caso particular do Yuran, por isso mesmo vai ter que abandonar e ver o jogo de fora por um minuto, como mandam as regras de futebol, quando vemos ali. Banco técnico do Ferroviário de Climane vai operar mais uma substituição. Aponta, pé de baliza para o guarda-redes mafioso. Já bateu com o pé esquerdo, a bola vem na direção de Richard. A cabeça desviou. É para o meio campo contrário. Vai chegar primeiro a defesa da equipa do Ferroviário de Climane. Faz a proteção. A bola vai fácil. As mãos do guarda-redes Neca. Recolheu na linha limite da sua área da penalidade. Já pontapeou com muita força a bola. Ganha altura, ganha profundidade. Ganha mais altura que profundidade. Vai pingar no meio campo contrário. Recolheu o homem da Ferroviária de Quilimane. Camisola 10. Pra cá, pra lá. Pra cá, pra lá. Vai dar pro companheiro de equipa. Vai trocando ali o Ferroviário de Quilimane. Mas perante uma defesa muito atenta da Associação Desportiva de Xingale. Bola metida em chuveirinho para a área contrária. Subiu primeiro. Defesa da equipa da Associação Desportiva de Xingale. Depois a bola ficou fácil. Para mafioso, diz obrigado. Já recolheu o jogo curto. É pro Richard. Vai pra simulação. Joga de curto. Pro companheiro de equipa. Capitão. Carlitos, bateu para o meio campo contrário, não! A bola ficou na posse da Coipa e o Ferroviário de Quilimane, o conjunto verde, vai em busca do gol de empate nesta partida, esteve em vantagem por 2-0, mas viu uma remontada acontecer na segunda parte. O passe ali para o companheiro de equipa, camisola 8, caso particular do Abdul, não conseguiu ficar em posse de bola. Esta ultrapassou a linha final, por isso mesmo, a pontapé de baliza para o guarda-redes mafioso. Quando vemos substituição, sai camisola 22. Aqui do Ferroviário de Quilimane, que não temos na nossa Constituição, entra o camisola 18, Joaquim. Também a Associação Desportiva do Xingale vai operar uma substituição. Uma substituição, não. Vai voltar ao jogo Yuri, na sequência daquela queda, acabou por ficar fora. Rola a bola para o Ferroviário de Quilimane. Vai empurrando ali a sua equipa para o gol do empate. Bola metida para o meio campo contrário. Atenção, corta a surgir. A posse vai ficar para a equipa do Ferroviário de Quilimane. Recolheu, faz a rotação. Faz a abertura para a direita, para a direção da camisola 26. Chama-se Kelvin. Vai encostar mais para a direita, para a camisola 7. Este faz a triangulação. Bem jogada, Ferroviário de Quilimane. Ponta direita. Vai tentar ali a incursão. Tenta o jogo interior. Joga para o companheiro de equipa. Pensou na bola, levantou a cabeça, abriu os olhos. Vai pingar para o meio campo contrário. Não. A corte defensivo. Recupera o passe de bola aqui do Ferroviário de Quilimane, a bola fica na posse do camisola 26, o Kelvin pisou, encostou, insiste, Ferroviário de Quilimane vai em busca, gol de empate, joga ali para a meia direita para o companheiro de equipa, passe fica interceptado, a bola ultrapassa a linha lateral, por isso mesmo, arremesso já executado, rapidamente, para o Ferroviário de Quilimane, o corte a ser efetuado, a bola ultrapassa a linha lateral, a lançamento mais um para o Ferroviário de Quilimane. Camisola 7, arremessou de curto para a camisola 10, recolheu, faz ali um ponto a pé de qualquer maneira, a bola vai fácil. Desobrigado, mafioso. Recolheu calmamente com o pé esquerdo, já pontapeou, a bola ganha altura, vai pingar ainda no meio terreno defendido pela equipa da Associação Desportiva de Xingale. Já recolheu ali o Richard, joga para Yuri. Olha a Associação Desportiva de Xingale. Bola é metida ali para o corredor central, é para o Ernesto, surgiu no apoio, vai para a simulação, pode jogar para Yuri. Yuri para a direita, é para o companheiro de equipa, vai circulando calmamente a equipa da Associação Desportiva de Xingale. Está a controlar o jogo, está a controlar o ritmo de jogo nesta altura. Que o Ferroviário de Quilimane tenta então chegar ao golo de empate. Olha a DC pela direita, já rompeu, atenção, é perigoso, entra na área, cruzamento, segundo posto, pode marcar, Richard bateu ao lado! Que perigo, o momento do Rafik, que esteve muito perto da Associação Desportiva de Xingale por intermédio de Richard, para fazer o 4-2.
2: Tempo de jogo
4: Richard,
2: é Matiz.
4: Com o pé esquerdo na pentada da pequena área, recebe um cruzamento do lado direito do seu ataque, tira as medidas mal, saiu muito longo e comprido, passou o perigo para beneficiar a formação da casa.
2: Tempo de
3: 44 minutos, Castro Jorge, mantém-se a Associação Desportiva do Xingale 3, Ferroviário de Quilimane 2.
2: Vamos então para a ponta final no campo da liga.
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2: Liga. Campo da Liga. Estamos então com dificuldades de comunicação com o campo da Liga no município da Matola. Também o jogo caminha para a sua reta final. Esfa perde em casa diante do Ferro de Gaza. Regressamos então a Moatiz para essa empolgante final do encontro com a Ação Esportiva de Xingale 3, Ferroviário de Quilimane 2.
3: Rola a bola para a Associação Desportiva de Xingale, meio do seu meio terreno defensivo. O cabeceamento ali fica na posse do homem do jogador da equipa do Ferroviário de Quilimane, o conjunto verde e branco, vai trabalhando a bola. Corredor central, é por intermédio de camisola 8. Faz ali um passe para o companheiro de equipa. Ali em zona frontal, entrada da área da penalidade contrária. O passe fica recuado, recupera a posse de bola a equipa da Ação Desportiva de Xingale. Contra-ataque, Yuri! Já meteu para Richard. Acelera, Richard. Levantou a cabeça. Vai meter para o companheiro. Atenção, recolheu. Entrada da área. Zona frontal. Vai trabalhar. Tenta romper aquela defesa. Já passou. Vai ao chão. O árbitro diz que não há nada. Manda seguir, rola a bola. A verdade é que não houve penalti nenhum. Caiu o atacante da equipa da Associação Desportiva de Xingale, mas sem falta. Rola a bola para a Associação Desportiva de Xingale por Yuri. Recolheu, está na área, lado esquerdo. Vai dar, é para o companheiro. Jogo atrasado, é para o Richard. O Richard pisou na bola, bateu forte, mas por cima. A pontapé de baliza para o guarda-redes Neca do Ferroviário de Quelimane. Rapidamente já repousa a bola para o companheiro de equipa, ainda meio do meio terreno defensivo. Corredor lateral esquerdo, recolheu, mete para a faixa central para o companheiro de equipa. Se faz ali um pontapé chuveirinho para o meio campo contrário. Corta a defesa da equipa do Ferroviário, não. É da Associação Desportiva do Xingal. A posse de bola fica no homem do Ferroviário de Quelimane. Este encostou, atrasado. É para o companheiro de equipa, faz a mutação de flanco. Ali no setor intermediário, recolheu lado esquerdo, vai trabalhar, mete no corredor central. O corte a ser efetuado, recuperação de bola, parte da equipa do Santos Desportiva do Xingal. Vai em contra-ataque rápido. Cidrek pisou na bola, calmamente levantou a cabeça, faz um cruzamento ali, meia altura, corta a defesa do Ferroviário de Quelimane. Insiste a Associação Desportiva do Xingal. É por Richard, faz ali um chapéu. Não, depois da segunda ganha a bola, mete para a esquerda para a direção de Yuri. Está com o pé furado, permite que a bola passe-lhe por baixo da chuteira, ultrapassa a linha lateral. A reposição manual para o Ferroviário de Quelimane. Já efetuado a meio do seu meio terreno defensivo, lado direito, encostou ali, mas mal para o adversário, recupera Yuri. E depois faz um pontapé para o meio campo contrário, o passe de bola fica para a equipa do Ferroviário de Quelimane. Camisola 25, vai ali levantar, é para o peito do companheiro de equipa, mas permite ali uma antecipação. Depois já um pontapé, a esta altura vão despachando as bolas ali, a equipa da Santos Esportiva de Xingal, o mais rápido que puder e longe da sua baliza. Rola a bola para o Ferroviário de Quelimane, bola metida no corredor central, está caído o Ernesto da Santos Esportiva de Xingal, segue o jogo. Passe de bola para a equipa do Ferroviário, lado direito, cruzamento, área contrária, mafioso! Recolheu, foi ao chão, já se levantou, bate forte para fora para que o seu companheiro de equipa seja assistido numa altura em que temos partida interrompida aqui no Sintético Municipal 25 de Setembro, Castro Jorge, porque está caído o homem da Associação Desportiva de Xingal e o árbitro Berton Lefiando autoriza que os maqueiros entrem para assistir o camisola 14 da equipa da Associação Desportiva de Xingal. Vai rolar a bola dentro de instantes. Já a Santos Esportiva de Xingal está muito perto de conseguir uma vitória importante. Diga-se que esteve em desvantagem por 2-0. Mas acreditou e nesta segunda parte conseguiu a reviravolta. Portanto, está em vantagem. Está muito perto de conseguir uma vitória. Já estamos com 48 minutos na segunda parte. Ou seja, 45 mais 3 até então. Não vi a placa das compensações. Não foi levantada ainda, mas o jogo vai prosseguir quando temos os maqueiros a puxarem aqui pelo Carlitos, pela maca para fora. O público de pé a puxar pela equipa da casa, a Associação Desportiva do Xingal, que está em vantagem. Diga-se que num grande jogo bem conseguido. Vai rolar a bola, está a acabar aqui no Sintético Municipal 25 de Setembro. Vai ser a reposição lateral para a equipa do Ferroviário de Quelimane. Vai ser ali, depois da linha divisora, no meio terreno contrário. Arremesso feito curto, adiantado. É para a direção do companheiro de equipa. Recolheu, dá atrasado. Só para o círculo central, recolheu. Camisola 10, faz ali uma abertura para a direita para o companheiro de equipa. Pode encostar mais à frente, tem uma linha de passe. Já encostou para a camisola 7. Faz ali um cruzamento, a bola rasbala contra o corpo da defesa. Depois vai fácil para as mãos do guarda-redes mafioso. Recolheu na sua área da penalidade, foi ao chão, já levantou-se, já pontapeou. A bola ganha profundidade, vai chegar para Richard.
2: Ivan?
3: Recolheu, olha Richard.
2: Ivan, deixa-me só voltar a insistir com o campo da Liga. Liga? Campo da Liga? Bom, ficamos momentaneamente sem a ligação com o campo da Liga Esportiva. Vamos então terminar aí em Matiz.
3: É Matiz, está a acabar o jogo. Vamos ter pontapé de canto na ponta esquerda do ataque da equipa azul. A Associação Desportiva do Xingal, que está muito perto de conseguir uma vitória. Diga-se que grande reviravolta. A pontapé de canto, metro quarto círculo na ponta esquerda, joga curto para o companheiro de equipa, pisou, vai dar outra vez, vai tentando esgotar o tempo a equipa da Associação Desportiva do Xingal. Há um cruzamento em arco fechado, a bola ganha muita altura, ultrapassa a linha final. A pontapé de baliza para o guarda-redes Neca. Neca joga curto para companheiro de equipa no interior da sua área da penalidade. Recolheu, o homem que tem o pulso esquerdo ligado. Vai avançando calmamente com a bola a rolar sobre o relevado. Já levantou, mas a bola fica interceptada. Cortou o Richard, a bola ultrapassou a linha lateral. Vai ser reposição para a equipa do Ferroviário, conjunto verde e branco. Arremesso já executado, a bola fica ali entre dois adversários. Luta ali o homem do Ferroviário, vai ao chão, o árbitro diz que a falta. A pontapé livre para o conjunto verde e branco. Está a terminar o jogo aqui no Municipal Sintético 25 de Setembro. Já vamos com 51 minutos. Ou se preferir, 45 mais 6. Não vimos a placa das compensações. Portanto, rola a bola. Bola já cruzada, chuveirinho para a área contrária. Vai subir mais alto a defesa da equipa da CC. Corta! Depois aparece camisa 17, completo alívio. A posse de bola vai ficar para o Ferroviário e acabou! Nem mais final da partida, Castro Jorge. Pedimos uma cobertura para que possamos fazer aquela volta para colher as entrevistas.
2: Muito obrigado. Fica então via aberta para o campo 25 de setembro na cidade de Moatize para as reações à volta deste encontro entre a Ação Esportiva do Xingal e Ferroviário de Quelimane. Vitória para a equipa que jogou em casa, a Ação Esportiva do Xingal, por 3-2 diante deste Ferroviário de Quelimane. Até a última indicação, no campo da Liga Desportiva, na capital da Liga Desportiva, no município de Matola, a Escola Sargentos de Buano perdia diante do Ferroviário de Gaza por 0-1. Não sei se já tenho já a comunicação com o Arlindo. Arlindo? Negativo, fazemos então um compasso de espera, daqui a pouco regressamos para ter reações na província de Tete. Vamos então lembrar o quadro de resultados. Bom, falso alarme. Liga Desportiva de Maputo 7. De onde é que é este ambiente? Arlindo? Tem um som ambiente, não sei se é do Arlindo ou então do Ivan. Arlindo, creio que seja o Arlindo.
1: Alio Castro, sim, para dizer que o jogo terminou aqui no campo da Liga Desportiva de Maputo com a vitória do Ferroviário de Gaza por uma bola sem resposta. Golo de Gugu aos 34 minutos desta segunda parte.
2: Portanto, este é o resultado final. ESFA 0, Ferroviário de Gaza 1, tal como também já é final. A Ação Esportiva de Xingal 3, Ferroviário de Quelimane 2. Não sei se o Arlindo já está em condições de entrar para a emissão.
1: Não, acho que ainda não, porque ele está lá embaixo, portanto, à procura tanto da reportagem. E o nosso amigo Buano, portanto, a criar condições para o efeito. Penso que daqui a mais um bocado, Castro Jorge, podemos ter o Arlindo para a reportagem.
2: Muito obrigado.
3: Castro?
2: Sim.
3: Com Ivan. Possibilidade de reportagem aqui no Sintético Municipal, 25 de setembro, tenho o Mr. Paruque, treinador da Associação Desportiva do Xingale. Vitória com reviravolta na ponta final por 3-2. Que leitura faz esta partida?
5: Bom, foi um jogo bem disputado, mas eu tenho dito para os meus jogadores que um jogo de futebol tem 90 minutos e entramos muito mal nos primeiros minutos, sofremos aqueles 2 golos, mas os jogadores não baixaram a cabeça e conseguimos marcar 3 golos. Mas também estávamos cientes, todos nós, que íamos ter dificuldades. Não é fácil jogar neste campo aqui, é um campo muito complicado e difícil. A relva não está em condições. Mas tirando isso, foi um bom jogo, demos boa resposta depois dos 2 golos. Reagimos bem, conseguimos marcar 3 golos. Teríamos feito mais, mas conseguimos 3 e ganhamos o jogo.
3: Obrigado, foram palavras do técnico da Associação Desportiva de Xingal. Vou chegar aqui ao treinador do Ferroviário de Quelimane, que está aqui. Boa tarde, mister, em direto para o canal desportivo da Rádio Moçambique. Final da partida aqui no Atlético Municipal, com uma derrota da sua equipa que esteve em vantagem por 2-0. Que leitura faz desta partida?
6: É penoso, penalizante para nós, porque uma equipe ganhar 2-0, principalmente na alta competição, tu podes jogar mal, mas vencer o jogo é triste. Mas pronto, parabenizar agora a equipe adversária, conseguiu aproveitar as oportunidades que teve em finalização. Mas nós agora é levantar a cabeça, continuamos a correr, porque temos que dar a mão à palmatória. Jogamos bem, logicamente, isso é na formação. Agora, inúmeras oportunidades que tivemos na primeira zona de construção da equipe adversária e simplesmente falhamos o lance, e quem falha sofre. Sofremos, mérito para o adversário, e agora levantamos a cabeça e continuamos a trabalhar.
3: Obrigado, mister, e boa sorte. Castro, portanto, foram as reações por parte dos dois técnicos aqui no Sintético Municipal a este jogo que deu à Associação Desportiva de Xingale 3 Ferroviário de Quelimane 2.
2: Muito obrigado. Vou lhe pedir para que possas então recuar um pouco, porque estamos a perder o seu sinal, para podermos então fazer a leitura final desse 3-2. Pergunto ao Arlindo, mas já tem a possibilidade de reportagem?
0: Sim, vamos lá ver se vou ter essa hipótese, porque já vai alongada a entrevista com o técnico de Gaza, numa altura em que vou procurando falar. Bom, vou fazer um compasso de espera, porque os dois técnicos já estão a uma entrevista, mais a conversa vai mais adiantada, eu ainda com aguardando naturalmente, mas creio que o Afonso Bueno já resolveu o que nos impedia de entrarmos em contacto com os técnicos dentro de alguns segundinhos mesmo. Vou entrar ou com o técnico da equipa de Gaza, o senhor José David, mais conhecido por Maduro, ou com Zuma, o técnico da equipa da Escola de Sargentos de Bueno. Vou ver qual dos dois é que estará disponível para esta conversa, menos Castro, que alguém... Bom, já tenho a possibilidade de ouvir aqui o técnico da equipa do Ferroviário de Gaza. Vitória difícil, saborosa, fora de casa, 3 pontos.
7: Eu penso, em primeiro lugar, parabenizo a equipe do Ferroviário de Gaza pela vitória e dizer que foi um jogo difícil. Por quê? Porque saímos hoje de Xaixai, primeira parte entramos mal, mas não muito mal, estávamos a tentar descontrair porque não tivemos tempo de descanso, só chegamos, só tivemos 2 horas praticamente para descansar, foi muito pouco. Então digo parabéns à minha equipe pelo jogo e parabéns à equipe pela vitória.
0: Estes 3 pontos para essa caminhada, o que é que podem significar?
7: Eu penso que é um começo, e começamos bem. Eu penso que temos que ainda trabalhar na humildade. Eu penso que tivemos poucos jogos em Xaixai, só tínhamos 5 equipes a disputar no mesmo campeonato, então tivemos poucos jogos. Mas a equipe demonstrou um bocado de maturidade e está de parabéns.
0: Em alguns momentos viu exaltado, tendo em conta aquilo que eram as decisões da juíza do encontro.
7: Eu penso que é a euforia do jogo, o calor do jogo. Então, é normal num jogo de futebol, faz ali. Então, digo, estamos de parabéns e digo obrigado, Ferroviário de Gaza.
0: Muito obrigado. Então, vou aqui ouvir também o Zuma. Zuma aproxima-se aqui para os microfones. Vou mesmo também juntar-me aos colegas para ouvir o técnico da equipa de Sargentos de Bueno. É, com esta derrota por 1 a 0, já o disse. Vamos ouvir o Zuma.
8: Dizer que entramos um pouco apático no jogo, principalmente na primeira parte. Deixamos o adversário fazer a sua construção de jogo no seu campo defensivo. Puxamos um pouco as orelhas, às vezes os nossos companheiros poderiam fazer uma pressão média-alta. Mesmo assim não conseguiram, porque os nossos dois elementos dali do nosso corredor do meio campo não estiveram assim bem sincronizados. Um quando baixava, o outro também baixava e deixávamos um fosso e que o adversário agigantou-se dessa forma. Mas mesmo assim continuamos a trabalhar e saímos na primeira parte com 0-0. Puxamos as orelhas aos jogadores no intervalo de jogo. Entramos na segunda parte com um modelo de jogo mais um pouco acutilado na ideia de aumentarmos o número ofensivo nosso. Mesmo assim, contra a corrente de jogo, numa jogada que não sei o que é que justamente aconteceu com os nossos laterais, deixaram o homem aí cruzar e quando é assim, os nossos centrais dormiram e o Ferroviário de Gaza conseguiu marcar o gol que culminou nessa derrota nossa, Casé. Dizer de que não paramos por aqui, vamos trabalhar, porque próxima semana vamos a Temusa, acreditamos nós que vamos tentar mudar o rumo do acontecimento para ver o que é que justamente podemos fazer nessa pool de apuramento.
0: Foi uma maratona neste jogo, vai ser uma maratona até o final deste mini campeonato, por assim dizer. Essa primeira derrota, o que é que pode trazer para aquilo que são os intentos da equipa dos sargentos, da Escola de Sargento Bueno?
8: Bem, a primeira situação a dizer é de que temos ali o maior número de jogadores que nunca jogaram a um nível um pouco aceitável na ideia daquilo que é a pool de apuramento, mas incutimos a eles que cada jogo é um jogo e nós justamente temos que pensar no jogo, mas mesmo assim há quem ainda pensa que ainda é campeonato da nosso provincial e quando se joga nesses campeonatos assim, um tanto quanto difícil, perante a um Ferroviário que de certa forma já havíamos defrontado eles na taça e um jogo de hoje perdemos em casa, não digo que vamos tirar a toalha ao chão, não. porque ainda faltam por realizar 5 jogos. E quando é assim, vamos levantar a cabeça e continuar a trabalhar, a ver se poderemos melhorar aquilo que são as nossas falhas e também tentar acalentar aqueles objetivos, que é mais ou menos ganhar 1 ou 2 jogos.
0: Muito obrigado. Uma cara de quem ganha é diferente de quem perde. Palavras diferenciadas em termos de análise dos dois técnicos, Castro.
2: Ok, são nesta altura 16 horas e 39 minutos. Vamos então aos resultados que já são finais. ESFA 0, Ferro Verde Gaza 1, MM Legends do Mucuba 2, Planície de Empado em 1, Ação Esportiva do Xingale 3, Ferro Verde Climane 2 e Desportivo de Nacala 4, Moxenga Futebol Clube 0. São para já resultados finais. Vamos então a uma leitura do que aconteceu nos 90 minutos. Começamos então pelo campo da Liga.
0: Sim, Zandamela, só contam aquelas que entram. Gugu aos 34 perante aquela desatenção da defensiva da Escola Sargentos de Boane, numa incursão, digo eu, de belo efeito, número 11 da equipa de Gaza, que acabara de entrar o Tomás, cruzamento, uma defesa incompleta, e na recarga, por assim dizer, Gugu aos 34 minutos senta-se ao jogo, fazendo o único golo desta tarde.
1: Bom, os sargentos aguentaram até onde puderam, mas a verdade é que acabaram por ceder naquele que foi o lance capital deste encontro, portanto o cruzamento do Tomás. A defesa atabalhoada, os centrais atabalhoados ainda fazem, portanto, rechaçam a bola, mas rechaçam precisamente para a zona onde se encontrava o Gugu, este na posição frontal à baliza, e consegue bater, portanto, o guarda-redes da formação do Sargento de Boane. Em resumo, dizer que foi uma partida que valeu a pena ter assistido, sem ter sido espetacular, valeu pela emotividade, valeu pela entrega dos jogadores, valeu acima de tudo pela forma como as duas equipas se entregaram, pela forma como a forma emotiva, combativa, como tanto estes jogadores tanto proporcionaram nas quatro linhas. Temos que dizer, isso é uma verdade, o Ferro Verde de Nampula, tanto na primeira como na segunda parte, teve o maior quinhão de oportunidade, desculpe, de Gaza, teve o maior quinhão de oportunidade de chegar ao golo, mercê, portanto, do seu futebol atacante mais objetivo e melhor concretizado do ponto de vista de objetividade e da entrega dos jogadores. A formação de Boane pecou em certos momentos pela sua displicência, pela forma atabalhoada, pela forma menos característica como os seus jogadores, portanto, encaravam esta partida. Vimos em várias ocasiões, portanto, bolas perdidas de qualquer maneira, lances construídos, mas acabaram por ser perdidos de uma forma muito infantil. Portanto, tudo isto foi caracterizando a formação do Boane e, na verdade, como disse o próprio treinador, alguns jogadores estão a encarar, portanto, este campeonato aqui, essa pula de apuramento, como se estivessem ainda no campeonato provincial. Não despertaram ainda para uma nova realidade, que é uma realidade completamente diferente, portanto, do provincial, porque esta é uma fase de acesso ao maior campeonato do nosso país, que, portanto, é o Moçambique. Partimos daqui satisfeitos porque, apesar de ser um jogo da pula de apuramento, um jogo de escala menor em relação ao Moçambique, valeu a pena ter assistido porque, frisamos isto, é uma atividade muito grande. Vimos adeptos, tanto de uma equipa como de outra, portanto, aplaudirem, a saltarem, a puxarem pelos seus jogadores. E isso, portanto, é característica do futebol e vale a pena. Tínhamos assistido há poucos meses em Xaxai, este Ferro Verde de Gaza a jogar diante de um combate, tinha perdido por uma bola sem resposta. E foi, desta vez, foi um Ferro Verde completamente diferente, porque este foi um Ferro Verde que despertou para uma nova realidade. O que vimos em Xaxai foi um Ferro Verde adormecido, mas este é um Ferro Verde já diferente. Pese embora, portanto, esteja um ferroviário com poucos jogos, portanto, nas pernas, porque é um campeonato de 5 equipas, diferentemente daquilo que é o campeonato provincial de Maputo, mas este é um ferroviário que, para já, com esta primeira volta, já promete alguma coisa dentro daquilo que são as inspirações suas e as inspirações, portanto, dos adeptos do futebol na província de Gaza. Em relação à equipa de arbitragem, convenhamos, a senhora Joana Guambi não esteve bem. Veio agora do Cairo, portanto, no Egito, onde esteve numa formação, recebeu as insígnias de árbitra FIFA, portanto, árbitra internacional. Eram 3 árbitras moçambicanas, ela como árbitra principal e 2 auxiliares. Mas a verdade é que, neste seu primeiro jogo após o regresso, não esteve bem. esteve muito confusa consigo ela própria, muito mal nas decisões, levou muito tempo nas decisões, deixou-se levar, portanto, pela emoção, pelo calor do jogo, pelo calor dos jogadores, e isso é mal, porque o árbitro tem que ser firme, tem que decidir dentro daquilo que ele viu e não aquilo que os outros viram. Mas acreditamos que é uma árbitra que promete, portanto, ainda há tempo de se corrigir, ainda vai a tempo de rever este jogo e corrigir, portanto, as situações que teve, porque está a lançar-se no futebol, sobretudo a nível internacional, portanto, tem tempo para poder se corrigir e fazer melhor, portanto, dentro da sua carreira. Portanto, Castro Jorge dizer que este início do apuramento aqui na Zona Sul, sai satisfeito o Ferro Verde Gaza com a vitória neste jogo e sai, de certa forma, tristonho, ou tristonha, esta escola de Sargento de Boano.
0: Pronto, então fica o registro aqui, 0 para a escola de Sargentos de Boano, 1 para a formação do Ferroviário de Gaza, golo apontado por intermédio de Gugu ao minuto 34 desta segunda parte. Afonso Boano cuidou do som, Alexandre Zandamela nos comentários, Arlindo Majata relata a reportagem, Francisco Coça, ele que se responsabilizou dessa logística. Feriado feliz, 4 de outubro. Ainda amanhã as pessoas vão ter mesmo que dormir mais um bocadinho, mas a verdade é esta. Nós vamos nos despedir. Bom domingo, bom fim de semana. Castro, um abraço.
2: Muito obrigado, bom descanso depois dessa jornada cumprida aí no campo da Liga Desportiva com essa vitória de Ferro Verde Gaza sobre o Esfa de Boano por uma bola sem concorrência. 16 horas e 45 minutos, estava a perder por 2-0, acabou o jogo com uma vitória de 3-2. Tal como diz um velho adágio, não é como as coisas começam, mas como elas terminam. Ivan Brás.
3: Afirmativo, Castro Jorge, ditado, diz exatamente aquilo que foi o jogo emocionante aqui no Sintético Municipal, 25 de setembro. Mas vamos à história. O jogo começou com a equipa do Ferroviário de Quelimane a dar sinais de que veio aqui a Motize para mandar no jogo. A verdade é que mandou nos primeiros 20 minutos e até chegou a vantagem, mas rapidamente o técnico Paruque acabou por lançar para o jogo o Richard, camisola 9, da Associação Desportiva do Xingale, e foi dali que a história começou a ser transformada aqui no Sintético Municipal. Richard trouxe aquilo que o ADC não tinha nos instantes iniciais, foi um jogador que ligou o jogo do meio campo para o ataque com transições rápidas, com bom controle de bola, com boa circulação, permitindo que a Associação Desportiva do Xingale chegasse ao último terço com mais homens no ataque, de forma mais organizada, com bola controlada, e chegou mesmo ao golo que deu 2-1 na primeira parte.

0: voltaram para a segunda parte transfiguradas, mas outra vez foi o Ferroviário de Quelimane que pressionou e de que forma a equipa da casa, mas foi o sol de pouca duração, posso dizer, porque a Associação Desportiva do Xingale outra vez voltou à carga e com boas jogadas, com boa circulação de bola, com boa exibição, futebol perfumado aqui perante bom público, conseguiu chegar ao golo de empate e foi acreditando que poderia chegar ao golo da reviravolta. Um golo da reviravolta que veio numa jogada de contra-ataque rápido, com outra vez Richard envolvido no golo que fez a reviravolta. Uma jogada em que nasceu do corredor central, a bola entrou para a esquerda, foi Yuri que fez assistência para o companheiro de equipa ali num penalti em movimento com a bola saltitar. A bola foi colocada e bateu na travessão e na recarga. Quem é que apanhou o Castro Jorge? Foi exatamente o Richard, que recolheu com o perdo, bateu forte rasteiro. É verdade que o guarda-redes do Ferroviário de Quelimane até que tentou, mas era só para enganar o mister, porque aquela bola estava lá no fundo da rede para uma explosão total por parte do público presente, que viu uma reviravolta, uma remontada, como dizem os espanhóis, numa linguagem moderna, numa gíria desportiva. Portanto, uma vitória bem conseguida, merecida por parte deste conjunto azul, que não baixou os braços, jogou de tudo, fez, correu atrás do resultado, sacrificou e foi feliz. Foi um final feliz num jogo, diga-se, marcado por muita emoção aqui no Sintético Municipal, 25 de setembro, em tarde amena. O público que esteve aqui presente, presenciou e testemunhou um grande jogo de futebol, obviamente que continuam aqui no recinto de jogo e não têm pressa em abandonar, porque é aqui onde viveram uma grande história de futebol, num jogo em que marcou o arranque da Pool Regional Centro, aqui em Tete, com a ADC, a derrotar o Ferroviário de Quelimane por 3-2. A equipa de arbitragem, chefiada por Berto Nolifiando, que controlou o jogo, diga-se que Berto Nolifiando e seus pares tiveram uma atuação que é isenta de qualquer culpa no que diz respeito ao resultado final. 3-2, não tiveram qualquer influência a nível técnico, tanto como a nível disciplinar. Esteve bem Berton Lifiando com os seus companheiros, fizeram uma arbitragem digna de uma nota positiva por não terem influenciado no resultado final. Vitória justa da Associação Desportiva do Xingale, que abriu assim então esta campanha para a Pool Regional Centro, numa fase em que as equipas disputam acesso para a Moçambola 2027. Portanto, ficam essas notas, Castro Jorge. Vitória limpa, justa, emocionante, em remontada por 3-2 por parte da Associação Desportiva do Xingale. E eu, Ivan Braz, estive no Rato de Reportagem. Os comentários foram de Mohamed Rafiki. Efremo Tedão foi quem fez a narração em língua sinhanja para o emissor provincial de Tete, com cuidados logísticos de Salvador Sandulane. Em nome desta equipa, fica um forte abraço para si, Castro Jorge, e para os ouvintes do canal desportivo da Rádio Moçambique, com promessas de um próximo encontro, numa próxima oportunidade, e Deus sempre quer. Até lá, fique bem, boa tarde.
1: Muito obrigado, boa tarde, bom descanso depois dessa jornada cumprida aí no Sintético 25 de setembro na cidade de Mutize. 16:51, estão então terminados os jogos da primeira jornada da fase regional de apuramento ao Moçambola da próxima temporada. Vamos então ao quadro de resultados. Zona Sul, Liga Desportiva de Maputo 7, temos a Costa do Sol da Massinga 1, Barões da Massinga 1, Machege do Maputo 0, e ainda hoje tivemos o Esfa de Boane 0, Ferroviário de Gaza 1. Zona Centro, Sena Futebol Clube 1, Machange de Chimoio 2, Trans SK Campan de Chimoio 0, Têxtil de Pungue 1, Legends de Mucuba 2, Planície de Impado 1 e Ação Esportiva do Xingale 3, Ferroviário de Quelimane 2. Finalmente, na zona norte do país, Águias Especiais de Lixinga 3, Sporting Clube de Nampula 0 e Desportivo de Nacala 4, Moxenga Futebol Clube 0. São resultados da jornada inaugural. A próxima ronda é a segunda e já tem datas marcadas. Vamos então olhar para a segunda jornada da sua primeira volta na zona sul do país. Teremos no domingo, dia 11 de outubro, no campo municipal Mariengwabi, em Xaixai, Ferro Verde Gaza, Liga Desportiva de Maputo. Ainda no domingo, 11 de outubro, mas no campo municipal da Machiche, o Temusa Costa

0: Sol da Massinga joga diante do Esfa Futebol Clube de Buane, isto na Série A. Na Série B, o jogo terá lugar no sábado no campo da Incomate, onde o grupo desportivo da Incomate recebe os Barões da Massinga. Estes são os jogos da segunda jornada a nível da zona sul do país. No centro, para a jornada número 2, então, está assim a marcação dos jogos. Sábado, dia 10 de outubro, teremos no Municipal do Chimoio, Clube Desportivo Machege de Chimoio, MMS Legends de Mucuba. No domingo, também para a Série A, nesta zona centro, teremos o encontro entre o Planense de Impado e o Sena Futebol Clube, jogo marcado para o campo municipal de Moatize. Na Série B, sábado, teremos no estádio municipal de Beira, grupo desportivo Têxtil de Pungo, Associação Esportiva do Xingal de Tete, e no domingo também para a Série B, no campo de Ferro Verde Climane, o Ferro Verde Climane recebe o CSK Company. São então os jogos da Série B a nível da zona centro do país. No norte também estão marcados os jogos para a segunda jornada. Sábado, dia 10, o Sporting Clube de Nampula joga diante do Atlético de Montepuez no campo do Ferroviário de Nampula, e no Municipal de Pemba, no domingo, o Clube Ferroviário de Pemba recebe o Clube Desportivo de Nacala. Atenção que os jogos da primeira mão, das finalíssimas, terão lugar entre 14 e 15 de novembro, e ainda a segunda mão terá lugar entre 21 e 22 de novembro de 2026. São as datas para a realização das finalíssimas destas fases regionais de apuramento ao Moçambola da próxima temporada. E no próximo fim de semana retoma a mais importante competição de futebol do nosso país, o Moçambola 2026. Para já, vamos honrar os nossos compromissos comerciais.
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1: Estamos de volta com o Fogo de Remates.
2: A rubrica onde as dúvidas valem bola. Chuta daí, Jainita.
1: Vamos a isso, Beli. Mas antes, espera aí. Acho que temos que esclarecer algo para os nossos misters.
2: Como que é?
1: A qualidade do remate, misters, vale mais do que a quantidade.
2: Portanto, misters, não rematem sempre a mesma dúvida. Procurem ângulos diferentes.
1: Pois é. Dois, três remates bem colocados valem mais do que 20 remates no mesmo canto, não é?
2: O Paulo Jordão de Chimoio remata. Se estiver fora da cidade e sem posto médico, vale a pena tomar aqueles comprimidos de duas cores comprados na Candonga?
1: Lá, alto golo, Paulo! Nunca, atenção, nunca tome nenhum medicamento que não conheces. Olha que é muito perigoso.
2: Esses comprimidos, atenção, podem até aliviar no momento, mas só vão mascarando os sintomas e não matam o parasita.
1: Exatamente, Beli. Olha que depois pode desenvolver uma malária cerebral.
2: É melhor procurar o agente polivalente da saúde da tua comunidade.
1: E o próximo remate vem do Benilton, lá do bar do Agostinho Neto.
2: Benilton remata. Tomei o tratamento de malária duas vezes seguidas e a febre não passa. Isso ainda é malária.
1: Atenção, Benilton. Antes de repetir o remédio pela terceira vez, faça uma revisão tática.
2: Pensa bem contigo mesmo. Executaste bem o plano de jogo?
1: Respeitaste o horário de cada dose até ao fim?
2: Tomaste os comprimidos com um copo de leite ou um bocado de comida para o corpo absorvê-los bem?
1: E não vomitaste o comprimido para fora? Se executaste bem o plano de jogo e a febre continua, por favor, não repita a medicação por conta própria.
2: Pode ser outra infecção. Atenção, volta imediatamente ao hospital para o médico mudar a tática do tratamento.
1: Pois é. E o próximo remate é do Rafael Paulo da Matola. E ele remata.
2: Fiz o tratamento. O teste agora deu negativo. Mas continuo com febre há 5 semanas. Devo ir a uma farmácia privada?
1: Lá. Alto golo, Rafael. Nada de ir à farmácia privada para gastar dinheiro à toa. Vais comprar a farmácia toda? Será?
2: Se o teste no hospital deu negativo, significa que a malária já foi eliminada do teu corpo.
1: Pois é. E se a febre continua há 5 semanas, é sinal de que há outro adversário em jogo. Como uma infecção diferente ou anemia forte pós-malária.
2: Volta à unidade sanitária mais próxima e pede uma consulta de reavaliação geral.
1: Pois é. Precisas de exames mais profundos para descobrir a causa e definir a tática de jogo.
2: E para fechar, o Sérgio Banzi remata a partir de Vilanculo.
1: O inseticida da rede mata ou adormece o mosquito e pode causar alergias.
2: Excelente remate, Sérgio. O inseticida faz o serviço completo. Ele paralisa, repele e mata o mosquito logo que ele pousa na rede.
1: E quanto às alergias, Sérgio? Se usares a rede assim que a tirares do saco, podes sentir uma leve comichão ou espirros. Por isso, segue o plano de jogo.
2: Deixa a rede não varejar à sombra durante 24 horas antes de estreares no quarto.
1: Assim, ficas protegido sem nenhum desconforto.
2: Que grande partida de remates, misters. Proteção total no quarto e vitórias gigantescas dentro das 4 linhas para os reis da rede.
1: E é desta forma que nos retiramos. Mas antes, fica com o Team Moss.
3: Atenção, Team. A nossa nova missão: derrotar o Team Red.
4: Derrotar o Team Red? Não é possível, Mister. Eles têm uma defesa imbatível. O melhor que podemos fazer é empatar.
3: O mestre quer a vitória, não o empate. Scout, o que tens sobre o adversário?
5: Mister, a nossa ideia de atacar em dias quentes já não vai funcionar.
4: Não vai mesmo.
5: Eles estão a usar as novas redes super cool que ventilam e são bem frescas.
3: Redes super cool? E se os formos surpreender num dia de frio?
5: Pouca chance, mister. Eles jogam muito disciplinados.
4: Muito.
5: Frio ou calor, não entram em campo sem armar a rede.
3: Então, vamos entrar com eles.
5: Entrar com eles?
3: Exato. A nossa única chance é no momento da transição do jogo.
4: Transição. Transição? Não percebo.
3: Quando eles estão a entrar na rede, vamos ter de ser mais rápidos e entrar com eles.
6: Super tática, mister!
3: Pelo mestre e pela vitória. Tudo claro, Tim?
6: Tudo claro. Vamos picar.
7: Misters, Team Moth ataca-nos quando menos esperamos. Vamos jogar muito disciplinados. Calor ou frio, use a rede mosquiteira todas as noites. Derrotamos o mosquito e a vitória é nossa.

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0: 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São nesta altura 17 horas e 11 minutos para trás os nossos compromissos comerciais. O Domingo Esportivo caminha então para a sua reta final. Estamos a 50 do final. Mas antes, passagem pela província de Maputo, o encontro do Rigoberto Chissano, que está a acompanhar mais uma edição, mais um dia de provas do torneio Chap Chap. Rigoberto, boa tarde.
2: Castro, boa tarde, ouvintes da Rádio Sambique, em particular da Antena Nacional de Rio de Esporte. Respondo a partir da Vila da Bela Vista, vila esta que acolhe então mais um torneio Chap Chap. Nós sabemos que o país então está a viver este momento desportivo, então organizado pelos jovens amantes do desporto, que um torneio que carrega então o nome do chefe de Estado, não é um torneio qualquer, e hoje a Vila da Bela Vista testemunha mais um jogo que envolve as formações de Matituini, assim como da Vila de Moamba. Neste momento, segunda parte, vence Moamba por 2 bolas aqui na Vila da Bela Vista, como disse, num dia que o país celebra mais 34 anos da paz. Mas neste momento, Castro, estou com o ministro das Juventudes e Desportos, Kefalim Manasse. Em poucas palavras, o ministro está a presenciar mais este torneio que arrancou ainda este ano e junta jovens de todo o país. Qual é a sensação neste momento, seu ministro?
3: Bom, é uma sensação de muita emoção estar em Matituene, com jovens aqui em Matituene a assistir jogos. É, significa que este torneio Chapo Chapo veio para ficar, para promoção do desporto, massificação do desporto. Hoje é dia da paz, estamos aqui juntos para aproveitar esta data com a juventude aqui do distrito, pudermos dar sinalização de que sim, juntos podemos ser mais fortes. Estamos aqui sob um comando muito claro de Sua Excelência o Presidente da República, de que temos que estar onde estão os jovens, onde está o povo, onde estão os moçambicanos, e cada um fazer a sua parte. E nós temos que fazer a nossa parte, que é estar onde o desporto tem que acontecer, e daqui fazermos tudo para que talentos comecem a brotar. Tínhamos que vir para dar carinho a esta equipa do Chapo Chapo, que nós achamos que está a fazer o seu trabalho, mas merece o nosso carinho.
2: Sr. Ministro, ontem encerrou mais segundo o Conselho Coordenador do Ministério da Juventude e Desporto. No encerramento, o Sr. Ministro dizia que há que haver mais espaço para contratos e programas na componente desportiva. Como que os provistas estão a acolher esta mensagem?
3: Bom, o que temos de fazer é continuar a trabalhar para encontrar formas de haver recursos para o desporto. O desporto é algo que não pode ser olhado assim ao de leve. O desporto é algo que traz saúde. Se termos muito mais pessoas a praticar o desporto, significa que teremos muito mais pessoas a não irem ao hospital. Se nós continuamos a trabalhar para que os moçambicanos pratiquem todos o desporto, então teremos a reduzir doenças, estaremos a reduzir crianças delinquentes, estaremos a reduzir crianças a não se meterem em álcool, estaremos a reduzir a não se praticar a questão da droga, estaremos a reduzir aquilo que é o mal. Então, criar condições para o desporto é criar condições para melhorar cada vez mais o desenvolvimento do nosso país. E nós, como Ministério do Desporto, dizia ontem aos colegas, temos que continuar a trabalhar, procurar parceiros, encontrar soluções para que o nosso desporto continue a trilhar caminhos melhores para que a sua massificação continue a ser uma realidade. Faremos tudo o que está ao nosso alcance para trabalhar, para dar de nós, para trazer esses resultados. Mas é importante começar com aquilo que existe. Se temos o recreativo, temos que continuar a trabalhar para que haja futebol, haja desporto nas escolas, porque é nas escolas onde podemos começar a criar condições para que hajam mais talentos e haja mais responsabilidade. Crianças a praticar o desporto, onde são crianças que elas vão ter uma educação muito sã, vão ter uma educação muito ativa, vão ser essas crianças que vão carregar a bandeira de Moçambique para bem alto.
2: Muito obrigado, Sr. Ministro. Ficaram as palavras do Ministro da Juventude e Desporto, Castro, e ouvintes. Também está aqui o Governador da província de Maputo, que está a presenciar também esta partida. É anfitrião, Sr. Governador. é o dia da paz, o desporto está em alta na província de Maputo.
1: Opa, estamos em alta, estamos aqui em Matosquinhos, a festejar, a fazer o desporto com os nossos jovens. Queremos saudar os organizadores do campeonato Chap Chap, esse torneio que veio para pôr os jovens a divertirem, pôr os jovens a jogar, mas também pôr os jovens a fazer tanto exercício físico, que é uma atividade útil para a saúde dos nossos jovens. Também uma atividade útil para a nossa comunidade, como pode ver, juntamos aqui cultura, estão aqui os jovens, estão tudo a se assistir. Então, é uma oportunidade ímpar, muito boa, e nós incentivamos a prática do desporto na nossa província e encorajamos aos organizadores do campeonato a continuar. Nós hoje aqui fomos graciados, fomos a primeira província a receber o equipamento do recreativo Chap Chap. Queremos por isso agradecer, acreditamos que daqui para frente todos os distritos estarão em movimento, todos os distritos vão jogar, em todos os nossos campos teremos futebol. Portanto, assim, todos os jovens, em todas as tardes, todas as manhãs, estarão ocupados a assistir futebol, estarão ocupados a jogar, e isso vai ser muito bom para reduzir, portanto, a delinquência juvenil, para reduzir muitos outros problemas. Também queremos saudar porque estamos num dia de paz, futebol, desporto também é paz. Portanto, a partir do desporto podemos promover a coesão, o intercâmbio, as conversações. E aqui não há partido político nenhum, não há opção religiosa, mas sim há espectador, há pessoas que estão assistindo futebol, estão a divertir. É isso que nós queremos e continuaremos a promover o desporto na nossa província. Muito obrigado.
2: Sr. Governador, hoje arrancou a pool de apuramento. Uma das nossas equipas entrou em ação e perdeu. A escola de formação de Sargento de Boane perdeu por uma bola a zero dentro do Ferroviário de Gaza. Próxima semana entra em ação o Incomate Chinavane. Qual é a mensagem para os dois seus representantes?
1: Opa, nós temos duas equipas, como sabe, que estão neste ponto de apuramento. A nossa expectativa é que essas equipas me representem com o ligamento. Há uma equipa que perdeu hoje, mas foi perder um jogo. A equipa não perdeu a oportunidade de se apurar. Pode, nos próximos dias, apresentar, portanto, um bom desempenho e a partir daí também agora. Então, queremos encorajar os nossos jovens que estão lá, queremos encorajar os jovens para que possam dar o máximo de si, às nossas equipas técnicas, que possam jogar, organizar, para que nos próximos jogos possam conseguir bons resultados. Portanto, nós ainda temos expectativa, temos esperança que bons resultados virão.
2: Muito obrigado. Ficaram as palavras do governador da província de Maputo, presente aqui nesta vila que acolhe então um dos jogos do torneio Chap Chap, que envolve as formações da Moamba e da Bela de Matutuini. Matutuini, como sabemos, estamos concretamente aqui na Bela Vista. Bela Vista é anfitrião da seleção de Matutuini, que perde neste momento por duas bolas. Neste momento também vou terminar, Castro, com o coordenador deste projeto Torneio Chap Chap Feito Tudo Mal. Estamos em direto para a Rádio Moçambique, RM Esporto, Antena Nacional e o país e o mundo. O que vem a seguir?
4: Bom, como vocês devem imaginar, o recreativo de futebol Chap Chap é uma marca que veio a classificar. Olha que Matutini marcou o golo. No meio da minha entrevista, é uma alegria muito emocionante. Mas dando continuidade, é que o recreativo de futebol Chap Chap é uma marca que veio para ficar. E nós, como organizadores, indo também da sua pergunta, o que segue a seguir é aquilo que nós falamos há uma semana atrás. Aliás, desde Zavala nós prometemos que o equipamento chegou. Na semana seguinte também confirmamos a existência. Hoje começamos com a distribuição do equipamento ao nível das províncias. O equipamento é esse que vai chegar também para todos os distritos. Então, de hoje em diante é seguir de acordo com aquilo que são as nossas capacidades financeiras e logísticas. Sabe muito bem que o país é vasto, extenso.
2: mas nós, de forma paulatina, aos poucos, vamos subindo de forma gradual ao país para que esse equipamento, no mesmo cenário, do mesmo jeito que nós fizemos a entrega hoje aqui em Matitwini para a província de Maputo, o mesmo também se repita para o resto das províncias ao nível do país. Portanto, a nossa missão neste momento é dar continuidade, mas também não vamos fazer só as entregas. Vamos fazer as entregas também jogando, vamos fazer as entregas conectando os jovens, vamos fazer as entregas conectando os distritos, para que esses jovens possam apropriar-se, possam ter tempo para receber equipamento, possam ter tempo para se preparar, de forma que quando chegar a altura, que já será no próximo ano, depois da época chuvosa, todo o distrito detenha o equipamento, todo o distrito esteja em condições de competir em pé de igualdade com as outras seleções. Portanto, nós como organizadores, a nossa missão neste momento é essa. Por enquanto, é completar o país na entrega dos equipamentos para que todos os equipamentos sejam em todo o distrito. Depois disso, partilharmos aquilo que é o regulamento do nosso campeonato, também definirmos os prêmios ao nível do distrito, da província, assim como campeão nacional. Portanto, a partir de hoje até ao início do próprio campeonato, já estamos já na fase de estruturação do nosso campeonato, a todos os níveis.
5: Para quando o arranque do campeonato de...
2: Bom, não posso ter data fixa, mas após a época chuvosa, creio que seja fim de março ou abril, não mais que isso. Daí nós arrancamos em que todos os distritos vão jogar até termos o campeão nacional em 2027.
5: Muito obrigado. Ficaram as palavras do coordenador do torneio Chap Chap, Feito Tudo Mal, Castro. Numa altura em que eu fazia essa entrevista ao Feito do Mal, o distrito de Matucuini empatava então. O resultado neste momento está 2 para Matucuini, 2 para Moama. Castro, voltaremos em antena assim. Há mais um penalti a favor do distrito de Matucuini. Tudo indica que Matucuini poderá então fazer então uma reviravolta, porque entrou a perder por 2 bolas a 0. E neste momento vai beneficiar demais o penalti. Castro.
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0: 7 horas e 24 minutos, edição dominical de desporto para o dia 4 de outubro de 2026, dia em que terminou a disputa da primeira jornada das fases regionais de apuramento a Moçambola da próxima temporada. Vamos então lembrar o quadro completo de resultados desta jornada inaugural. Começamos pela zona norte do país: Desportivo de Nacala 4, Moxenga Futebol Clube 0 e Águias Especiais de Lixinga 3, Sporting Clube de Nampula 0, zona centro de Moçambique, Ação Esportiva de Xingal 3, Ferrovia de Climane 2, AMM Legends de Mucuba 2, Planície de Empado 1, Trans SK Company 0, Teste de Pungue 1 e Sena Futebol Clube 1, Machaja de Esmoio 2. Zona Sul, quadro de resultados: Liga Desportiva de Maputo 7, Temusa Costa Sol de Macinga 1, Barões de Macinga 1, Machaja de Maputo 0. Temos ainda o encontro entre o Esfa de Buane, que perdeu diante do Ferrovia de Gaza por 0-1. Próxima jornada é a próxima e é a número 2, já com jogos marcados na Série B. Teremos então na Zona Sul, em Comates Navade e Barões da Macinga, jogo marcado para o próximo sábado. No domingo há os jogos da Série A: Ferrovar de Gaza, Liga Desportiva de Maputo e Temusa Costa Sol, Escola de Formação de Sargentos de Buane. Na Zona Centro do país, no próximo sábado, para a Série A, teremos o Machege de Chimoio, MM Legends de Zambésia. No domingo, planície de Impade, Sena Futebol Clube. Na Série B, no sábado, Teste do Pungo e Ação Esportiva do Xingal. E no domingo, Ferro Verde Climane, CSK Company. No norte do país, jogos marcados também da segunda jornada. Na Série A, Sporting Clube de Nampula, Atlético de Montepuez. E na Série B, no domingo, o Ferro Vado Pema joga diante do Desportivo de Inacala. Tal como dissemos na abertura desta nossa edição de Domingo Esportivo, teremos então em estúdio o selecionador nacional de futebol de praia, que vai então falar da preparação do conjunto moçambicano, tendo em vista essa eliminatória única de acesso à fase final da Taça de África de Nações 2027, no que diz respeito ao Campeonato Africano de Nações de Futebol de Praia, prova que terá lugar no Senegal. Enquanto lá não chegamos, a entrevista com o selecionador nacional, vamos então dizer que já foram marcados os jogos da 22ª e 23ª jornadas do Campeonato Nacional de Futebol da 1ª Divisão. A jornada 22 arranca já na próxima quinta-feira em Maputo, com o Ferro Vado Maputo, Ação Esportiva de Vilanculo, no campo da Afrim, a partir das 15 horas. Portanto, os jogos voltam ao horário normal, 15 horas, campo da Afrim, Ferro Vado Maputo, Ação Esportiva de Vilanculo. Na sexta-feira há duas partidas marcadas: Costa do Sol, Ferro Verde Lixinga, no campo do Costa do Sol, e Ação Esportiva de Pemba, Xingal de Tete, no Estádio Municipal em Pemba. Os restantes três jogos terão lugar no sábado: em Nampula, Ferro Verde Nampula, Ferro Verde Beira; em Nacala, Ferro Verde Nacala, Liga Desportiva de Sofala; e em Pemba, Bahia de Pemba, União Desportiva do Songo. Bom, aqui é uma coincidência na marcação dos jogos, tanto do Moçambola quanto da Liga Moçambicana de Futebol, ou seja, do Moçambola e também do Campeonato Nacional da 2ª Divisão, nas fases regionais. Na Zona Norte, por exemplo, é que o jogo entre o Ferro Verde Nampula e Ferro Verde Beira está marcado para o dia 10, sábado, no Santuário 25 de Junho, o mesmo palco do jogo para a Série A da Pula Regional Norte, entre o Sporting de Nampula e o Atlético de Montepuez. Terá que haver aqui alguma mexida, algum destes jogos terá que ser no domingo. Provavelmente o Sporting de Nampula, Atlético de Montepuez, passará para o domingo. 23ª jornada arranca no próximo dia 11, ou seja, próximo domingo. A ABB, Ação Esportiva de Vilanculo, no campo da ABB, no Tchumen. Teremos na segunda-feira uma única partida entre o Machacano e Ferro Verde Lixinga, no campo de Costa do Sol. Na terça-feira, três partidas: Ferro Verde Nampula, Liga Esportiva de Sofala, em Nampula; Ferro Verde Nacala, Ferro Verde Beira, no Cidade Portuária de Nacala; e ainda na terça-feira, Bahia de Pemba, Xingal de Tete, no Municipal de Pemba. A jornada encerra quarta-feira, dia 14, às 15 horas, com Ação Esportiva de Pemba, União Desportiva do Songo.

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0: Tal como dissemos na abertura deste domingo esportivo, teremos então em estúdio o selecionador nacional de futebol de praia, ou futebol de areia, como queiram dizer, se formos para uma designação mais abrasileirada, o Saidat Moveia. Obrigado por ter vindo à antena nesta casa do futebol de hoje. Mister, qual é o ponto de situação da preparação da seleção nacional? Vamos então falar primeiro da Operação Tanzânia rumo a essa fase final da CAN da categoria.
2: Boa tarde Castro, e boa tarde primeiro de tudo a todos moçambicanos, ouvintes da Rádio RM. E agradecemos desde já esta chamada para tecermos mais ou menos os esclarecimentos do que está a acontecer com o futebol de praia. Estamos a trabalhar já há 4 semanas e contamos com um lote de 23 jogadores agora. E uma coisa nova que está a acontecer nesta campanha é que contamos com a presença de todos os jogadores, jogadores de todo o país. Falamos de Cabo Delgado, temos 2. Falamos de Zambeza, falamos de Lago Niassa, temos 1, da Beira, Nampula e cidade de Maputo, quase todo o país de abrangência, o que diferentemente acontecia. E estamos a trabalhar num contexto de um treino integrado, onde abrangimos aspectos técnicos, táticos, físicos em simultâneo, mesmo emocionais. E até o que estamos a trabalhar agora, estamos satisfeitos com aquilo que os jogadores têm demonstrado no campo, estão todos com foco, pensando mesmo naquilo que é o objetivo único, porque, conforme todos sabem, nós já participamos, já estivemos num auge do futebol de praia, já fomos vice-campeões da África e também já tivemos a presença no Mundial, e com isso é que nos leva nós a trabalharmos. A meio gás, a trabalharmos com vista a mantermos esse ranking.
0: Estes 23 atletas estão a trabalhar atualmente todos aqui em Maputo? Ou estão a fazer trabalhos separados?
2: A partir de... Nós tivemos a primeira fase onde os atletas... Tínhamos aqui atletas da província e da cidade de Maputo. Uma semana, precisamente, tivemos já todos os atletas juntos. Estamos a trabalhar, eles estão hospedados aqui, com essa iniciativa da Federação Moçambicana de Futebol, que desde já fez o que diferentemente fazia, então estão todos no hotel e esperamos que todos consigam entrar, porque são atletas.
0: Mesmo os da cidade de Maputo e província também estão no hotel ou estão nas suas casas?
2: Os da cidade de Maputo e província estão nas suas casas, temos apenas os de fora no hotel.
0: Ok. O que é que significa, Mister, chamar atletas de todo o país para esta seleção nacional?
2: Sim, para além dos objetivos que nós temos, que é passar para outra fase, que é ganhar a Tanzânia e qualificar, o significado de chamarmos, de convocarmos os atletas de quase todas as províncias, acima de tudo, queremos passar uma mensagem de implantar futebol de praia, como deve ser, nessas províncias. Queremos, através desses que cá vieram, que a província toda possa perceber que há necessidade de termos futebol de praia, há necessidade de termos nacionais de futebol de praia, há necessidade de termos campeonatos, que diferentemente acontece agora. E não temos os campeonatos, temos os jogos na praia apenas, e já imagino a dificuldade que temos encontrar alguém que já vinha jogando na praia, que se dizia, foi o vencedor do campeonato de futebol da praia, foi a equipa X, quando era talvez 11 contra 11. Quando jogavam todos 11 contra 11, sem regra. Então, durante a nossa passagem, de acordo com o programa que tivemos agora, beneficiamos de um programa chamado TDS, onde todos os técnicos da Federação Moçambicana de Futebol tinham que deslocar-se para festivais, para a descoberta de talento a nível de sub-17 feminino, sub-17 masculino. Então, nesse mesmo programa, nós beneficiamos, onde todos esses províncias que têm as praias, obviamente quem teria que ir passar para lá sou eu. Que lá, além de ir com um pacote de de safeguarding, que é aquilo que temos feito, e é também com um pacote de curso de treinadores de futebol de praia, mesmo identificação de talentos. Foi mesmo fruto dessa deslocação que nós tivemos que descobrimos esses jogadores.
0: Então, e como é que foi selecionar atletas para uma modalidade e agora para uma competição muito séria, com muitas com todas as regras de um universo que pratica o futebol de praia por puro prazer?
2: Sim, essas províncias praticam sim por puro prazer, mas o tempo que nós temos, já tivemos experiências passadas, onde fomos buscar atletas de Macaneta, qualificamos o CAN, fomos para o Egito, porque as regras já adquirem-se. O que interessa na praia é o contacto com a areia, são aspectos técnicos assimilados, são os aspectos físicos que se adquirem, não importa muito, porque nós, como treinador, durante 6 semanas de periodização, é fácil nós dotarmos o atleta daquilo que nós pretendemos. Então, pedimos, os atletas chegaram, a ciência diz isso. Em 6 semanas nós podemos dotar os atletas daquilo que nós pretendemos. Aspectos físicos, aspectos táticos, que são ideias do treinador. Então, tudo adquire-se. Como cá, temos atletas, alguns que jogam no Moçambola, alguns que jogam nos campeonatos da segunda divisão, que jogam futebol de praia. É a nossa realidade. Jogam, mas quando chegam nas mãos do selecionador, o selecionador tem que, as ideias todas, e na praia, junto, eles adquirirem outra forma de ser. É dessa forma.
0: Está satisfeito com o nível de entrega, mas acima de tudo com os atletas que chamou para esta pré-seleção?
2: Sim, estamos satisfeitos. Temos os atletas todos cá, e que não podemos já dizer, porque ainda não é oficial, mas alguns deles, em princípio, seguirão connosco para a Tanzânia. O que significa que o que eles têm, não tínhamos cá na cidade de Maputo. Não tínhamos cá na província de Maputo. Não tínhamos naquela seleção que tínhamos. E conforme sabem, já temos a seleção há muito tempo a praticar e que algum momento precisa de alguma reforma. Eu não sei, a reforma se virá da cidade de Maputo ou virá de Moçambique inteiro. Então, esse é o nosso propósito quando nós convidamos, selecionamos, provocamos movimentos. Pratica-se futebol de praia hoje na beira, que antes não a praticava, antes da nossa caminhada no discurso. Pratica-se hoje em Vilanculo, que não se praticava. Pratica-se hoje, neste momento, esta manhã, tivemos em Pemba, estivemos em Pemba, ou em Pemba realizou-se o jogo da segunda jornada lá. Então, todo esse contexto não se praticava. Mas por conta, desde que foram selecionados, as comissões, junto com as associações e as COPAFs, uniram-se, que é para reorganizarmos como deve ser essa modalidade. Então, isso interessa para o futuro. Isso interessa para o país todo. Por isso, nós estamos satisfeitos com esses jogadores, sim. E se não puderem ficar alguns, voltam, mas voltam com uma aula que tiveram que vão impactar os outros.
0: Estamos na conversa com o Saidati Moveu, selecionador nacional de futebol de praia do nosso país, que está a preparar a Operação Tanzânia, que é o primeiro, por sinal, o único obstáculo rumo à fase final da Taça de África de Nações, um campeonato em que Moçambique pretende voltar ao patamar mais elevado e continuar a sonhar com outra presença no Campeonato Mundial. Estamos então a falar da pré-seleção. 23 atletas, oriundos de todo o país, de um processo que foi seguir para as cidades, as províncias e selecionar alguns atletas. Como é que acha que devia ter sido este processo de forma natural com campeonatos? Seria a mesma coisa ou seria diferente?
2: Sim, obviamente com o campeonato seria diferente, porque o que é que teria acontecido? Nós, o processo de forma normal, natural, está dentro também do nosso projeto, de um plano estratégico mesmo da Federação Moçambicana de Futebol. Temos alguns árbitros internacionais cá, que esses árbitros, após termos identificado esses atletas nas províncias, o que é que vai acontecer? Sempre que tiverem jogos por causa de verbas que a Federação tem feito tanto esforço e que desde já enaltecemos o esforço que tem feito a direção executiva liderada por o presidente Faisal Sidat, tem feito bastante esforço. Então, de hoje em diante, esses árbitros internacionais de futebol de praia, que tiverem também a nomeação para a Moçambola, solicitamos junto com a CNAF para que tenham um dia de captação ou workshop com os árbitros locais que apitam, para podermos ter verdadeiramente o futebol de praia. onde tem treinadores agora formados, mas também que tenham árbitros formados. Então, esse seria o processo normal. É um processo que está implantado o campeonato lá, dentro dessas províncias. Não que eles jogam esporadicamente na praia, não. Como acontece, hoje passei para a praia, está tudo cheio em futebol de praia ou futebol na praia. Então, o que é que se pretende é que haja mesmo um campeonato implantado, um campeonato que vai se referir a um campeonato federado. Federado significa atletas inscritos nas suas respectivas associações provinciais, onde, quando estão inscritos, passam a ser federados, estão inscritos também no CMS, em todo o procedimento como atletas. E dali possamos ter, conforme acontece, um campeonato de cada província, onde se faz um campeonato nacional, obviamente, como acontece agora com sub-17, sub-20 ou outras modalidades. Então, não havendo isso, nós optamos por usar essa estratégia de prospeção de talento junto com aquilo que eles praticam. E o que é que poderia? Poderiam ter chegado mais cedo. Mais cedo, se tivessem chegado mais cedo esses atletas, diríamos que até hoje, na quarta semana de trabalho, eles estarão ao mesmo nível dos outros. Tem alguma desvantagem tática, precisamente nas transições, nos momentos que nós queremos, nos momentos de jogo, que não exigimos muito, porque eles, muitos deles não entendiam, que então exigimos apenas dois, que é o momento da organização ofensiva, o momento da organização defensiva, no básico. Mas nesse processo desses dois momentos, há momento em que perdes a bola, tens que reagir. E eles, às vezes, têm dificuldade nisso. Por quê? Porque não estavam habilitados e é pela primeira vez que eles representaram a seleção. Se fosse dessa forma, nós sentiríamos satisfeitos por isso, mas o passo agora que demos, junto com a Federação, é para garantirmos que amanhã, quando digo amanhã, futuramente possamos ter as seleções diferentes. Onde, agora já disse, Beira já está a praticar, Pemba já está a praticar, então todos esses que estão a praticar, eu acredito que as próximas seleções, quizá se conseguirmos transitar o que é o nosso foco, né, para o CAN, possamos ter jogadores mais apurados, com procedimentos, com passos que nós acreditamos são os passos certos, que é jogadores que estão implantados, federados. Jogadores que estão implantados e federados. Não necessariamente federados no futebol 11, como acontece. Mas não só acontece em Moçambique. Acontece também em Senegal, a maior parte dos jogadores que jogam. Você já sabe, Senegal é campeão africano. Senegal tem presenças frequentes no Mundial, mas também descobre os jogadores nas equipas federadas do futebol 11. Então, continuamos a trabalhar dessa forma. Acreditamos que a próxima convocatória para a CAN ou para a segunda eliminatória, possamos, neste momento, se percebermos que há jogadores que evoluem, bem como lá temos os delegados, possamos contar com eles. Mas o passo certo seria esse. Implantarmos o futebol de praia nas províncias, em primeiro de tudo, futebol de praia federado, e depois termos o campeonato nacional. Assim garantiríamos o equilíbrio. Não são as vitórias esporádicas, já estivemos no CAN, já estivemos no Mundial, mas se alguém perguntar, talvez pode também não ter informações certas, como é que conseguimos e depois como é que houve aquela ruptura de não conseguirmos. Então vai ser sempre um processo. Sem que as pessoas não saibam, mas em 2015, mesmo sob o meu comando, nós ficamos em quinto lugar da África. 2015, mas se ficamos em quinto lugar da África, onde contou com a presença de Marrocos, Nigéria, os expoentes, Ghana nessa altura, perdeu conosco. Três anos depois nós fomos campeões da COSAFA. Então é sempre um processo. É sempre um processo que temos que obedecer pacientemente. E nós começamos agora. Começamos com essa convocatória, vamos ver o que é que vai acontecer.
3: O Mister, quando estava aqui a explanar, falou e me pareceu que haver uma diferença entre futebol de praia e futebol na praia.
2: Sim.
3: Pode explicar isso?
2: Futebol de praia, necessariamente, vamos começar de futebol na praia. Quando passarmos pela marginal ou para qualquer sítio que se joga futebol, nas margens da praia, tem visto muitos jovens a praticar futebol, muitos, 11 contra 11. Então, a diferença entre futebol na praia e futebol de praia é que futebol de praia é metódico. Tem regras. E as regras são regras emanadas mesmo no BSWW, que é a associação do mesmo, ou as leis de jogos emanadas mesmo na FIFA, onde as substituições são ilimitadas, são 5 jogadores que jogam, e com todas as regras patentes. Neste momento temos a atualização das regras. E futebol na praia, praticamente todo jogo pode ser 11 contra 11, sem regra, e talvez não, nem o piso é o piso real, é a margem ali onde a maré é baixa, então isso chama-se futebol na praia. E futebol de praia joga-se, tem espessura de quantos centímetros? 30 centímetros de areia. Se não tiver 30 centímetros de areia, então não é futebol. O árbitro pode reprovar o campo só por conta de como acontece nos outros estados, só por conta daqueles centímetros não existir. Do areal. Então, isso é que essa é a diferença.
3: Estamos então à conversa com o selecionador nacional. Vamos agora nos centrar nesta operação Tanzânia. A convocatória final ainda não saiu, sairá nos próximos dias, naturalmente antecedendo a viagem para a Tanzânia. Qual tem sido o trabalho feito até aqui e o que é que ainda vai ser feito antes de seguir para a Tanzânia?
2: Bom, nesta última semana, Castro, estamos no processo de consolidação. Já estamos com a equipa preparada para o jogo, não temos nada de novo, vamos só consolidar. Quando digo consolidar, tivemos vários momentos com a equipa, já tinha mencionado os momentos de organização defensiva e organização ofensiva e as suas transições. Queremos que a equipa esteja preparada nesse contexto. É a operação em Tanzânia, em Dar es Salaam, não vai ser fácil. Tanzânia é um país, neste momento, está a fazer tudo bem. A federação dele está empenhada em todos os contextos. Lembro, há pouco tempo, jogou com a nossa seleção sub-17 no CAN. Viram todos o que aconteceu. Não esperávamos. E mesmo no nível dos campeonatos dele, eles já aliciam, já querem jogadores de outros países. Apoiam. Não vai ser um jogo fácil. Por não ser jogo fácil, nós estamos a preparar a nossa equipa nessa ordem. Tem um jogo não fácil, o que é preciso? Uma equipa que vai entrar em jogo, na casa de Tanzânia, não para defender o resultado, mas concentrados a atacar no momento, que é a organização ofensiva, mas o momento que perde a bola, consigamos transitar, fechar as linhas para eles não conseguirem rematar a baliza. O forte de Tanzânia são os remates. Eles rematam, eles têm uma postura física invejável, eles têm uma complexão física, são agressivos. Então, sendo agressivos, nós precisamos de jogar de uma forma diferente. É a forma diferente que conseguimos preparar. Estamos a preparar desde o primeiro treino, porque já iniciamos os nossos treinos a saber quem será o adversário. Essa é a nossa vantagem. E também pode ser de vantagem, do ponto de vista de... quando é que foi publicado o sorteio? Estão a treinar há 4 semanas. Mas nesse contexto, estamos a trabalhar, e já sabíamos quando iniciamos a nossa preparação, estamos a treinar cada dia, cada minuto, preparando a Tanzânia. Já jogámos com Tanzânia várias vezes, vimos, foram jogos difíceis, e eles têm um campeonato regular, diferentemente de nós, é preciso dizer. Nós agora, após termos tido o sorteio, começamos a nos organizar junto com a associação, ou a associação começou a se organizar melhor. Vamos ver, abordamos o jogo dessa forma, não criar os espaços para eles rematar. Mas quando conseguirmos a posse de bola, sabermos valorizar, não perder a bola, sempre perdermos a bola numa situação de uma falta para podermos ganhar aquilo que são os nossos pontos fortes. Organização ofensiva, organização defensiva, são aspectos que temos trabalhado, mas acima de tudo, transição. Algum momento teremos que defender no jogo. Algum momento vamos à casa dele e temos que defender. Então, quando defendemos, há momento que vamos ganhar a bola. Quando ganhamos a bola, aquela forma valorizada de irmos para frente, conseguirmos um golo e não

0: Como eu costumo dizer, temos muitos adversários, muitos deles nem é Tanzânia. Então, sempre tentamos lutar aqui diferentemente, o que aconteceu também no campeonato, na qualificação passada. É vantajoso. Vamos jogar fora, vamos sair com o resultado que vamos tentar vir aqui defender. E esperamos, como hoje, dia da paz, reconciliação e paz, que toda a classe, não sei se estaria a correr, mas estejamos todos juntos, o país todo, com a comissão de futebol de praia, acima de tudo, inclusive os treinadores que passaram cá na Florana, todos juntos, unidos para esse objetivo, que isso é passar por outra fase.
1: Tem havido, não diria convívio, mas troca de informação entre os anteriores e o novo selecionador nacional de futebol de praia?
0: Sim, obviamente tem havido, não podia ser. Mesmo a convocatória é feita numa situação de convívio, mesmo de conversa, de reconciliação e espaço para outros treinadores. Nós sempre abrimos, mesmo para os que estão a fazer o campeonato de futebol de praia, neste momento aqui na cidade de Maputo, abrimos espaço para os treinadores se juntarem nas nossas sessões de treino. É importante dizer que já fizemos 4 jogos de treino cá, o que nós pudemos com as equipas que têm feito o campeonato aqui. E todos eles estamos, mesmo ontem, tivemos lá numa conversa com alguns treinadores de futebol de praia, hoje é selecionadores, para alinharmos, junto com as nossas perspectivas, pontos de vista, que nós não sabemos tudo. Então, sempre abrimos espaço para que cada um se sentir confortável poder partilhar.
1: Uhum. Mister, estamos a caminhar para a ponta final desta nossa conversa, mas gostava de lhe perguntar quando é que vai divulgar a lista final dos que vão à Tanzânia e o que será feito dos que não forem convocados para a Tanzânia? Regressam às suas províncias?
0: Ficam
1: à espera do jogo da segunda mão?
0: Sim, em princípio, nós, dentro de alguns dias, posso dizer, amanhã ou depois, temos algumas situações ainda que temos que obedecer. Em princípio, a terça-feira temos a divulgação, ou amanhã, em termos da nossa agenda, do plano temático, do plano de treino. E o que vai acontecer com aqueles que não foram convocados? Fazem parte da seleção, sim. Não volta, ninguém volta para as suas províncias. Pode-se reduzir, sim, o plantel. Alguns que nós acharmos que não chegarão até a segunda eliminatória, ou seja, a segunda mão, esse provavelmente porque sabemos que alguns são estudantes, alguns são trabalhadores, podemos criar uma situação de ceder com que eles regressem. Quando eu digo regressem, não estou a dizer que são os das províncias, tantas pode ser os que estão aqui na província e cidade de Maputo, que não continuaram com os treinos, porque já vai-se estrangir mais o grupo, ao invés de 23, para ficarmos com 18, para podermos ter o controle do grupo que estiver ali. Então, os 18 que ficaram são todos aptos, ninguém regressará a casa, estarão todos aqui, enquanto estivermos lá estarão torcendo, e de acordo com aquilo que vamos jogar lá, nós também iremos saber como constituir a equipa para a segunda mão. Então, o que é que passa? Lá vamos num sentido de proteger mais a equipa. Temos alguns jogadores, mas se calhar há uns que não poderão ir porque nós contamos com eles cá. Então não teremos nenhum jogador a voltar para as suas províncias, mas vamos trabalhar com todos.
1: O objetivo desta primeira mão qual é, mister?
0: O objetivo da primeira mão, obviamente, é quando chegarmos lá, não sofreremos golos. Garantimos um resultado que, voltando cá, possamos passar a eliminatória. Esse é o objetivo. Vamos para lá, não sofrer golos, não conservarmos, termos um resultado que nos garanta que, a segunda mão, nós possamos passar para outra fase.
1: Um bom resultado nesta primeira mão seria o quê?
0: Um bom resultado nesta primeira mão seria não perder o jogo. Isso seria um bom resultado. E não vamos dizer, mas alargar cada vez mais, se tivermos mais golo, também seria essencial.
1: Mister, o que é que vai ser importante nesta eliminatória, já no seu conjunto, para que possamos voltar ao CAN?
0: Basicamente, os jogadores todos concentrados, que possam reproduzir tudo o que aprendemos, o que aprenderam, e também, não só, contamos com todas as partes intervenientes. Estamos a falar da Federação Moçambicana de Futebol, que tem feito muito, mas também contamos com todos. Com todos, a classe, a massa associativa, que possa ser mesmo

0: para o nosso contexto, o sexto jogador. Então esperamos que possam nos apoiar e chamamos também alguns empresariados também que possam também ajudar, porque há muita coisa que precisa essa nossa modalidade. Então, e que temos visto em algum momento que tem faltado, mas conforme se percebe, as frentes todas que a Federação Moçambicana de Futebol está inserida, às vezes não temos aquilo que é a satisfação completa, porque por conta de tudo que se entende. Como filhos, nós entendemos as necessidades que o nosso pai enfrenta. Então, pedimos à massa associativa, à classe empresarial, a todos que possam estar junto com os atletas, estar junto conosco para um objetivo único, que é passar para outra fase.
1: Mister, está satisfeito com os atletas que chamou e acredita que eles são os melhores que o país tem?
0: Estamos satisfeitos, sim, com os atletas que chamamos. São os melhores que o país tem neste momento. E esperamos, neste momento, ver o que é que vai acontecer. Estamos satisfeitos.
1: Ora bem, mesmo para terminar, Mister, qual é a radiografia que pode fazer do futebol de praia no país, tendo em conta estas viagens que fez pelo país e de onde trouxe alguns atletas?
0: Sim, o que é que tem acontecido a nível do país é o que até acabei aqui de mencionar. Há muitos que não acreditam no futebol de praia. Muitas associações também não têm essa componente de futebol de praia não assim consolidada. Então é preciso mesmo que se consolide a nível de todo o país. É preciso mesmo que haja, acima de tudo, futebol de praia se praticar como deve ser, com regras, tudo, a formação de treinadores. E alguns jogadores de futebol de praia, noutros contextos, são jogadores que reformados, que depois vão para o futebol de praia, acreditem nessa modalidade. E para acreditar mesmo, passa mesmo por valorização do próprio futebol de praia lá e o apoio das associações provinciais junto com a classe empresarial. E tem enfrentado muito, temos visto muito a dizerem que enfrentam dificuldades sérias a nível do material. Obviamente o material de futebol de praia é escasso, então para poder se prover esse material é obviamente preciso com que haja disponibilidade financeira.
1: Agora, qual é o material principal para o futebol de praia?
0: Temos as bolas, temos os campos.
1: São diferentes das bolas de futebol de
0: praia? As bolas de futebol de praia são diferentes, são especiais, são bolas que não encontram em qualquer sítio, em qualquer loja. Então, não existindo essas bolas, e a prática de futebol de praia com a bola tango é quase um abuso. Não se permite, não se deve acontecer, porque o contacto que tem com o tango, quando estiver na praia, a situação psicológica, a fisionomia, pensas que o que acontece com o tango vai acontecer com o futebol, com a bola da praia. E cria mesmo uma dificuldade séria, e temos enfrentado isso nos atletas. A bola vem, ele pensa que vai controlar a bola da forma como pensa, e a bola de repente escapa, e quando escapa até sai fora do campo. E de repente faz um passe mesmo rente ao solo, e a bola, de repente, da praia para num dos buracos. Por quê? Porque isso tem a ver com o contacto que eles que têm com as províncias que praticam. Eles praticam, têm feito muito esforço, mas praticam futebol de praia, futebol na praia e até com bola tango, número 5. E não é isto que se recomenda. Então, de hoje em diante, investidores possam apoiar e implantar bem futebol de praia nas províncias, o que não acontece. E esperamos mesmo com a chamada desses, possa, mesmo para Manica, mesmo para aqueles que não contam com atletas, refiro-me Gaza, possam também sentir que é possível chegar à seleção nacional graças ao futebol de praia. É possível entoar o hino nacional graças ao futebol de praia. Porque muitos tinham esperança de jogar um 11. Muitos esperavam que o Comissão Esquinho lhes chamasse a seleção. Mas nunca acontece. Mas eles têm aquela vontade de um dia representar a seleção nacional. Então, hoje, uns são integrados na seleção de futebol de praia e são muitos que estão nessa mesma condição, que possam dividir o tempo para também praticar junto às suas províncias futebol de praia, para que um dia possam merecer e termos uma seleção coesa, porque nós, se passarmos para o CAN com essa estratégia toda que nós temos, queríamos que para o CAN não fosse assim como aconteceu nos anos passados. Queríamos também pensar em voltar para o Mundial. Então, mas e dentro desse processo onde estamos agora, acreditamos que é possível, porque está-se a praticar futebol acima ou além, para além da cidade de Maputo.
1: Mestre, muito obrigado por ter vindo aqui à Casa do Futebol e continuação de bom trabalho.
0: Obrigado, obrigado.
1: E desta forma colocamos um ponto final a esta edição do Casa do Futebol de hoje, mas também o Domingo Desportivo, num dia em que atenções estiveram voltadas para a conclusão da primeira jornada das fases regionais de apuramento Sul, Centro e Norte rumo a Moçambola 2027. A condução e coordenação da emissão estiveram a cargo de Castro Jorge. A todos, bom dia, boa tarde ou boa noite. Já sabe, de hoje a uma semana voltamos para mais um Domingo Desportivo.

0: Chama atenção. Larga para Rosales Jumis. Meta para entrar no garrafão. 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A bola entrou. Saca o número 13. 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Carlos Silva.
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Saudações, ouvinte do canal desportivo da Rádio Moçambique. Seja bem-vindo a mais uma edição do programa Desporto Inclusivo, onde o destaque vai para o desporto praticado por pessoas com deficiência, com histórias de sucesso, notícias e temas ligados à saúde e ao bem-estar deste grupo social. Na vossa companhia, Nelson Tatanha na apresentação, Abdul Rahmani Ibrahimo na edição e João Ângelo nos cuidados técnicos. Uma ótima

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0: 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O Comitê Paralímpico Português forma atletas, treinadores em desporto para pessoas com deficiência na cidade de Maputo. Jornalista Abdurrahman com mais detalhes.
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2: Júlia Patrício, Armando Andrício Zavala e Custódio Simbin estão entre os 27 participantes. Durante 7 dias participaram numa formação em desporto adaptado em Maputo. A iniciativa juntou atletas e treinadores para reforçar conhecimentos e melhorar a preparação paralímpica.
3: Tenho algumas dificuldades, né, para treinar por falta de tempo, mas tenho me esforçado e pretendo alcançar a minha meta, que é participar nos Jogos Olímpicos e nos Jogos Mundiais.
4: Eu acho muito positivo e que me agregou valores no que tange ao olhar para o desporto adaptado. Como é que chama? As deficiências nos complementam, a diversidade das pessoas tornam-nos melhores. Então, é algo que eu levarei para a vida, tanto para a transmissão, servindo como base de orientação profissional para os outros atletas numa fase mais inicial. Como preparação para os Jogos Paralímpicos, eu não sei, eu não vou ser mentiroso aqui, porque depois disso não há mais nada. Eu, por vezes, não treino, temos várias dificuldades. Então, não posso mentir, pensar que vamos dar continuidade, porque até então não tenho nenhuma preparação. É preciso ser fiável, por vezes.
5: A modalidade, primeiro, me identifica como algo que eu sempre sonhei ser. Deus, por acaso, fez com que fosse aquilo que eu almejo, fosse possível. O meu físico é adequado para isso. Dois, isto foi de forma amadora, porque não havia equipamento adequado cientificamente para a gente fazer isto, mas fomos fazendo de forma adaptada e fomos fazendo, deu no que deu até hoje, onde estamos, que graças a Deus temos ali o kit que vamos ficar a usar. Nosso treino, a ideia é de a gente melhorar e se construir, depois de se construir, ir aos campeonatos internacionais a nível da região. E o sonho é de irmos ao Los Angeles 2028, se tudo correr bem.
2: Júlia Patrício destacou o sonho de chegar aos Jogos Mundiais. Armando Zavala apontou a falta de transporte, treinadores e competições como desafios. Custódio Simbine acredita que os novos conhecimentos vão ajudar na preparação para provas internacionais.
3: Foi muito boa, porque foi uma boa experiência. Foi minha primeira vez a participar nesse tipo de jogos. Foi uma boa experiência.
6: O sonho qual é?
3: É participar de Jogos Mundiais.
4: Os clubes não aceitam para ti como uma exclusão excludente. Quando estão na TV dizem isso, quando submetemos papéis não nos dão nenhum apoio, dão os convencionais. Essa tem sido a nossa maior dificuldade. Também internamente os campeonatos não são realizados. Há 6 anos, não tem como identificar talentos ou saber em que fase tu se encontras.
7: Como é que foi participar desde o seminário até este processo prático?
4: Foi algo maravilhoso. Desconstituiu tudo o que eu tinha do desporto paralímpico e que é possível acreditar, dando o seu melhor. Tu motivas os atletas que correr não está na visão. Por exemplo, eu tenho uma perda severa de visão. Correr não está na visão, mas sim está na mente. Sim está no querer, no adaptar-se.
5: É bom quando tu tens um formador que ama aquilo que é o trabalho dele. Digamos, um ambiente foi mais familiar do que uma formação. E foi um ambiente que nos deixou num estágio que nós não nos encontrávamos nele. Agora, do momento, nós estamos num estágio onde sabemos que temos que amar o que nós queremos fazer. Temos que aceitar o que somos. Trabalhar, batalhar demais. Agora, é o seguinte, o que eu tenho a dizer para todos os outros atletas de diversas modalidades, é o seguinte, nós pedimos com que não percamos a energia que nós adquirimos aqui. A gente já sabe o que deve fazer. Pedimos também às pessoas indicadas que nos lideram na área, que nos dê a força e a capacidade, digamos, as máquinas. Eu vou dar um exemplo, o combustível nesse caso, porque nós já somos as máquinas a gases, as máquinas preferidas que podemos fazer isto funcionar de modo que Moçambique seja o que nunca foi.
6: A sua deficiência, com doente, acidente, explica um pouco em relação à sua deficiência.
5: Bom, a minha deficiência, na verdade, não é, digamos, pelo acidente, não. O acidente, sim, de forma natural, mas foi uma doença na época das guerras civis. Depois da independência, aconteceu aquilo, mas aquilo. Eu nasci, andei com os meus próprios pés. Tive essa vulga doença, pólio. Me levaram para o hospital, na época, não me recordo bem, porque era a época de guerra. Minha mãe, quando me explica que foi exatamente isso, aplicaram umas 60 injeções na bacia. Eu já não sei dizer se foram as injeções que me congelaram a bacia, fiquei do jeito que estou, ou é exatamente a própria doença. Então é difícil eu distinguir se é um erro médico ou é a própria doença que fez com que os membros inferiores ficassem danificados como estão agora. Mas em suma, não é nada, digamos, de outro mundo, tipo sofrer acidente ou cair, ou tipo uma queda, 10 miúdos, cresci assim, me adequei assim, estou bem assim.
6: Nada te deixou abalar na situação, não, tens convivido, fazendo tuas atividades normalmente?
5: Não, eu sou um indivíduo que Deus atribui todas qualidades que eu não preciso de aprovação de ninguém, porque qualquer um de nós tem os defeitos que tem, barreiras que tem, porque na vida tudo não vem de forma fácil. Temos que construir, temos que ir atrás, temos que batalhar para ter. Então, não vejo nenhuma diferença. Qualquer um tem um defeito que é diferente do meu, só que eu, como tenho esse defeito notável, olho nu, parece que eu sou o mais pior, talvez na vista dos outros, mas fora isso, para mim ninguém me abala, porque eu estou e sou e vou sendo, até serei no momento que dá para ser, até quando o momento que não for dar. Tudo depende daquilo que foi me dado pelo Altíssimo, né?
6: Mesmo para terminar, que mensagem deixa aos jovens, sendo jovem com deficiência, que sabendo que muitas vezes as pessoas com deficiência em Moçambique são daqueles que praticam mendicidade e por aí em diante?
5: Bom, é o seguinte, ninguém não pode nada, basta a vontade e moral de cada um de nós. Querer fazer, sempre fará. Não precisa que alguém te diga vá fazer, você por si tem que querer e desejar e lutar, porque não é fácil, nunca será fácil. Ninguém chega aqui e diz, ah, está aqui, não, tens que batalhar, porque essas dificuldades não começam daqui. Para eu chegar aqui, tive várias barreiras lá onde eu saí, a nível local, que é a nível comunitário, a nível da cidade. Quando tu andas, vou dar um exemplo simples, quando eu entro no mercado, há muita gente que presta atenção, faz um giro 180 graus da cabeça, quer ver mais que tipo. Então você desliga isso, porque ele tem um piores problemas que você nem sabe quais são, que ele não consegue lidar com os problemas dele. Desliga isso, vá fazer aquilo que você pode fazer e aquilo que você gosta. Vai, lute e há de vencer. A ideia que eu tenho, o único recado que eu dou aos jovens, sejam deficientes como não, sejam especiais como não, vamos à frente, vamos à luta. O desporto faz bem ao homem, o desporto constrói o homem. Por mais que você seja aquilo que acha que dá para ser, mas o desporto te completa. É o complemento do homem na totalidade do desporto. Então vamos praticar desporto, não seja que tipo de desporto, mas sempre vais empanhar uma linhagem daquilo que dá para você fazer.
2: Ricardo Monteiro, treinador português de para powerlift, destacou o talento dos atletas moçambicanos, mas defendeu mais apoio técnico e melhores condições nas infraestruturas. E Nuno Lourenço, classificador internacional, reforçou a importância da classificação para garantir competições justas.
8: Olhe, sem dúvida, há talento, esse talento agora tem que ser orientado, tem que ser conduzido e apoiado. Portanto, eu acredito que a nível de pessoas, a nível de atletas, há matéria-prima para trabalhar. Agora é preciso apoio de treinador, apoio de infraestruturas, para que os atletas tenham as condições necessárias para evoluir e tenham todas as capacidades para estar nos Jogos Paralímpicos.
9: Portanto, meu nome é Nuno Lourenço, eu sou fisioterapeuta de formação, sou classificadora internacional de duas modalidades paralímpicas. Viemos aqui a Moçambique, parte da estrutura do Comitê Paralímpico Portugal, para dar esta formação. Eu, da minha parte, relativamente à classificação desportiva, que é uma área essencial do desporto paralímpico, porque basicamente é quem decide, os classificadores ou a classificação, é quem decide quem é que pode competir no desporto paralímpico.

0: E quem é que vai competir contra quem? Ou seja, a ideia é agrupar as pessoas com deficiência em diferentes grupos de competição, de forma a tornar a competição justa entre eles.
1: Como foi este processo aqui em Moçambique? Qual foi o nível de satisfação?
0: Este processo correu bastante bem. Tivemos aqui, portanto, dentro da classificação, é necessário que existam profissionais de saúde e que existam treinadores que trabalham em conjunto de forma a poder dar a classe aos atletas. Tivemos nesta classificação pessoas das duas áreas, tivemos aqui dois fisioterapeutas moçambicanos e vários treinadores das diferentes modalidades, e com eles foi possível desenvolver este aspecto, e penso que sairão daqui com ferramentas e mais competentes para o fazer.
2: Paulo Singh, presidente do Comitê Paralímpico de Moçambique, considerou a formação uma oportunidade de aprendizagem e preparação para um novo ciclo no desporto paralímpico nacional.
3: Chegamos ao fim de mais um seminário e confesso que estou com o coração mesmo cheio de emoção. Dizer que durante estes dias que nós estivemos aqui, foi um dia de muito aprendizado e acredito que todos nós levamos coisas novas para começar um novo ciclo de exigências pessoais, de modo que possamos implementar tudo que aprendemos e melhorar o nosso desempenho ao nível desportivo e também humano.
2: No outro desenvolvimento, José Carvalho, coordenador da Rede Lusófona de Monitoria Paralímpica Portuguesa, explicou que a formação abordou treinos, classificação, guias, organização e gestão de competições, envolvendo 27 participantes.
4: Só faz sentido com todos que estão envolvidos no sistema desportivo, no Comitê Paralímpico. Atletas vieram cá mostrar como é que se treina os atletas, como é que os atletas competem. Os guias participaram num curso para nos mostrarem como é que os guias conduzem os cegos nas provas e também como é que se acompanham no bócio. Os treinadores também vieram nos mostrar como é que se treina os atletas e tivemos a fazer essa partilha. Mas é necessário os classificadores, porque sem classificadores não podemos ter as categorias. De igual modo, para organizar este evento, tivemos que ter os gestores dos eventos esportivos. Como é que se organiza uma competição em que está não só a prova, mas também a entrega, esta cerimónia de medalhas e de prémios. E por outro lado, os dirigentes, desde o presidente, secretário-geral, diretor técnico. Daí que o curso tiveram 27 participantes, que faz parte de todo este ecossistema. Em relação a este curso presencial, é a segunda fase. Tivemos uma primeira fase online, foi a 28 de julho. Esta é presencial, como referiu o Sr. Presidente Paulo Singh, agora é preciso continuar com o trabalho. Mas este trabalho vai ser acompanhado à distância, em termos de mentoria. Iremos ter uma próxima formação online ainda este ano, depois iremos planificar outras para 27 e 28. Queremos agradecer a presença de todos, também tivemos voluntários, os órgãos da comunicação social, desde a conferência de imprensa, acompanharam a cerimónia de abertura e o seminário e a formação e os eventos. Hoje também tiveram aqui outros atletas que vieram participar no evento esportivo. E para concluir, dizer que em termos materiais demos um pequeno contributo ao Comitê Paralímpico de Moçambique, demos manuais de várias modalidades paralímpicas, alguns uniformes desportivos e, para finalizar, Sr. Presidente, temos aqui os jogos de Bócia, temos aqui excelentes jogadores de Bócia, podem utilizar o Bócia na escola, o Bócia nos hospitais, o Bócia no município. Temos aqui os jogos de Bócia, temos as vendas para os cegos e as correias também da corrida, guias com atletas cegos e o kit de arbitragem, também fazer a formação.

0: Vamos à cidade de Pemba, província de Cabo Delgado, para conhecer a história do jovem Celso, com deficiência físico-motor, amante de futebol e sonha chegar à Europa.
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2: Celso Acate, mais conhecido por Conte, é um jovem com deficiência físico-motora e frequenta a 12ª classe natural de Macomia e vive atualmente na cidade de Pemba, em Cabo Delgado, e na condição de refugiado devido ao terrorismo que assola aquela parcela do país. Conte é amante do futebol e não se limita pela sua condição. Joga futebol e sonha um dia chegar à Europa.
3: Talento tenho desde criança e até agora. Eu gramo de jogar bola, sou fã de futebol. Não é só uma diversão. Tenho sonho para chegar lá na Europa e jogar, porque eu costumo assistir jogos de deficientes como eu lá na Europa.
2: Conte quer transformar a sua história de vida e alcançar altos patamares da modalidade. Apesar da deficiência físico-motora, Conde impressiona pela qualidade técnica e determinação dentro das quatro linhas, características que lhe vale o reconhecimento de Amissi Joaquim e Muhammad Shababi.
4: Ele é uma boa pessoa, amigável com todos, simpático com os demais. Dia após dia estamos aqui juntos a brincar. Incentivamos ele a estar presente nas aulas e na escola para que não desista dos seus sonhos.
5: Opa, a convivência é boa, portanto ele convive portanto, com muita gente e as pessoas do bairro são pessoas que apoiam ele de toda forma.
2: Além de ser amante do futebol, Celso é um estudante dedicado e determinado a conquistar os seus sonhos.
3: Eu não tenho um conhecido para eu me levar para lá em coisa na Europa. Mas tenho fé e vou chegar, inshallah.

0: Depois da cidade de Pemba, vamos à capital moçambicana para falar da fisioterapia e saúde e bem-estar de pessoas com deficiência. Jornalista Abdurrahman Ibrahimo conversou com o fisiatra Levi Pinto.
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2: Saudações, amigo ouvinte, sejam bem-vindos ao espaço de entrevista no programa Desporto Inclusivo. Hoje vamos falar com o fisiatra Levi Pinto, médico fisiatra do Hospital Central de Maputo, onde vamos falar um pouco sobre saúde, bem-estar e também a fisioterapia e a importância da fisioterapia no desporto para as pessoas com deficiência e no seu dia-a-dia. Doutor Levi, muito obrigado por ter aceito o nosso convite. Antes de ir para as questões, pode atualizar aqui os nossos ouvintes o que, na verdade, fisioterapia?
3: Obrigado pelo convite. Bom, fisioterapia é um ramo da ciência que ajuda naquilo que é a recuperação funcional. Nós trabalhamos muito aqueles pacientes que têm alguma lesão, tanto ela muscular, óssea, nervosa, que acaba limitando aquilo que é a sua funcionalidade.

0: nós trabalhamos com esses todos os aspectos para melhorar aquilo que é a qualidade de vida dos pacientes que chegam até nós. Trabalhamos com crianças, com adultos, com idosos. Estamos a falar de idosos, também um bocado de processo normal de envelhecimento, eles acabam perdendo sua funcionalidade. Nós trabalhamos também para melhorar sua funcionalidade, bem como crianças com deficiências ao nascer, acidentes de viação, algumas doenças também que deixam algumas sequelas. Nós trabalhamos com todo esse grupo-alvo.
1: E qual é a importância da fisioterapia na melhoria da autonomia das pessoas com deficiência ou das pessoas que têm algumas lesões?
0: Bom, existe um processo natural quando nós nascemos em que vamos evoluindo naturalmente, mas já vejo que esse processo natural não ocorre. Então a fisioterapia está para estimular, para fortalecer e para recuperar. E existe aquele indivíduo também tiver alguma lesão, algum acidente. Então nós entramos para trabalhar, para estimular aquilo que perdeu ao ponto de ganhar e ter uma funcionalidade adequada antes da lesão.
1: As pessoas que nasceram nos anos 80, muitos deles tiveram a deficiência por causa do pólio. Atualmente existem esses casos, continua a situação do pólio, que tiveram a deficiência por causa do pólio, que vem fazer fisioterapia?
0: Felizmente nós já não estamos a ter casos de pólio. Nós sabemos que o pólio nos anos 80, no princípio de 90, atingiu muita população a nível de Moçambique, mas o Ministério fez grande esforço para poder erradicar a doença e neste momento não temos casos novos registrados de sequelas atualmente por pólio. Normalmente são casos já antigos, realmente dos anos 80, 90, por aí foi, mas atualmente nós não temos casos diretamente ligados a pólio.
1: Exato. Atualmente há organizações que têm acolhido pessoas com deficiência na prática do desporto, neste caso o atletismo em particular, que muitas das vezes usam cadeiras não apropriadas para o atletismo e o percurso é longo. Isso pode vir a danificar naquilo que é o dia-a-dia dessa pessoa, usar um meio de locomoção não adequado e o próprio desporto não acompanhado com técnicos especializados.
0: Exato, isso é um ponto muito importante que tocou agora em relação ao desporto e os meios que nós usamos para fazer desporto nas pessoas com deficiência. Uma cadeira realmente não adequada prejudica muito e pode criar sequelas ainda graves para o indivíduo com deficiência. É um esforço que o Ministério está a fazer para tentar legislar a oferta de cadeira de rodas. Nós sabemos que existem muitas pessoas que querem oferecer cadeira de rodas, mas já é momento realmente de nós legislarmos, não só oferecer a cadeira de rodas, tem que ser oferecida uma cadeira de rodas adequada para a condição física daquele paciente. E nós temos visto realmente muitas sequelas que o indivíduo está na cadeira de rodas, mas pela dinâmica não boa da cadeira de rodas, deixa sequelas graves ao nível daquilo que é o sistema músculo esquelético. Outra questão que nós vemos realmente é que o desporto faz bem. E muitas das vezes nós aconselhamos, porque o indivíduo não fica dependente da fisioterapia para o resto da vida. Nós fazemos a reabilitação intra-hospitalar, depois continua ao domicílio e recomendamos para que realmente continue a praticar ou pratique o desporto. E é importante realmente que seja com um profissional qualificado que vai orientar em relação àquilo que é o desporto mais adequado e aquilo que deve fazer da melhor maneira para evitar que haja sequelas maiores.
1: E nos locais onde não há técnicos especializados nos casos da fisioterapia ou técnicos ligados ao desporto adaptados, e de que forma pode-se praticar o desporto ou seja, usar os meios caseiros para a prática da fisioterapia?
0: Hoje em dia, todo professor de educação física tem conhecimento em relação àquilo que é ao desporto adaptado. O que realmente está a faltar, acho que é uma articulação entre o setor saúde e própria educação para que realmente toda pessoa com deficiência possa praticar e possa fazer atividade física nas escolas. Nós vemos muitas das vezes crianças com deficiência que vão à escola, mas são, como pode ser, não fazem a cadeira ou a disciplina de educação física. Isso é uma lacuna muito grande, porque os professores são treinados para também essas crianças fazerem exercícios físicos. Nesses locais onde não há profissionais treinados, nós trabalhamos com fisioterapeutas, terapeutas ocupacionais, ortoprotésicos, todos esses têm conhecimento para que orientem os pacientes para a prática de atividade física. Caso contrário, quase não há, nós damos recomendações, nós demos alguns panfletos aos doentes para que possam perceber o que é necessário fazer e o que não podem fazer. E

0: coisa muito importante é que nós estamos com um momento em que a tecnologia evoluiu muito e nós já fazemos muito vídeos, YouTube, não sei o que, para que realmente eles possam acompanhar e possam fazer atividades físicas consoante aquilo
1: que nós isso será uma solução para as pessoas que vivem longe.
0: Exatamente.
1: A internet pode ajudar.
0: Exatamente. Temos que fazer bom uso da internet e isso é possível sim fazermos e o indivíduo tornar-se fisicamente ativo usando mesmo esse meio de comunicação que é a internet.
1: E atualmente, a nível das cidades, nos casos as cidades de Maputo e por aí em diante, há muitas pessoas com deficiência que sofreram lesão medular que praticam o powerlift, isto é, carregamento de peso por aí em diante. Fazem esta atividade física sem o devido acompanhamento de um técnico e usando uma cadeira não apropriada pode vir a danificar não só para si como pessoa, também a sua cadeira de roda.
0: O powerlift é um desporto muito bom porque ajuda mesmo a fortalecimento muscular, mas é importante realmente fazer com acompanhamento, tendo em conta o nível da lesão, porque senão pode vir a agravar a nível da lesão e complicar o seu processo. E além disso, olhar também para a cadeira. Por muitas das vezes nós não levantamos bem realmente naquela cadeira, mas pomos doente naqueles bancos, não sei o que, por aí fora. Isso é muito importante para que não agrave ainda mais aquilo que é a lesão inicial. Muitos deles já foram operados, têm placas lá, então não pode fazer um esforço excessivo que possa prejudicar aquilo que é a condição pré-existente.
1: E neste caso, para pessoas com lesão medular na coluna vertebral, é aconselhável o levantamento do peso?
0: Sim, é aconselhável sim, dependendo do nível da lesão e nós levantamos o peso consoante aquilo que é o peso do paciente. Não é levantar o peso excessivo que pode vir a danificar, é por isso que tem que ser feito com acompanhamento.
1: E de que forma a fisioterapia pode influenciar a qualidade de vida e o bem-estar físico e emocional dessas pessoas?
0: Em todos os aspectos, a fisioterapia olha pela essência da reabilitação no geral, que é a fisioterapia, a terapia ocupacional, a psicologia, a ortoprotesia, a terapia da fala, todas essas ciências atuam para que haja realmente aquilo que é a qualidade de vida do indivíduo. Através do fortalecimento muscular, através das habilidades manuais, através da destreza manual, através da flexibilidade no uso da cadeira de rodas, através da funcionalidade no leito, porque há muita gente no início, depois da lesão, não consegue se movimentar no leito, na cama, então nós estamos aqui para ajudar com que esse indivíduo seja ativo, independente de estar com a lesão medular, mas ele possa fazer as coisas sozinho. Então, nesse aspecto, nós podemos ajudar a ter qualidade de vida, a ser um indivíduo que vai às compras, vai à igreja, vai ao mercado, vai ao trabalho, sem nenhuma dificuldade. E até conduza, sem nenhum problema.
1: E nos países temos várias pessoas com lesão medular, não só que estão a conduzir, praticam o desporto. Doutor, qual é a importância da família, não é, naquilo que é a reabilitação deste grupo social?
0: Bom, a família desempenha um papel crucial na reabilitação dos pacientes, no geral com alguma deficiência, porque a maior parte do tempo é a família que está com o paciente. O paciente vai ao hospital, fica aqui uma hora, duas horas, mas a maior parte do tempo é a família que tem que acompanhar o paciente. Nós damos as instruções básicas, fazemos as terapias dentro do hospital, mas em casa o paciente tem que ser acompanhado pela família. A família tem que prestar atenção, tem que cumprir com aquilo que são as orientações e seguir a risca para que realmente possa fazer em casa aquilo que aprendeu a fazer no hospital. Isso melhora muito aquilo que é a funcionalidade, a qualidade de vida do doente e o doente sem ser amparado. Porque há famílias realmente que não apoiam a pessoa que está com a lesão ou com a deficiência e isso torna o processo de reabilitação muito moroso, porque ele se sente abandonado e é na família que ele deve ser acolhido em primeiro lugar.
1: Pode-se usar muito material caseiro, os paus, por aí em diante. Há quem usa também água fervida para fazer alguma massagem. Isso é o ideal?
0: É aconselhável, sim. Nós temos que usar também aquilo que o nosso país dispõe. Nós também que no hospital temos tecnologias, temos instrumentos internacionalmente aceitos, não sei o que, mas o país é vasto. Nós não conseguimos cobrir todo o país com aquilo que são as tecnologias, os equipamentos, por aí fora. E nós recomendamos e aconselhamos a como fazer, por exemplo, um plano inclinado, como fazer, por exemplo, uma rampa, como fazer barras paralelas, como fazer a massagem. Falou agora dos pais quentes, nós fazemos isso usando tanto, pode ser um pano mergulhando na água morna, ou pode ser aquelas bolsas térmicas também. É aconselhável, sim, e nós falamos com os pacientes para

0: fazer em casa, sim.
1: Doutor, estamos mesmo na reta final da nossa conversa. Queira deixar algum conselho para quem está a nos acompanhar neste momento em relação à importância da fisioterapia e também à prática do desporto, que é muito bom para este grupo social?
0: Ia começar pelo desporto. O desporto é muito bom para todos nós, independente de ter ou não alguma lesão, alguma deficiência, mas ele é muito bom. O que acontece é que nós temos medo de praticar o desporto, mas com a orientação certa nós podemos fazer o desporto sem nenhum problema. Agora, a questão importante que nós devemos ter em conta é que o desporto não é feito só num campo, ser de casa para um campo. Mesmo na sua rua, na sua zona, tu podes praticar. Porque o que nós notamos é que muita gente, marcamos um encontro para praticar desporto, os pacientes não aparecem, alegando ser longe, falta de dinheiro de chapa, por aí fora. Pode ser organizado a nível dos bares e fazer mesmo no seu bairro sem nenhum problema. Outra chamada de atenção que eu quero deixar em relação à oferta de cadeira de rodas. Existe sempre pessoas de boa vontade que querem oferecer cadeira de rodas. Sempre que alguém quer oferecer uma cadeira de rodas, pense que contacte os serviços de reabilitação do hospital mais próximo para que realmente seja uma cadeira de rodas confortável, adequada para aquele paciente que vocês querem oferecer, para que evite que esse paciente tenha problemas ainda maiores antes daquilo que é a oferta da cadeira de rodas.
1: Muito obrigado, Dr. Levi Pinto, que conversamos hoje sobre saúde e bem-estar de pessoas com deficiência e não só falar um pouco de desporto para este grupo social. O Dr. Levi falou um pouco em relação, ultimamente, a pessoas de boa fé queiram ajudar em meio de compensação, neste caso, cadeira de rodas, devem contactar uma unidade sanitária mais próxima para que ajude a pessoa se a cadeira que vão oferecer é adequada ou não para este indivíduo. Para si, caro ouvinte que esteve em nossa companhia, o nosso muito obrigado, saudações e até numa próxima oportunidade.

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nos momentos finais do programa. Nelson Tatanha na apresentação, Abdul Rahman Ibrahim na edição e João Ângelo nos cuidados técnicos. Obrigado pela sua audiência. Até a próxima edição e continuação de uma ótima escuta na programação do canal desportivo da Rádio Moçambique.

WMD. Horas e 37 minutos, amigo, seja bem-vindo a esta viagem radiofónica que arranca agora e vai se estender até um pouco perto das 21 horas comigo, Floriberto Cossa. Depois de acompanharmos este desporto inclusivo neste canal de inclusão, iremos nas próximas horas sobrevoar o país, a África e o mundo juntos, levando muito desporto, música nacional e internacional até aí no seu alto-falante. A partir desta portadora 93.1 no espectro eletromagnético da radiodifusão sonora e até às 21 horas, amigo, bons olhos vejam e boas coisas aconteçam na sua vida. A nossa viagem arranca musicalmente desta forma. Josiva Kadimala, o que é bom é infinito neste 4 de outubro que celebramos a paz. Muita paz para si. Foi tão recente o meu encontro com a dona desta música, a Pureza ao Afino, na sexta-feira finda, nas celebrações de 50 mais um desta estação emissora Rádio Moçambique. E ela agradecia pelo fato de ouvir com frequência esta sonoridade aqui. Neste encanto, para que o que é bom seja infinito, é preciso cultivar muita paz.

estamos em festa. 8:51, estamos a sobrevoar o país, levando o melhor de música neste domingo festivo para si. Foi numa data como esta, em 1992, em que o governo moçambicano e a RENAMO assinavam um Acordo Geral de Paz em Roma, colocando assim o fim da Guerra Civil Moçambicana, que durou cerca de 16 anos, que durou 16 anos com certeza, e causou enormes perdas humanas e materiais. Esta data também coincide com o dia de São Francisco de Assis, um santo católico frequentemente associado à paz. Amigo, muita paz, muita paz, muita paz e muita paz no seu coração. A paz começa com cada um de nós e vai se espalhando entre vizinhos, bairro, distrito, província, todo o país, todo mundo, toda a família, com todos os nossos conhecidos. Aproveito este momento para desejar um bom regresso à casa e um bom descanso ao Castro Jorge, que comandou o domingo desportivo aqui, este domingo desportivo que arrancou às 14:10, em simultâneo com a Antena Nacional da Rádio Moçambique, e se estendeu até às 18:00. Castro, um abraço muito forte e bom descanso para si. Nós continuamos aqui a levar o melhor de música até ao seu receptor. Amigo, se continuar ligado a este canal e caminhar comigo até quando forem 21:00, o meu corpo vai estremecer de tanta felicidade, como canta agora o Eze Kinera, dizia eu, ao lado da Luquino e Natetemela.

Que significa que o meu corpo está a estremecer de tanto amor. 18h53, boa viagem, amigo.

Serão 9:02, cruzamos o desporto à antena nacional da Rádio Moçambique para a transmissão do Jornal Desportivo da Noite, carimbado por Adão Matimbe, votos de uma ótima escuta, e eu volto daqui a 19 minutos.

Boa noite, pool de apuramento ao Campeonato Nacional de Futebol Moçambola do próximo ano arranca sem muitas surpresas. Para já, o Ferro Verde Gaza vê a capital do país vencer os Sargentos de Boane por 1-0. Seleção Nacional de Futsal em Marrocos para o estágio antes da CAN da modalidade. Jornal Desportivo está no ar. Edição e apresentação de Adão Matimbi e cuidados técnicos de Michel Horácio. Venha daí.

0: Ferroviário de Gaza estreia-se com triunfo na pool de apuramento ao Moçambola do próximo ano. Os locomotivas da capital provincial de Gaza venceram as Sargentes de Boane por 1-0, um resultado que abre boas perspectivas para o conjunto gazense.
1: Foi um jogo difícil. Por quê? Porque saímos hoje de Xaixai. Primeira parte entramos mal, mas não muito mal. Estávamos a tentar descontrair porque não tivemos tempo de descanso. Só chegamos, só tivemos duas horas praticamente para descansar. Foi muito pouco. Então, digo parabéns à minha equipe pelo jogo e parabéns à equipe pela vitória.
2: Estes três pontos para essa caminhada, o que é que podem significar?
1: Eu penso que é um começo e começamos bem. Eu penso que temos que ainda trabalhar na humildade. Eu penso que tivemos poucos jogos em Xixai. Só tínhamos 5 equipes a disputar no mesmo campeonato. Então tivemos poucos jogos. Mas a equipe demonstrou um bocado de maturidade e está de parabéns.
0: Do lado dos sargentos, o técnico Zuma justifica um desaire caseiro que pode complicar a vida aos militares.
3: Entramos um pouco apático no jogo, principalmente na primeira parte. Deixamos o adversário fazer a sua construção de jogo no seu campo defensivo. Puxamos um pouco as orelhas, às vezes os nossos companheiros poderiam fazer uma pressão média-alta. Mesmo assim não conseguiram, porque os nossos dois elementos dali do nosso corredor, do meio campo, não estiveram assim bem sincronizados. Um quando baixava, o outro também baixava e deixávamos um fosso e que o adversário agigantou-se dessa forma. Mas mesmo assim, continuamos a trabalhar e saímos na primeira parte com 0-0. Puxamos as orelhas aos jogadores no intervalo de jogo. Entramos na segunda parte com um modelo de jogo mais um pouco acutilado na ideia de aumentarmos o número ofensivo nosso. Mesmo assim, contra a corrente de jogo, numa jogada que não sei o que é que justamente aconteceu com os nossos laterais, deixaram o homem aí cruzar e quando é assim... Os nossos centrais dormiram e o Ferroviário de Gaza conseguiu marcar o gol que culminou nessa derrota nossa, Cazé. Não paramos por aqui, vamos trabalhar porque próxima semana vamos a Temusa. Acreditamos nós que vamos tentar mudar o rumo do acontecimento para ver o que é que justamente podemos fazer nessa pool de apuramento.
0: Ferroviário de Gaza surpreende e vence fora de porta as Sargentos de Boane por 1-0. No centro do país, o MM Legend de Chimoio derrotou o Planense de Impádua por 2-1 e a Seção Desportiva Xingal puxou dos galões para bater de cambalhota o Ferroviário de Quelimane por 2-1.
4: O combinado da Associação Desportiva de Xingal estreia com vitória na Pool Zonal Centro este domingo, ao bater por 3-2 a Clube Ferroviário de Quelimane na cidade mineira de Motis, em Tete. Para o jogo da estreia da Pool para a Série B, Clube Ferroviário de Quelimane fez o primeiro e o segundo golo através dos atletas Fred e Calvin. Já a Associação Desportiva de Xingal reduziu a desvantagem num autogolo de Edmírio e com 2-1 foi-se ao intervalo. Na segunda etapa, a equipa da casa iguala a partida através de Yuri e fixa o 3-2 por Ricardo. No fim do jogo, o técnico da Associação Desportiva de Xingal, Custódio Paruki, disse que valeu pela vitória sofrida.
5: Foi um jogo bem disputado, mas eu tenho dito para os meus jogadores que um jogo de futebol tem 90 minutos. Entramos muito mal nos primeiros minutos, sofremos aqueles 2 golos. Os jogadores não baixaram a cabeça e reagimos bem, conseguimos marcar 3 golos.
4: Uma vitória sofrida.
5: Claro, não é vitória sem sacrifício.
4: Do outro lado, o técnico do Clube Ferroviário de Quelimane, Bartolomeu Marta, disse que a equipa foi perdulária.
6: Uma equipa a ganhar 2-0,

0: principalmente na alta competição. Tu podes jogar mal, mas vencer o jogo é triste. Mas pronto, parabenizar agora a equipe adversária, conseguiu aproveitar as oportunidades que teve em finalização, mas nós agora levantar a cabeça quando vamos a correr, porque temos que dar a mão à palmatória.
1: Momentos de jogo, Associação Desportiva de Xingal 3, Clube Ferroviário de Quilimane 2, este domingo, em jogo do arranque da Pool Zonal Centro para a Série B, no campo sintético 25 de setembro, na cidade mineira de Matiz, em Tete. Com este desfecho, as equipas da Associação Desportiva de Xingal e Têxtil do Pungo, com 3 pontos cada, vão na dianteira. Entretanto, o outro representante de Tete na Pool Zonal Centro, a Associação Desportiva de Palência de Empá, perdeu por 2-1 frente à MM Legend de Mucuba este domingo na cidade de Quilimane, província de Zambésia. Mohamed Rafik, a partir da cidade de Matiz, em Tete.
2: No norte, houve goleada Desportivo de Nacala 4, Muxenga Futebol Clube 0. Resultados dos jogos já vistos neste sábado no arranque da Pool: Barões da Massinga 1, Tchede de Maputo 0, Liga Desportiva de Maputo 7, Temusa Costa do Sol da Massinga 1, Sena Futebol Clube 1, Tchede de Chimoio 2, Trans SK Company 0, Têxtil de Pungo 1, Iagas Especiais de Lixinga 3, Sporting de Nampula 0. Com os Mambinhas sub-20 em alta, o antigo selecionador nacional Vitor Matini tem um recado aos clubes de Moçambola.
3: O antigo selecionador nacional de futebol sub-20 quer ver acauteladas e cumpridas, arrisca todas as etapas, para a exceção de jogadores de escalões secundários a escalão principal. Vitor Matini disse que a serem seguidas e cumpridas todas as etapas desta exceção principal, que são os Mambas. Moçambique terá uma seleção à altura de todo o tipo de jogos de futebol do nosso continente. Matilde fazia alusão à boa exibição dos Mambinhas do sub-20 em futebol no recém-terminado torneio de COSAFA, ganho pela República da África do Sul, onde Moçambique foi vice-campeão. Disse que os próximos selecionadores nacionais, e Chiquinho Conde em particular, já não terão motivos de queixa para montar uma seleção à altura desses desafios.
4: O importante no futebol é isto: haver uma ligação, os jogadores de sub-17 passarem para sub-20, sub-20 para sub-23, sub-23 para a equipa sénior. Não se queimar etapas. Moçambique está num bom caminho. Só de parabéns aos selecionadores nacionais da equipa sénior, assim como da equipa de sub-20. Conseguimos uma vitória importante dentro do Sudão. Conseguimos uma qualificação inédita de sub-20 para o CAN Ghana 2027.
5: Tem uma seleção de futuro.
4: Há que dar continuidade a este trabalho.
3: Antigo Seleção Nacional de Futebol sub-20, Vítor Matini, e as dicas necessárias para que esses jogadores venham a engrossar a seleção sub-23 mais forte e dinâmica. As duas seleções sub-20 e 23 estão imparáveis. E recentemente a primeira qualificou-se para a CAN Ghana 2027 e a segunda dos Mambas está a liderar o Grupo J. São para já as qualificações para a CAN do mesmo ano, ou seja, de 2027, a ser co-organizado pela Quênia, Tanzânia e Uganda. RM Desporto, Cidal DT, Manuel Cardoso.
2: Cande Futsal, a seleção já está no Marrocos para um breve estágio antes do arranque da prova continental.
6: O 5 Nacional pretende aproveitar este período de estágio para consolidar os processos de jogo e definição da estratégia final antes do arranque da prova. Falando em conferência de imprensa, o presidente da Comissão Nacional de Futsal, Pedro Rocha, garantiu que estão acauteladas as condições técnicas e logísticas para assegurar a preparação ideal da comitiva.
7: Em termos logísticos, temos tudo organizado, tudo preparado. Estamos focados para a realização de uma prova boa, com uma equipa técnica experiente, com atletas também com alguma experiência e com atletas de uma fase transitória do futsal que temos vindo a projetar e a trabalhar nesse sentido. Está tudo a correr conforme previsto. E acreditamos que vamos conseguir alcançar os nossos primeiros objetivos. Vamos continuar a desenvolver a modalidade, representar o país, que é, acima de tudo, um orgulho para todos, estar mais uma vez nesta competição que é o CAN. Em termos globais, temos, obviamente, tudo organizado, tudo preparado, que é o mais

0: importante. Obviamente estas logísticas são sempre alguns valores elevados, mas obviamente temos conseguido organizar as coisas todas dentro da Federação, e o que mais nos tranquiliza neste momento é que temos tudo organizado a tempo e horas para conseguirmos participar e fazer uma boa campanha no CAN.
1: Presidente da Comissão Nacional de Futsal, Pedro Rocha, abordando publicamente as questões logísticas e técnicas do 5 Nacional. O objetivo de passar de fase, avançar para as meias finais e tentar chegar à final foi formalmente assumido pelo selecionador nacional de futsal, Nadir Narotam.
2: O nosso objetivo traçado, tanto a nível, portanto, do elenco que compõe a seleção nacional, é sem sombra de dúvidas melhorar aquilo que foi a nossa campanha na última edição do Campeonato Africano em 2020. Portanto, passa sobretudo de passar a fase de grupos, estando automaticamente inserido numa semifinal, e quem sabe podemos fazer se calhar um brilharete ou as tripas coração para tentar fazer o nosso melhor. Mas sem sombra de dúvidas que a nossa ambição principal e o nosso objetivo principal é sobretudo passar a fase de grupos e estar presente na meia-final. O grupo neste momento encontra-se muito bem, graças a Deus livre de qualquer lesão ou mazela neste momento, o que é muito positivo. Eu acredito que se calhar poderá ter sido a nossa preparação onde tivemos menos problemas em relação a esse aspecto. Nós daremos continuidade àquilo que é o nosso trabalho de preparação quando da chegada a Marrocos. Temos delineado aquilo que poderão ser os dias do estágio pré-competitivo, o que não implica necessariamente que possamos ter 2, 3, 4 jogos de controle. A nossa vontade poder alinhar pelo menos entre 1 a 2 jogos de controle antes da competição, mesmo para poder medir a temperatura dos atletas, tirar algum nervosismo, alguma ansiedade e, acima de tudo, também criar alguma segurança. Porque a partir do momento em que chegamos a Marrocos, já estamos focados naquilo que é o objetivo principal. Então, tudo que for agregar compatibilidade, valências, responsabilidade, acima de tudo, identidade da nossa seleção nacional, será bem-vindo. Esforços e trabalhos estão a ser feitos para que nós possamos ter um estágio pré-competitivo com normalidade, dentro do expectável, e acredito que está tudo controlado em relação a esse aspecto. Neste momento não tenho nenhuma informação dos jogos nem dos possíveis adversários, mas quero acreditar que pelo menos iremos fazer alguns jogos. Quantos não sei, com quem também não sei. Mas é aquilo que eu costumo dizer, para a realidade que nós todos estamos habituados, tudo o que vier para nós é bônus.
1: Selecionador Nacional de Futsal, Nadir Narotam, assume como objetivo passar de fase, avançar para as meias finais e tentar chegar à final do CAN 2027 a decorrer de 12 a 21 deste mês em Rabat, no Reino de Marrocos.
3: Enquanto isso, Nampula prepara-se para acolher o Campeonato Nacional no próximo mês.
4: O presidente da Associação Provincial de Futebol de Nampula garante que estão criadas todas as condições logísticas e organizacionais para a província acolher o Campeonato Nacional de Futsal. Janoro Pastola referiu que a competição que arranca no próximo mês de novembro promete movimentar a região e ir além do desporto e promoção do mosaico cultural. Segundo o dirigente máximo de futebol em Nampula, o trabalho de preparação assegura que as infraestruturas e o apoio às equipas cumpram as exigências da prova. O evento é visto como uma oportunidade única para colocar Nampula no mapa do desporto nacional e dinamizar o turismo e cultura local através do recebimento de delegações de várias províncias do país.
5: Tudo está a posto. São 16 equipas que vão disputar o nacional. No entanto, a província de Nampula, felizmente, as equipas que estamos inscritas na FIFA Connect, significa estão em condições de participar no Nacional de Futsal. Estamos a trabalhar para que o evento seja um sucesso. Aqui não vamos deixar esse troféu, palavra de ordem, campeão ser de Nampula. Toda a população viesse apoiar as nossas equipas que vão disputar lá. O que nós queremos é que se encha o pavilhão, de modo que em cada jogo que participa a província de Nampula, por favor, nós já somos conhecidos como acolhedores. Então não vamos deixar essa nossa referência.
4: Janoro Pastola, presidente da Associação Provincial de Futebol de Nampula, garantindo que Nampula está preparada em todos os pés para acolher o Campeonato Nacional de Futsal. RM Desporto, Calisto Pedro, Nampula.

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1: Fechamos o jornal com notas sobre o handball.
2: A Laranja Mecânica venceu este sábado o Machaquene por 22-19, jogo da quarta jornada do Campeonato de Handball Senior Feminino da cidade de Maputo. A capitã da Laranja Mecânica, Chelsea Edir, diz que o triunfo é fruto de muito trabalho.
3: Foi satisfatório, lutamos até o último minuto e conseguimos alcançar nossa vitória. Na posição que estamos não é tão satisfatório porque estamos a lutar para poder manter o pódio, lutar para a próxima jornada, ficar numa das posições. Queremos o primeiro, mas vamos lutar para isso. Na próxima jornada nós lutamos para vencer todos os jogos.
2: Pela banda tricolor, Lourdes Muyanga diz que a equipa perdeu devido a erros defensivos.
4: A equipa aproveitou-se dos nossos erros e sagrou-se vencedora neste jogo. Pois embora acredito que em termos de golo continuamos em segundo lugar, vamos agora para a segunda volta e vamos trabalhar que é para irmos à final, como eu esperado. Todos temos o objetivo de ficar em primeiro lugar, ninguém quer fazer uma competição e sair a perder. Então todos vamos trabalhar com garra, união e alcançamos aquilo que é o nosso objetivo de ficar em primeiro lugar.
2: Ainda este sábado, o Majed Senior venceu as veteranas do Majed por 28-22. Em seniores masculinos, o Maotas venceu o Clube da Namaancha por 52-22 e o Machaquene bateu a Pantera Azul por 27-26.
1: É o fim do Jornal Desportivo em pleno feriado aqui na República de Moçambique. Hoje é 4 de outubro, Dia da Paz e da Reconciliação Nacional. Saudações.
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1: São 9 horas e 19 minutos. Assim fica desfeito o simultâneo com a Antena Nacional da Rádio Moçambique nessa transmissão do Jornal Desportivo da Noite, que contou com a assinatura do jornalista Adão Matimbi. A seguir, no seu receptor, a nossa montra sonora.
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3: Está 9 horas e 24 minutos, era a montra sonora aqui na sua portadora 93.1 no espectro eletromagnético da Rádio Difusão Sonora. Quando forem 20 horas, ter a oportunidade de acompanhar a maior parada da música moçambicana, Angoma, Moçambique. Enquanto isso não acontece, vamos aqui levando o melhor de música até o seu receptor. Estamos a sobrevoar o país. E esta que canta é a Tamires Moyane. Vem cuidar. Quem quer paz também cuida, não é? Porque se não fizer, amigo, guerra, guerra, guerra. E nós não queremos. Cuide.

São 9:34. Felicidade aqui nesta celebração do Dia da Paz. Então qual é a resposta quando alguém te pergunta, tudo bem? Com esta compilação musical para si neste domingo bonito. Porque tenho Deus. São 4 dias por mês de outubro, ano 2026. Sou filho de Deus. Em todo canto do mundo, quem lhe precisa. Iniciamos este espaço musical depois do Jornal Desportivo da Noite. Com Vem Cuidar de Tamires Moiane, seguiu-se Te Quero Muito de Dálvia Baúl e por fim Aleluia pertencente ao DJ Ardiles. E continuaremos aqui a levar o melhor de música até o seu receptor. Introduzamos música de esporte. Moçambique será o ponto do encontro da juventude desportiva da região. Estão confirmados Moçambique, África do Sul, Angola, Botswana e Swatini, Lesoto, Malawi, Namíbia, Zâmbia e Zimbábue. São 10 países, 12 dias de competição, entre 3 a 4 de dezembro. Os olhos da região, 5 estarão virados para Moçambique. Continuamos a sobrevoar o país. E desta forma convidamos duas caras que traz-nos aqui o Mamiu para si nesta noite dominical em que queremos que tudo de bom aconteça na sua vida.

São 9 horas e 47 minutos, sonoridades do seu gosto aqui na sua antena desportiva de domingo, 4 dias para o mês de outubro para o ano 2026. E olá, trazer-nos aqui esta grande música, Você Me Abana, e olá, Semedo, depois de termos sobrevoado aqui o país, ouvindo aqui Até o Tempo Parar de Humberto Luiz e também Mamiô de Duas Caras, e introduzamos música e desporto. O capitão, aqui vamos fora de portas falar do Kylian Mbappé, afastado dos trabalhos da seleção francesa devido à lesão, recorreu ao Instagram para partilhar um vídeo onde o som de uma música sugestiva parece deixar uma resposta direta aos críticos. Este capitão, que lesionou-se ao marcar o golo do triunfo frente à Turquia por uma bola zero,

na estreia da Eras e Zinedine Zidane na Liga das Nações. Fora das opções para o restante período internacional, o avançado já falhou os encontros diante da Bélgica por 1-0 e da Itália por empate a uma bola, sendo baixa confirmada para a segunda partida contra a formação belga agendada para o empate a uma bola, sendo baixa.

foi perante este cenário que o jogador do Real Madrid publicou imagens suas a correr numa passadeira e mais tarde a pedalar a bicicleta num trilho, sempre muito sorridente, mas do que o registro visual, o destaque recaiu sobre a banda sonora escolhida, o tema Les Gentils, interpretado por Michael Fogan e Big Bazar. Mbappé escolheu destacar um dos versos provocante. 19 horas e 50 minutos, dentro de 10 minutos o amigo terá a oportunidade de acompanhar aqui a maior parada da música moçambicana. Enquanto isso, o tempo passa e nós caminhamos a passos galopantes ao encontro da hora vinda. Irmãos Verdades cantam O Tempo Passa. Boa noite e obrigado pela sintonia. E boa viagem para si que se encontra em condução, mão firme no volante e controle nos pedais.

0: grande show aqui, esta prestação inédita e única, pertencente a Houston Dur, trazendo aqui o hino Birima, onde em todo o solo pátrio são, neste preciso momento, 20 horas.
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0: A seguir, no seu receptor, a maior parada da música moçambicana, Ngoma Moçambique. 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
1: E respira-se tanta arte naquelas praias.
0: Não é por acaso que de lá nos chega o Eziquinera.
1: Talento de Cabo Delgado.
0: Voz forte, ritmo quente e raízes bem vincadas.
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0: É a beleza de Pemba transformada em música e já à espera do seu voto, amigo ouvinte.
1: Também à espera do voto dos fãs, Mama's Baby, de Nelson Tivane.
0: Vamos ouvir.
1: Vamos.
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0: Que explosão de energia!
1: É a junção perfeita, o talento de Nelson Tivani com a força da Makadze.
0: E o resultado dessa mistura explosiva chama-se Mama's Baby.
1: Um dueto arrepiante que está a unir Maputo e Joanesburgo na mesma pista de dança.
0: Ritmo quente.

0: Mito Chocolatinho está no Goma 2026, ao lado da Nurninja Shawuk, com o tema Compa.
1: É a canção concorrente número 14.
0: Numa altura em que estamos a tocar aleatoriamente as canções concorrentes nesta edição.
1: São as 60 canções apuradas para esta edição.
0: Olga, um goma é ou não é o verdadeiro espelho de Moçambique?
1: Absolutamente, Henriques. É um concurso que abraça o nosso país de ponta a ponta.
0: Passa por todas as províncias e regiões, sem exceção.

0: Jackson.
1: E une todos os segmentos da nossa sociedade.
0: Mas há algo que me encanta particularmente. A mistura de idades.
1: É um verdadeiro encontro de gerações no mesmo palco.
0: Veteranos e novatos a partilharem a mesma paixão pela música.
1: Mas se reparares bem, Henriques, no programa de hoje...
0: Os holofotes estão virados para a juventude.
1: Exatamente. Desde o primeiro minuto que estamos a dar palco à nova geração.
0: Porque a nossa juventude tem talento de sobra e merece ser ouvida.
1: E estão a provar que o futuro da música moçambicana está em excelentes mãos.

0: São concorrente número 4.
1: Da autoria de Deltino Guerreiro.
0: Paciência é o título.
1: Mas também uma virtude.
0: Uma virtude que faz toda a diferença na vida.
1: Só não faz na hora de votar.
0: Sabes, nisto tens razão. Nada de paciência na hora de votar. É preciso votar e votar muitíssimo. Não se espera nada, é votar só.
1: É votar, apenas votar.
0: É só votar.
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1: Olga, 60 canções na corrida um Goma Moçambique.
0: 60 obras de arte à procura da grande consagração.
1: A corrida está renhida e temos troféus para todos os paladares musicais.
0: Para os talentos que estão agora a desabrochar, a expectativa é enorme para o prémio Revelação Masculina.
1: E do outro lado, quem será a nova estrela a erguer o prémio Revelação Feminina?
0: Quem será? Fica a pergunta. As cordas vocais estão afinadíssimas na disputa pelo prémio de melhor voz masculina.
1: E claro, pela potência e elegância do prémio de melhor voz feminina.
0: Atenção que o público também jura. Quem vai levar para casa o cobiçado prémio da canção mais votada?
1: Quem será?
0: Quem será?
1: O troféu que mostra o verdadeiro pulsar do povo. Mas há aquela coroa de glória que todos ambicionam.

0: O grande prémio, melhor canção, o passaporte para a eternidade na nossa música.
1: Contudo, Olga, um goma não é só festa, é também voz, intervenção e consciencialização.
0: Exatamente, é por isso que o nosso prémio temático deste ano levanta uma bandeira urgente, a luta contra a violência baseada no género.
1: Porque a nossa música também educa, cura e, acima de tudo, exige respeito.
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0: Olga, há momentos do nosso desfile em que a música tem de ser verdadeiro grito.
1: E que grito de dor, alerta e urgência nos traz a Yada Angel.
0: Nos matam por quê? Canção concorrente número 5 não é apenas o título de uma música.
1: É a pergunta angustiante que ecoa no coração de tantas famílias moçambicanas.
0: Uma reflexão dura e absolutamente necessária sobre a tragédia do feminicídio.
1: Vidas de mulheres brutalmente interrompidas, mães, filhas, irmãs, que nos são roubadas.
0: A Yada pegou nessa ferida aberta da nossa sociedade e transformou-a em melodia.
1: Para nos obrigar a parar, a escutar e, acima de tudo, a agir.
0: Porque calar perante a violência baseada no género, Olga, é ser cúmplice.
1: Que a voz da Yada Angel seja um abraço a quem sofre e um basta definitivo a quem agride.
0: É um goma Moçambique a provar que este nosso palco também é lugar de combate e de justiça social.
1: A mensagem está dada, Moçambique. Precisamos e devemos proteger as nossas mulheres.
0: Olga, num goma deste ano, a música da Yada Angel, felizmente, não é a única a levantar a voz contra o feminicídio.
1: Exatamente isso, Henriques Dias. O Crazy B também não se cala e junta-se a esta luta com um protesto musical contundente contra esta tragédia.
0: É a nossa música unida a provar que a exigência por respeito e proteção às mulheres é uma batalha de todos nós.

0: Concorrente número 38.
1: É da autoria de Crazy B e carrega feminicídio como título.
0: E esta canção deveria carregar o feminicídio para lá, longe de tudo e de todos.
1: Com certeza, Olga.
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0: Daqui a mais um pouco, damos a conhecer as 10 mais para esta semana.
1: É bom ficarem atentos, pois houve uma subida terrível.
0: Dissemos no início que será um programa de muitas surpresas e emoções. E quando há subida terrível, alguém cai?
1: Claramente.

0: Embora a descida pode não significar que tenha sido uma queda considerável.
1: Vamos ouvir a seguir a canção que na semana passada arrumou todas as outras.
0: Muito bem arrumado.
1: Rafael Bata e o tema Direitos Iguais foi o grande vencedor na última semana.
0: Com 1.219 votos, Rafael Bata conseguiu chegar à finalíssima.
1: É o sétimo artista a carimbar o passaporte para a finalíssima.

0: Ariel Bata.
1: Canção concorrente número 49. Olga, a luta por direitos iguais é uma causa de todos nós e deve ser sentida em todas as esferas da sociedade.
0: É por isso que me orgulho de dizer que Ungoma sempre defendeu os recursos humanos, garantindo respeito e oportunidades justas para todos.
1: Afinal, a verdadeira harmonia na música e na vida só acontece quando garantimos igualdade e dignidade a cada um.
0: A seguir, as 10 mais desta semana.
1: Já são conhecidas 6 finalistas. E hoje, se depender de mim, Olga,
0: vamos conhecer. Dependo do voto. Nesta fase, depende exclusivamente do voto.
1: Ok, está decidido. E hoje, vamos conhecer mais uma.
0: Vamos a isso. Quem será que carimba o passaporte esta semana?
1: Quem será?
2: Conheça as 10 mais desta semana. Décima posição.
0: Na décima posição,
1: a Mostra Sobrinho,
0: Kamsunzie,
1: conseguiu 30 votos.
0: Voltou para as 10 mais esta semana.

0: oitava posição.
1: Oitava posição.
0: Nilza.
1: Salada moçambicana.
0: 40 votos.
1: A Nilza voltou para as 10 mais zungoma esta semana.

0: Sétima posição.
1: Sétima posição.
0: Raja Ali.
1: Wanaka.
0: 50 votos.
1: Subiu 2 lugares.

0: quinta posição.
1: Quinta posição.
0: Objana.
1: Unga Chavinkata.
0: 55 votos.
1: Desceu 3 lugares.

0: Quarta posição.
1: Quarta posição.
0: Kenny Guitar.
1: África.
0: 119 votos.
1: Entrou para as 10 mais esta semana.

0: na primeira posição.
1: Na primeiríssima posição.
0: Assamatusi.
1: Com a música Tecanzingo.
0: Assamatusi com a música Tecanzingo conseguiu amealhar dos seus fãs
1: 1500 votos.
0: Parabéns, Assamatusi, bem-vinda à classe dos finalistas.
1: Há que referir que ela entrou direto para a primeira posição nesta semana em que ela se destaca nas 10 mais de Zungoma. Bem-vinda, Assamatusi. O passaporte já está carimbado para a finalíssima. Vamos ouvir.
0: É a sétima finalista.

0: primeira posição.
1: E aqui já está conhecida mais uma que entra para a lista das finalistas. Assa Matusso, com a música Tecanzingo, conseguiu amealhar esta semana 1.500 votos.
0: E junta-se às outras 6 finalistas, completando 7. Já são 7, não é? Falta pouco. Faltam 5, feitas as contas.
1: Para fecharmos os 12 finalistas que vão subir ao palco da finalíssima Dungoma em dezembro. Já chegamos ao fim, já nos vamos embora.
0: Exatamente. Despedimos-nos com a promessa de regressar com muitas outras novidades para a semana.
1: Para a semana, regressamos com muitas mais histórias para contar, com muitas emoções. Também é num mês em que nos é

0: característico, celebramos mais um aniversário da nossa rádio. Tchauzinho, despedem-se. Ivanov Dias na produção.
1: Olga da Glória e Henriques Dias na apresentação.
0: O Moçagi cuida da sonorização. Até para a semana. Continue sempre a ouvir a música moçambicana, que é a melhor do mundo. E não se esqueça, vote no seu artista favorito para que esteja connosco na finalíssima. Tchau!
1: Até já!

0: já vamos a transmitir a maior parada da música moçambicana, este programa vibrante que leva a todos os cantos do país e converge em cultura. Neste preciso momento, 21 horas no país.
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2: Ferroviário de Gás estreia-se com triunfo na pool de apuramento ao Moçambola do próximo ano. Os locomotivas da capital provincial de Gaza venceram as Sargentes de Boane por 1-0, um resultado que abre boas perspectivas para o conjunto gazense.
3: Foi um jogo difícil. Por quê? Porque saímos hoje de Xaxai. Primeira parte entramos mal, mas não muito mal. Estávamos a tentar descontrair porque não tivemos tempo de descanso. Só chegamos, só tivemos duas horas praticamente para descansar. Foi muito pouco. Então, digo parabéns à minha equipe pelo jogo e parabéns à equipe pela vitória.
4: Estes três pontos para essa caminhada, o que é que podem significar?
3: Eu penso que é um começo. E começamos bem. Eu penso que temos que ainda trabalhar na humildade. Eu penso que tivemos poucos jogos em Xixai. Só tínhamos 5 equipes a disputar no mesmo campeonato. Então tivemos poucos jogos. Mas a equipe demonstrou um bocado de maturidade e está de parabéns.
2: Do lado dos sargentos, o técnico Zuma justifica um desaire caseiro que pode complicar a vida aos militares.
5: Entramos um pouco apático no jogo, principalmente na primeira parte. Deixamos o adversário fazer a sua construção de jogo no seu campo defensivo. Puxamos um pouco as orelhas, às vezes os nossos companheiros poderiam fazer uma pressão média-alta. Mesmo assim não conseguiram, porque os nossos dois elementos dali do nosso corredor, do meio campo, não estiveram assim bem sincronizados. Um quando baixava, o outro também baixava e deixávamos um fosso e que o adversário agigantou-se dessa forma. Mas mesmo assim, continuamos a trabalhar e saímos na primeira parte com 0-0. Puxamos as orelhas aos jogadores no intervalo de jogo. Entramos na segunda parte com um modelo de jogo mais um pouco acutilado na ideia de aumentarmos o número ofensivo nosso. Mesmo assim, contra a corrente de jogo, numa jogada que não sei o que é que justamente aconteceu com os nossos laterais, deixaram o homem aí cruzar e quando é assim... Os nossos centrais dormiram e o Ferroviário de Gaza conseguiu marcar o gol que culminou nessa derrota nossa casé. Não paramos por aqui, vamos trabalhar porque próxima semana vamos a Timusa. Acreditamos nós que vamos tentar mudar o rumo do acontecimento para ver o que é que justamente podemos fazer nessa pool de apuramento.
2: Ferroviário de Gaza surpreende e vence fora de portas Sargentos de Boane por 1-0. No centro do país, o MM Legend de Chimoio derrotou o Planense de Empádua por 2-1 e a seção desportiva Xingal puxou dos galões para bater de cambalhota o Ferroviário de Quelimane por 2-1.
6: O combinado da Associação Desportiva de Xingal estreia com vitória na Pool Zonal Centro este domingo ao bater por 3-2 a Clube Ferroviário.

0: para climar na cidade mineira de Motis, em Tete. Para o jogo da estreia da Puli para a Série B, o Clube Ferroviário de Quilimane fez o primeiro e o segundo golo através dos atletas Fred e Calvin. Já a Associação Desportiva de Xingal reduziu a desvantagem num autogolo de Edmírio e com 2-1 foi-se ao intervalo. Na segunda etapa, a equipa da casa iguala a partida através de Yuri e fixa o 3-2 por Ricardo. No fim do jogo, o técnico da Associação Desportiva de Xingal, Custódio Paruki, disse que valeu pela vitória sofrida.
1: Foi um jogo bem disputado, mas eu tenho dito para os meus jogadores que é um jogo de futebol, tem 90 minutos. Entramos muito mal nos primeiros minutos, sofremos aqueles 2 golos. Os jogadores não baixaram a cabeça e reagimos bem, conseguimos marcar 3 golos.
2: Uma vitória sofrida.
1: Claro, não é vitória sem sacrifício.
0: Do outro lado, o técnico do Clube Ferroviário de Quilimane, Bartolomeu Marta, disse que a equipa foi perdulária.
3: Uma equipa a ganhar 2-0, principalmente na alta competição, tu podes jogar mal, mas vencer o jogo é triste. Mas pronto, parabenizar agora a equipa adversária, conseguiu aproveitar as oportunidades que teve em finalização, mas nós agora é levantar a cabeça, continuamos a correr porque temos que dar a mão à palmatória.
0: Momentos de jogo, Associação Desportiva de Xingal 3, Clube Ferroviário de Quilimane 2, este domingo, em jogo do arranque da Pool Zonal Centro para a Série B, no Campo Sintético 25 de Setembro, na cidade mineira de Motiz, em Tete. Com este desfecho, as equipas da Associação Desportiva de Xingal e Têxtil do Pungo, com 3 pontos cada, vão na dianteira. Entretanto, o outro representante de Tete na Pool Zonal Centro, a Associação Desportiva de Palência de Empadue, perdeu por 2-1, frente à MM Legend de Mucuba, este domingo, na cidade de Quilimane, província de Zambésia. Mohamed Rafik, a partir da cidade de Motiz, em Tete.
4: No norte, houve goleada Desportivo de Nacala 4, Muxanga Futebol Clube 0. Resultados dos jogos já vidos neste sábado no arranque da Pool: Barões da Massinga 1, Machede de Maputo 0, Liga Desportiva de Maputo 7, Temusa Costa do Sol da Massinga 1, Sena Futebol Clube 1, Machede de Chimoio 2, Trans SK Company 0, Têxtil do Pungo 1, Iagas Especiais de Lixinga 3, Sporting de Nampula 0. Cande Futsal, a seleção já está no Marrocos para um breve estágio antes do arranque da prova continental.
5: O Cinco Nacional pretende aproveitar este período de estágio para consolidar os processos de jogo e definição da estratégia final antes do arranque da prova. Falando em conferência de imprensa, o presidente da Comissão Nacional de Futsal, Pedro Rocha, garantiu que estão acauteladas as condições técnicas e logísticas para assegurar a preparação ideal da comitiva.
6: Em termos logísticos, temos tudo organizado, tudo preparado. Estamos focados para a realização de uma prova boa, com uma equipa técnica experiente, com atletas também com alguma experiência e com atletas de uma fase transitória do futsal que temos vindo a projetar e a trabalhar nesse sentido. Está tudo a correr conforme previsto e acreditamos que vamos conseguir alcançar os nossos primeiros objetivos. Vamos continuar a desenvolver a modalidade, representar o país, que é, acima de tudo, um orgulho para todos, estar mais uma vez nesta competição que é o CAN. Em termos globais, temos, obviamente, tudo organizado, tudo preparado, que é o mais importante. Obviamente, estas logísticas são sempre alguns valores elevados, mas, obviamente, temos conseguido organizar as coisas todas dentro da Federação. E o que mais nos tranquiliza neste momento é que temos tudo organizado a tempo e horas para conseguirmos participar e fazer uma boa campanha no CAN.
5: Presidente da Comissão Nacional de Futsal, Pedro Rocha, abordando publicamente as questões logísticas e técnicas do 5 Nacional.
4: Boa noite.
7: A 21 horas, 8 minutos, vamos estabelecer o simultâneo com a Antena 1 português para podermos ficar com o relato do jogo entre as seleções de Portugal e também da Noruega, com indicação de 0-0, com o jogo ainda na primeira parte.
8: Tentava picar entre Ostigard e Frederik Ausnes, o árbitro.

0: mandou jogar, protestou, mão na bola, o avançado da seleção portuguesa. Chegamos à vintena de minutos, estamos quase no Equador da primeira parte. Ouvinte da Rádio Pública Portuguesa, transmitimos em direto a partir do Dragão. Portugal 0, Noruega também 0.
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2: Recordamos que neste dia de Liga das Nações já temos alguns resultados finais, mas prioridade para o Dragão.
0: Não, desculpa, Walter, é que era a segunda vaga do ataque da Noruega depois de um grande corte de Rubem Dias perante Erling Haaland, Ricardo.
3: Isso mesmo, valeu o central português a tirar o ânimo ao ataque norueguês numa altura em que já responde Portugal, quando o jogo está completamente partido.
0: Já te passa a bola, Walter, atenção à aceleração de Francisco Conceição, cruzamento atrasado, Félix já se enquadrou, pontapé contra Østigard! Fez tudo bem até ao disparo, mas estava Østigard no caminho da bola. Ainda Vitinha Balcão Dário, o ponta pé fora! Na meia distância tentou o golaço médio do Paris Saint-Germain, a bola não passa assim tão longe da baliza de Celtic.
3: Não passa não, passa ali a arrasar a trave da baliza do guarda-redes nórdico. Ora Vitinha, que também já marcou neste estágio da seleção nacional frente à Dinamarca na última partida, tentou novamente fazer o gosto ao pé, não conseguiu, mas há instantes João Félix quase que conseguia beijar as redes da baliza nórdica. Ora, não fosse Østigard a deixar o pé para cortar o lance. Olha Portugal novamente.
0: Aí vem Cancelo, atirou, defendeu Celvic! A melhor ocasião de golo para Portugal chega praticamente nesse Equador da primeira parte. Disparo de meia distância de Cancelo, mãos firmes de Celvic a sacudir para canto.
3: 1,93m e a poder jogar com as mãos, valeu a ponta dos dedos ao guarda-redes nórdico para evitar males maiores para a sua baliza. Ora, com isto resulta pontapé de canto para Portugal. É Francisco Conceição, que vai cobrar do lado direito.
0: Belíssima intervenção de Celvic, o guarda-redes de 29 anos, de 1,93m, este canhoto que, já o dissemos, atua no Brest de França. Ponta, pé de canto para Portugal, bola parada, esquema tático, ou se preferir isso. Portugal a colocar 2, 4, 6 homens na grande área, 2 das imediações. Nuno Mendes é o elemento luso mais recuado. A Noruega defende com 11 porque não é permitido mais. Canto à direita para o pé esquerdo de Chico Conceição. Levantou Conceição, bola muito desviada da pequena área, corta facilmente ao Østigard. A posse de bola será para Portugal, mas passa ao perigo. Siga Walter, informa Antena 1.
2: Para dar conta que nesta altura estamos com 25 minutos nos jogos que começaram às 19h45. Grécia 0, Alemanha 0, Holanda 0, Sérvia 0, País de Gales, Dinamarca também empatado a 0. Já resultados finais, Kosovo 1, Áustria 1, ainda o Irlanda 0, Israel 0, isto no grupo 3. Na Liga D, grupo 1, Malta 1, Andorra 0 e ainda o Azerbaijão 1, Lituânia 0, Liga D, grupo 2. Voltamos já a seguir a fixar no Dragão.
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2: Relato de José Pedro Pinto.
0: E Matilde, agora sim, Portugal a arregaçar as mangas, definitivamente.
4: Sim, mas de facto num jogo um bocadinho mais partido, em que Portugal vai tendo e teve até agora as aproximações mais perigosas, mas a Noruega a tentar também responder aqui e ali com alguma transição. Mas volta Portugal a estar um bocadinho mais confortável e mais por cima no jogo, sem dúvida, depois de uma fase em que parecia o jogo começar a pender mais para o lado norueguês.
0: Posse de bola para os nórdicos, corredor central, Sonderbergs para Odegaard, este encostado no corredor direto para Osnes, a devolução por dentro para Martin Odegaard, ele que inicia sempre a construção da sua equipa mais perto dos centrais, que são Ayer e Østigard, recebe justamente Østigard, aí vem o central da formação do Génova de Itália, a combinar Lodge está novamente com Martin Odegaard, a devolução para Østigard, Portugal vai pressionando de forma mais tímida, apenas com João Félix agora a saltar em cima de Østigard, Gonçalo Ramos e em cima de Celvic, ele está recordando daquilo que fez a Nyland com o fator pressão a ter esse papel preponderante para o erro do guarda-redes em Oslo. A atenção a libertar Patrick Berg na frente de Trivela para a terra de ninguém, onde efetivamente não estava ninguém e Austin, Ricardo Pinheiro nem de moto lá chegava.
3: Não tinha hipótese sequer de poder chegar a esta bola nem com asas, mas ainda assim também agradece o gesto e a intenção do companheiro de equipa, Haaland.
0: Bem, agora Diogo Costa perante a pressão na cobertura de Martin Odegaard a soltar à direita, a bola para Rubem Dias, cancelou, complicou, ainda Cancelo, é feliz no ressalto no meio de Nusa e também de David Wolfa, ainda assim é o último a tocar o lateral do Barcelona, vamos ter o lançamento para a equipa da Noruega, à esquerda.
3: Isso mesmo, para a camisola 5 é para Möller Wolf.
0: Aí está Wolf para efetuar o arremesso, a bola colocada para Sonderberg a ser obrigado a refugiar-se perante a pressão dessa

0: ameaça chamada Vitinha e a soltar no espaço paralelo ao Stigard. Este outra vez para Sonderberg, agora também com a operação de João Félix. Parado, completamente parado Sonderberg. Toca na direção de Martino, de Leo Stigard. Aí está o Stigard. Perante João Félix, vai tentar a variação do flanco. A bola para a direita para Frederico Ausnes. Aperta agora Bruno Fernandes, mais seguido no corredor. Encosta por dentro, na busca da Sjeldrup. Vai dar jogada para o Stigard. Também é uma espécie de canto de cisne desta seleção da Noruega, que agora encontra espaço a sortir bem e feito essa circulação de bola. Circula à esquerda Wolf. Liberta para António Nusa. Lá vem o avançado do Leipzig. Já rompeu, grande área, soltou. Patrick Berga, devolução para Nusa. Perante Cancelo, ainda Nusa. Atirou, defendeu, deu Costa para canto. A Noruega também a mostrar e a dar o seu ar da sua graça. Sacudiu, deu Costa, remata enviesado de António Nusa.
1: Com o punho direito da mão, deu Costa numa espécie de lance a conseguir evitar que a bola tomasse as redes da sua baliza e a fazê-la subir pelo lado de fora da trave e concedendo aqui pontapé de canto à Noruega, mas de facto é um elemento desequilibrador. Nusa, num ataque mais um no seu bom estilo, da esquerda para o meio, foi tirando adversários e depois um remate cruzado que só parou na luva de Diogo Costa.
0: Agora novamente com a matriz do pontapé de canto batido à direita, Odegaard para levantar do pé esquerdo, à sua beira está a Sjeldrup, mais perto Chico Conceição, o jogador mais perto também de Odegaard, cruzamento batido, cabeceamento da devolução e o corte, ainda sobra para o ataque da Noruega. Atenção à esquerda, vai controlar David Wolf e impede que a posse de bola seja para Portugal. A bola sai e o árbitro vai dar o quê?
1: Pois é, que ele mandou esperar, Maurício.
0: É um compasso de espera, não é?
1: Sim, ainda que não tenha dado qualquer tipo de sinalética, sim. Agora sim, vai dar a ordem para a cobrança, creio.
0: Não sei se terá recebido alguma indicação da cabine do VAR.
1: É porque naquele momento em que a bola foi para a área, Zé, parece-me que houve ali uma bola é cortada por um defesa português, mas a bola bate nas costas, creio.
0: Sim.
1: E possivelmente estaria a averiguar se houve tivesse havido mão ou não.
0: Sim, Marco Di Bello, o vídeo árbitro destacado pela UEFA para esta partida, certamente a comunicar algo a Maurizio Mariani. Arremesso largo na grande área, corta na zona do primeiro posto de canção. Aí na assistência de Patrick Berga, há falta sobre Gonçalo Ramos. Senhor Maurizio Mariani, há falta gritante sobre Gonçalo Ramos e vai permitir o árbitro da partida que Portugal fique em pressão. Cai agora também Francisco Conceição, os jogadores da Noruega começam a distribuir fruta. Aí vem a bola para Martin Odegaard. Posse de bola para a seleção da Noruega, trabalha na casa das máquinas por intermédio do seu capitão. Aí vem a camisola 10, ainda Odegaard virado para o sentido de progressão, toca curto por dentro, ainda no corredor central, recolhe Sonderberg. É um dos médios defensivos mais elegantes e mais eficazes do panorama atual do futebol mundial, Sonderberg. Incrível como ainda está, com o devido respeito, num clube como o Fulham. A bola pontapeada na frente, no ataque da Noruega, cortou Renato Veiga, ainda a sobrar para a segunda vaga do ataque, a bola para Odegaard, zona central do terreno, atenção a Patrick Berga, acelera pontapé, a figura de Diogo Costa, do médio do camisola 6 do Bodo Glimt.
1: É, mas a responder com firmeza Diogo Costa para arrancar a aplausos do Estádio do Dragão, firme o guarda-redes da Seleção Nacional, apenas a tirar os pés do chão para amarrar esta bola diante da sua face, deixou bater e agora coloca nos pés para sair a jogar.
0: Mas Portugal volta a baixar a guarda, Matilde.
2: Sim, a Noruega é uma seleção capaz. Não é fácil, porque normalmente Portugal não é uma equipa que esteja a jogar num jogo de muita posse e, portanto, sempre que vai dando algum espaço, a Noruega aproveita. A verdade é que o Odegaard, ao baixar, normalmente é acompanhado por Palhinha, mas até certa altura. Palhinha não vai completamente até à linha defensiva da Noruega e aí pode-se criar um desequilíbrio. E depois tem havido também uma tendência grande do Sjeldrup a ir para dentro para se perder um bocadinho da pressão de Nuno Mendes, que também não o persegue até corredor central a tentar criar mais um. A verdade é que o jogo ligeiramente partido é normal que vá tendo ascendentes aqui e ali repartidos de uma equipa para a outra.
0: Posse de bola para Portugal, atenção a Vitinha a picar no corredor para Bruno Fernandes, por dentro vai aparecer Nuno Mendes, ainda o capitão da equipa das esquinas, aí vem mate para a zona central, para Palhinha e mediações da grande área, vai fazer a bola viajar até outro flanco, à direita capta João Cancelo, apoia que Conceição, recebe Chico Conceição, já desmarcação para Cancelo, linha de cabeceira, cruzamento, vai direto à baliza, sai do outro lado pela linha lateral. O que é que foi aquilo, Ricardo? Foi cruzamento ou remate?
1: Ficamos na dúvida claramente e sem perceber o que João Cancelo tentou fazer, ele ainda pede ali desculpas aos companheiros de equipa que já invadiam a área contrária, mas de facto sai ali uma espécie de cruzamento remate.

0: intenso que só sai do outro lado. Linha lateral é arremesso para Austin à direita.
1: Sabemos todos que João Cancelo era menino para tentar o disparo à baliza com um ângulo muito apertado,
0: mas
1: pela reação de Cancelo, de facto, saiu-lhe tudo mal. Ele queria cruzar, mas naquela circunstância, naquela zona do terreno, não é preciso aplicar tanta força. A recuperação de João Palhinha, penteia para a marcação de João Félix. Portugal trabalha a partir da esquerda. Bela marcação de Nuno Fernandes. Faz um turno ao adversário. João Félix vai comer de lado a Ayer. Cruzamento atrasado e o corte de Sander Berge. Inimigo público número 1 da equipa da Noruega. João Félix verdadeiramente on fire, Ricardo.
0: Isso mesmo, agora a causar dano na defensiva nórdica, construir pelo lado canhoto, depois valeu a subtileza uma vez mais de Beres a limpar o lance.
1: Agora pé furado com um péssimo domínio de bola de Francisco Conceição. Aquele corredor direto está a dar menos capacidade de desequilíbrio do que o corredor esquerdo, Matilde, sendo que à direita aparecem sobretudo Cancelo e Francisco Conceição. À esquerda temos Nuno Mendes, temos Bruno Fernandes e aqui e ali também João Félix a cair naquele corredor.
2: Sim, o Bruno não está a conseguir tantas vezes invadir o corredor central, acaba por ficar um bocadinho mais chegado para a esquerda, mas com o João também a chegar e, portanto, criam ali uma superioridade ligeiramente desencostada para o corredor central. O corredor direito tem sido mais solicitado já numa variação do flanco para chegar o Francisco, normalmente aberto com espaço, a receber a bola. No início ainda conseguiu aqui um ou dois momentos de desequilíbrio, mas em termos de combinação, Portugal muito mais associativo no corredor esquerdo.
1: Bola na grande área para João Félix, já está desenquadrado, apertado por Leo Ostigard, escapa-se para a esquerda, dá jogada para Nuno Mendes, depois de uma bola picadinha na grande área por Vitinha, bola para Bruno, pontapé de Bruno, defendeu Selvig! Disparo do capitão no balcão da área, a bola saltitou à frente do guardião da Noruega, que sacudeu como pôde, Ricardo!
0: Foi obrigado mesmo a sujar o equipamento, mas de punhos aliviou aquilo que foi um remate potente do Bruno Fernandes.
1: Agora Gonçalo Ramos para Vitinha, não passa, segunda vaga, Gonçalo Ramos, que perigo, pé esquerdo tirou, sacudeu o Selvig para canto, estava no sítio certo, a hora certa, a aguardar o primeiro poste, remate da pé esquerdo de Gonçalo Ramos, bola parada, vamos ter canto.
0: Ele que é obrigado a apertar as luvas, também o remate potente com a canhota de Gonçalo Ramos, novamente a dizer sim, Selvig, e evitar maus maiores para a baliza nórdica, ponta, pé de canto, mais um para a seleção portuguesa, lado canhoto, é para o capitão da equipa Bruno Fernandes cobrar.
1: É o segundo para Portugal, o primeiro foi à direita por Francisco Conceição. Agora Bruno Fernandes de pé direito aproveita para retribuir os aplausos, o carinho que recebe das bancadas do Dragão. Ponta pé de canto para a seleção portuguesa. Movimentações sobretudo fora da pequena área. Vitinha e Gonçalo Ramos no raio de ação de Selvig. Marcações impiedosas na Noruega. Levanta Bruno Fernandes para o segundo poste. Selvig sacode. A bola vai sobrar ainda para Renato Veiga. Permite que a bola se conduza a si própria para fora das quatro linhas. Lançamento para Portugal, pertíssimo da bandeirola de canto.
0: Sim, novamente sem inventar, o guarda-redes norueguês de punhos a não arriscar, a sacudir a bola o mais longe que conseguiu e com isto acabou por atribuir arremesso para Portugal já efetuado. Constrói Vitinha à meio do terreno.
1: Sim, porque a bola não foi arremessada para a grande área, a ordem foi para recuar e construir mais atrás. A bola de Cancelo para Vitinha na meia direita, perante Patrick Berg, agora sim a encostar no corredor. A bola para Francisco Conceição, combina com João Félix, devolução de beleza para Conceição, mais atrás para Vitinha. Vitinha vai dar jogável para Gonçalo Ramos à flor da relva, devolução outra vez para Vitinha. Portugal a tentar estabelecer-se com a troca de bola mais intensa, perto da grande área. O esférico entra no corredor central para Palhinha, combina com Bruno Fernandes, de costas para o sentido de progressão, dá mais atrás para Renato Veiga, lá está de um lado ao outro, a aplicar a largura total no terreno. Nuno Mendes, mete na área, Palhinha, triangulação, ponta perto de Nuno Mendes e o corte da defensiva da Noruega, mesmo do pé direito. Se esta bola vai na direção da baliza, Selvig, eu não sei não, Ricardo!
0: Tentava claramente um passo à baliza com o pé que não é de eleição de Nuno Mendes, a tentar colocar ao poste mais distante da baliza de Selvig. Valeu e fico com a ideia que é um corte feliz por parte de Berg, camisola 6, que acaba por desviar o caminho da baliza da Noruega.
1: Esteve quase o primeiro para Portugal. Canto à direita para Francisco Conceição. Agora mais homens na pequena área. Aí está Conceição, bola batida, coração na área, o caçamento de devolução, vai sobrar ainda, atenção, pontapé de Bruno, fora! Com o seu pé não dominante, disparou para a bancada.
0: Oi, com a canhota, também importunada por parte de Sheldrup, que ofereceu o corpo para tentar estorvar a ação do jogador de Portugal, assim o conseguiu, não sai nas melhores condições, no entanto, ainda assim, aplaude Jorge Jesus.
1: Mais capacidade, Matilde, para Portugal conseguir.

0: Este tipo de triangulações em zona de perigo imediato para a Noruega, junto à sua grande área.
1: Sem dúvida nenhuma, e agora até com o João Palhinha, que normalmente é um jogador que não está em zonas tão altas no terreno, mas Portugal claramente ser uma equipa capaz de ter combinações curtas e rápidas e ferir um adversário que, quebrada a primeira pressão, acaba por afundar bastante, muitas vezes até num 4-5-1, mas que vai permitindo aqui e ali que Portugal ainda assim consiga jogar, e já tem tido muitos remates travados em in extremis dentro da área.
0: Agora João Cancelo, com um cartão amarelo, lance em que atinge Nusa, que fica lesionado, com um cartão amarelo. Ricardo Pinheiro a arriscar muito o lateral direito.
2: Sim, claramente, quando o jogador adversário está ali estatelado, agora sim com a ajuda também de Wolf a conseguir reerguer-se, cedendo então e conseguindo conquistar aqui a Noruega um livre ainda longe da baliza de Diogo Costa, mas de facto muito... Houve aqui alguma desobediência por parte de João Félix.
0: Olha, e Cancelo vai falando com o Maurizio Mariani, mas a reivindicar o quê?
2: Sim, não há muito a dizer.
0: Pontapé livre para a seleção da Noruega. Atenção a Martin Ødegaard, vai tentar esticar no balcão da área para Ødegaard. Bola sobra para a área e o pontapé, grande golo! Grande golo da Noruega! Grande golo da Noruega! Golo monumental de Christopher Ayer! Alça-se de mãos na cabeça! Este não é um golo tradicional de Christopher Ayer, do central do Brentford. Aplicou um pontapé em vôlei, a bola sobrevoa Diogo Costa. Insisto, é um golo do outro mundo. Mundo da Noruega, 1-0.
2: Com a bola a apanhar o lance de ressaca, com a bola a descair para o lado direito, assim com o ataque à formação nórdica e a encher o pé da bota direita, e com a bola a subir, mas a descer de forma muito rápida, e nem com asas Diogo Costa conseguia evitar este golo dos nórdicos. Isto para uma enorme explosão por parte dos 2.500 adeptos nórdicos, eles que minutos atrás começaram a gritar pela Noruega, fizeram voltar-se a ouvir agora. Eles estão numa autêntica evolução lá no topo norte do Estádio Dragão.
0: Não vai certamente na sua carreira, aos 28 anos, fazer melhor do que isto. O seu terceiro golo com a seleção da Noruega e o melhor da carreira. O árbitro Maurizio Mariani ainda está a escutar protestos da equipa das esquinas. Pergunto-te, Walter Madureira, e também a ti, Matilde, se há motivos para eventualmente se anular este golo de antologia de Christopher Ayer.
3: Posição irregular não há. Na discussão de posição com o Bruno Fernandes também não me parece existir, não falta, não sei se tens a mesma opinião, Matilde.
1: Não me pareceu existir falta. Portugal estava com Palhinha e o Bruno para o Berg, o Ødegaard e o Ayer. E eu acho que é a disputa do Ødegaard com o Bruno que pode estar a ser vista, porque o Bruno cai, mas claramente Ayer já era um jogador livre e com um golaço a Roberto Carlos.
0: Confirmado então, o golo de Christopher Ayer. Portugal apanhado na curva, marca aos 36 minutos, Christopher Ayer. Que golaço do central de 1,98m, insisto, não vai fazer mais nenhum na carreira, certamente, a esta hora da noite. Estádio do Dragão na Invicta, grupo A4 da Liga das Nações, jornada 4, minuto 38, Portugal 0, Noruega 1.
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0: Atenção à resposta de Portugal, péssimo domínio de Nuno Mendes, a bola era muito boa, lançada na profundidade, cortou Christopher Ayer, vamos ter um lançamento para Portugal, mas Matilde, Portugal a deixar-se surpreender por esta Noruega, não que a Noruega não tenha feito para chegar eventualmente a esse golo, mas é um golaço de facto de Christopher Ayer, em termos individuais consegue ter essa mais-valia a equipa norueguesa.
1: Num lance de bola parada, onde são perigosos, eu não sei...
0: E grande golo!

É nosso!

0: Gomes, rebate imediato no balcão da área, Ricardo Pinheiro, a rede só não rebentou por mero acaso.
1: Tamanho remate potente por parte de João Cancelo, que apanha a bola com a parte exterior do pé direito e depois, numa espécie de arco tenso, só para com um estrondo na baliza de Selvik, repondo a igualdade no marcador. Ora, deixem-me recordar, tudo começa no arremesso lateral de Nuno Mendes à esquerda e depois há uma movimentação muito inteligente por parte de João Félix, que tenta atacar a bola, ilude os centrais, arrasta a marcação, deixa a bola passar João Palhinha e aparece o surpreendente elemento surpresa, João Cancelo, do lado direito da área da Noruega, para rematar de forma potente para as redes da Noruega. Ora, ele que fez o tento também na última partida diante da Dinamarca, volta a marcar pelo segundo jogo consecutivo.
0: Está on fire João Cancelo, está em grande forma novamente a jorgineta de Jorge Jesus, empata a seleção nacional com um míssil do outro mundo, até Henrique Sourânio, minuto 38, empatou João Cancelo, agora aos 40, confira o 20 da Antena 1 porque o placar está assim pintado, Portugal 1, Noruega também 1.
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3: São 77 jogos com a camisola da seleção A de Portugal. Este é o 14º golo e que golaço!
0: Matilde, com ferros se mata, com ferros se morre. Golaço de Cristian Faraier e, ato e consequência, golaço do outro mundo também do João Cancelo.
4: Sim, num gesto técnico relativamente semelhante, ou seja, os dois acabam por acertar com a parte fora do pé e a bola a desenhar aquele arco um bocadinho à Roberto Carlos. Esta bola do Cancelo, a bola estava no ar, portanto um gesto é aqueles que em 20 tentativas 19 vão para as couves e um dá um golaço, uma resposta imediata de Portugal, que não podia ser melhor, porque efetivamente Portugal até agora estava a criar mais perigo. Eu ia só dizer algo em relação ao primeiro gol que Portugal sofre. Certo. Não me parece até que ponto é que não há ali uma falha de marcação. Não sei se Jorge Jesus quis povoar mais o corredor central, mas se existiam essas referências individuais, faltou gente no segundo poste para defender o livre lateralizado.
0: E com o gol do empate, Ricardo Pinheiro, o dragão em modo vulcão aqui na Invicta.
1: É, os mais descrentes agora voltam a ganhar ânimo, também muita gente de pé, ainda após este golaço de João Cancelo, ainda também certamente animada e vai aproveitando para empolgar-se e também a puxar pelas cores da seleção nacional.
0: Para já, pontapé livre para a seleção da Noruega, para ser movimentado à esquerda por parte de Martin Ødegaard. Aí vem o capitão da Noruega, restabelecido daquela pancada forte de Bernardo Silva, que o deixou muito, muito amuado no final do jogo, mas como disse bem Jorge Jesus, ontem na Antevisão, contra o País de Gales, jogou. Portanto, não terá sido nada demais. Livre para Martin Ødegaard. Preocupação no banco de Portugal com a bola parada. Aí está Ødegaard a colocar na zona do segundo posto e leva-se Sonderberg. Cabeceia Ayer, o corte de Nuno Mendes diretamente para fora. Como sofre Portugal na bola parada, Ricardo?
1: É, até porque é visível a envergadura adversária mais potente por parte dos nórdicos, tentarem também destas bolas paradas tirar partido das fraquezas da seleção nacional. E agora arremesso que só vai parar dentro da grande área portuguesa.
0: Aí está Leo Ødegaard, do central do Génova de Itália. O arremesso batido na zona do primeiro posto, pontapé de Haaland, simulação do Sonderberg, Haaland com via verde para faturar, mas manda por cima.
1: É veloz a fugir à marcação e a conseguir finalizar bem no coração da grande área portuguesa, mas para a felicidade da seleção nacional, Haaland acaba por pentear a bola, sai por cima da trave da baliza do Diogo Costa.
0: Portugal a sair curto a partir do pontapé de baliza, com Diogo Costa a dar para Renato Veiga. Bruno Fernandes não passa por Sonderberg, é absolutamente intratável na marcação o médio do Fulham. Mete a bola fora, lançamento para Nuno Mendes e Jorge Jesus, que nesta altura, Ricardo, já está sem casaco e de mangas arregaçadas naquela camisa. É certo que está calor, mas já não está a achar piada a muita coisa em termos defensivos de Portugal.
1: Isso.

0: mesmo, certamente, bela descrição. De facto, ele que tem gesticulado ali de braços abertos, sempre muito interventivo, o selecionador nacional.
1: É o tal ponto de vista defensivo que mais preocupa Jorge Jesus, tem falado muito sobre isso, Matilde, o selecionador nacional, e esta noite com certamente alguns reparos para fazer ao intervalo, tal como fez, por exemplo, há uma semana em Oslo, porque a equipa veio completamente diferente para a segunda parte em termos defensivos.
2: Sim, era o que eu dizia há pouco, Portugal tem referências individuais, mas depois há alturas em que vai perdendo essas referências e, portanto, fica uma mistura que nem a carne nem a peixe, não é zonal, não é perfeitamente individualizado e acaba depois, nessa incerteza, permitindo alguns passos aqui e ali que podem ser letais.
1: Posse de bola para Portugal a partir do seu setor mais recuado, com Renato Veiga a combinar com Rubem Dias. Aí vem Dias a levantar o periscópio, dá curto para Vitinho, ultrapassa a linha divisória já dentro do meio campo da equipa da Noruega, mas trava o seu andamento. Agora a libertar à direita para João Cancelo. Que golaço! Marcou para o empate de Portugal, ele de frente ao Barcelona. Aliás, pelo Barcelona já fez também um golaço na La Liga em pleno campeonato. A bola para Vitinho no corredor central, dá jogada para Palhinha. Palhinha movimenta para a esquerda para Renato Veiga, encosta na linha lateral para Nuno Mendes, faz-se a ola mexicana no estádio do Dragão, enquanto ataca Portugal rumo à grande área da Noruega. A bola para Vitinha, picou na desmarcação para Nuno Mendes, Austas, corte incompleto, bola viva na grande área com o Xaldru para ser apertado, vai sair a jogar a equipa da Noruega com essa ola mexicana. Então Ricardo Pinheiro também a dar um colorido monumental também ao estádio do Dragão.
0: É, com essa boa disposição e também ânimo por parte dos adeptos portugueses a alinharem nessa onda mexicana, e ver, vamos, não há um surfista norueguês.
1: Atenção a Martin Odegaard, último terço, já deu jogável, António Nusa, grande área, serpenteou, passou, corta João Palhinha de forma senhorial e impertida. A bola para Patrick Berg, ainda o descarrega João Cancelo pelas costas. Agora vai ajudar a levantar o lateral que marcou o golaço pela seleção portuguesa. Ponta bem livre para Portugal em cima do minuto 45.
0: É, num bom gesto de fair play por parte do jogador do Boboglim, que deixou-se ultrapassar pela velocidade do João Cancelo. Ganhou a frente, ganhou o lance e depois foi atropelado pelo camisola 6 da Noruega.
1: Só a placa.
0: Só uma placa e são mais 2 minutos mostrados, por isso 120 segundinhos até ao apito final desta primeira parte.
1: Tic-tac da Antena 1 a partir do Estádio do Dragão, neste Portugal 1, Noruega 1, compensação 2 minutos. Pontapé livre para Portugal para ser movimentado por Diogo Costa, vai esticar bola na frente, equipas encaixadas a meio campo. Pontapé a Diogo Costa, a bola a viajar na busca de Gonçalo Ramos e também de João Félix. A bola sobra ainda para Leo Østergaard, pontapé ao central da Noruega, a bola vai pingar em Sonderberg e leva-se Palhinha, dá jogada para Gonçalo Ramos, libertou para João Félix, atenção, corredor direto, olha para um lado, olha para o outro, ativa o radar, procura apoio, liberta para Chico Conceição. Aí vem o avançado dos Juventus, mete mais atrás para João Palhinha, o médio da equipa do Benfica vai libertar mais atrás para Rubem Dias, o central do City vai fazer a bola chegar até a Vitinha do Paris Saint-Germain, ainda Vitinha a combinar com o Rubem Dias, dá jogada de forma rasteira para João Palhinha, Portugal a tentar congelar o jogo, mas aproximando-se aos poucos da grande área da Noruega, ainda Palhinha, dá jogada para Cancelo, pode ser a última jogada da partida, a bola já adiantada para Chico Conceição, encara o adversário, na circunstância vou ainda Conceição, linha de cabeceira, cruzamento atrasado e o corte, ponta pé de canto para Portugal.
0: Muitos protestos por parte do Wolf, que entendia e pedia que fosse ponta pé de baliza, mas o árbitro assistente a entender então que o camisola 5 da Noruega tocou pela última instância e por isso mais um ponta pé de canto para Portugal é Chico Conceição à direita.
1: Último minuto da primeira parte, o árbitro dá o quê? Dá ponta pé de baliza?
0: É, marcha atrás.
1: É, é, agora muda de ideias. Ah, bom.
0: Camisola 13, Selvig, para bater provavelmente a última vez na primeira parte.
1: Acabar por aplicar também essa nova regra, os cantos que não podem também ser cobrados, portanto acaba por descortinar eventualmente que o último jogador a tocar na bola terá sido Chico Conceição, depois desse cruzamento no 1 para 1 com David Wolfa. Bom tapeia Selvik na frente, a bola para Xaldrup na linha lateral, consegue manter a bola dentro das quatro linhas, mas recolhida por Vitinha na coxa e o atraso para Diogo Costa. Agora com a pressão na cobertura de Erling Haaland a soltar rapidamente para a direita para João Cancelo. Está apertado por Nusa, tem espaço no corredor central, mete atrás para Diogo Costa. Bom tapeia de primeira, sem inventar, soa o apito do árbitro Maurizio Mariani. Toda a gente para os balneários, termina a primeira parte no estádio do Dragão. Portugal 1, Noruega 1, Ricardo Pinheiro.
0: Desde logo com Bruno Fernandes à cabeça, a sair a passo apressado rumo ao túnel que dá acesso às cabines, com os jogadores da Seleção Nacional também a recolherem então ao balneário, já de forma mais passiva também os noruegueses o fazem. Resta agora o guarda-redes da seleção visitante da Noruega, Selvik, o homem dos punhos.

0: Esta primeira parte sempre muito interventivo, a responder com firmeza aos lances de ataque da seleção portuguesa, numa altura em que também esse árbitro italiano, Maurizio Mariani, acompanha a saída de todos os jogadores, ele que está a apitar pela segunda vez então esta seleção nacional portuguesa.
1: Matilde, é caso para dizer que o resultado ajusta-se àquilo que as duas seleções fizeram nesta primeira parte.
2: Sim, embora eu tenha contabilizado mais aproximações da seleção portuguesa à área adversária, quase sempre depois com a linha defensiva a conseguir fazer com que as tentativas portuguesas rechaçassem na linha defensiva, parece-me que o jogo foi ficando partido aqui e ali, houve momentos de ascendente da seleção norueguesa, outros da seleção portuguesa, parece-me um resultado justo num jogo que tem tido... Como tem sido até característico dos jogos portugueses desta Liga das Nações, intensidade e oportunidades parte a parte, portanto um jogo de futebol apelativo, interessante e com um resultado que me parece até hora justo.
1: Ora bem, Ricardo Pinheiro, antes de nos despedirmos desta primeira parte, Diogo Dalot estava a começar a fazer aquecimento, mas ligou-se a rega e João de Deus, o principal adjunto de Jorge Jesus, veio buscar Dalot certamente para aquecer na zona dos balneários, numa zona mais recolhida.
0: É, muito provavelmente, Zé, mas também confesso-te que a esta distância não consigo precisar se Diogo Costa, aliás, Diogo Dalot, continua mesmo nesses exercícios.
1: Não, ele já foi para o túnel. Já foi para o túnel.
0: Então recolheu aos balneários, não resta mais ninguém por parte dos suplentes de Portugal, assim como também da seleção da Noruega. Todos eles recolheram as cabines.
1: Muito bem, tudo contado a partir desta primeira parte em que tivemos o golo de Ayer aos 36. Golaço. 2 minutos depois, golaço ainda melhor de João Cancelo, pois claro, 1:38 para já, Portugal 1, Noruega 1, estamos em tempo de intervalo, voltamos já a seguir para a segunda parte, até já.
3: Também quase a terminar é a primeira parte, Grécia 0, Alemanha 0, Holanda 1, Sérvia 1, isto na Liga A, grupo 2, ainda no grupo de Portugal, 0-0 entre País de Gales e Dinamarca.
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3: 8:37 em Portugal Continental, menos uma hora nos Açores. Vamos conferir os outros dados que marcam a atualidade numa síntese com Susana Barros.

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3: São 21 horas e 45 minutos. Daqui a pouco voltaremos ao Estádio do Dragão com a boleia da Antena 1 Desporto Português, que está a acompanhar a par e passo o encontro que coloca frente a frente as seleções de Portugal e também da Noruega, com 1-1 até ao final dos primeiros 45 minutos. Para já, avançamos com Carlos Langa, que traz-nos as informações sobre o desporto recreativo ao nível da capital do país, Maputo.
4: O Pairo da Ponta Caniço qualificou para a meia-final da Superliga de Futebol Criativo Elefante Beta após vencer este domingo o Pairo Desempenho por uma bola sem resposta. Técnico da Ponta Caniço, 1-0 neste desafio. Como é que foi? Vem aí a meia-final.
5: Foi um bom jogo. Então, a minha equipa entrou muito bem nos primeiros 7 minutos, não obstante que é aquela fase que se complementa com o aquecimento, mas acima de tudo, já os 10, 15 minutos, baixamos de rendimento, mas soubemos jogar do primeiro até o último minuto com muito sacrifício, não obstante, como se diz na gira popular, em forma arcaica, o corrente do vento. Mas acima de tudo, toda a primeira parte foi bem disputada, saímos com o resultado do nulo. Na segunda parte, tivemos a lição estudada nos jogadores, e fomos demais em cima do adversário, conseguimos marcar aquele golo e o resto é que controlamos a partida até o final. E o adversário também soube se bater dentro do campo e nos criou um pouco de calafrio aos 33 minutos, mas enfim, o meu guarda-redes soube estar, estão de parabéns os miúdos.
4: E a final frente ao Beiro Mali, o que é que se espera do seu conjunto?
5: É, mais um jogo, sim. Mali, na época passada, conseguimos 0-0 na minha final em casa deles. Espero que este ano também a história seja a mesma, mas não anos iguais. Enfim, vamos continuar a fazer o trabalho psicológico com a nossa rapaziada. Enfim, para que consigamos ganhar a minha final, embora chegar à final do jogo.
4: Obrigado, técnico do Bairro da Ponta Caniço, que venceu nos quartos de finais o Zempedro por uma bola sem resposta. Pergunto ao Joaquim, capitão do Bairro Zempedro, uma derrota nestes quartos de finais deste torneio, como é que foi?
6: Epa, foi triste para a nossa parte, infelizmente não saímos vitoriosos na partida, mas foi um bom espetáculo, encontramos o adversário à altura, temos tudo o que tínhamos, infelizmente não conseguimos marcar.
4: E este torneio Elefante Beta, como vocês jovens vão vivendo?
6: Vamos, agora, já que ficamos, né, vamos continuar o jogo, assistir a meia-final. O Elefante Beta é um bom campeonato, coloca os jovens foi longe das drogas, bebidas e alcoólicas.
4: Obrigado, Joaquim, capitão do Bairro Desempenho, que perdeu nos quartos de final da Elefante Beta em futebol criativo por 1-0 frente à Polana Caniço. No outro jogo da meia final, que teve lugar este domingo, o Bairro Mali venceu o Lene por 5-3 aos penaltis após empate a 1 golo no tempo regulamentar. As meias finais desta prova efetivam-se no próximo domingo com os seguintes encontros: Bairro de Nhagó, equipa municipal de Bawane, e Mali, Bairro da Polana Caniço.
3: Carlos Langa, no acompanhamento do desporto recreativo, esteve no bairro Polana Caniço, onde conversou com alguns intervenientes. 21 horas, 49 minutos, é tempo para voltarmos à Europa, onde estamos a fazer o acompanhamento do jogo entre as seleções de Portugal e também da Noruega, 1-1 até ao final dos primeiros

0: 45 minutos, agora vem aí a segunda parte.
1: Ver nenhum jogador ali à entrada, agora sim vejo sim os suplentes de Portugal a tomarem o caminho do Banco Técnico Nacional e certamente também com eles virão então os protagonistas que iniciaram a partida.
2: A seleção da Noruega vai ser a primeira a voltar ao relvado juntamente com os suplentes.
1: Os protagonistas que iniciaram a partida.
2: A seleção

0: da pressão, que não me pareceu ser tão uma pressão forte, sim, mas que algumas vezes, espaços também a deixar Portugal construir e ter um bocadinho mais de espaço, mas uma seleção que poderá entrar com outra veemência no momento da pressão e que depois na bola parada é também muito perigoso. Acho que isto é o que se pode esperar desta Noruega, que também não é tosca na forma como consegue organizar-se e construir de forma apoiada, como de resto tem pelo menos dois desenhos de jogada muito, muito bem conseguidos, a atrair primeiro a pressão portuguesa para um corredor e a conseguir libertar o outro. Da parte de Portugal, espera-se que seja uma seleção um bocadinho mais organizada no momento defensivo. Parece-me que os dois centrais têm sido capazes de tapar grandes perigos da parte da estrela maior norueguesa, mas de resto acertar um bocadinho melhor as marcações no meio campo, perceber se será uma... Não parece que Jorge Jesus passará para uma marcação zonal, portanto ter as referências um bocadinho mais próximas dos seus jogadores de referência e depois conseguir aproveitar-se daquilo que é a sua capacidade de ligação e explorar um bocadinho melhor. Diria que o corredor esquerdo está a correr bem, no menos nem tantas vezes a dar profundidade, mas a conseguir muitas combinações por aí, pelo corredor esquerdo, com o Bruno, com o João Félix aqui por lá também. Do lado direito, afinar um bocadinho melhor aquilo que é conseguir ter jogadas com sucesso e servir bem na área.
1: Jogadas lançadas para a segunda parte pelo Matilde Fidalgo, tudo apostos para o início da segunda parte, já com Portugal em campo. Sem alterações, vai apitar o árbitro Maurizio Mariani para o início da segunda parte. Neste para já, Portugal 1, Noruega 1. Confere apenas a que saiam alguns stewards dentro das quatro linhas para termos o início da segunda parte. O árbitro Maurizio Mariani à espera do ok do legado da UEFA para apitar o que acontece justamente nesta altura. Sai a Noruega, arranca a segunda parte no Estádio do Dragão. Ricardo Pinheiro, João Cancelo, volta para a segunda parte.
2: Isso mesmo, resiste para já nas intenções de JJ. Regressa, assim como os restantes 10 companheiros de equipa que iniciaram a partida. O mesmo acontece também do lado nórdico e apenas invertem-se os lados. A posse pertence já novamente à seleção portuguesa.
1: Com Portugal atacado na direção da baliza sul e com Cancelo a ter Jorge Jesus também essa partilha de opinião da parte da Matilde Fidalgo de aguentar um pouco mais Cancelo em campo. Está motivado com o grande golo que apontou ao minuto 38 para cifrar o empate. Passa agora transviado de Rubem Dias diretamente para fora, lançamento à esquerda para a seleção da Noruega, para David Wolff. O remesso para ser efetuado já bem perto do banco de suplentes de Portugal. Falta bola para David Wolff. Aproveita a seleção portuguesa para subir unidades. Na circunstância, Francisco Conceição já na pressão, mas a recuar imediatamente para o seu meio campo defensivo. Aí está Wolff sobre a linha divisória, penteia Erling Haaland para a marcação de Nusa. A bola rechaçada por Cancelo, ainda à assistência de Christopher Ayer, cabeceia João Cancelo no setor mais recuado de Portugal. A bola para Rubem Dias, dá um chutão na frente na direção de Francisco Conceição, a bola vai diretamente para fora das quatro linhas, lançamento para a Noruega.
2: E olha, José Pedro Pinto, é que Jorge Jesus voltou a vestir o blazer, por isso vamos assumir que a palestra ao intervalo resolveu aqueles maus entendidos do primeiro tempo.
1: Veremos até quando onde é que vai aguentar Jorge Jesus. A bola ponta piada na frente para Erling Haaland, penteia na desmarcação para Sheldrup, pai Nuno Mendes a ganhar a frente ao avançado do Benfica. Ponta peia na frente, já na busca de Gonçalo Ramos, mas bem Christopher Ayer na contenção da desmarcação do Algarvio e a bola para Ostigard. O atraso para Selvig, que outra vez fora da grande área para Ostigard. O central do Génova vai atrasar para o guarda-redes do Brest de França. Aí está Selvig, a ponta piada na frente na busca de Haaland e leva-se agora Rubem Dias, impela a bola na frente, recupera Christopher Ayer, bola para a Noruega, lateral meta à direita, a bola na direção de Frederik Austin, se encosta na linha com a pressão de Bruno Fernandes, não tem margem de progressão, mete por dentro, recolhe agora o capitão Martin Odegaard, perante Gonçalo Ramos a atrasar para Selvig, pressão mais tímida novamente de Portugal, agora com espaço para Selvig poder manobrar à vontade e tomar a melhor decisão para a sua equipa. Aí está Selvig a pontapear na frente novamente na direção de Erling Haaland, mas Renato Veiga a perceber onde a cabiola ia cair e com o seu sentido posicional a antecipar-se ao gigantão do ataque da Noruega. Ainda a bola rechaçada pela equipa norueguesa diretamente para fora, impede a Bruno Fernandes que Sheldrup se apoderasse do esférico. Vamos ter um lançamento à esquerda para Portugal.
2: É, ali junto à divisória, lá de Canhoto, é Nuno Mendes para cobrar.
1: A bola já para trás para Renato Veiga. Aí vem o central do Villarreal, totalista, quem haveria de dizer, nestes quatro primeiros jogos da seleção portuguesa na Liga das Nações. Já a endossar em João Palhinha, faz uma rotunda sobre si próprio, liberta no espaço para Vitinha, postura mais expectante de ambas as seleções. Ainda Vitinha.

0: Lateraliza, mete na linha, à esquerda para Nuno Mendes, com o apoio agora também de Vitinha perante a pressão do Sheldrup e também do Martin Odegaard. A bola já para o corredor central, para João Palhinha, vai tentar a variação do flanco para Francisco Conceição, bola muito esticada na frente, sai diretamente pela linha de cabeceira, vamos ter pontapé de baliza para os noruegueses.
1: Isso porque Mauro Wolf acaba por conseguir controlar a profundidade, evitando que Francisco Conceição conseguisse descer a bola dentro do retângulo de jogo e por isso a Noruega ganha aqui um pontapé de baliza.
0: Movimentado por Christopher Ayer, autor do grande gol da Noruega, aqui no Dragão, ao minuto 36, que deu vantagem muito, muito rápida e efêmera para a seleção da Noruega. Batalha do meio-campo, ganha agora com um posse de bola para António Nusa. O avançado do Leipzig a atrasar para Leo Ostigard. Portugal mais recolhido, Portugal mais expectante, Portugal mais na expectativa. Aí vem Ostigard a lateralizar à direita a bola para Fredrik Aust, se adianta para Sheldrup. Tenta transitar a equipa da Noruega à direita e na arquibancada nascente do estádio do Dragão começa o tal momento icónico do remo, Ricardo Pinheiro.
1: Isso mesmo, com esse gesto de os braços juntarem as mãos, aliás, bem na frente do peito, e depois com essa remada, levando os braços para trás, numa espécie de bom andamento da jangada nórdica. De facto, agora é um momento em que é aplaudido pelos próprios, mas também há alguns tímidos fãs nacionais a aplaudirem o momento protagonizado pela equipa da Noruega.
0: Nós esperamos, acima de tudo, que tenham muito que remar. A bola para Nuno Mendes, acelera no corredor esquerdo, ali atrapalhado por Sheldrup, é o último a tocar na bola, o lateral esquerdo do Paris Saint-Germain, que Matilde Fidalgo, com quase 5 minutos desta segunda parte, verdadeiramente ainda não entrou em jogo. Teve aquela grande ocasião para engatilhar abaixo de pé direito com triangulação bem feita na grande área, mas pouco mais do que isso até agora.
2: Não sei se não está também a acusar alguma fadiga. A verdade, certo, é que em espaço aberto continua a ter aquela vertigem que lhe é característica, mas muitas vezes no jogo a pausar e a parar diante do seu adversário e depois sem ter a capacidade de explodir e sair do drible. Portanto, um bocadinho menos explosivo do que lhe é costume, que eu acredito possa também ser reflexo de muitos minutos nas pernas.
0: Sem sombra de dúvida, isso não obstante, não lhe retira o estatuto de melhor lateral esquerdo do mundo nesta altura. Lá ponta pé de canto para Portugal, depois de uma grande jogada de Francisco Conceição, à esquerda vai movimentar o capitão Bruno Fernandes. A bola cruzada para a zona do segundo posto e leva-se Renato Veiga, de cabeça impelida para a zona de perigo, corta Patrick Berg na pequena área, ainda o esférico a pingar na grande área norueguesa, falhou a interseção Haaland, a recuperação do Rubén Dias, dá jogável para Vitinha, atenção, outro pelo de Palhinha, a Haaland ponta pé livre para a seleção nórdica.
1: É a entrada fora de tempo, muita ânsia em recuperar a posse de bola que pingava ali após um despacho da defensiva norueguesa e por isso acabou por atropelar o adversário. É livre para a formação nórdica.
0: Numa altura, Ricardo, em que Jorge Jesus volta a despir o casaco, mangas arregaçadas e lança já primeiras unidades para aquecimento.
1: Isso mesmo, a noite está agradável e por isso o Jorge Jesus também é certamente impaciente e acaba por estar ali ainda impaciente, é isso mesmo o termo, porque ele vai gesticulando principalmente com a linha defensiva de Portugal, numa altura em que, até por esse desagrado, aquece já Ruben Neves, Bernardo Silva pouco ou nada utilizado, assim como junta-se Neto, que estava preso por cordas segundo o selecionador nacional, e também João Neves.
0: Posse de bola para Portugal, despachou João Cancelo, mas havia fora de jogo no ataque da Noruega. Vamos ter pontapé livre para Portugal. O jogo recomeça com uma toada muito, muito morna para as duas equipas. Vamos ter esse pontapé livre à saída do setor mais recuado. Nas bancadas, esse reflexo também do jogo pobre neste arranque de segunda parte. 7 minutos, mantém-se o empate 1-1 entre Portugal e Noruega. Em termos práticos, este resultado permite a Portugal carimbar já hoje esse apuramento para os quartos de final da Liga das Nações. Depois ficarão a faltar 2 jogos em novembro, em casa frente à Dinamarca e em Cardiff frente à seleção do País de Gales. Para Portugal, se exterminar assim, bem entendido, poder carimbar esse apuramento como primeiro classificado, vencedor do grupo. Agora bem João Cancelo, liberta na direita para Francisco Conceição. Pressão altíssima outra vez dos noruegueses, obrigando Conceição a atrasar até o quilómetro zero para Diogo Costa. Dá jogável fora da grande área para Renato Veiga. Estabelece já conexão com o Vitinha. De primeira vai movimentar a bola para Nuno Mendes entre linhas e por dentro. Já libertou no corredor a bola para Bruno Fernandes. Encara Frederico Aust, desmarcação de Nuno Mendes. Ainda obliquou Bruno Fernandes, atirou fora! tentativa de mais um golo do outro mundo, mas esta saiu com mira descalibrada do capitão, o jogador do United.
1: Refletiu bem da esquerda.

0: Para o meio, deixou o adversário para trás e depois optou por um remate com o peito do pé, não preferindo o arco, e a bola acabou por sair ao lado da baliza de Selvik. Ainda assim, calafrio para os nórdicos.
1: Nove horas em Portugal Continental e na Madeira, menos uma nos Açores. Estamos na emissão Mundial do Desporto da Antena 1 a acompanhar este Portugal 1, Noruega 1. Ataca Portugal, último terço do terreno. Vai João Cancelo a contemporizar, estabelece a equipa portuguesa o seu domínio. Vem perto da grande área norueguesa. Palhinha para Cancelo, transita Portugal à direita. Com pouca margem, é certo. A bola outra vez para corredores interiores, para a triangulação entre Vitinha e também a João Palhinha. Acionam-se os centrais. Rubem Dias para Renato Veiga. Vai estabelecer ligação mais à esquerda para Nuno Mendes. Encara Fernando Caos. Vamos lá acordar Nuno Mendes. Cruzamento batido, entrada da área para Félix, para Gonçalo Ramos, o toque de calcanhar e o corte de Christopher Ayer. Agradecem-se mutuamente, porque se esta jogada tinha ligação até à última, não sei não, Ricardo.
0: Tinha sim, porque o entendimento entre João Félix não é de hoje, de João Félix e Gonçalo Ramos não é de hoje, e por isso estava prestes a dar frutos, não fosse a atenção defensiva da Noruega.
1: Zona central do terreno, Portugal outra vez com mais bola. Palhinha vai movimentar no espaço à direita para João Cancelo, vira para o sentido de progressão. António Nusa vai pressionando à distância, obriga Cancelo ainda assim a atrasar para Rubem Dias. Aí vem o central do Manchester City, liga com o seu companheiro do extensivo, Renato Veiga, já dentro do meio-campo da seleção norueguesa. Corredor central a acionar agora Vitinha, dá para Bruno Fernandes, vai tentar a variação do flanco. O passe é até ligado para Francisco Conceição. Que categoria, que caramelo, ainda Conceição, linha de cabeceira, rompeu, cruzou o pé esquerdo e o corte de Ostigard, sobra ainda para Cancelo, vai já daqui Cancelo, tirou Cancelo, defendeu Selvik, chapada outra vez de João Cancelo, depois da sequência Conceição acampada e fora de jogo, mas está de pé quente Cancelo, queria avisar outra vez com nota artística elevadíssima, Ricardo.
0: Ele fez cara feia às sobras do lance e por isso puxou a direita atrás, rematou potente para a defesa apertada de Selvik, que teve que ir ao relevado junto ao seu posto canhoto, evitar o segundo golo de Portugal. Calafrio, e percebe o momento a defensiva nórdica, Ayer e também Odegaard a cumprimentarem e a saudarem aquilo que foi a intervenção do seu guarda-redes.
1: Estavas a dizer o que é o intervalo em relação a João Cancelo, Matilde?
2: É um jogador que pode também sacar uns coelhos da cartola, tem muita qualidade, no momento ofensivo oferece muito à equipa, é verdade que no momento defensivo por vezes com um bocadinho mais dificuldade, e acredito que o jogo partindo mais possa vir a ser substituído, até porque Nus ainda não teve tantos lances como é costume, mas está de pé quente, está confiante e oferece sempre perigo à seleção.
1: Atenção agora a Conceição, também inspirado por aquilo que fez Cancelo, mas com pouca inspiração, é-se pode dizer, Ricardo, no momento de atirar a baliza de Selvik.
0: À semelhança do que fez Bruno Fernandes, optou também pelo remate tenso, não pelo arco, e por isso a bola a passar bastante ao lado do posto direito de Selvik, mas destaque para a locomotiva Nuno Mendes, parece que já temos carvão ao lume.
1: Exatamente, numa altura em que já estamos com 10 minutos desta segunda parte, ouvinte Antena 1, um grande abraço a partir do Dragão. Mantém-se o empate que trazemos desde a primeira parte. Portugal 1, Noruega também 1.
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1: Dragão. Bola para Patrick Berg, depois de um remate prensado de Francisco Conceição, a bola embateu em Ostigard, se aquela vai à baliza, de facto poderia pelo menos provocar perigo. Aí está Conceição, está também com essa vontade de faturar o avançado dos Juventus. Ainda João Cancelo, agora a recuperar bola para Portugal, dá jogável para Rubem Dias, mete por dentro, de forma rasteira para João Palhinha, levanta ao periscópio, mas toca curto, de forma rasteira para Vitinha, aciona rapidamente a desmarcação de João Félix, vai tentar a desmarcação por dentro, agora para Conceição, demasiado esticado o passo na frente, com David Wolfa a conseguir ganhar esta bola para a seleção da Noruega, para lá da linha de cabeceira, ponta, pé de baliza.
0: A arrancar, muitos aplausos. Francisco Conceição não se fez de início ao lance, recuperou passada e depois a fazer causar pressão em Wolf, que abriu os braços, controlou a profundidade e deixou a bola sair pela linha de cabeceira.
1: Ponta, pé de baliza para a seleção da Noruega, movimentado o esférico já por Christopher Ayer, para o guarda-redes Selvik, o guardião, a canhoto do Brest. Aí está o pontapé de Selvig na busca de Erling Haaland, que ainda não apareceu. Está no bolso de Renato Veiga pelo segundo jogo consecutivo. A bola para Nusa. Dá para Haaland. Entrada da área. Dá para Nusa. Que perigo. Pontapé de Nusa. Grande corte de Rubem Dias. Canto para a Noruega.
0: A dobrar o companheiro de setor. João Cancelo ficou nas covas e por isso necessitou o central de Portugal ir fechar o lado direito a conseguir fazê-lo. E por isso há canto para a Noruega, que faz despertar os cerca de 2.000, 2.500 adeptos.

0: Vamos lá, bem cima no setor norte.
1: Mais cedo falasse de Erling Haaland e ele a aparecer, sobretudo com essa capacidade física para ligar com os seus companheiros no setor mais adiantado. Depois de uma bola que ficou perdida e com Renato Veiga a protestar falta. E depois o pontapé de Musa com a barreira Rubem Dias a ceder pontapé de canto. É o terceiro para a seleção da Noruega. Para ser movimentado à esquerda pelo pé esquerdo de Martin Odegaard. Aproxima-se Sheldrup, mas vai direto. Levanta na grande área. Martin Odegaard, fácil para o corte de João Félix. Fica deitado no relvado. Não sei se não é Rubem Dias ali já a ser ajudado por Diogo Costa.
0: É, fico também com a sensação de que é o camisola 3 da seleção das esquinas. E até porque temos o outro central de pé.
1: É o Rubem Dias.
0: Está estatelado, recebe também ali o consolo de Diogo Costa, também olhar atento de Maurizio Mariani, que dá um jeitinho, já está semi-reerguido o central português e vai mesmo não precisar de assistência.
1: É, terá sido um lance com António Nusa, o avançado do Leipzig, mas está restabelecido Rubem Dias e por isso mesmo estes aplausos que se escutam no estádio do Dragão, que volto a insistir na cidade de Ricardo Pinheiro. Está a ir um pouco também atrás da toada morna do encontro.
0: Está muito silencioso, parece que até nem está a arrebentar pelas costuras.
1: Sim.
0: De facto, são uns cerca já de primeiros 15 minutos.
1: Sim.
0: Bastante mornos.
1: Bola no ataque de Portugal com o desvio do Sonderberg. Na segurança para trás para Christopher Ayer. Dá o jogo para Leo Østigard. Aí vem a seleção da Noruega a tentar construir a partir de trás. A bola para Aushnes à direita. Pontapeia no espaço na frente para Erling Haaland. Mata a bola no peito. Baixa para o relvado. Ali a ser apanhado por João Palhinha. O árbitro vai dar falta ou não? Vai mandar seguir. Palhinha está condicionado. Alguém mete a bola fora ou então João Palhinha vai ter de se restabelecer. É isso que acontece agora. Está de pé João Palhinha, sem grande necessidade de ser assistido, porque isso, Ricardo, recordamos, representa um bom tempo fora das quatro linhas.
0: Sim, e fico com a clara ideia também, José, que não houve falta, houve sim um duelo de envergaduras entre Haaland e também Palhinha, e creio que atinge com o ombro o nórdico, o jogador português, mas que sem qualquer tipo de maldade.
1: O olhar atento do repórter da Antena 1, a seleção portuguesa ficou à espera do apito de Maurizio Mariani. Transita à direita Portugal, atenção ao João Félix, mais recuado, tentava ligar com João Cancelo, intercepta Østigard a varrer diretamente para fora. Vamos ter o lançamento para a seleção portuguesa e para ser efetuado o remesso por João Cancelo. Ainda com muitos homens a aquecer, Jorge Jesus, para já sem grande vontade de mexer na equipa. Para já mantém-se esse empate praticamente em cima da hora de jogo. Minuto 59. Aí está o atraso de Rubem Dias para Diogo Costa. Dá fora da grande área para Renato Veiga. O passo vai muito esticado. Obriga Renato Veiga a enviar contra Sheldrup. Bola ainda jogável. Atenção ao Odegaard. Já reposicionada defensivamente a equipa portuguesa. Bom desarme de Bruno Fernandes diretamente para a bancada. Depois daquele passe muito arriscado e que colocou Renato Veiga sob chapa muito quente, Ricardo.
0: Sim, sim, sim. E muito, de facto, também muito solidário a Bruno Fernandes a conseguir sempre ajudar Nuno Mendes a fechar o lado canhoto, uma vez mais o capitão da equipa a despachar diretamente para a bancada.
1: Conferencia Jorge Jesus com João de Deus, eventualmente Matilde, por onde passará a primeira mexida do selecionador nacional para tentar desatar este marasmo da partida frente à Noruega?
2: A verdade é que me parece que o Bruno encostado à esquerda está a trazer muito menos capacidade de mexer no jogo do que...
1: E que perigo agora para a Noruega, desculpa Matilde, bola de Patrick Berg para Haaland, fechou bem o poste de Diogo Costa, a bola sai do outro lado pela linha de cabeceira já pertíssimo da bandeirola de canto, mas primeira desmarcação com cabeça, tronco e membros do gigantão do ataque da Noruega, Ricardo.
0: Sim, corredor central e depois um passo a queimar toda a linha defensiva portuguesa, a fugir para o lado canhoto, onde Haaland fez essa movimentação, não esteve com grandes cerimónias, rematou cruzado com o pé canhoto e a bola a passar ao lado do poste esquerdo da baliza de Diogo Costa, que não ganhou para o susto.
1: Prossegue, Matilde.
2: Dizia que o Bruno Fernandes no corredor tem procurado ser um jogador solidário no momento defensivo, não está a conseguir ter tanta presença em corredor central. O Félix nesta segunda parte já cair um bocadinho mais para o corredor direito e parece-me que o Félix aqui também com bastante trabalho defensivo na medida em que é ele que está a acompanhar o Sonderberg com o Palhinha, com o Berg e o Vitinha a seguir o Odegaard. Eu penso que provavelmente haverá aqui uma alteração, até acredito que no ponto de vista da construção talvez Jorge Jesus pondere a entrada de Ruben Neves. E depois
1: é um deles que vai entrar e o outro será o Dalô. Já estão preparados para entrar, Matheus.
2: Portanto, à partida sairá o João aqui também para não o expor a uma possibilidade de um segundo amarelo numa altura em que o jogo efetivamente está morno, mas provavelmente passará passarão os

0: os desequilíbrios por lances individuais.
1: Agora não conseguir manter a bola dentro das quatro linhas, Francisco Conceição, lançamento para a Noruega, será já ou não?
2: Creio que não.
1: Vai ser mesmo.
2: Vai mesmo a esse pedido expresso por parte de João de Deus e por isso o árbitro italiano a considerar então esse momento de primeira alteração para a formação de JJ. Ora sai Palhinha, vai entrar Ruben Neves e a ver vamos, porque não é preciso
1: sai Cancelo.
2: É, já está fora do retângulo de jogo, ali a cumprimentar Jorge Jesus para dar então lugar a Diogo Dalot.
1: E não encontro daquilo que já tinhas dito, Matilde, aquilo que acrescenta Ruben Neves no meio campo, sendo que para o lugar de Cancelo já entramos naquela fase do risco com o cartão amarelo a pender sobre a cabeça do lateral do Barça.
0: Sim, o Dalot quando foi chamado a a ação também esteve bem, é um jogador que do ponto de vista ofensivo não vai oferecer tanto como o João Cancelo, mas no momento defensivo está muito menos condicionado e está com outra frescura para poder abordar o jogo. E depois no meio campo, lá está, é a capacidade de construção de Ruben Neves, que é uma fasquia um bocadinho acima da do Palhinha.
1: Tenta transitar Portugal lá à direita depois de mais uma maldade de João Félix a uma série de adversários. A bola recuperada pela Noruega. Bem, caem dois em cima de Nusa. Quer Ruben Neves, quer Diogo Dalot. O árbitro diz que é na bola. Eu tenho muitas dúvidas que uma entrada tão ríspida, ensanduichado por dois jogadores, seja interpretada desta forma pelo árbitro, Ricardo.
2: E o jovem jogador do Leipzig fica ali maltratado, agarrado ao rosto, já se reergueu e vai tentando travar argumentos com o árbitro italiano.
1: Bola para Portugal com Rubem Dias a atrasar para Ruben Neves. Lá está o cabeça da área. Agora juntar-se no meio dos centrais. Dá para Renato Veiga. Encosta à esquerda para Nuno Mendes. Pressão da Sheldrup. Mete por dentro. Espaço para Vitinha. Virado para o sentido de progressão. Poder gizar a melhor tomada de decisão. Toca curto para João Félix, balcão da área, combina com Gonçalo Ramos, vai ligar mais à direita, a bola para Francisco Conceição, querida da grande área, ainda Conceição, atraso para Vitinha, balcão da área, pontapé, bola desviada para fora, vamos ter canto para Portugal.
2: Foi Ver quem deu ali o corpo às balas no balcão da área, não, também não se fez rugado. Vitinha acabou mesmo por levantar a cabeça, mirou a baliza de Selvig, que rematou com a bola a resvalar no jogador norueguês e com isto, pontapé de canto à direita para Portugal.
1: À direita, quer dizer que é o pé esquerdo de Francisco Conceição, subida das torres da Força Aérea Portuguesa, sai canto estudado, Conceição com o apoio de Vitinha, a devolução para Conceição, prolongamento da grande área, espaço agora para Dalot, cruzamento vai já de primeira, segundo posto Renato Veiga, erga-se o cabeceamento para fora do central do Villarreal, mas impôs-se nas alturas perante um adversário que fica machucado na pequena área.
2: Ganhou ao segundo posto a Austeners, de envergadura mais baixa, acabou por permitir que Renato Veiga conseguisse o cabeceamento, não nas melhores condições, e por isso a bola passa ao lado da baliza de Selvig, mas fica a boa indicação ofensiva por parte das esquinas.
1: Portugal a esta hora da noite apurado para os quartos de final de forma virtual nesta Liga das Nações, com este empate que lhe permite entrar na segunda volta do grupo A4 da Liga das Nações com 10 pontos se a partida terminasse agora, bem entendido. Ponta, pé de baliza para a Noruega, sai de forma curta com a Selvig a ligar com Patrick Berg, aí vem o médio do Podo Klimt, camisola 6 da Noruega, ainda Berg, lateraliza, dá para Austin, sai à direita, pressão, agora também de Bruno Fernandes, pontapé na frente de Sonderberg, vai pingar no raio de ação de Renato Veiga, também de Haaland, penteou de cabeça Sheldrup, a perder o GPS, ainda um toque na bola de Sheldrup, que categoria Sheldrup, linha de cabeceira, vai armar cruzamento para a zona do segundo posto, a bola desviada ou não, diretamente para fora, vai dar pontapé de baliza para Diogo Costa.
2: É, mas procurava claramente Haaland ao segundo posto, a picadinha acabou por sair demasiado torta, ganhou e fez um arco a descrever a linha de fundo, acabou mesmo por transpor a linha final, é pontapé de baliza para o guarda-redes do Futebol Clube Porto.
1: Se não estou em erro, Solbakken vai lançar Strand Larsen e Oscar Bob, não tarda nada. 20 minutos da segunda parte, carimbamos a partir do Estádio do Dragão, a empate que vem ainda da primeira parte com golos de Ayer para a Noruega e de Cancelo para Portugal. Portugal 1, Noruega 1.
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4: Também com 70 minutos, País de Gales 0, Dinamarca 0.
1: O que quer dizer que se Portugal marcar e se vencer, e se essa partida terminar dessa forma, Portugal não está apenas apurado para os quartos de final da Liga das Nações. Falo-á como já vencedor de grupo neste grupo A4 da Liga das Nações, o que lhe dará, recordamos, estatuto de cabeça de série no sorteio para que jogue a segunda mão desses quartos de final agendados para março do próximo ano. Em casa, em território nacional. Bola para João Félix. Vai bailando à frente Patrick Berg. Atrasa para Rubem Dias. Vamos ter mesmo Strand.

0: Larsen e também Oscar Bob não tarda nada na equipa da Noruega, Ricardo.
1: É, já recebe ali as últimas indicações, o jovem do Fulham, ele que nesta pausa para seleções, a par de Haaland, são os únicos, ou eram os únicos marcadores do lado norueguês, não fosse esse golaço por parte do central Ayer aqui no Estádio Dragão.
0: Agora uma reposição da Selvi, que vai tentar arremessar rapidamente Diogo Dalot. Mas vamos ter as alterações na equipa da Noruega. Sobe a placa do quarto árbitro.
1: Para mostrar que sai o camisola 9 e muito apagado esta noite, Haaland. Há também muitos aplausos por parte dos adeptos portugueses. Certamente a venerarem aquilo, não o que mostrou hoje, mas que ao longo da carreira tem mostrado este gigante viking. Para proceder então lugar ao camisola 11, Larsen. E parece que a entrada de Oscar Bob não vai ser para já.
0: Sim, para já não, e não voltou para a zona de aquecimento. Poderá ter mudado de ideias, não é?
1: Ele mantém-se ali, Zé, sem o fato de treino, está de pé, vai falando com um dos treinadores auxiliares, okay. Mas não vai ser para já, como é certo.
0: Não deixa de ser curioso que Haaland, que fez gato-sapato do Futebol Clube do Porto na Liga dos Campeões, tenha sido tão aplaudido, curiosamente, em pleno estádio do Dragão. Mas a realidade é esta, Matilde, porque se há que perguntar a alguém como secar Erling Haaland, esse alguém é Renato Veiga em dois jogos.
2: Sim, parece-me que nesta segunda parte, já por duas, três vezes, Haaland ganhou duelos duelos físicos que não conseguiu fazer na primeira parte, mas muito apagado, à exceção daquele remate não conseguiu qualquer perigo para a sua seleção e portanto ver-se rendido, provavelmente também um jogador já com desgaste destes últimos jogos, mas tem sido muito capaz o Renato e das poucas vezes que Alan foi caindo para o lado para o seu lado esquerdo, também não teve sorte diante de Ruben Dias que o conhece muito bem e que também foi capaz de travar.
0: O Nuno Mendes na grande área até ao fim, corta Ayer para ponta, pé de canto, grande triangulação, grande entendimento com Bruno Fernandes, Ricardo.
1: Na sequência do lance foi deixando adversários para trás, a locomotiva chamada Nuno Mendes foi apenas impedido ou estancado por Ayer já na pequena área, que despachou literalmente para fora, concedendo então ponta, pé de canto às esquinas. É o segundo nesta segunda parte, é agora Bruno Fernandes que vai levantar do lado canhoto.
0: Aí está Bruno Fernandes, vai ser outra vez canto estudado, apoio a Vitinha, devolução para Bruno Fernandes a receber, já a libertar Nuno Mendes do pé esquerdo. 3 pontos para o País de Gales, bola para a Curva Sul.
1: E que bem, precisava desses pontos a formação que está a jogar dentro da Dinamarca, mas de facto muito disparatado e sem qualquer tipo de perigo para a baliza norueguesa este remate de Bruno Fernandes, a apanhar a bola muito por baixo e a subir muito por cima da trave da baliza de Celtic.
0: Estamos com praticamente 70 minutos e, Matilde, a sensação que dá é que Portugal e Noruega, se pudesse já acabar o jogo, assinavam por baixo.
2: Uma segunda parte muito adormecida, com as equipas um bocadinho mais encaixadas, o que não tem permitido depois grande perigo de parte a parte, mas parece... A sensação que dá são jogadores cansados, com pouca capacidade de desequilíbrio, seleção menos associativa e de facto um jogo muito mais adormecido do que aquilo que foi a primeira parte.
0: Arremesso para Portugal, executado por Diogo Dalot à direita, o atraso para Ruben Dias, dá jogável para Renato Veiga, no seu meio campo defensivo, dá jogável para a linha divisória para Ruben Dias, interpõe-se Strand Larsen, o avançado da formação do Crystal Palace. E vamos ter lançamento para a formação portuguesa, para Diogo Dalot à direita. O arremesso para ser efetuado pelo lateral do Manchester United, porque tem o seu capitão de equipa e capitão da Seleção Nacional em campo. Falamos do maestro Bruno Fernandes. A bola para Rubem Dias, dá jogável para Renato Veiga. Aí está Renato a dar mais para a esquerda para Nuno Mendes. Investe no corredor central, a recolha da parte de Vitinha. Aí está a Vitinha. Bola movimentada sobre a linha divisória, adianta entre linhas na busca de João Félix, de primeira efetuar o atraso para Ruben Neves. Aí vem o médio do Al-Hilal da Arábia Saudita a lateralizar para Rubem Dias, mais aberto no terreno, mais para trás para Rubem Neves, ele que substituiu João Palhinha. A bola para Rubem Neves, aliás para Renato Veiga, aliás, libertado no corredor esquerdo para Bruno Fernandes, mete por dentro para Vitinha, posição frontal de João Félix a tentar uma espécie de jogada mais característica de Andrés Iniesta, mas a bola recuperada ainda para o Portugal. Atenção ao Conceição, balcão na área, espera

0: apoio de Dalot, cruzamento de Dalot, segundo poste, demasiado esticado, nem descadote lá chegava João Félix, mas belíssima insistência de Portugal.
1: É, com esse cruzamento de primeira por parte de Dalot, alguma precipitação, a bola a passar muito por cima de João Félix ao segundo poste.
0: Atenção, Anusa, rasga o passe, ficou eventualmente a dormir Renato Veiga, mas avisado por Diogo Costa porque aparecia Sheldrup, de qualquer das formas, ligeiro calafrio para as cores portuguesas.
1: E Jorge Jesus volta ali a gesticular, completamente desagradado com a linha defensiva.
0: Sim, Renato Veiga é certo que foi avisado por Diogo Costa, mas um pouco mais esticada aquela bola e era a morte do artista. Posse de bola para Portugal, com Bruno Fernandes, a passo, sobre a linha divisória. Recolhe a equipa da Noruega, também a jogar a passo. Aquilo que dizia a Matilde Fidalgo, e com propriedade ser uma evidência. Fisicamente, os jogadores à beira de explodir. E com o Diogo Dalot com passe, dá jogada para Bruno Fernandes, dá para João Félix entre linhas, lateraliza, Portugal ataca à direita com Francisco Conceição de posse. Mais para trás para Dalot, Dalot para Rubem Dias, Rubem Dias para Rubem Neves, capta no grande círculo, movimenta também para a meia esquerda, recolhe agora Renato Veiga, o central do Villarreal, apertado agora por André Sheldrup, a ser obrigado a colocar para Rubem Dias, este de um lado ao outro, já à direita a bola para Francisco Conceição, encara Nusa, mete por dentro, antecipa-se Dalot, não sei se não foi dirigido por Sonderberg, não sei se não foi dirigido. Por Sonderberg, apita agora o retornador Maurizio Mariani, queria dar a lei da vantagem, sabe-se lá bem porquê, porque a bola vai para trás livre, com a bola pertíssimo da quina da área, Ricardo.
1: É, com uma clara calcadela por parte do camisola 8 da Noruega, pisar ali Diogo Dalot, que fica maltratado, já se reergueu, mas com isto há uma consequência que resulta em livre para Portugal, ali na quina da área, lado direito, assim como ataca a formação portuguesa com Bruno Fernandes e na sociedade com Francisco Conceição, que agora afasta-se sobre a marcação de Musa, mas é mesmo o capitão de equipa das esquinas que vai cobrar.
2: Zé Pedro, a Dinamarca está a vencer por uma bola a zero no terreno do País de Gales.
0: Mesmo que Portugal vença, já não dá para celebrar tudo esta noite. Para já o empate dá apuramento para os quartos de final. Atenção ao pontapé livre para Bruno Fernandes. Insisto, bola colocada pertíssimo da quina da grande área. Lado direito, levanta Bruno Fernandes, o cabeceamento de devolução, o pontapé na ressaca de Rubem Neves por cima da baliza de Selvig, que estava habitualmente batido.
1: Após Rubem Dias conseguir pentear a bola bem no coração da área nórdica, foi ao segundo poste o recém-entrado Rubem Neves, que tentou finalizar de primeira sem deixar a bola cair, mas acaba por atirar ao lado da baliza de Selvig, numa altura em que volta a mexer o técnico Solbakken, agora sim para fazer entrar então o camisola 22, Oscar Bob, este menino que passou aqui pelo futebol no Porto quando tinha 13 anos, ele que bem sabe falar português, para dar então para ir para o lugar então do camisola 20 da Noruega, acaba por sair Nusa, o endibrado Nusa.
0: A realidade é que esteve no banco a receber instruções para aí uns 5 ou 6 ou 7 minutos, terá esfriado certamente. O que é que representa esta entrada de Oscar Bob e a saída de Nusa, Matilde?
3: Representa uma noite um bocadinho mais apagada de Nusa do que é costume, um jogador Sim. com grande vertigem, para a entrada de outro perfil parecido. Também um desequilibrador, um jogador de um para um, irá a Sheldrup para o corredor esquerdo e ficará Oscar Bob fresco diante de um Nuno menos, um bocadinho menos fresco, mas com um perfil muito parecido, ou seja, um jogador de desequilíbrio de um para um, com velocidade, com qualidade, que curiosamente em Oslo não teve uma noite particularmente feliz.
0: Teve também muitas lesões, algumas delas graves ao serviço do Manchester City, o que seria Oscar Bob se o azar não tivesse batido à porta, ele que por estes dias representa o Fulham de Londres. Atenção ao ataque da Noruega, bola impelida na frente por Østigard. Seria para Sheldrup, recupera Portugal, acelera Dalot, dá jogada para Francisco Conceição à direita, ataca Portugal, agora com recolha também a defensiva da parte de Sheldrup, abraça a Francisco Conceição, manda seguir o árbitro, posse de bola para Portugal, ainda Conceição, mete por dentro, recolhe João Félix, vira-se para o sentido de progressão, convida Dalot para atacar a profundidade, mete por dentro Dalot, dá para Vitinho, agora para Francisco Conceição, a desmarcação, tirou o pé, ainda Conceição para a linha de cabeceira, perseguido por Sonderberg. Ainda Francisco Conceição encara Sonderberg, vai bailando à frente, meia bicicleta na bola, espera por apoio, libertou mais atrás para Rubem Neves, tenta a equipa portuguesa montar o cerco à Noruega, ainda Francisco Conceição vai tentar romper no meio de dois, a bola desviada por Sheldrup.

0: Diretamente para as mãos de Selvig. Atingimos o quarto de hora final. Minuto 75, 15 minutos para os 90. Portugal 1, Noruega também 1.
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2: Deixa-me olhar para o grupo 2 da Liga A. Grécia 0, Alemanha 0, Holanda 2, Sérvia 1. Recupero essa informação importante para as contas de Portugal. País de Gales 0, Dinamarca 1.
0: Não sei o que dizer desse Grécia-Alemanha, se estamos de facto perante uma grande geração que vem aí do futebol grego, ou se Jürgen Klopp está a falhar redondamente nesta estreia com o comando da seleção da Alemanha. Pontapé livre para a seleção da Noruega. João de Deus vai chamar unidades porque Jorge Jesus quer mexer outra vez na equipa. Ricardo.
3: E vai mesmo dar espaço a Bernardo Silva e também a Pedro Neto, creio. É ele que também acompanha ali o jogador agora do Real Madrid. Ambos despem o fato treino e certamente vão entrar na partida nos próximos minutos.
0: Tem certamente uma estratégia em mente, Jorge Jesus, Matilde, mas acima de tudo aquilo que frisavas há pouco e com inteira propriedade. Está a precisar de ideias frescas a seleção.
4: Ideias e pernas.
0: Exato, é isso, exato.
4: Sim, um Félix também já a ficar mais apagado, o Francisco Conceição a acordar aqui um bocadinho, mas também sem grande capacidade de desequilíbrio. O próprio Gonçalo tem sido um jogador muito menos presente do que é costume. O Bernardo é mais um pautador, não é um jogador que terá grande aceleração. O Pedro Neto, por outro lado, é o oposto e, portanto, um jogador de aceleração. Resta de perceber se irá sair Bruno Fernandes e ter dois extremos mais declarados ou se será uma troca mais direta com Francisco Conceição.
0: Posso bola para já para Portugal com o Rubem Neves. Dentro de instantes, Bernardo Silva e também Pedro Neto a serem lançados por Jorge Jesus. Bola para Rubem Neves. Dá jogada para Renato Veiga. Sobre a linha divisória vai estabelecer ligação mais à esquerda para Nuno Mendes, mas não há margem de progressão. Aperta Oscar Bobo, obriga Nuno Mendes a atrasar outra vez para Renato Veiga. Aparece agora Vitinha, virado para o sentido de progressão. Levanta o periscópio, encara o adversário. É Odegaard, já libertou na esquerda. Para o seu companheiro do Paris Saint-Germain, que é Nuno Mendes, não passa outra vez por Oscar Bobo. Bola para fora, lançamento para Portugal. O começo para ser efetuado e na próxima paragem de jogo as entradas então do Bernardo Silva e também de Pedro Neto. Aí está a bola movimentada outra vez por Portugal dentro das quatro linhas. Pega na batuta Vitinha, ele pode ser um dos grandes candidatos à saída para a entrada do Bernardo Silva. A ver, vamos. A bola para Rubem Dias, de um lado ao outro. Efeito limpo para Brisas na transição de Portugal. O esférico já está à direita para Francisco Conceição. Dá jogada para Dalot, prolongamento a grande área. Encara um adversário. Na circunstância é Wolfa. Ainda Diogo Dalot efetua o atraso. Dá para Francisco Conceição. A bola triangulada entre Rubem Neves, Conceição, Félix. Atenção à direita. Aciona agora também Dalot. Outra vez para trás para João Félix. Félix a tentar fazer tombar numa dança Sheldrup. Bola para Dalot. Dalot para Rubem Neves. Portugal com muita paciência. A bola já no corredor central para Vitinha. Vai tentar acelerar ainda perante Odegaard. Picou o segundo posto para Félix. Assistência e passa no golo. Gonçalo Ramos para dentro! É nosso!

0: depois daquele caramelo de Vitinho e Ricardo Pinheiro, com Gonçalo Ramos a faturar a boca da baliza, está feito o segundo.
1: Assim terminou o carrossel de Portugal, com o Vitinho a picar a bola nas costas da defensiva nórdica, onde surgiu uma rápida desmarcação de João Félix e depois, de forma subtil, pé direito na bola, a colocar ao lado, a encostar para simplesmente Gonçalo Ramos, el artilheiro, el pistoleiro, pum pum pum, colocar Portugal em vantagem na partida pela primeira vez. Ora, Gonçalo Ramos, que sabia o que era marcar à Noruega, fê-lo precisamente há uma semana atrás.

0: Oslo, ele que fatura há dois jogos consecutivos, pica o ponto pela terceira vez e coloca Portugal em vantagem, ainda que o golo tenha agora de passar pelo crivo do VAR.
1: E porquê, Walter e Matilde?
2: Pode ser para a posição do Félix, mas parece-me que está em posição legal.
1: Está confirmado. Está confirmado, apesar dessas dúvidas, acaba de assinalar Maurizio Mariani. Esse golo para a seleção portuguesa vai-se manter. A aposta de Jorge Jesus em Bernardo Silva e também em Pedro Neto. Vamos lá às alterações antes de carimbarmos a partir do Estádio do Dragão com o golo da vantagem portuguesa. Será agora ou não, Ricardo? Aí vem o quarto.
3: Vai mesmo. Vai subir a placa e por isso a expectativa para quem possam ser as saídas, e parece-me que é claramente Vitinha, ele que já vai tomando ali o caminho.
1: Olha, não é agora.
3: Marcha atrás.
1: Não é agora. Não é agora. João Deus saltou que nem uma mola do banco. Alterações não são para serem efetuadas agora. Bola no centro do terreno e a Noruega já a rolar. Minuto 81. Marcou aos 80 Gonçalo Ramos. Está endibrado. Está de pé quente. Está aqui o grande ponta de lança que a seleção precisava. Nesta Jorgineta que tem tudo para dar certo. Minuto 81, recordamos. Estádio do Dragão na Invicta. Portugal 2, Noruega apenas 1.
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2: Este é até um pouco mais adiantado, está o País de Gales 0, Dinamarca 1, em cima do minuto 87. Portugal está de novo em vantagem e com isto Portugal passa a somar 12 pontos, podendo já ficar confortável no primeiro lugar, Zé.
1: Sim, não de forma oficial com esse estatuto de vencedor do grupo, mas com tudo para o fazer, com mais dois jogos, um deles em casa frente à Dinamarca e depois a visita frente ao País de Gales. De qualquer das formas, que jogada monumental do ataque de Portugal, Matilde Fidalgo, para a cambalhota no marcador.
5: Eu devia ter dito mais cedo que quer o Ramos, quer o Félix estavam um bocadinho adormecidos porque acordaram.
1: E o Vitinha também já agora.
5: Exatamente, o Vitinha num passo magistral para uma boa desmarcação de Félix, que não foi de todo egoísta, serviu bem Gonçalo Ramos e Portugal a trazer, eu não diria justiça, o empate não parecia um resultado injusto, mas eu consegui capitalizar numa jogada muito bem conseguida, desenvolvida em corredor central.
1: Ataca a Noruega, atenção perante a pressão da Dalot, Portugal vai ser com muitos, expõe-se agora a seleção da Noruega, Chico Conceição sobre o corredor central, situação de 3 para o 3, a bola já para Gonçalo Ramos, em cara da grande área ao Stigard, ainda Gonçalo Ramos, não passa por Sheldrup, faltou apoio certamente, Ricardo, mas com muita cerimónia agora o Algarvio.
3: Estou pelo lance individual, Gonçalo Ramos a puxar para dentro quando tinha Bruno Fernandes a passar-lhe pelas costas, pelo lado esquerdo. Ainda que Bruno tenha ficado de sorriso maroto, não levou a mal a ação individual por parte do camisola 9 de Portugal.
1: Daqui a pouco, se não entram rapidamente, Bernardo Silva e Pedro Neto vão ter de voltar para a zona de reativação, porque ainda não parou o jogo, desde o pontapé de saída, daquela confusão depois do golo de Portugal. Atenção, Austin, recuperação, depois da bola perdida por Bruno Fernandes, aí está Martin Odegaard, dá a jogada para Patrick Berg. Este a colocar mais na esquerda para Wolfe, adianta para Sheldrup, agora à esquerda com a entrada já há muito tempo de Oscar Bob, que não teve ainda sequer frutos, novamente a mexida de Stolle Solbakken, que se prepara para voltar a mexer a partir do banco. Atenção a Sonderberge, com o dor central da jogada para Oscar Bob, a ser ali apanhado por Gonçalo Ramos, o árbitro dá a lei da vantagem, a falta foi clarinha do avançado Algarvio, que volta a picar o ponto, terceiro jogo consecutivo a marcar com a camisola de Portugal. A bola para Odegaard, dá jogável para Christopher Ayer, o autor do golo norueguês. Que golo na primeira parte. Sobre a linha divisória vai combinar com Odegaard. Acelera a equipa da Noruega. Oscar Boba a ser desarmado. Outra vez exposta à seleção da Noruega. Situação de 4 para 3. Félix, a bola é boa para o Chico. Chico Conceição, Brando Ostigard. Passou o Chico. Corta Ostigard. Tenho muitas dúvidas. Eu tenho muitas dúvidas. Mas é que tenho mesmo muitas dúvidas que não tenha sido penalti, Ricardo.
3: Fica claramente um lance que não é de todo claro para análise. Ainda assim manda jogar o Bart Tuliano. Ataca a Noruega.
1: Ataca a Noruega. À primeira vista parece-me que Chico Conceição força ali a possibilidade de ter esse contacto. Agora cai Sheldrup na grande área da Noruega. Aliás, na grande área de Portugal. Lance com Bruno Fernandes. Saltam os noruegueses. É um momento de caldinho para o árbitro.
3: E atenção, porque Francisco Conceição está a estar...
1: Ui, vermelho para banco. Para um dos adjuntos de Stolle Solbakken. Desculpa, Ricardo.
3: Isso mesmo, isso mesmo. É nota de...

0: destaque, de facto, há alguém que vai para o balneário mais cedo do lado norueguês a exceder-se então nesses protestos, mas ora, puxando a cassete um bocadinho atrás, há instantes Francisco Conceição foi no 1 para 1 com o camisola 4 Østigard, ambos dividiram a bola, os pés estiveram ali muito juntos e eu fico claramente com a sensação de que Francisco Conceição, o choque não o evitou e está maltratado, está agarrado ao pé esquerdo e agora vai ser obrigado Maurizio Mariani a averiguar o estado físico do atleta.
1: Atenção, processam-se as alterações em Portugal com Chico Conceição ainda lesionado.
0: Isso mesmo.
1: E subiu a placa com o número de Vitinha para sair para a entrada de Bernardo Silva. Já saiu e vai sair Chico, ok. Aí tudo bem. Sai Francisco Conceição.
0: E vai para a rua. Vai para a rua.
1: Ui!
0: Fica de braços abertos Francisco Conceição. Ele tinha visto a cartolina amarela e de imediato diz qualquer coisa ao árbitro. Fez cara feia ao italiano. Vai ao bolso de trás e saca mesmo o cartão vermelho.
1: Isto é um caos para Maurizio Mariani. O que é que pode ter dito Francisco Conceição para ver cartão amarelo e ver vermelho a seguir? Só me faz lembrar o caso de Coroado com Caniggia, sinceramente. É que... isto é... enfim... ele não sai com muitos protestos, o Francisco Conceição. Ele lá saberá o que terá dito.
0: Sim.
1: Isso. Mas... sim. À Jorge... primeira vista, excesso de zelo. Digo eu.
0: E Jorge Jesus vai ali travando argumentos com a... o treinador auxiliar.
2: Na ação disciplinar ainda não tivemos repetição.
1: Certo.
2: Os lances, os dois, a mim, deixam-me sérias dúvidas.
0: Substituição na Noruega. Sim. Entra Hasgard para a saída de Beres.
1: Exatamente.
0: E agora é Francisco Conceição, inconsolado, tenta invadir ali a área técnica da Noruega. Jorge Jesus está precisamente onde deve estar o selecionador, Saul Bakken.
1: Bem, isto...
0: caldo entornado.
1: Completamente. O que terá dito Francisco Conceição? Não sei se as imagens, Matilde e Walter, nos ajudam a perceber o que terá eventualmente dito Francisco Conceição.
2: Eu não sei se ele não faz um fixe após ver o primeiro cartão amarelo, Matilde.
3: Honestamente, eu não consegui perceber, porque o fixe em si não levariam a um segundo. Eu acho
1: exatamente.
3: Que deve ter sido alguma coisa que disse e não deve ter sido leve o que disse, porque não protesta o segundo amarelo que leva. Eu não consegui foi perceber se, entretanto, a substituição já tinha sido feita, não, ou não. Se não, e portanto Portugal ficará com 10 e Pedro Neto não terá entrado, imagino eu.
0: É que Francisco Conceição demora a sair. Ele sabe que é substituído. Ruben Dias vem empurrá-lo para que ele abandone o terreno de jogo. E é nesse preciso momento, que é bem aqui à minha frente, 2, 3 metros, só que tenho Francisco Conceição de costas voltadas para mim. Ora, Francisco Conceição joga na Juventus, o árbitro italiano, não sei.
1: Será dito algum palavrão em italiano que não gostou a Maurizio Mariani? Pôs-se a jeito. Dito isto, tenho sérias dúvidas que Francisco Conceição, percebendo até que iria ser substituído, e olha, cartão vermelho para Bruno Fernandes. Calma, calma, calma. Errou Maurizio Mariani, está também de cabeça perdida. Ele tira agora o cartão amarelo, levantou o vermelho, enganou-se no bolso, dá cartão amarelo a Bruno Fernandes. É uma arbitragem calamitosa.
2: Ele agora tenta explicar, ele tenta explicar ao Bruno que o lance de há pouco levou a trocar os bolsos e os cartões. Eu acho que foi isso que ele explicou.
1: Está de cabeça perdida. Maurizio Mariani está de cabeça perdida.
0: Claramente afetado a equipa da arbitragem.
1: E porventura a perceber o erro garrafal que terá feito ao expulsar daquela forma Francisco Conceição. O jogo agora vai entrar numa toada absolutamente caótica. Cai um jogador de Portugal na área. É livre lateral para a Noruega. E está um jogador de Portugal caído na área.
0: Com muitos adeptos já de forma impaciente de pé. Vão também mostrando o seu desagrado com aquilo que tem sido estes últimos minutos de arbitragem por parte do árbitro italiano. Há também ali a reunião de condomínio dentro da área de Portugal. E muitos adeptos que até tomavam caminho de saída acabam por estagnar ali junto às bocas de saída para certamente ver pelo menos mais este lance.
1: Sim, e porque o espetáculo prossegue e promete. Vai entrar Francisco de Conceição, Trincão, não tarda nada. A bola cruzada na grande área de Portugal.

0: corta Rubem Dias e leva-se agora também Wolfa. O ponta perde de qualquer maneira de Rubem Neves. Agora os noruegueses, Matilde, vão cair em cima de nós, sim ou sim?
1: Exatamente, parece-me que o Bruno terá ido para a direita e Portugal ainda terá que perceber como é que se vai organizar, mas acredito que num 4-4-1, muitas vezes um 5-3-1, e a perceber onde é que irá também cair Trincão, mas com certeza a Noruega irá carregar, Portugal irá sofrer, como também teve que sofrer a espaços em Oslo.
0: Sem dúvida. Lançamento para Diogo Dalot à saída do setor mais recuado de Portugal. Arremessa Dalot. A bola para Léo Ostigard. A bola já recuperada na circunstância pelo camisola 19 que entrou para o lugar de Patrick Berg. Falamos de Telo Asgard. A recuperação agora da parte de Christopher Ayer. Circula a bola à equipa da Noruega. Eu já tive a possibilidade de ver os dois lances de penalti. E o Walter tem toda a razão. É que no mínimo os dois tinham que ir ao VAR. No mínimo, os dois tinham que ir ao VAR. Quer o lance de Chico Conceição com Ostigard, quer também o lance subsequente, logo na resposta da Noruega, de Schjeldrup com Diogo Dalot. Sobe a placa do quarto árbitro, Ricardo.
2: É, para mostrar que são mais 5 minutos, ora também o camisola 5, Nuno Tavares, vai se juntar a Francisco Trincão.
0: Agora o toque a recolher para a seleção portuguesa. Ganha agora a ponta, perde a baliza depois de um ataque com Christopher Ayer. Armar-se em extremo e a bola diretamente para fora. Ponta, perde a baliza para Diogo Costa. E a tomar o seu tempo perante a insistência do Maurizio Mariani de que tem que cobrar rapidamente. Veremos se as alterações são para já ou não. Está já a contar o tic-tac antenum. Estamos na compensação. Portugal a ganhar por 2-1, mas reduzido a 10 unidades por expulsão de Francisco Conceição. Eu vou ter muita curiosidade em saber o que vai escrever Maurizio Mariani no relatório e submetido ao UEFA.
3: É resultado final. País de Gales 0, Dinamarca 1.
0: Eu quero dizer que Portugal, mesmo confirmando-se a vitória, não fica já hoje com esse primeiro lugar garantido, mas vai apurar-se já para os quartos de final da Liga das Nações. Falta agora sobre Schjeldrup, foi de Bruno Fernandes ou então de Bernardo.
2: Com Jorge Jesus agora a dar ali uma dura em Francisco Trincão, certamente a pedir de forma intensiva ao extremo português que faça aquilo que lhe foi pedido.
0: Vai ser João Félix para a entrada de Nuno Tavares.
2: Isso mesmo. Muito aplaudido em pleno estádio do Dragão. João Félix a arrancar milhares de aplausos. Ele que agora abranda a marcha vai então ceder o seu lugar a Francisco Trincão. E também sai com a camisola 8. É isso, não é? É Bruno Fernandes.
0: Isso mesmo.
2: Para então entrar Nuno Tavares.
0: Entradas de Nuno Tavares e Francisco Trincão, recordamos, para as saídas de João Félix e de Bruno Fernandes, é uma alteração que coloca, mesmo falando de Trincão, que é um avançado, mas com missão defensiva mais apurada do que teria, por exemplo, Pedro Neto, não, Matilde?
1: Sim, o Trincão é um jogador que se oferece bastante também no momento defensivo, um bocadinho uma carraça, não sendo um jogador fisicamente muito forte, é um jogador que vai perseguir e que irá atrás, e também com essa capacidade depois de segurar a bola, muito mais do que o Pedro Neto, e de poder ser um elemento parecido com o Félix em momento ofensivo. E depois o Nuno Tavares claramente um jogador para segurar o momento defensivo, numa altura em que Bruno Fernandes já se estava a juntar à linha, a formar uma linha de 5. Sim. E portanto a trazer um bocadinho de cabedal, frescura e de ideia defensiva para a equipa.
0: Canto para a Noruega depois de um corte milagroso de Rubem Neves, que foi celebrado como se tratasse de um golo. Atenção ao pontapé de canto, a bola enviada para a pequena área portuguesa, o corte em devolução, sobra ainda para Schjeldrup, pé direito na bola, ponta, pé enviesado. Atenção, sobra ainda para o ataque da Noruega, despacha de qualquer maneira Nuno Tavares. Aí vem o outro ao esquerdo a despachar na frente, com a recolha agora de Fredrik Austin sobre a linha divisória, carrega com tudo a seleção da Noruega, variação do flanco, era para Ayer, ninguém intercepta, a bola para fora, lançamento para Portugal, respira a equipa portuguesa.
2: Com Diogo Dalot a poder fazer esse arremesso a meio do meio campo defensivo, a lado direito.
0: Arremesso para Diogo Dalot. Ele queria que o apanha-bolas fosse buscar a bola mais longe, mas rapidamente lhe endossaram outra bola. Aí está Dalot para efetuar o arremesso na busca de Gonçalo Ramos. Intercepta Ayer, bola pelos ares, ainda ao ponta a pé entre Trincão e Bernardo Silva, diretamente para fora. Portugal agora recolhido e também a sofrer, a bom sofrer. Arremesso para Wolfa, penteia Asgard. Tenta a seleção da Noruega chegar perto da grande área portuguesa. O corte

0: Lá está Portugal, a bola recuperada por Gonçalo Ramos, vai bater na frente completamente de forma positiva, entregando a posse ao guarda-redes Selvik, porque Portugal agora está em modo ultra-defensivo. Esférico para Christopher Ayer, à saída do seu setor mais recuado. O que nos vale é que o andar da carruagem, eles não têm pernas para muito mais. Atenção ao Sonderberge, aí vem a média do Fulham, invade o meio-campo da equipa portuguesa, lateraliza, mete mais por dentro, agora também para Martin Odegaard, parte de trás, agora mais à direita para Frederik Aastense, tic-tac, antena 1, está a prosseguir, a bola já adiantada para Oscar Bob, faz uma rotunda sobre si próprio, perante Nuno Tavares, dá jogável, agora também para Martin Odegaard, este para Sonderberge, de um flanco ao outro, a equipa norueguesa a convidar Portugal para um chá dançante, cruza-se ao drop, que perigo, Stigard simulou e a bola sai diretamente para fora. Nem Aastense, nem Strand Larsen chegaram ao esférico. Portugal respira de alívio, tiro de meta para Diogo Costa.
1: Bem, pode fazer, de facto, cruzamento venenoso a pingar dentro da área portuguesa sem que ninguém conseguisse cortá-la, mas também ninguém da Noruega conseguiu empurrar para o fundo da baliza de Diogo Costa. Ora, o próprio que manda subir os companheiros de equipa quando faltam apenas 20 segundos para o final da partida.
0: Vai acabar não tarda nada, faz já a festa no estádio do Dragão com o primeiro objetivo do Portugal carimbado no bolso. Aconteça o que acontecer, atenção, bola para fora, lançamento para Portugal, os jogadores já não se aguentam no banco. Ricardo,
1: toda a gente de pé, aguarda-se o apito final de Maurizio Mariani.
0: Aí está o lançamento para ser efetuado por Rubem Dias, aliás por Diogo Dalot, efetua o remesso, a bola adiantada para a grande área para Nuno Mendes, já está com ponta de lança, ainda Nuno Mendes, ali também incentivado por Bruno Fernandes, já fora das quatro linhas, envia a bola contra o Stigard, ganha o lançamento para Portugal, o árbitro apita nesta altura, termina no estádio do Dragão. Portugal ganha a Noruega por 2-1. Portugal está nos quartos de final da Liga das Nações, só falta carimbar a vitória no grupo, que certamente chegará, mas o primeiro objetivo da Jorgineta versão 26-27 na Liga das Nações está cumprido. Ricardo Pinheiro, Portugal nos quartos de final da Liga das Nações.
1: E com os jogadores da Seleção Nacional de sorriso no rosto, claramente felizes após esta conquista, vão ali trocando abraços e também algumas impressões sobre aquilo que foi a partida. Ora, a partida é essa que resultou na 10ª vitória seguida em pleno estádio do Dragão, recinto talismã para as esquinas, numa altura em que também os jogadores adversários da Noruega vão trocando com fair play ali cumprimentos com os jogadores da Seleção Nacional, um deles, e desde logo à cabeça, Aastense, com uma ligação especial ao país, vai trocando também de forma sorridente ali algumas conversas. Falo agora com Francisco Trincão, com quem travou batalhas na Liga Portuguesa, e há um clima de passividade, um clima pacífico entre estes jogadores que ao longo e grande parte desta sua parte parecia um banho-maria e floresceu de forma clara nesta ponta final. Bancadas essas ainda repletas de adeptos portugueses que aproveitam para agitar essas bandeiras da Seleção Nacional perante um olhar apático por parte dos milhares de nórdicos que fizeram muitos quilómetros para verem a sua seleção batalhar diante da seleção portuguesa, estiveram mesmo a vencer, mas que acabam por sair daqui derrotados.
0: A semana mais complicada na história da Seleção Nacional. Esqueçam o Saltilho, esqueçam o Mundial da Coreia do Sul e do Japão, esqueçam o Mundial do Qatar, esqueçam tudo. A semana mais complicada da equipa das esquinas em toda a sua história salda-se com 4 vitórias em 4 jogos. Na fase de grupos da Liga das Nações, 12 pontos, 4 vitórias e apuramento carimbado para os quartos de final, sabendo-se que, sim ou sim, esta seleção, a seleção da Jorgineta, do Jorge Jesus, vai ser cabeça de série no sorteio dos quartos de final, porque falta Dinamarca em casa, 14 de novembro, País de Gales em Cardiff, no dia 17 de novembro, para Portugal, em 6 pontos possíveis, poder fazer mais um que lhe permita ganhar o grupo, com total propriedade, com total mérito, em grande estilo, com raça, com qualidade e, sobretudo, com união dentro das quatro linhas. É essa união que se vê hoje, mais do que nunca, mais do que frente ao País de Gales, mais do que em Oslo, mais do que na Dinamarca, que permitiu, com um déficit físico gritante de muitos jogadores, chegar

0: Uma cambalhota no marcador frente a esta Noruega de enorme qualidade. Os jogadores Ricardo Pinheiro promovem a volta olímpica para tributar os quase 50 mil portugueses que vieram ao Dragão para assistir a história. Quartos de final da Liga das Nações.
1: Ainda que façam essa volta olímpica numa espécie de curto arco, apenas a darem ali a volta ao grande círculo do relvado com alguns jogadores, especialmente Ruben Neves, com essa entrega da sua camisola. Os restantes, mais tímidos, vão apenas acenando aos milhares de adeptos que uma hora tardia de domingo aqui permaneceram até esse apito final para retribuir ainda mais o seu carinho após este esforço destes atletas em conquistarem mais uma vitória. E reforço, é a primeira vez que Portugal vence os 4 jogos iniciais da Liga das Nações. Ora, tudo isto perante um abandono precoce por parte dos jogadores nórdicos, que também de forma tímida apenas acenaram aos 2.500 adeptos da Noruega, recolheram aos balneários. Agora sim é a vez também da formação lusa prosseguir junto ao túnel. Há ali Jorge Jesus a trocar ainda algumas impressões com os seus atletas, mas permanece apenas, parece-me que, e é isolado Gonçalo Ramos, pelo assessor de comunicação, o Alexandre Afonso, da Federação Portuguesa de Futebol, que certamente vai prestar declarações. É ali também, de certa forma, privado, e por isso aguarda-se essas declarações da camisola 9 da Seleção Nacional. Os turistas já acolheram praticamente todos às cabines, e é este o pano com as pancadas do Dragão cada vez mais despidas.
0: Ricardo Pinheiro, olhar atento da Antena 1 durante todo este Portugal-Noruega em pleno relvado. Recordo, Ayer fez um golaço aos 36 minutos da primeira parte, abrindo o ativo para a Noruega. Era o ponto mais negro da partida até ali para a equipa das esquinas, que, volvidos 2 minutos, responde com a tal lógica de quem com ferros mata, com ferros morre. Cancelo com um golaço, e já na segunda parte, ao minuto 80, Gonçalo Ramos a consumar essa reviravolta fantástica para Portugal cumprir esse objetivo. Walter Madureira e o 20, Antena 1, Portugal nos quartos de final da Liga das Nações vai avançar para a fase eliminar e vai continuar a defender o título que é seu por direito. Conquistamos esta prova em 2025.
2: Portugal nos quartos de final da Liga das Nações, primeiro lugar no grupo nesta altura com 12 pontos, Dinamarca 6, Noruega e País de Gales com 3 pontos. A RTP está a anunciar que daqui a pouco terá declarações também de Pedro Proença a reagir ao caso Cristiano Ronaldo, na expectativa também de a qualquer momento aparecerem os primeiros protagonistas para reagir a esta vitória de Portugal 4-4. Destaque no plano individual para Gonçalo Ramos, que até poderá ser um dos jogadores que vai falar daqui a pouco. Ele marcou em praticamente todos os jogos destas 4 primeiras jornadas, só não marcou mesmo no primeiro jogo frente a País de Gales, tendo jogado nessa partida apenas e só 23 minutos. Portugal é o primeiro e único apurado nesta altura para os quartos de final da competição, José Pedro Pinto.
0: Muito bem, enquanto não temos protagonistas, Matilde, adiantamos trabalho nesta emissão Mundial de Desporto da Antena 1 para elegermos o teu MVP, o melhor em campo.
2: Já lá vamos, Zé. Vamos ter primeiro as declarações de Cancelo, ele que foi protagonista de um grande golo no estádio do Dragão. Vamos ouvir as declarações do lateral de Portugal.
3: Foi um posicionamento em que eu estava bem posicionado, um lançamento do Nuno. Eu sei que ele tem um lançamento muito forte, e eu, quando vi a bola a bater a primeira vez no chão, foi como um instinto, e chutei à baliza, e graças a Deus correu bem e fiz um grande gol.
4: 4 jogos, 4 vitórias nesta Liga das Nações, o apuramento no bolso, primeiro lugar também quase, depois de uma mudança de treinador, de novos métodos, como é que se explica tudo isto?
3: Assim, para além de conseguirmos assimilar rapidamente os conceitos do novo treinador, acho que também tem que se ter um bocadinho de sorte, não é? Acho que a sorte também se procura, mas acho que todos os meus colegas neste estágio, tanto os que jogaram mais como os que jogaram menos, nas poucas vezes que tivemos treino, porque, como sabe, acho que foram em 11 dias 4 jogos, certo? 12 dias 4 jogos, conseguimos assimilar bem as ideias.

0: E conseguimos passar para o campo. Acho que hoje fomos a melhor equipa outra vez e merecemos a vitória.
1: Pedro Proença, o presidente da Federação, já disse que vai falar sobre o assunto, o Jorge Jesus também. Os jogadores também têm a oportunidade de falar, porque é impossível fugir a esta questão. Como é que vocês viveram este tema todo em redor do Cristiano Ronaldo e o que é que vocês acham que tem que acontecer? Viram este tema todo?

0: Isso não lhe consigo responder, porque só o Sr. Pedro Proença e o Mr. Jorge Jesus saberão, e o Cristiano.
1: Obviamente. Vocês durante esta semana falaram com o Cristiano Ronaldo?
0: Assim,
1: eu sei que o Bruno Fernandes falou.
0: Obviamente que falámos, mas não, obviamente também não lhe vou dizer o que é que nós falámos aqui. Mas certamente, como lhe disse, o Mister disse que ia falar sobre isso, o Presidente da Federação também, e deixo isso para eles.
1: Muito obrigado.
2: O assunto de Cristiano Ronaldo está entregue a Jorge Jesus e também a Pedro Proença. Ora, dentro de brevíssimos instantes, penso que teremos também as declarações de Gonçalo Ramos, até porque se ouvia, no som de fundo de Cancelo, Gonçalo Ramos, que estava praticamente ao lado, a prestar declarações também à Sport TV. Ora, penso que eles irão trocar. Na Sport TV já está o João Cancelo a falar. Aguardo a todo instante ver também essas imagens da RTP Notícias com a possibilidade de ouvirmos Gonçalo Ramos, ele que foi protagonista neste jogo, mas teremos que aguardar mais alguns momentos para mais reações, José Pedro Pinto.
1: Deixa-me aproveitar para dizer que, se há exemplo de comunicação que foi feita na gestão da crise Cristiano Ronaldo, veio de dentro do balneário, veio do seio dos jogadores. A comunicação da Federação Portuguesa de Futebol, em termos institucionais, nas suas cúpulas, falhou a toda a linha. E os jogadores deram um grande exemplo. Um grande exemplo do respeito que merece Cristiano Ronaldo e um grande respeito por aquilo que merece coletivamente esta seleção. Coisa que a Federação não esteve claramente à altura. Não é novidade, mas os responsáveis pela comunicação da Federação foram os mesmos que acabaram por levar ao máximo as imagens da chegada de Cristiano à Noruega, mesmo não jogando, mas foram os primeiros que se esconderam e que deixaram muitos de nós sem qualquer resposta e friso das cúpulas da comunicação da Federação sem as respostas que eram necessárias e que depois do jogo com a Dinamarca até acabaram por distribuir até por todos nós, jornalistas que acompanhámos este ciclo da seleção, os louros de 3 jogos, 3 vitórias, que agora são 4. Mas fica essa nota. O grande exemplo veio de dentro do balneário. Respeito por todos. Não apenas por um, mas respeito por todos. Não sei, Walter, se já temos Gonçalo Ramos na RTP?
2: Ou eu acho
1: se...
2: que o Gonçalo Ramos nem vai falar para já a RTP.
1: Muito bem.
2: Terá sido ali só para uma espécie de super flash na Sport TV 1. Teremos daqui a pouco, sim, Jorge Jesus e muito provavelmente mais um ou outro jogador na RTP Notícias e ainda na Sport TV.
1: Muito bem. Matilde, lançava-te o desafio para escolhermos o MVP, o melhor em campo.
3: Não é exercício muito fácil, estou um bocadinho dividida porque acho que mas irei, é que estão os dois no lance do gol também. O Félix esteve bem no início do jogo, foi desaparecendo um bocadinho, mas depois apareceu quando mais importava, e estava aqui a achar que ele merecia isto dividido com...
2: Há a possibilidade agora, José Pedro Pinto, voltamos a interromper a Matilde para ouvir desta feita o Nuno Mendes na RTP Notícias, o lateral esquerdo da equipa portuguesa, a reagir a esta vitória frente à Noruega e ao apuramento para a fase final desta competição.
4: Foi difícil ganhar os 4 jogos. São seleções que são muito, muito, muito poderosas fisicamente, no que toca a bolas paradas e cantos livres. Nós não temos uma equipa muito, muito alta, alguns jogadores mais potentes fisicamente e que jogam bem pelo ar, mas acho que conseguimos meter em prática o que o Mister nos disse no treino. Tivemos algumas dificuldades também em pequenos detalhes que treinámos. Também não tivemos muito tempo para poder treinar bem, aperfeiçoar o que o Mister nos tem ensinado, porque temos muito pouco tempo de recuperação entre jogos e temos que recuperar, que é o mais importante para poder estar bem no jogo. Mas acho que conseguimos fazer 4 bons jogos, creio que tivemos constantes nos 4 jogos e é isso.
5: Consegue de alguma forma calibrar aquilo que vocês estão a fazer para aquilo que vocês ainda acham que conseguem fazer?
4: Sim, como é óbvio, é o início de uma nova era,

0: com o Mister. Creio que temos muito para evoluir. Acho que não mostramos a máxima qualidade que esta equipa tem, o potencial que tem. Estes jogadores que estão neste estágio, jogadores que não puderam vir a este estágio, mas que podem estar presentes no próximo. Temos muitos jogadores de qualidade em Portugal, e acho que temos muita margem para evoluir, e acho que isso vai-se provando ao longo do tempo, com treinos, jogos. Acho que vamos melhorando a cada dia.
1: E acha que na próxima janela da seleção Cristiano Ronaldo vai estar cá?
0: Qualquer jogador que venha à seleção é bem-vindo, como é óbvio. Nós estamos contentes pelos resultados que tivemos hoje. Como é óbvio, se o Cris voltar, como é óbvio, estamos aqui para o receber de braços abertos, e é isso o nosso objetivo, tanto o Cris como os outros jogadores portugueses que podem entrar na próxima convocatória.
1: Que leitura é que faz tudo isto nos últimos dias?
0: Eu foco-me no meu trabalho, que é jogar a bola, poder ajudar a seleção ao máximo e estar bem 100% em todos os jogos. Acho que consegui fazer isso. Estou muito contente individualmente por ter conseguido jogar todos os jogos e estar bem fisicamente e, como é óbvio, pelas vitórias.
1: Obrigado.
2: Na Dinamarca era assunto tabu, agora já estão abertas as portas para o regresso de Cristiano Ronaldo e já se fala mais, de forma mais aberta sobre este tema. Nuno Mendes, em declarações à RTP Notícias. José Pedro.
3: Matilde, vamos lá vencer desta.
4: Vamos, eu também tenho que ser mais rápida, mas... não, eu dizia que quer o Vitinha, quer o João Félix têm intervenção no golo, e o Vitinha é sempre um jogador muito, muito relevante, mas eu acho que o João na primeira parte procurou um bocadinho mais o desequilíbrio, conseguiu, e como não posso entregar aos dois, ficou o João como o melhor em campo.
3: João Félix que faz essa assistência fundamental na tal jogada em que Vitinha acaba por abrir o livro e permitir a Portugal o golo de Gonçalo Ramos com essa cambalhota no marcador e a confirmação. O empate já dava para isso, mas com a cereja no topo do bolo, que só não foi uma cereja mais suculenta e saborosa, porque a Dinamarca fez o seu papel e foi a Cardiff bater o País de Gales, mas de qualquer das formas, com todo este estilo, toda esta capacidade, toda esta atração ofensiva, Matilde, começando já a descaroçar esta vitória que tem sabor a apuramento, mas com muita raça perante o déficit físico, insistimos, e foste pautando o teu comentário na segunda parte em relação a isso, com muita raça perante esse déficit físico, conseguir esse gol da vitória.
4: Sim, a verdade é que também o adversário também tinha essas mesmas queixas, ou seja, também uma equipa um bocadinho mais castigada por aquilo que são os minutos acumulados. Mas viu-se nestes quatro jogos da seleção, primeiro quatro vitórias, que é sempre importantíssimo, e depois uma equipa muito mais agressiva no momento ofensivo. E a própria disponibilidade para estes duelos e para este sacrifício, estava aqui a comentar em off com o Walter, há um lance que é Ayer já na área portuguesa, Portugal reduzido a 10, com Gonçalo Ramos a fazer um corte na cabeceira da seleção portuguesa, ou seja, essa disponibilidade também anímica para o cumprimento do momento defensivo. João Félix na segunda parte a acompanhar muitas vezes Odegaard, portanto a ser um jogador a ter que baixar muitas vezes, e isso consegue-se quando o grupo está unido e acredita numa ideia, e os jogadores estão felizes a cumprir o seu trabalho. Obviamente, e como eu dizia, quando há uma transição de treinador é sempre mais fácil, os jogadores querem mostrar serviço, querem cimentar o seu lugar no 11, acreditam que há uma mudança, porque Portugal verdadeiramente precisava de uma mudança daquilo que vinha a ser um registro muito...
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0: pool de apuramento ao Moçambola do próximo ano. Os locomotivas da capital provincial de Gaza venceram as Sargentes de Boane por 1-0, um resultado que abre boas perspectivas para o conjunto gazense.
1: Foi um jogo difícil. Por quê? Porque saímos hoje de Xaxai, primeira parte entramos mal, mas não muito mal, estávamos a tentar descontrair porque não tivemos tempo de descanso, só chegamos, só tivemos duas horas praticamente para descansar, foi muito pouco. Então digo parabéns à minha equipe pelo jogo e parabéns à equipe pela vitória.
2: Estes três pontos para essa caminhada, o que é que podem significar?
1: Eu penso que é um começo, e começamos bem. Eu penso que temos que ainda trabalhar na humildade. Eu penso que tivemos poucos jogos em Xixai. Só tínhamos 5 equipes a disputar no mesmo campeonato. Então tivemos poucos jogos. Mas a equipe demonstrou um bocado de maturidade e está de parabéns.
0: Do lado dos sargentos, o técnico Zuma justifica um desaire caseiro que pode complicar a vida aos militares.
3: Entramos um pouco apático no jogo, principalmente na primeira parte. Deixamos o adversário fazer a sua construção de jogo no seu campo defensivo. Puxamos um pouco as orelhas, às vezes os nossos companheiros poderiam fazer uma pressão média-alta. Mesmo assim não conseguiram, porque os nossos dois elementos dali do nosso corredor, do meio campo, não estiveram assim bem sincronizados. Um quando baixava, o outro também baixava e deixávamos um fosso e que o adversário agigantou-se dessa forma. Mas mesmo assim, continuamos a trabalhar e saímos na primeira parte com 0-0. Puxamos as orelhas aos jogadores no intervalo de jogo. Entramos na segunda parte com um modelo de jogo mais um pouco acutilado na ideia de aumentarmos o número ofensivo nosso. Mesmo assim, contra a corrente de jogo, numa jogada que não sei o que é que justamente aconteceu com os nossos laterais, deixaram o homem aí cruzar e quando é assim... Os nossos centrais dormiram e o Frevar de Gaza conseguiu marcar o gol que culminou nessa derrota nossa caseira. Não paramos por aqui, vamos trabalhar porque próxima semana vamos a Timusa. Acreditamos nós que vamos tentar mudar o rumo do acontecimento para ver o que é que justamente podemos fazer nessa pool de apuramento.
0: Ferroviário de Gaza surpreende e vence fora de portas Sargentos de Boane por 1-0. No centro do país, o MM Legend de Chimoio derrotou o Planície de Empádio por 2-1 e a seção desportiva Xingal puxou dos galões para bater de cambalhota o Ferroviário de Quelimane por 2-1.
4: O combinado da Associação Desportiva de Xingal estreia com vitória na Pool Zonal Centro este domingo, ao bater por 3-2 a Clube Ferroviário de Quelimane na cidade mineira de Motis, em Tete. Para o jogo da estreia da Pool e para a Série B, Clube Ferroviário de Quelimane fez o primeiro e o segundo golo através dos atletas Fred e Calvin. Já a Associação Desportiva de Xingal reduziu a desvantagem num autogolo de Edmírio e com 2-1 foi-se ao intervalo. Na segunda etapa, a equipa da casa iguala a partida através de Yuri e fixa o 3-2 por Ricardo. No fim do jogo, o técnico da Associação Desportiva de Xingal, Custódio Baruki, disse que valeu pela vitória sofrida.
5: Foi um jogo bem disputado, mas eu tenho dito para os meus jogadores que é um jogo de futebol, tem 90 minutos. Entramos muito mal nos primeiros minutos, sofremos aqueles 2 golos. Os jogadores não baixaram a cabeça e reagimos bem, conseguimos marcar 3 golos.
4: Uma vitória sofrida.
5: Claro, não é vitória sem sacrifício.
4: Do outro lado, o técnico do Clube Ferroviário de Quelimane, Bartolomeu Marta, disse que a equipa foi perdulária.
6: Uma equipa a ganhar 2-0, principalmente na alta competição. Tu podes jogar mal, mas vencer o jogo é triste. Mas pronto, parabenizar agora a equipa adversária, conseguiu aproveitar as oportunidades que teve em finalização, mas nós agora é levantar a cabeça, continuamos a correr porque temos que dar a mão à palmatória.
4: Momentos de jogo, Associação Desportiva de Xingal 3, Clube Ferroviário de Quelimane 2, este domingo, em jogo do arranque da Pool Zonal Centro para a Série B no Campo Sintético 25 de Setembro, na cidade mineira de Motis, em Tete. Com este desfecho, as equipas da Associação Desportiva de Xingal e Têxtil do Pungo, com 3 pontos cada, vão na dianteira. Entretanto, o outro representante de Tete na Pool Zonal Centro, a Associação Desportiva de Palência de Empádue, perdeu por 2-1. Frente à MM Legend de Mucuba, este domingo, na cidade de Quelimane, província de Zambézia. Mohamed Rafik,

0: a partir da cidade de Motise, em Tete.
1: No norte, houve goleada Desportivo de Nacala 4, Muxanga Futebol Clube 0. Resultados dos jogos havidos neste sábado no arranque da Pool: Barões da Massinga 1, Machede de Maputo 0, Liga Desportiva de Maputo 7, Temusa Costa do Sol da Massinga 1, Sena Futebol Clube 1, Machede de Chimoio 2, Trans SK Company 0, Teste de Pungue 1, Iagas Especiais de Lixinga 3, Sporting de Nampula 0. Com os Mambinhas sub-20 em alta, o antigo selecionador nacional Vitor Matini tem um recado aos clubes de Moçambola.
2: O antigo selecionador nacional de futebol sub-20 quer ver acauteladas e cumpridas, arrisca todas as etapas, para a exceção de jogadores de escalões secundários a escalão principal. Vitor Matini disse que a serem seguidas e cumpridas todas as etapas desta exceção principal, que são os Mambas. Moçambique terá uma seleção à altura de todo tipo de jogos de futebol do nosso continente. Matilde fazia alusão à boa exibição dos Mambinhas do sub-20 em futebol no recém-terminado torneio de COSAFA, ganho pela República da África do Sul, onde Moçambique foi vice-campeão. Disse que os próximos selecionadores nacionais, e Chiquinho Conde em particular, já não terão motivos de queixa para montar uma seleção à altura desses desafios.
3: O importante no futebol é isto: haver uma ligação, os jogadores do sub-17 passarem para sub-20, sub-20 para sub-23, sub-23 para a equipa sénior. Não se queimar etapas. Moçambique está num bom caminho. Só de parabéns aos selecionadores nacionais da equipa sénior, assim como da equipa sub-20. Conseguimos uma vitória importante dentro do Sudão. Conseguimos uma qualificação inédita sub-20 para o CAN Ghana 2027.
4: Isto é uma seleção de futuro.
3: Há que dar continuidade a este trabalho.
2: Antigo Seleção Nacional de Futebol sub-20, Vítor Matini, e as dicas necessárias para que esses jogadores venham a engrossar a seleção sub-23 mais forte e dinâmica. As duas seleções sub-20 e 23 estão imparáveis e recentemente a primeira qualificou-se para a CAN Ghana 2027 e a segunda dos Mambas está a liderar o grupo J. São para já as qualificações para a CAN do mesmo ano, ou seja, de 2027, a ser co-organizado pela Quênia, Tanzânia e Uganda. RM Desporto, Cidade TET, Manuel Cardoso.
1: Candy Futsal, a seleção já está no Marrocos para um breve estágio antes do arranque da prova continental.
5: O 5 Nacional pretende aproveitar este período de estágio para consolidar os processos de jogo e definição da estratégia final antes do arranque da prova. Falando em conferência de imprensa, o presidente da Comissão Nacional de Futsal, Pedro Rocha, garantiu que estão acauteladas as condições técnicas e logísticas para assegurar a preparação ideal da comitiva.
6: Em termos logísticos, temos tudo organizado, tudo preparado. Estamos focados para a realização de uma prova boa, com uma equipa técnica experiente, com atletas também com alguma experiência e com atletas de uma fase transitória do futsal que temos vindo a projetar e a trabalhar nesse sentido. Está tudo a correr conforme previsto. E acreditamos que vamos conseguir alcançar os nossos primeiros objetivos. Vamos continuar a desenvolver a modalidade, representar o país, que é, acima de tudo, um orgulho para todos, estar mais uma vez nesta competição que é o CAN. Em termos globais, temos, obviamente, tudo organizado, tudo preparado, que é o mais importante. Obviamente, estas logísticas são sempre alguns valores elevados, mas, obviamente, temos conseguido organizar as coisas todas dentro da Federação. E o que mais nos tranquiliza neste momento é que temos tudo organizado a tempo e horas para conseguirmos participar e fazer uma boa campanha no CAN.
5: Presidente da Comissão Nacional de Futsal, Pedro Rocha, abordando publicamente as questões logísticas e técnicas do 5 Nacional. O objetivo de passar de fase, avançar para as meias-finais e tentar chegar à final foi formalmente assumido pelo selecionador nacional de futsal, Nadir Narotan.
7: O nosso objetivo traçado, tanto a nível, portanto, do elenco que compõe a seleção nacional, é, sem sombra de dúvidas, melhorar aquilo que foi a nossa campanha na última edição do campeonato

0: americano em 2020. Portanto, passa sobretudo de passar a fase de grupos, estando automaticamente inserido numa semifinal, e quem sabe podemos fazer se calhar um brilharete ou as tripas de coração para tentar fazer o nosso melhor. Mas sem sombra de dúvidas que a nossa ambição principal e o nosso objetivo principal é sobretudo passar a fase de grupos e estar presente na meia-final. O grupo neste momento encontra-se muito bem, graças a Deus livre de qualquer lesão ou mazela neste momento, o que é muito positivo. Eu acredito que se calhar poderá ter sido a nossa preparação onde tivemos menos problemas em relação a esse aspecto. Nós daremos continuidade àquilo que é o nosso trabalho de preparação quando da chegada a Marrocos. Temos delineado aquilo que poderão ser os dias do estágio pré-competitivo, o que não implica necessariamente que possamos ter 2, 3, 4 jogos de controle. A nossa vontade poder alinhar pelo menos entre 1 a 2 jogos de controle antes da competição, mesmo para poder medir a temperatura dos atletas, tirar algum nervosismo, alguma ansiedade e, acima de tudo, também criar alguma segurança. Porque a partir do momento em que chegamos a Marrocos, já estamos focados naquilo que é o objetivo principal. Então, tudo que for agregar compatibilidade, valências, responsabilidade, acima de tudo, identidade da nossa seleção nacional, será bem-vindo. Esforços e trabalhos estão a ser feitos para que nós possamos ter um estágio pré-competitivo com normalidade, dentro do expectável, e acredito que está tudo controlado em relação a esse aspecto. Neste momento não tenho nenhuma informação dos jogos, nem dos possíveis adversários. Mas quero acreditar que pelo menos iremos fazer alguns jogos. Quantos não sei, com quem também não sei. Mas é aquilo que eu costumo dizer, para a realidade que nós todos estamos habituados, tudo o que vier para nós é bónus.
1: Selecionador Nacional de Futsal, Nadir Narotão, assume como objetivo passar de fase, avançar para as meias-finais e tentar chegar à final do CANI 2027 a decorrer de 12 a 21 deste mês em Rabat, no Reino de Marrocos.
2: Enquanto isso, Nampula prepara-se para acolher o Campeonato Nacional no próximo mês.
3: O presidente da Associação Provincial de Futebol de Nampula garante que estão criadas todas as condições logísticas e organizacionais para a província acolher o Campeonato Nacional de Futsal. Janoro Pastola referiu que a competição que arranca no próximo mês de novembro promete movimentar a região e ir além do desporto e promoção do mosaico cultural. Segundo o dirigente máximo do futebol em Nampula, o trabalho de preparação assegura que as infraestruturas e o apoio às equipas cumpram as exigências da prova. O evento é visto como uma oportunidade única para colocar Nampula no mapa do desporto nacional e dinamizar o turismo e cultura local através do recebimento de delegações de várias províncias do país.
4: Tudo está a posto. São 16 equipas que vão disputar o nacional. No entanto, a província de Nampula, felizmente, as equipas que estamos inscritas na FIFA Connect, significa que estão em condições de participar no Nacional de Futsal. Estamos a trabalhar para que o evento seja um sucesso. Aqui não vamos deixar esse troféu, palavra de ordem, campeão ser de Nampula. Toda a população viesse apoiar as nossas equipas que vão disputar lá. O que nós queremos é que se encha o pavilhão, de modo que em cada jogo que participa a província de Nampula, por favor, nós já somos conhecidos como acolhedores. Então não vamos deixar essa nossa referência.
3: Janoro Pastola, presidente da Associação Provincial de Futebol de Nampula, garantindo que Nampula está preparada em todos os aspectos para acolher o Campeonato Nacional de Futsal. RM Desporto, Calisto Pedro, Nampula.
2: Este é o resumo das notícias do desporto em pleno feriado aqui na República de Moçambique, por ocasião da celebração do Dia da Paz e da Reconciliação Nacional. Boa noite.
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6: A 23 horas e 17 minutos, acompanhamos o resumo informativo com o jornalista Adão Matimbe. Já sabe que estivemos a acompanhar o relato do jogo que colocou frente a frente as equipas de Portugal e também da Noruega, com a vitória a sorrir para Portugal por 2-1, sendo que noutra partida a Dinamarca venceu o País de Gales por 1-0, isso no que diz respeito ao grupo A4 da Liga das Nações da UEFA. No grupo A2, neste caso o grupo da Grécia, Alemanha, Países Baixos e Sérvia, Grécia e Alemanha empataram a 0, Países Baixos 2, Sérvia 1. E atenção que para este grupo A2 a classificação, a passagem da quarta jornada é a seguinte: Países Baixos 8 pontos, Grécia também 8 pontos, Alemanha 5 pontos na terceira posição e Sérvia sem nenhum ponto em 4 jogos disputados. Não havíamos apresentado a classificação do grupo A4, neste caso o grupo de Portugal. Obviamente que Portugal fez até aqui o pleno de 4 jogos, 4 vitórias, e por via disso 12 pontos a melhor.

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Dinamarca, segunda posição, 6 pontos. País de Gales, 3 pontos. Noruega com 3 pontos na última posição. Atenção que Portugal já está na próxima fase da Liga das Nações da UEFA. Em relação ao grupo B3, temos os seguintes resultados: Kosovo 1, Áustria 1, Irlanda 1, Israel também 1. A classificação aqui neste grupo, grupo conforme já dissemos, este trata-se do grupo B3, e não A3 conforme anunciamos anteriormente, o grupo B3. A classificação aqui é de... Temos então aqui a seguinte classificação, com algum baralho aqui nestes nossos dados. Estamos a ver seleções que não fazem parte da Liga das Nações a serem então apresentadas aqui na plataforma, algo estranho, mas já está tudo resolvido. Áustria, primeira posição, 8 pontos. Kosovo, 5 pontos na segunda posição. Irlanda, 5 pontos na terceira posição. Israel, com apenas 2 pontos na última posição. Seguimos nós para o grupo D1, neste caso o grupo que, pelo menos para o dia de hoje, só teve um jogo que colocou frente a frente as equipas, as seleções de Malta e também de Andorra. Resultado final 1 para Malta e 0 para Andorra. Classificação, atenção, aqui são apenas 3 seleções: Malta 3 jogos, 7 pontos, Gibraltar 2 pontos em 2 jogos, Malta fez 3 jogos, está com 7 pontos na primeira posição, Andorra apenas 1 ponto em 3 jogos. Avançamos para o grupo D2, o grupo onde também houve apenas um jogo no dia de hoje, mas atenção que aqui temos 4 equipas, ou seja, 4 seleções. Volto a ter aqui um pequeno baralho, mas para já vamos resolver, já que é tudo digital, vamos então resolver. Eu dizia que eram 4 seleções, mas a verdade é que este grupo D2 também tem 3 seleções, são elas Azerbaijão, Lituânia e Liechtenstein. Vamos então à classificação. Azerbaijão aparece com 5 pontos. Atenção que Azerbaijão venceu Lituânia hoje por 1-0. Lituânia que perdeu hoje no terceiro jogo, está com 4 pontos na segunda posição. E Liechtenstein está na última posição, ou seja, terceira posição, com apenas 1 ponto, mas em 2 jogos disputados. Assim vai a Liga das Nações do Velho Continente. Destaque, obviamente, vai para a vitória de Portugal por 2-1 diante da Noruega. E com este resultado, Jorge Jesus soma 4 jogos, 4 vitórias, são 12 pontos, frutos então de vitórias, pelo menos até ao momento.
23 horas, 23 minutos. Daqui a pouco voltaremos com mais emoções,

23 horas 27 minutos. Agora vamos falar do desporto motorizado. Max Verstappen vence Grande Prémio do Bahrein de Fórmula 1. O piloto neerlandês Max Verstappen da Red Bull venceu hoje o Grande Prémio do Bahrein de Fórmula 1, 16ª ronda da temporada, disputado no circuito de Sepang, na Malásia. Verstappen, que não vencia desde Abu Dhabi, em

2025 bateu o italiano Kimi Antonelli da Mercedes por 2,307 segundos com o brasileiro, ou melhor, o britânico Lewis Hamilton da Ferrari, a ficar em terceiro a 4,919 segundos. Com estes resultados e a desistência do britânico George Russell da Mercedes, a 5 voltas do final, com problemas de motor, Antonelli reforçou o comando do Mundial, tendo agora 84 pontos de vantagem sobre o companheiro de equipa. 23h29, seguimos nós com mais música aqui na Rádio de Todos, na número 1 desportiva em Moçambique, com votos de uma noite tranquila. E já agora, bom dia de paz, não é verdade? Tenha paz em todos os sentidos e também tenha um bom feriado já na sua ponta final, mas amanhã temos tolerância do ponto, não é? Então vai fazendo aí a ligação através então dessa festa que está a acontecer aí, onde caro ouvinte se encontra, mas sempre conectado à rádio onde correm todos os campeões.

0: Recordamos a música para recuperarmos uma informação que tem a ver também com o que fala-se tanto em todo o mundo, neste caso, Cristiano Ronaldo na ribalta. É muito difícil contornar a informação relacionada com a ausência do Cristiano Ronaldo na seleção portuguesa, mas vamos deixar que sejam então os homens que estão bem perto do CR7 ou que são conterrâneos, são indivíduos que estão sempre perto então dos acontecimentos na seleção portuguesa. Estou a falar da Antena 1 Desporto Português, que esteve a transmitir o relato, que esteve no Estádio do Dragão a acompanhar a par e passo as jogadas do Portugal 2, Noruega 1, e obviamente que nós fizemos aqui a retransmissão. Voltamos então a estabelecer este simultâneo com a Antena 1 Desporto de Portugal, a Rádio Televisão Portuguesa, neste caso RTP Antena 1, para prosseguir então com alguns comentários em relação à situação do Cristiano Ronaldo, mas também vamos ouvir as palavras do Jorge Jesus e também do treinador da Dinamarca, para além dos outros intervenientes no encontro.
1: De um central de enormíssima qualidade das escolhas na altura da era Roberto Martínez, convocatória para o Campeonato do Mundo, que se chama António Silva. Porque supostamente não terá tido a melhor das posturas durante o Campeonato da Europa 2024, sendo até chamado depois, mas de um momento para outro deixou de contar. As regras aplicam-se a todos. E Roberto Martínez e a Federação terão entendido que, se António Silva violou as regras, não seria mais chamado na era Roberto Martínez e não foi chamado agora na era Jorge Jesus. Estando a jogar e, pelo que vejo, a um bom nível no Bournemouth da Premier League. É muito por aí. As regras, independentemente dos estatutos, aplicam-se a todos. E há um passado, há um rasto de casos, não só na seleção portuguesa, como noutras seleções. Há pouco falavas, e bem, que as outras seleções não têm Cristiano, não têm que se preocupar com isso, ou não têm o impacto positivo e negativo daquilo que faz Cristiano dentro ou fora das quatro linhas. Mas o Brasil também afastou Neymar e não deixou de ter contratos, nem melhorou ou piorou, neste caso, a sua prestação desportiva, por exemplo.
2: Sim, é isso. Por sorte,

0: por mérito daquilo que também é o trabalho de formação em Portugal e pelo talento natural que Portugal tem, a seleção já não depende de Cristiano Ronaldo. Acho que houve alturas em que era um jogador, sem dúvida, o jogador mais e um jogador absolutamente determinante. Não me parece que seja o caso nos últimos anos, mas independentemente disso é um jogador do grupo, e falavas e bem desses dois casos. O do António ainda não se compreendeu muito bem, um jogador que, como não tinha uma afirmação plena na seleção, nem foi um caso que se falasse muito. O do Ricardo Carvalho é mais marcante porque era um jogador já com um titular indiscutível da seleção, um jogador que mais tarde volta à seleção, mas efetivamente já soube alçada de outro treinador e passado muitos anos e com um processo completamente, aí sim com tempo e espaço para que as coisas se apagassem, para que uma nova era começasse e ele também pudesse adotar uma postura diferente e pudesse reatar relações com uma federação quando na verdade quebrou com um treinador. E aqui a parte da dificuldade desta possibilidade do regresso de Cristiano Ronaldo era aquilo que eu comecei por dizer no início. Qual destes dois terá que, Cristiano Ronaldo ou Jorge Jesus, terão que mudar a sua forma de estar para que as coisas possam funcionar e não se esteja a promover um regresso que fatalmente irá ter um término ou um desfecho muito semelhante àquele que vimos, muito infeliz, durante esta semana. Portanto, não é fácil passar um apagador nisto. Dependerá muito daquilo que é a comunicação de Cristiano Ronaldo e a forma como se torna receptivo e explicativo em relação àquilo que é também a sua versão, mas não é uma equação fácil, especialmente se for visto numa perspectiva como a que tivemos hoje de voltar à normalidade.
1: A questão é que, e usaste bem o termo do apagador, não se pode passar uma borracha por cima disto. Por aquilo que percebo, e são 10 horas e 34 minutos em Portugal Continental e na Madeira, menos uma nos Açores, já agora. Jorge Jesus continua sem comparecer na sala de imprensa.
2: Zé Pedro, na Dinamarca, a esta hora já tinha acabado a conferência.
1: Sim, claro.
2: A conferência do pós-jogo.
1: Sim, tendo em conta que, perdão, o selecionador visitante tem prioridade na sala de imprensa.
2: E já lá foi e já falou.
1: Pronto, é isso mesmo, era que eu ia chegar. Já fez o seu papel, estamos certamente daqui a pouco, quase à meia hora, aqui a discursar aquilo que disse Jorge Jesus, quer na RTP, quer na Sport TV, e não há nem sinal de JJ, nem de Pedro Proença.
2: Olha, mas ainda está o selecionador, e isso pode servir aqui de meia desculpa ou meio de justificação, ainda está a falar o selecionador da Noruega na sala de imprensa.
1: Pronto, então isso acaba por ajudar a explicar parte da equação. Mas se Jorge Jesus, Matilde, já colocou nas mãos de quem manda, assumindo que a partir deste momento deixa de ter essa autoridade para chamar quem quer para a seleção nacional, Cristiano incluído ou não, que Pedro Proença ainda não se dignou a aparecer, vamos ficar aqui toda a noite à espera de ver quem é que nesse jogo do sério, digamos assim, quem é que acaba por ceder e ter de assumir a primeira palavra. Eu, conhecendo JJ como conheço, eventualmente vai querer falar antes de Pedro Proença, mas pelo andar da carruagem já não sei.
0: Vamos ficar toda a noite, ponto e vírgula, porque...
1: Não,
0: exatamente.
1: Vamos embora.
2: A RTP está a dizer que o Presidente da Federação será o último a falar de CR7. Portanto, irá falar primeiro Jorge Jesus e depois Pedro Proença.
1: Acho que faz bem, não achas, Matilde? Falar já Jorge Jesus antes que... já que quem tem a faca e coisa na mão é quem presida a Federação, que o JJ mantenha o trâmite protocolar de fechar a conferência de imprensa, ir à sua vida e depois Pedro Proença que diga o que quiser.
0: Sim, acho que faz todo sentido, até porque eu esperava que também se pudesse falar um bocadinho do jogo, compreendendo que, claro, que a telenovela já se vem a desenvolver há muito tempo. Portugal, falando do ponto de vista daquilo que foi o rendimento da seleção, é uma chegada de Jorge Jesus, é um reaparecimento de João Félix ao nível que há muitos anos que se queria ver João Félix a jogar e que não se conseguia, um Gonçalo Ramos absolutamente determinante também na forma como um

0: finalizador nato, um Bruno Fernandes a ganhar aqui outra dimensão, a encostar-se um bocadinho à esquerda, mas uma solução que Jorge Jesus conseguiu encontrar para tentar encaixar muitos jogadores de meio campo que Portugal tem e que tem com qualidade. Vitinha também num ótimo plano. Parece-me que o Renato Veiga, e falávamos aqui em off também, um jogador em afirmação plena na seleção, a ganhar essa dimensão física também, ou a ganhar o seu lugar pela dimensão física que vai tendo. Os laterais portugueses já se conhecia a sua qualidade, mas a darem muito boa resposta também nestes jogos. Uma seleção muito mais audaz, com jogos apelativos, não só pelo resultado que Portugal conseguiu, mas quatro jogos em que... E parece mesmo que o primeiro terá sido o jogo menos bom, pois em Oslo foi um bocadinho melhor, da Dinamarca melhor, hoje uma seleção um bocadinho em quebra do ponto de vista físico também, mas jogos que dão gosto de ver. E isso é algo que Jorge Jesus conseguiu trazer, e é algo que foi completamente abafado por todo este desenvolvimentos que foram um bocadinho à volta. Eu gostava que nesta conferência se pudesse falar também um bocadinho de futebol, mas também me parece que este tempo pode ser útil, porque Jorge Jesus já me pareceu muito mais barifado nestas últimas conferências e até policiado, convidado a abandonar quando o assunto foi derrapando um bocadinho, perceber aquilo que vai ser a liberdade que os jornalistas vão ter efetivamente para poderem fazer as perguntas que quiserem. Como foi prometido, à partida poderá ser feito, mas parece-me que Jorge Jesus vai estar aqui muito condicionado naquilo que são as suas respostas, mas faz todo o sentido que possa responder e esclarecer. Eu acho que vão aqui haver ainda muitas coisas que não vão ser esclarecidas, porque com receio de que se possa agudizar a situação com Cristiano Ronaldo e, portanto, retroceder a este abrir de portas que a seleção, que a Federação já foi abrindo, ou seja, deixar-me que... Acho que pode haver aqui algum receio de deixar... que Jorge Jesus solte demasiado, exatamente, pois. E sim, que possa voltar a proferir algumas palavras e declarações que voltem a afastar Cristiano Ronaldo. Portanto, eu acho que vai ser uma conferência muito cautelosa, e portanto não sei até que ponto é que se vai conseguir extrair tudo aquilo que se queria, mas espero que possamos ser esclarecidos, especialmente pelo representante máximo da Federação, Pedro Proença.
1: À partida não teremos declarações dos jogadores na zona mista. Essa foi uma informação dada há instantes ao Ricardo Pinheiro. Ainda não temos a certeza absoluta também de que em que circunstâncias é que teremos essas palavras de Pedro Proença, o líder da Federação.
2: Claro. Todos sabemos uma coisa, é que Jorge Jesus, por mais brifado que possa ser...
1: Jorge Jesus a chegar agora à sala de imprensa. Por isso, ouvir o som da RTP Antena 1 na sala de imprensa do Estádio do Dragão, após esta vitória que coloca Portugal nos quartos de final desta competição. Ainda não se sabe se, como líder do grupo, para isso acontecer, matematicamente falta um ponto, que até pode nem ser preciso, depende do que é que a Dinamarca faça. Mas vamos ouvir Jorge Jesus na sala de imprensa. São 22 horas e 40 minutos, menos uma hora nos Açores. Há muito que já terminou o jogo no Dragão e o tema Cristiano Ronaldo continua claramente a marcar a atualidade da seleção portuguesa de futebol. Estão a ser dadas explicações de como é que vai decorrer esta conferência de imprensa e eis que surge a primeira questão para JJ.
3: Ah, desculpa. Eu, em vez de começar pelo jogo, vou começar pelo assunto do momento, porque há um país preso nas suas declarações que quer saber o que Jorge Jesus pensa. Já falou há pouco, mas eu gostava de ir um bocadinho mais fundo. O Jorge Jesus, quando abre a porta a Cristiano Ronaldo, é para ele se vir despedir da seleção ou é para competir? E depois, se...
4: É uma.
3: Ok. Mas peço-lhe que então que responda a essa questão. Gostava de fazer mais.
4: Obrigado, Gonçalo. É muita gente.
5: Boa noite a todos. Vamos começar pela pergunta do Cris, não começamos pelo jogo, pelo apuramento de Portugal. mas é...

0: É exatamente a questão é essa. Eu não sei, não é? Não sei o que é que o Cris pode decidir. Aquilo que eu tenho para dizer é que já o disse, mas vou acrescentar. Isto foi tudo, para mim, no princípio nunca foi um caso, era uma coisa que eu achava normal. Como treinador, não é? E ter um jogador com o símbolo que ele é para um país e para a seleção, não há aqui nada que eu como treinador tem que ser inegociável. Há princípios da minha, que eu como treinador que é inegociável. Mas como não houve nada de especial em termos daquilo que é a minha autoridade, para mim o Cris na próxima convocatória será, caso ele esteja a jogar no Nasser, será um jogador convocável. Se ele quiser regressar à seleção, porque, já volto a dizer, não pode cobrar, na minha opinião, uma amizade de um ano numa situação que não dá para entender como é que... Só porque foi ele que criou-se, e se calhar bem, porque ele é um símbolo, este problema todo de aquecer e não aquecer, entrar e não entrar. Isso acontece com todos os jogadores. Quantos jogadores hoje aqueceram e não entraram? Quantos? Ou vai haver algum problema? Não. O Cris é diferente, cá está, é o símbolo, não é? Foi diferente, mas isso é um problema. Para mim não foi problema, e por isso é que eu digo, não é? O Cris quiser, se estiver a jogar no Nasser, a próxima convocatória vai estar dentro. Se ele quiser, como fizemos antes desta convocatória, falámos antes da convocatória, poderemos falar antes da próxima convocatória, mas o Cris é que vai decidir.
1: Está perceptível a resposta do selecionador nacional sobre o tema, SIC, em direto?
2: Boa noite, Jorge Jesus. Gaspar Castro para a SIC Notícias. Mas pergunto-lhe se faz sentido deixar persistir a dúvida sobre a disponibilidade do Cristiano Ronaldo até à data dessa futura convocatória. Se não será urgente, nos próximos dias ou semanas, conversar com o jogador e perceber se ele está ou não disponível para voltar num futuro próximo.
0: Sim, mas isso não... Concordo consigo, mas isso não passa por mim, não é? Para se ter um acordo com duas pessoas, tem que ser as duas pessoas a falarem e acordarem. Portanto, isso não passa por mim, essa decisão não passa por mim.
1: TVI.
3: Mister Jorge Jesus, Sara Barbosa Oliveira, em direto para a CNN Portugal. Antes de mais, parabéns por esta vitória. São 4 jogos, 4 vitórias. Aquilo que lhe pergunto é, com o apuramento para os quartos de final garantido, há espaço na próxima convocatória para entrarem novos jogadores ou vai querer manter este lote de jogadores para criar algum tipo de consistência? Obrigada.
0: Terceira pergunta, foi a única pergunta que não falámos do tema. Voltámos a falar daquilo que é o importante. O importante foi Portugal ganhar mais uma vez uma das melhores seleções atualmente, não é? Atualmente na Europa, para mim é a melhor dupla de pontas, primeiro avançado e segundo avançado do mundo, Haaland e o Odegaard. E portanto isso é que tem que ser valorizado. Sem fazermos um jogo que eu poderei chamar com nota artística, com a Dinamarca tivemos nota artística, hoje não tivemos essa nota artística, poderíamos ter nos últimos 15 minutos quando o Chico Francisco Conceição foi expulso. A equipa da Noruega era uma equipa partida, era uma equipa que uns atacavam e só alguns é que defendiam. E nós íamos fazer golos, pelo menos mais um golo nesse espaço de tempo. Também senti a equipa da Noruega.

0: nos últimos 15, 20 minutos mais cansada que a equipa portuguesa, porque do meio campo à frente foram sempre aqueles seis jogadores que jogaram quatro jogos consecutivos. E não é fácil, eles podem ser muito grandes, muito fortes, mas não são extraterrestres. E pronto, e isso, o jogo estava, eu estava a olhar para o jogo e estava a ver que isso acontecia, mas com a expulsão do Francisco complicou-se. Mas o importante também era a vitória, garantir a vitória. Depois foi mais defender o resultado. E foi uma boa vitória contra uma boa seleção. Como? Desculpa. Ah, está bem. Se havia, se agora na nova convocatória...
1: Há espaço para novos jogadores ou se mantém?
0: Se havia espaço para novos jogadores. Vamos ver. E se o selecionador também vai escolher em função daquilo que esses mesmos jogadores... mais jovens possam fazer nos clubes onde estão. Se não jogarem nos clubes onde estão, também é mais difícil de serem convocáveis, mas pensamos que isso pode neste momento pode ser não direi uma certeza, mas vou pensar e é um pensamento que eu tenho.
2: Uma palavra aos jornais, porque ontem não consegui dar aos jornais. Jornal do Jogo não está? Jornal do Jogo? Jornal do Jogo não. O Jornal do Jogo não está. Jornal Record.
3: Boa noite, Jorge Jesus. Pedro Moraes, Jornal Record. Não queria forçá-lo a voltar ao tema, mas queria perguntar-lhe. Ontem o Bruno Fernandes esteve aqui e falou abertamente sobre a questão do Cristiano. Disse que o Cristiano terá que se despedir num ambiente de festa. Queria perguntar-lhe se concorda com essa afirmação.
0: 100%.
3: E também... É no seguimento. O plantel disse que tem estado fechado numa bolha, não tem ouvido aquilo que tem sido dito. Se vai procurar ouvir os jogadores neste tema, neste assunto, ou se é uma decisão da convocatória que será só a sua?
0: Não. Desculpa. Aquilo que o Bruno Fernandes disse, concordo completamente, porque essa também era a minha ideia. É que vamos a falar de várias coisas. Uma das coisas que eu disse ao Cris, disse que ele não podia acabar de chegar na seleção, no Campeonato do Mundo, a perder e a chorar. Tinha que acabar o Campeonato do Mundo. Tinha que acabar na seleção, a jogar na seleção. E por isso é que foi jogar ali. O primeiro jogo, casualmente, calhou no estádio de Alvalade. Ele foi jogar. Era para jogar hoje aqui. Mas face ao que aconteceu, tudo foi diferente. E falando mais que isto, praticamente está tudo dito. Agora, isto não tem nada a ver, respondendo depois à sua pergunta. Eu sou selecionador, convoco quem quero. A minha diferença de um selecionador, acho que os outros também são assim, convocam quem eu quero. Não pergunta a ninguém quem quer, não pergunta a ninguém quem é que vai jogar. Eu como treinador, há vários momentos e vários princípios que para mim são inegociáveis. E portanto, mais claro que isto, sei lá, não posso ser.
2: A agência Lusa está.
4: Olá, viva Jorge Jesus, Ricardo Ferreira da Agência Lusa. Fazendo uma avaliação destes quatro primeiros jogos ao serviço da seleção, em que pontos considera que a seleção foi crescendo de jogo para jogo e que aspectos é que tem de melhorar já para a próxima janela de novembro? Obrigado.
0: Bom, a gente foi aproveitando os jogos como fosse treino, ou seja, como não tivemos tempo para treinar, não havia espaço para treinar de jogo para jogo e também os jogadores vieram dos seus clubes, eu aproveitei o jogo, os jogos, neste caso os quatro jogos, para trabalharmos em cima de...

0: elemento de jogo que é o ataque posicional. Na minha opinião, é o momento de jogo mais difícil dos 5 momentos que há no futebol. E portanto, vamos crescer quando tivermos mais tempo para treinar. Não tenho dúvidas, cada vez vamos crescer mais, porque esta equipa tem muito sumo, tem muito talento. Só uma equipa que tem muito talento é que cria uma jogada, não é? A jogada do Nuno Mendes, que para o Cancelo lateral para lateral, uma bola parada de estratégia do treinador. Com certeza, o treinador nunca treinei aquilo, não é? Foi eles que decidiram, eles é que viram, eles é que criaram. Porquê? Porque eles são jogadores com muito talento e vêem as coisas à frente. Jogadores com muito talento vêem as coisas à frente.
1: Mais futebol?
2: Mr. Jorge Jesus, Samuel Santos, mais futebol. Boa noite, parabéns pela vitória. Antes de mais, antes do jogo disse que jogar no Dragão para si tinha um sentimento que o levava ao passado. Sente que ser selecionador é curar feridas do passado e agora com uma vitória? Obrigado.
0: Deus, eu tenho uma carreira de treinador de 36 anos, onde joguei vários jogos no Dragão, ganhei, perdi, como é óbvio. A carreira de um treinador não é ganhar sempre. A minha tem sido mais a ganhar que a perder, também perco, mas a grande 70, 80%, para não dizer 90%, ganho sempre. Sempre os objetivos. E portanto, foi um objetivo que foi atingido hoje com a vitória sobre a Noruega, com o apuramento. Mas eu falei do passado, da minha carreira como treinador de Sporting, do Benfica, neste caso, estamos a falar do Benfica. Essa é a recordação que você quer, você é benfiquista. É benfiquista.
1: Ontem dei palavra nas rádios à TSF, creio que Renascença ontem não estão? Não estão as rádios em direto? Temos as televisões, Sport TV? Já vou à CMTV.
3: Viva Jorge Jesus, muito boa noite. Ricardo Ribeiro, estamos em direto no canal Mais da Sport TV. Há dias vi-me emocionado numa gala da Federação Portuguesa de Futebol, daí que, regressando ao tema do momento, eu apelo mais à sua opinião do homem antes do treinador. Antes do início desta partida, vi muitas famílias, sobretudo crianças, numa espécie de desilusão coletiva porque tinham comprado o ingresso há várias semanas. Eu gostaria que o Jorge Jesus deixasse a essas famílias e sobretudo aos mais novos uma mensagem e se acredita na resolução deste caso.
0: Eu também partilhei ao longo de um ano tudo o que é o símbolo e o que é a marca e o jogador Cristiano, e principalmente para as crianças. Ele é uma referência mundial. E por isso é que agora, depois do jogo, eu digo e volto a dizer, o Cristiano não volta à seleção se ele não quiser. Por mim, isso não se coloca, porque o tema que houve entre mim e ele foi precipitado. Houve aqui muitas, não sei, pessoas que se meteram no caso, com que fizeram que isto parecesse um tema ou um problema que não teve problema nenhum. O problema de um treinador, não é? Por um jogador, e ele é diferente, o estatuto dele, aquecer e depois não entrou, deu este problema. Vocês acham que isto é motivo para o símbolo que o Cris tem no país e na seleção não acabar assim de uma maneira para a outra? Com tudo isso que você disse, e bem com a mão, os miúdos, e não só miúdos, a paixão que têm, eu quero que ele esteja, eu quero que ele, se tiver que sair, ele sabe que vai acabar, não, isto não dura para sempre, para todos, né? Mas gostava que ele acabasse na seleção como ele quer, ele é que vai decidir como ele quer.

0: não é? Porque foi assim que falámos os dois. Eu disse, eu preciso de ti. A minha primeira convocatória, eu preciso de ti, preciso que tu estejas ao pé de mim, jogando ou não jogando, eu preciso de ti. E agora digo a mesma coisa.
1: Muito bem, obrigado, Mister. Penso que este tema, Cristiano Ronaldo, está completamente identificado e clarificado. CMTV?
2: O Mister vai ter que ter paciência.
1: Se quiser responder, não é?
2: Obviamente, mas essas perguntas, as perguntas são, claro, no caso
1: são
2: é minha,
1: e as respostas são para ser dadas.
2: Se quiser, obviamente. Mas isso é secular.
1: É.
2: E exatamente. Não há ninguém que possa pôr trabalho aí.
1: Com certeza.
2: Mister, não foi a imprensa que saiu do estágio. Foi um jogador da seleção portuguesa. E eu percebo a sua dificuldade em explicar. E olha que eu acredito em si.
0: Sim, mas...
2: Eu percebo a sua dificuldade.
0: Mas
2: deixe-me fazer a pergunta.
0: Estou de acordo consigo.
2: Deixe-me fazer a pergunta. Há um jogador que saiu, foi embora, não interessa se foi de avião, se foi de bicicleta,
0: exato,
2: saiu. E isto não pode ficar incómodo.
0: Claro.
2: Ou diz, eu não sei explicar, mas alguma coisa tem que ter acontecido. Um jogador como o Cristiano Ronaldo, e com a responsabilidade do Cristiano Ronaldo, não sai por dar cá aquela palha. E depois há uma coisa que estes dias todos tem sido muito batalhado. Houve uma reunião, não houve uma reunião, o senhor ficou a pedir desculpas, e o senhor pediu desculpas à sua maneira. O senhor diga-nos o que é que aconteceu.
0: Desculpe, pedir desculpas com? Desculpe, eu não peço desculpas a ninguém.
2: Não, mas também não foi isso que eu disse.
0: Então?
2: Na comunicação social, acho que tem consciência do que foi sendo falado.
1: Mas qual é a sua pergunta?
2: A minha pergunta é esta. O que é que verdadeiramente aconteceu?
1: O Mister já disse que vai falar com o Cristiano Ronaldo depois.
0: Mas o que é que verdadeiramente aconteceu? O problema que gerou isto tudo foi o facto do jogador estar a aquecer. Foi isto que aconteceu.
2: Está a pôr o ónus. Então põe o ónus no Cristiano Ronaldo.
0: Eu ponho o ónus na decisão. Na decisão e daquilo que aconteceu. Agora, pedir desculpa de quê? A quem?
2: Ouça, eu não estou a dizer que sou...
1: não vamos entrar em diálogo, chupa.
2: Mas deixe-me esclarecer isto.
1: Já respondeu, Mister.
2: Foi muito
3: Zé Pedro Pinto, temos mesmo que fechar. 2, 3 segundos, 5 segundos para o sublinhado final.
4: JJ quer dizer muita coisa, mas pelos vistos não pode. Um abraço a partir do Estádio do Dragão.
3: Está fechada também a reportagem do José Pedro Pinto, declarações de Jorge Jesus e também esse anúncio e essas reações de Pedro Proença para ouvir em futuros passos de informação da Antena 1, edição e apresentação de Walter Madureira, produção e apoio de Alexandra Alho, jornalistas José Pedro Pinto, Ricardo Pinheiro e também os comentários da Matilde Fidalgo, na informação a Susana Barros, na central técnica o Jorge Almeida, ainda os técnicos João Carrasco, Pepe Jorge e Edgar Barbosa. Portugal ganhou a Noruega por 2-1. Está apurado para os quartos de final da Liga das Nações.
5: Pronto, está tudo dito. Eu sou Carlos Matusse. Volto a estar consigo amanhã a partir das 21 horas. Para já vai ficar com música pela madrugada dentro. Votos de continuação de uma ótima escuta.

momento especial ao Mr. Rock.